0: Tá aí, né? Mais um clássico a gente ouvindo aqui no nosso Noite RTM de hoje. São 9:09. Hoje é segunda-feira, dia de atletas no ar.
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2: O corpo é a parte física do ser humano que nos permite existir no mundo. A alma é onde estão as nossas emoções, a nossa vontade e a nossa consciência. O espírito é a parte que se conecta com Deus. Juntos, formam um ser humano completo, para nós integrados, corpo, alma e espírito na prática. E comigo ela, a integrada Renata Burjato. Fala, Bela!
3: Fala, fera, e fala, ouvinte! Seguimos juntos, integrados, e num mês pra lá de especial, mês das mães. Eu tenho visto, hein, essas mães fazendo hidro, pilates, caminhada, musculação diariamente, viu? Elas dando exemplo aqui, mandam fotos, então já chamo elas pro programa e já deixo um beijo registrado à nossa querida Vanessa. Feliz Dia das Mães!
2: Mães que se movimentam, porque seguimos com a escalação de hoje. Hoje tem integrados com o quinto desafio da quarta temporada. E, Bela, como os nossos ouvintes podem participar do nosso programa?
3: Venham pra cá, como fez o Roberto César, a Helenilze, seu Moisés, a Ana Teca, a Magnólia, Vasile, Paulinho, Iris e Iveline. Deixa o recado, 11 974 181 456.
2: É isso aí, porque tem também o Fala Fera com a participação do nosso time de ouvintes e a última volta. Por isso, e para isso, continue conosco, porque está começando mais um
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2: 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Você acompanha também o Jogo Rápido com as notícias do esporte, reprises. 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Se aquele WO, reprises aos sábados às 2 horas e 30 minutos e aos domingos às 10 horas. Segue lá o nosso Instagram, @programaatletasnoar. @programaatletasnoar e dê aquele amém em nossas publicações. E você, fera? E você, Bela? Tá esperando o quê? Para participar, curtir, comentar e compartilhar. E, Bela, dê aí as letrinhas para os nossos ouvintes.
3: Anotem aí, programas Atletas no Ar e RTM Brasil .org.br, na nossa página, com várias listas de programas. O Atletas está lá por ordem alfabética bem no comecinho. Com esse de hoje, 612 episódios para você ouvir sobre a modalidade que você gosta, as dicas que você quer saber, quando começou integrados, quais foram os desafios anteriores. Você falou, não tô nesse integrados? Ah, mas quer pegar aí uma dica para você começar também a aplicar os desafios? Bota lá para escutar, se desafie também a beber água, a fazer jejum, a caminhar, a se exercitar. Então, maratone os Atletas no Ar.
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2: Analisei a expectativa de vida de cada uma das participantes. Já sugeri uma nova rotina de vida por meio do quinto desafio. Desafio 5, microciclo 5, de 3 de maio a 9 de maio. Primeiro, pratique 180 minutos total de atividade física. Após a atividade realizada, contabilize o total diário e insira em seu relógio virtual. 2. Beba conforme prescrito 3 litros de água por dia e contabilize o total diário em sua garrafa virtual. 3. Gastar 1.200 calorias total de atividade física monitorada. Após a atividade realizada, contabilize o total diário e insira no contador virtual. quarto, jejum intermitente de 20 horas. Início em 6 de maio às 20 horas e término dia 7 de maio às 16 horas. Quinto, tomar 600 ml de água imediatamente pós-jejum. Após 30 minutos, comer 30 gramas de proteína. Vou comprovar mais uma vez que é possível reverter o relógio biológico. O cálculo estatístico de sobrevida foi feito com base na composição corporal atual. Propus uma rigorosa mudança para reverter o quadro e novas expectativas de vida. O reality conta também com orientação da prática de atividade física durante as semanas de acompanhamento. As análises clínicas e físicas foram realizadas no NSBSA CISA e os treinos estão sendo realizados no CT BSA CISA, sob a responsabilidade técnica do professor Lovian Henrique, CREF 019816G/SP. Ouça aí então os depoimentos das nossas integradas Patrícia, Karine e Raquel.
4: Olá, ouvintes do programa Atletas no Ar. Aqui quem fala é a integrada Patrícia Ximenes. Bom, essa semana, como todas, né, o desafio sempre é muito grande, mas essa semana eu não consegui concluir o meu tempo de exercício e tempo de caloria e perca de calorias. Por eu ter tirado o carboidrato assim bastante, então eu teria que concluir o meu tempo um outro dia, porque eu fui fazer o exame e não consegui fazer no dia que é proposto para mim. E aí eu amanheci não muito legal, sem energia, assim, tava muito mal mesmo. E eu falei, meu, eu não vou fazer, porque minha cabeça não tava muito legal para fazer o exercício. Aí eu fui e falei com o Luvian, e eu falei, se eu fizer do jeito que eu tô, não vai render. E eu acho que ia fazer horas e acabar que nem ia concluir o tempo certo. Mas o que eu tiro de lição com tudo isso? Mesmo eu não conseguindo concluir, não é porque eu não consegui concluir, eu vou desistir, não. Isso é apenas um momento que eu tive e que vai passar. E no próximo treino eu estarei e vou concluir, se Deus quiser, tudo que foi proposto para mim no desafio. Eu tenho melhorado o meu tempo de exercício, tenho feito coisas que eu achava que eu nunca iria fazer e tem sido muito bom para mim. E bora lá para mais uma semana de desafio. Cada vez que passo, os desafios são maiores. O jejum intermitente dessa semana foi um pouco mais difícil, mas eu consegui passar. E bora lá para mais uma semana. E que venham os desafios e que eu possa semana, nesse próximo desafio, concluir tudo que foi proposto pra gente. Bora lá!
5: Olá, ouvintes do programa Atletas no Ar, aqui quem fala é a integrada Karine. Bom, essa semana pra mim foi mais tranquila do que a semana passada, mas O jejum me desafiou bastante, porque eu senti muita fome no jejum de 20 horas, mas a gente conseguiu concluir. E logo após o jejum também tomei os 600 ml, logo após não, né? 30 minutos depois eu tomei os 600 ml de água. Essa semana eu melhorei bastante em relação à água. Eu consegui bater minha meta de 3 litros em um dia, em um dos dias da semana, não todos. Mas isso para mim já é uma baita de uma evolução. Em relação à minha saúde, semana passada eu estava gripada, essa semana eu estou um pouco melhor, ainda estou um pouco congestionada, um pouco fanha, mas graças a Deus estou melhorando. Em relação aos treinos, eu fui em todos, deu para cumprir todos, graças a Deus também. E essa semana a gente tem mais um desafio aí que a gente vai ter que fazer, mas estamos firmes e fortes. Consegui emagrecer 1 quilo, nossa, isso para mim foi muito bom, me animou mais ainda, e eu pretendo emagrecer mais ainda, né? Quero chegar no final desse desafio, né, batendo pelo menos um pouquinho daquilo que eu tenho pensado para mim. Mas, enfim, Foi muito gratificante ver que eu consegui fazer o desafio do jejum. Foi uma sensação muito boa. Tô me adaptando para continuar fazendo os jejuns. Semana passada, por exemplo, né, dessa que teve o de 20 horas, eu fiz 3 vezes o jejum. Fiz na segunda, fiz de quarta para quinta e fiz de quinta para sexta. Então eu pretendo continuar tendo continuar tendo esse costume de fazer o jejum. Porque eu vi que me ajudou bastante, tanto na concentração, no meu dia a dia, no meu ânimo, enfim. E é isso. Se você tá torcendo por mim, continua torcendo por mim, que eu tô aí, lutando para conseguir bater a meta. Enfim, é isso.
6: Olá, ouvintes do programa Atletas no Ar. Aqui quem fala é a integrada Raquel. Bom, essa semana estou bem feliz, diferente da semana passada, com saúde dessa vez, um pouco mais, talvez, com um pouco mais de saúde, mas com saúde. Consegui fazer as coisas muito bem. Talvez eu tenha dado uma pisada na bola aí da água, né, em alguns dias. Mas é assim, né, uma semana a gente faz direito, a outra semana a gente não faz. Mas treinei todos os dias, consegui fazer o jejum de 20 horas, foi um desafio bem intenso pra mim, mas eu consegui. E os outros desafios também concluídos com sucesso. Já tivemos um spoiler aí, aqui no nosso grupo de WhatsApp, do nosso próximo desafio, e cada vez tá ficando mais difícil, hein? Mas é bom, porque a gente vai colocando o nosso corpo para cumprir coisas que a gente nunca fez. Isso é muito, muito legal, né? Mas é isso, tô animada. Falei para vocês no áudio, não nesse, no outro, né? Que eu tinha um desafio pessoal que estava fazendo e eu estou no quinto dia hoje. Por conta de todos esses desafios que eu estou fazendo, eu mesma me propus a fazer um desafio sozinha, que é ficar sem açúcar, sem refrigerante e sem pão, porque eram coisas que eu passava dos limites, né? Então, estou fazendo, não está sendo fácil também, mas vamos lá. E é aquilo. A gente tem que fazer aquilo que a gente não gosta também para conseguir aquilo que a gente quer. Continue torcendo por mim. Semana que vem eu venho aqui dizer se eu ainda tô no meu desafio. E se eu cumpri todos os outros aqui dos desafios que a gente tem. Tá bom? Um beijo pra todo mundo.
7: A boa nova é que a integrada Wandra já teve alta do DM e segue em casa sob os cuidados da família. Wandra, seguimos orando pela sua recuperação e a volta para seguir de forma integrada. E aí, para quem vocês estão torcendo? Patrícia, Wandra, Raquel ou Karine? Quer conhecê-las melhor? Acesse www.youtube.com/RTMBrasil. 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Assista e compartilhe. Já iniciamos o sexto desafio, metade do caminho. E no próximo programa teremos novidades. Acompanhe, torça e mova-se. Cada movimento conta.

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1: Eu não vim aqui te ofender. Vim porque ninguém tem coragem de te dizer. Pastor, não diz porque metade da igreja se ofenderia. Família, não diz porque ama demais para confrontar. Amigo, não diz porque também é comilão. Eu digo porque é minha vocação. Cristão comilão é mau testemunho. Ponto. Você prega santidade e seu corpo prega o contrário. Você fala de domínio próprio e não tem domínio nem do garfo. Você quer ser exemplo do reino no que é fácil pregar. Ignora o que é difícil viver. A conversão não é só da alma e do espírito. Converta-se de forma integrada. O seu corpo fala. Agora, seja expressivo ou facilmente compreensível. Demonstre as suas ações por meio da fala. Fale com Deus, fale sozinho, fale com os outros. Por isso, que ruge o leão. Fala, fera!
2: Fala, fera!
3: Cris Feijó disse, bom, eu estou num novo desafio. Ganhei uma consultoria com o Moacir Rosa. Ele falou para eu fazer jejum de 24 horas uma vez por semana. Eu já faço de 16 horas. Agora tenho que aumentar até conseguir ficar sem comer por 24 horas. Somente jantar. Ontem eu aumentei para 17 horas e meia. A meta é baixar mais ainda a glicose. A insulina já está bem. E vamos lá. E olha que é bonito de ver que a Cris Feijó tem 65 anos e topando desafios, empreitada, sempre atenta, né, ao cuidado integral. Beijo, querida. E o Luiz Trinquinato, lá de Campinas, disse, consegui chegar bem no começo, eu também tô aqui, viu, galera? E tô esperando ainda você me falar da corrida, Trinquinato, é que eu sei que seus dias estão pra lá de corridos, hein? Um beijo. Roberto César também está conosco, ele, a querida esposa, sempre na sintonia. E olha, por mais que ele tenha trazido uma reflexão, Lovian, que fale sobre a família, tem a ver com essas batalhas que parecem mais fáceis, mas são travadas em nós, conosco e dentro de casa. O pensador britânico Chesterton afirmava categoricamente que a maior e mais perigosa de todas as aventuras humanas não é navegar pelos sete mares ou escalar montanhas nevadas na maior aventura épica. É trancar a porta da própria casa e decidir conviver pacificamente com a mesma pessoa por toda a vida. E quando ele escreve isso, ele se inspira também no que Jesus fala, né? Que é mais fácil a gente conquistar uma cidade do que conseguir controlar-se. Então, esse convívio tem a ver com se conhecer, respeitar o outro. E nesse se conhecer, né, Lovian, a gente vai saber quais são os nossos pontos fracos, aquilo que nos tenta, os nossos gatilhos. E de fato não é fácil, né?
1: Difícil, difícil. Então aí aproveite aí comentários sobre a semana das nossas integradas.
3: Tenho gostado de toda a veracidade de cada uma delas. Tenho percebido muita disciplina na Patrícia. Isso não só aqui no quinto desafio, mas desde o comecinho, né? Eu já vi pelo áudio dela e pela participação, por já ter mais bagagem, maturidade. Desafio dado pra ela é missão cumprida, né? Então, Patrícia, parabéns. Não tenho uma predileta, tô torcendo por todas. Não vejo a hora de a nossa querida Andra voltar, né? Graças a Deus que ela já saiu do quadro mais de risco, já tá em casa, mas quero vê-la no CT se divertindo, cantando, topando os desafios, né? Mas pra isso precisa estar aí 100% restabelecida. E as outras meninas que são novinhas, acho que uma estimula a outra, né? Estão aprendendo, então é bonito ver isso, né? Um dia eu consegui, no outro não, mas a gente vai entendendo que assim também é a vida. O que não pode é num dia não conseguir, então eu também não consigo no outro e vila, né? Um ciclo, tem que ser um ciclo virtuoso. Fui bem hoje? Ah, isso me estimula a ir bem amanhã. Não deu certo num dia? Beleza, tô aprendendo que nesse caminho o dia é feito de novas oportunidades, né? Então, parabéns para as quatro meninas. Não tenho predileto, eu quero que cada uma alcance o seu próprio desafio, a sua própria meta, Lovian.
1: É o que eu digo, né? Ficou uma semana sem treinar, volta. Ficou um mês, volta. Ficou um ano, volta. O corpo não pune quem volta. O corpo pune quem desiste de voltar.
3: E aí isso tem muito a ver.
1: Justamente por isso.
3: É, isso tem muito a ver com a nossa caminhada cristã também, né, Lovia? Que sujo não é aquele que nunca se lavou, né? Mas é aquele que não quer se lavar nunca, né? Então, mais limpo a gente vai ficando a cada vez que a gente toma banho de novo. Não é que a gente não vai se sujar, mas o quanto antes a gente volta e toma banho, né? Então, a nossa caminhada cristã, o quanto antes a gente retorna para Cristo, é mais tempo de vida, do lado do bem. Assim também é na prática do exercício físico. Não importa se um ano ou de um mês, mas quanto antes você voltar, melhor você tá fazendo para você e com certeza para aqueles que estão à sua volta, né?
1: É, e além de tomar o banho, toma água, viu? Porque o corpo já sente o cansaço, a mente é testada e o coração revela aquilo que realmente nos move. A última volta não é o fim, é a chance de terminar com os olhos fitos em Jesus. Preparem-se para a última volta.
0: Última volta.
3: A produção e a apresentação é do Love Henrique. Os trabalhos técnicos do Pedro Campos, do Luiz Felipe. Muito obrigada, meninos. E as vinhetas?
1: Elas gravadas pelo meu mano Edson Tauil, a voz da Bíblia. Uma semana abençoada para todos os nossos ouvintes por todo mundo. Um beijo especial para a mamãe e a minha melhor metade, Vanessa Daniela. Para o meu melhor um quarto, a minha Radassa Esté, porque este foi mais um
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6: Muito bem, voltamos com o nosso Noite RTM nesta segunda-feira. Meu caro Héctor Nóbrega, deixa eu te perguntar se tem gente com a gente nesta segunda-feira. A gente aproveita para agradecer as participações dos nossos ouvintes.
7: Sim, pelo 11974181456, o WhatsApp, o nosso canal de comunicação com você, ouvinte. Você tem voz, você tem vez aqui também. O Bezaliel. Bezaliel é de Paragominas. Conhece, Marcos Olivares? Você que já conhece o Brasil todo praticamente. Não, onde conheço. Fica esse, não, essa cidade?
6: Não conheço, cara.
7: Essa ainda não conheço. Né? Faltou essa. Só faltou essa, portanto. E mais algumas
6: coisas. Mas essa eu não conheço. Ainda não conheço. Mas ainda não. Em breve conhecerei.
7: É. Paragominas fica no estado do Pará. Norte brasileiro. Do Pará. É. Marcos Olivares, me explique, ele quer saber sobre aquele spot que fala, né? Que Jesus, antes de Jesus multiplicar o pão, ele dividiu, né? O milagre não é o pão multiplicado, e sim o pão dividido. Na verdade, é o pão repartido, tá, Bezalel? Multiplicar é um milagre, realmente, né? Você, de 5 pães e 2 peixes, alimentar uma multidão inteira, realmente isso é, aos olhos humanos, algo extraordinário, né? É, vai além do nosso entendimento. Agora, repartir tem a ver com a generosidade. É isso que quer dizer a mensagem, tá? Não somente algo que vai além da nossa compreensão, do nosso limite humano, né, Marcos Olivares? Mas na questão da generosidade mesmo, de repartir, né? De pensar no próximo, o amor ao próximo, né? Repartir. É isso, repartir o pão. Repartir o pão, alimentar a multidão, que foi o que o mestre deixou claro a todos nós nesse ensino, né? Esse evento que aconteceu foi um grande exemplo, não só de algo extraordinário no aspecto físico, né, Marcos Olivares? Mas nesse aspecto também de amor ao próximo, de generosidade. As pessoas todas ali assistindo, e ele alimentou toda aquela multidão, né, e todos se fartaram, né?
8: Exatamente, né? Quem era o dono daqueles 5 pães e 2 peixes podia falar assim, não, isso aqui é meu, só tenho isso.
7: É, exato. Né? Começou com ele, bem lembrado.
8: Começou com ele, né? Sim. Exatamente. Então, o milagre aconteceu da multiplicação para que aquele pouco que era só de um pudesse ser repartido com todos. Né? O milagre da multiplicação, né? Ele foi coroado, vamos dizer assim, com a generosidade de quem entregou aquela matéria-prima, vamos dizer assim, né? Para que Jesus podia ter do nada feito, né? Ah, tragam as cestas vazias, ele, né, olharia para a cesta, passaria a mão na cesta, pegaria a cesta e já entregava cheia. Ele podia ter feito isso.
7: Ele é Deus, exato.
8: Ele é Deus, ele poderia ter feito isso. Né? Mas a gente pode ver que em todos os milagres de Cristo, ele pede a nossa participação, né?
7: Exato.
8: Ele fala, já vai lá, lava os seus olhos, né? O próprio Deus falando, olha, você vai lá em Jericó, você vai dar 7 voltas na cidade, né? Não vai chegar lá e já fazer. Deus podia ter feito, mas ele quer a participação do homem, né? Então, ele trabalhou no coração dessa pessoa que tinha 5 pães, né? Para que ele fizesse o milagre da multiplicação e ela, né, tendo a generosidade de repartir esse pão com todos. Então é exatamente isso que você falou, viu, Héctor?
7: Resumiu isso muito bem, Marcos Olivares. Me lembrei até de Moisés, que tocou o cajado ali no mar, né? Para abrir o mar. Sempre Deus conta.
8: Exatamente.
7: Com a participação. Ele é uma humildade, né? O maior exemplo de humildade do próprio Senhor do universo, né?
8: Porque ele podia falar, olha, só vai, a hora que você pisar na água, a água vai abrindo, né? Mas não, ele falou, né? Coloca o seu cajado ali e o mar se abre. Então ele quer que a gente participe. Ele quer que a gente participe.
7: A vida é movimento. Reino
8: de Deus. Sim. Exatamente, né? Então ele quer a nossa participação em tudo. E quando a gente fala de generosidade, é exatamente isso, né? O que quer dizer essa frase falada nessa chamada sobre o repartir. Né, sobre a generosidade, sobre esse repartir, que é a verdadeira multiplicação, né? Para que todos, porque lá nesse caso, todos foram alcançados e ainda sobraram cestas cheias de pães, né? Então é isso, Deus é assim, Deus,
7: se não começasse
8: Deus
7: com aquele jovem,
8: abundante,
7: né?
8: Conosco. Deus é abundante conosco, mas ele quer a nossa participação. Então por isso que a gente fala sobre essa questão da doação, né? Que a gente falou.
7: Sim.
8: Um tempo atrás aqui no programa de hoje ainda, e justamente entra nessa questão aí. Agora, o Héctor, eu estava vendo fora do ar na câmera aqui, que a gente falou que você estava com alguns livros aí, que é? Você está fazendo algum curso, fazendo uma leitura? Conta pra gente aí.
7: Estava aqui pela página 53. Antes eu quero lembrar que a ouvinte Raquel Venâncio de Cuité, Paraíba, ela chamou aqui, certo, depois que nós fizemos passamos aquele apelo, né? Quem puder, quem quiser nos colaborar com a nossa missão, ela já pediu aqui o link. Eu já passei para ela.
8: Legal.
7: Raquel, obrigado. E você que não participou, tem essa oportunidade. 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
7: Olha aí.
8: Ah, não é possível. 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
7: É.
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8: né?
7: você pagou.
8: É, nem fala, porque vai ser um presente. Isso é generosidade, né?
7: Sim.
8: E olha, sem contar Excelente o seguinte, qualidade. Você sabe que a igreja de Coríntios, apesar do belíssimo nome, né? Sim. Era uma das...
7: Corinthians.
8: Era Vai, uma das igrejas mais problemáticas, né? Era uma das igrejas mais difíceis para o apóstolo Paulo trabalhar. E se a gente pensar na vida do apóstolo Paulo, né? Que falava, que era um homem que
7: Profundo
8: viveu...
7: Profundo conhecedor das escrituras.
8: Debaixo da lei, conhecedor das escrituras.
7: Da lei, né?
8: Exato, conhecedor da lei, né? E que depois entregou sua vida a Cristo e entendeu, né? Que o viver era Cristo e o morrer era lucro, ou seja, ele não vivia mais ele, mas Cristo vivia nele. Ele foi um homem que ele sofreu perseguição, ele passou por um naufrágio, ele foi preso, ele foi açoitado, e quando ele escrevia as cartas, conversava com o pessoal da igreja de Coríntios, o pessoal duvidava dele, assim, será que esse cara aí é apóstolo mesmo? Será que esse cara tá falando certo?
7: É, porque ele perseguia a igreja, né? Como é que pode? Ele perseguia a gente, agora ele tá aqui, do nosso lado. Não, tem algo errado aí.
8: Ele exortava, né? Quando ele exortava e as pessoas não gostavam muito do que ouviam, elas começavam a tentar diminuir a autoridade de Paulo, né? Justamente com isso. Mas você lembra quem ele era? Você acha que agora ele mudou mesmo? Ah, por que será que ele está falando isso, né? Que é por ordem, do jeito dele, chegou agora. Então ele sofria muitas perseguições, né? O apóstolo Paulo sofreu muito, e de todas as maneiras. E a igreja de Coríntios, especificamente, foi uma igreja que deu muito trabalho para ele, né? Tentava desencorajar muitas vezes. Então, hoje a gente sabe que nas nossas igrejas a gente tem todo tipo de pessoas, né? Aquela pessoa que vai buscar Cristo, aquela pessoa que vai porque gosta de ficar olhando o que está acontecendo, aquela pessoa que vai gosta de criticar, a gente tem todo esse tipo de pessoas, né? Ou seja, a igreja de Coríntios é uma igreja muito atual. Então, além desse preço ínfimo que você vai pagar, meu amigo, você vai aprender tanto, né? Que assim... A gente fica até constrangido de falar que custa só R$10, porque R$10. É um valor mesmo para que todas as pessoas possam ter acesso a esse material, né? Que é para a igreja chegar lá e falar assim, ó, já vamos comprar uma caixa já e vamos distribuir aqui para o pessoal.
7: Fazer um estudo bíblico porque a igreja.
8: Fazer um estudo bíblico, toda. Porque Sim. vale muito a Excelente pena, vale a pena aí. Demais, Pode. Né? Porque é um estudo profundo, nesse caso específico, do livro de 1ª e 2ª aos Coríntios, né? Então, muito legal, viu, Héctor, você falar sobre isso aqui.
7: Inclusive, esse aqui, ó, Tá R$40. Tem quase 400 páginas.
8: Olha o tamanho do livro. 400 páginas, R$40.
7: 353 páginas. Olha a espessura dele.
8: Falando sobre o livro de Hebreus.
7: É. 40 só.
8: Também do pastor Itamir Neves.
7: Você que é amante da leitura, Marcos Olivares, livro dessa...
8: Não é só o livro em si, né?
7: Dessa configuração, quanto se, na média, o preço médio de mercado, quanto você acha que seria mais ou menos? Por aí.
8: É isso aí.
7: Pelas pessoas. Quanto?
8: Uns R$89,90.
7: 40 na nossa loja.
8: Tá aí. R$99,90. Mínimo, viu?
7: No R$100. Nessa faixa média de 100. Loja.
8: E não é só pelo livro em si, pelo assunto, né? Não é só pelo livro em si, pelo assunto. É pelo autor também, né?
7: Exato.
8: Simplesmente professor Itamir Neves.
7: Simplesmente professor Itamir. Eu peguei só esses dois aqui. Tem vários lá. Você conhece aqui as nossas dependências.
8: Sim,
7: sabe como é? Tem um.
8: É.
7: Tem um espaço lá em cima cheio de títulos do professor Itamir Neves.
8: E como é que chega lá? Como é que chega nesses livros aí?
7: loja.rtmbrasil.org.br. Facinho, loja.rtmbrasil.org.br. Acessa lá, tem a barra de busca, digita o livro que você procura e vai encontrar com facilidade, para pagar, enfim, tá tudo lá, Marcos Olivares, muito fácil.
8: Tá certo. Segredo. Excelente, uma dica de ouro aí para você que tá nos ouvindo nessa noite de segunda-feira, tá certo?
7: Perfeito.
8: Bom, dito isso, deixa eu convidar o
7: manda alô pro Israel Veloso, tá ouvindo, né? Israel Veloso, pra manda um abraço para ele, tem. Israel Veloso, tem Curitiba com a esposa Tamires.
8: Tá. Deve estar frio aí em Curitiba, hein? Um grande abraço para você, obrigado pela audiência, pelo prestígio de estar conosco nessa noite de segunda-feira. Deixa eu aproveitar e convidar você aí em Curitiba e todos os nossos ouvintes que estão espalhados em todo o Brasil e além das nossas fronteiras para mais um momento de oração, agora em favor dos homens, momento proposto pelo nosso Ministério de Homens, os chamados à vitória. Vamos orar juntos então pelos homens agora.
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10: Hoje é 11 de maio e o título da nossa oração é Paz. Então, a paz de Deus, que excede todo entendimento, guardará o coração e os pensamentos de vocês em Cristo Jesus. Filipenses capítulo 4, versículo 7. Há um ditado que diz, Jesus não resolve todos os meus problemas, mas com Ele posso encontrar apoio em todos eles. Ele quer que sejamos homens de paz, quaisquer que sejam as circunstâncias. Eu sou o Marcos Olivares, e para mim é uma honra muito grande ter você orando com a gente.
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Muito bem, faltando 8 minutos agora para as 10 da noite, reta final do nosso Noite RTM. Já já tem revista RTM para você. Vamos fechar segunda-feira bem informados, hein? Fica por aqui. Antes disso, tem um assunto muito importante a ser tratado ainda aqui no Noite RTM. Nós vamos falar agora sobre a família.

0: Olá, eu sou o Cacá Rodrigues e no programa de hoje o pastor Kleber Lima traz um tema muito interessante. Acompanhe.
1: Salmo 127. Se não for o Senhor o construtor da casa, será inútil trabalhar na construção. Se não é o Senhor que vigia a cidade, será inútil a sentinela montar guarda. Será inútil levantar cedo e dormir tarde, trabalhando arduamente por alimento. O Senhor concede o sono àqueles a quem Ele ama. Os filhos são herança do Senhor, uma recompensa que Ele dá. Como flechas nas mãos do guerreiro, são os filhos nascidos na juventude. Como é feliz o homem que tem a sua aljava cheia deles. Não será humilhado quando enfrentar seus inimigos no tribunal. O lar que Deus constrói. Primeiramente, observamos nesse texto que o lar que Deus constrói é um lugar de ser.

0: segurança. Quando Deus é o fundamento da família, há proteção verdadeira nela. Não se trata apenas da ausência de perigos, mas de uma segurança que traz paz ao coração e estabilidade em meio às incertezas. Este lugar também se torna um lugar de provisão. Deus supre as necessidades do lar de forma equilibrada, ensinando a descansar nele. A provisão não vem da ansiedade constante, mas de uma vida alinhada à confiança dele. E em terceiro lugar, o lar que Deus constrói é um lugar cheio de vida. Filhos são heranças do Senhor e expressão da vida que ele concede. Um lar construído por Deus é marcado por alegria, continuidade e propósito que se renova nas gerações. Por isso pense, quando Deus constrói o lar, ele mesmo garante segurança, provisão e uma vida que transborda para as próximas gerações. E agora um convite. 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
3: É isso. Seja feliz e até o nosso próximo encontro.

0: belíssima canção pra gente fechar bem demais o nosso Noite RTM desta segunda-feira, começando bem mais uma semana juntos aqui na programação da RTM Brasil. Muito obrigado a você, hein, pela audiência, pelo carinho, pelo prestígio aí de estar da sua audiência conosco nesta noite de segunda-feira, tá bom? Deixa eu te convidar para permanecer por aqui, permanecer com a gente. Vamos para um intervalo bem rapidinho. Na volta vamos trazer para você o Revista RTM com resumo de notícias nacionais, internacionais, esportivas e outras informações importantes, relevantes para você fechar bem a sua noite de segunda-feira, tá bom? Fica por aí, intervalo é rápido e na volta direto para a edição de hoje do Revista RTM.
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0: meu amigo, mas que excelente! Estamos começando o nosso Revista RTM com belíssimas imagens para você que está nos assistindo nesta noite de segunda-feira. Seja muito bem-vindo, seja muito bem-vinda, onde quer que você esteja. Está no ar o nosso Revista RTM a partir de agora até às 11 horas da noite. Se Deus quiser. Ah, mas que maravilha. Olha, estamos chegando por aqui para trazer para você um resumo de notícias nacionais, internacionais, destaques esportivos, as notícias do mundo do agronegócio. Você vai acompanhar com a gente também aqui uma mensagem com o pastor Janus Tarso. É claro que tem a sua participação, sempre muito importante quando você interage conosco, não é? Você está nos abençoando também com a sua interação, com a sua participação, além, é claro, de nos abençoar com a sua audiência. Tamo juntos por aqui, noite de segunda-feira, 11 de maio de 2026. E você vai participar conosco então, vai mandar aí o seu alô, o seu olá, o seu boa noite, vai conversar com a gente. E lembrando que durante todo o programa de hoje, nós vamos trazer aqui algumas informações, né? Vamos trazer notícias para você, deixar você bem informado do que está acontecendo no Brasil e no mundo. E algumas dessas notícias nós vamos comentar, vamos aí, né, explicar essas notícias, a informação que a gente está trazendo. Se você, ouvindo aí as notícias, alguma delas chamar mais a sua atenção, você também quiser fazer um comentário, quiser dar a sua opinião, trazer o seu ponto de vista para a gente, né, para compartilhar com os demais ouvintes aqui conosco também, fique à vontade, você pode participar, é muito legal quando você participa, enriquece o nosso programa, traz um ponto de vista diferente daquele mesmo assunto. Então fique à vontade para participar com a gente nesta noite de segunda-feira aqui na programação do nosso Revista RTM, tá bom? Eu sou o Marcos Olivares, estou aqui no estúdio E da RTM Brasil, no interior de São Paulo, neste estúdio que está ligado, linkado, conectado ao estúdio C em São Paulo, capital, na sede da RTM Brasil, onde temos a nossa central de operações, todo o nosso aparato tecnológico, neste momento, está ali, a cargo dele, Héctor Nóbrega, que também, além de estar ali de olho em toda esse aparato tecnológico, está apresentando também, junto comigo, esta edição do nosso Revista RTM. Então, meu boa noite oficial, especial a você, Héctor Nóbrega. Uma alegria vê-lo aqui, hein? Quanto tempo que eu não te via. Como é que o senhor está? Tudo bem?
1: Estou bem, Marcos Olivares. Boa noite para você. Boa noite, ouvinte RTM. Pois é, estamos juntos novamente. Já estávamos, na verdade, desde as 7, mas aqui oficialmente iniciando mais um Revista. Eu estou bem, Marcos Olivares. E você? Como é que foi seu fim de semana? Como é que foi o Dia das Mães? Como é que foi o sabadão? Enfim.
0: Tudo bem, né? Final de semana tranquilo, sábado ainda um pouquinho mais de calor. O domingo, Dia das Mães, já amanheceu diferente, né? Amanheceu cinza, mas era Dia das Mães, então sempre um dia gostoso, né? Então foi um domingo bastante proveitoso pra gente aqui também, né? Segundo ano, o sol voltou. Dona Maria José, minha sogra. Minha sogra tá aqui, né? Minha mãezinha já não tem mais minha mãe, desde 2018. Mas, né, não está aqui conosco de corpo presente, mas sempre estará aqui nos nossos corações, tudo que ela ensinou pra gente, enfim, né? A pessoa tá sempre viva pra gente. Então é isso, né? Então foi um Dia das Mães aí muito bom, né? Pra gente poder passar em família também, né? E aí hoje o sol voltou, mas o frio permaneceu, né? Ah, meu amigo, mas
1: 12 graus, estou olhando aqui.
0: Tem que tá gostoso. Então, já dá uma
1: cheguei e tava 15, hein? Né? A hora que cheguei aqui na rádio, caiu pois 3 é. Pontinhos.
0: Vai cair mais ainda, hein? Prepare-se, meu jovem. É, já a previsão aqui para essa madrugada é 6 graus na madrugada. Isso. Chegou a 11 aí, aqui, né? Nessa madrugada. Aqui, né? Aqui chegou a 11. Essa madrugada e agora 6, mas aí eu ouvi falar que em São Paulo a madrugada deu 8 graus, né? Foi mais frio do que aqui.
1: E no sul, teve então alguns lugares, algumas regiões, negativo, né? Menos 2 graus,
0: teve regiões então, lugares mais altos, né?
1: O Brasil inteiro.
0: Ah, aqui a mínima terá de 7 graus, entre 5 e 7 da manhã, 7 graus. Ah, que gostoso.
1: Ah, pra então quem é isso. Tem que levantar cedo. Mas aí é mais tranquilo, então, né, Marcos Olivares? Compensação, né?
0: Mais ou menos. Frio é frio pra todo mundo, né, meu jovem? Você não fica parado no trânsito, mas você... Vai ter que acordar a criançada, né? Isso é... Fica com dó deles, viu?
2: Acordar cedo pra escola.
1: O pequeno já tá indo pra escola? O Benjamin?
2: Que não vai. 15 para as 8 da manhã tá lá já.
1: Os dois cedo, mesma escola, mesmo colégio.
2: Os dois. Não. Cada um num colégio diferente. E cada um numa cidade diferente. Um tá em Lindóia, outro tá em Águas.
1: É mesmo?
2: É. Aí eu deixo um 20 para as 8 e outro às 10 para as 8. 10 minutos de uma cidade para outra, de uma escola para outra.
1: Mas dá tempo de levar e buscar e levar outra? Já vai na mesma rota.
2: Sai os dois juntos.
1: Já tem a rota.
2: Sai os dois juntos.
1: Entrega um, depois outro. Depois,
2: entrega um e entrega o outro, exatamente. É.
1: É isso.
2: Todo dia. Mas é gostoso.
1: É isso. É, a garotada levantar cedo pra ir pra escola é meio complicado, né? Tem que ficar em cima, né? Mas faz parte.
2: A vida é assim, né?
1: A vida é movimento, como eu falei, investir no futuro.
2: A gente fez isso, todo mundo faz. Então tem que fazer, não tem jeito, né? Faz parte da nossa vida.
1: Parece que vai melhorar o tempo no meio da semana, viu? Tem isso.
2: Aqui tá dizendo que vai estar sol, né? Bastante sol, dia todo sol. Até vai chegar até 24 graus de máxima aqui, mas a mínima 7 da manhã, na hora que a criançada acorda. 7 graus, é isso. E como é que foi seu dia das mães? Como é que foi? Passou lá com a mamãe?
1: Minha mãe sempre envolvida na igreja. Não para. Tá sempre lá nas atividades dela. É, ficou envolvida na igreja. E eu tive compromissos aqui na minha igreja também. E sábado eu fiz um trabalho presencial no supermercado, locução, né? Eu fiquei o dia todo lá, né? E foi muito bacana, porque o gerente me passou uma meta, o gerente da loja, né? A loja foi bem ornamentada, toda a entrada ali repleta de flores, tinha orquídeas, tinha aquela tulipa, tinha aqueles mini cactos pequenininhos, aquela suculenta, calanchoe, etc. Sim. Vários, samambaia, até samambaias tinha dentro da loja, colocaram uma estrutura ali, das suspensas ali. E outras que não me recordo o nome, né? E a meta, a sua meta é vender tudo isso aqui, que veio muita flor. Muita flor, muita flor. A loja ficou repleta de flores. Ele colocou até flores nos caixas, pro cliente passar já levar as tulipas, que é um arranjo pequeno.
2: Sim.
1: As pessoas já esqueceram de levar pra mãe. Então eu fiz várias mensagens assim, usando a questão não da flor em si, mas do sentimento que ela exprime. Às vezes faltam palavras para você declarar o seu amor à sua mãe, mas um simples gesto de entregar uma flor. Minha mãe, por exemplo, ama flores, plantas. Ela gosta de plantas. Ela até conversa com as plantas do Nauzeni. Às vezes um gesto desse fica na memória, né, Marcos? E o que mais a gente recorda na vida não é do carro que a gente comprou, da casa, da nossa posição social, nosso status, mas os momentos que nós vivemos, né? As memórias ficam, guardam. O que mais a gente vai lembrar é de bons momentos, né? Mais a ver isso do que o material, né? Então eu fiz esses apelos lá e depois foi o regional lá, que é acima do gerente. Falou, louco, tu tá falando demais.
2: Tá, mãe. Mas deu certo.
1: Pede pro louco falar menos.
2: Até a meta, né?
1: Mas foi bom, toda vez eu vi várias pessoas, as samambaias venderam todas, né?
2: Então,
1: aí o regional foi lá, olha que coisa, eu tava lá numa loja bem tranquilo lá, foi o regional de chinelo lá, chinelo não, ele tava paisana. Se eu não conhecesse ele, eu ia pensar que era um cliente, ele foi lá só pra ver o trabalho. Aí eu falo pro locutor falar mesmo, que tá falando demais.
2: Ah, tá bom, cara.
1: Aí o gerente veio falar, me dá esse feedback, né? Faz parte. Mas enfim, aí teve um cliente que perguntou assim, onde fica destilado? Destilado, sabe destilados, né?
2: Sim. Lindos, né?
1: Aí eu respondi, destilado.
2: Destilado.
1: Destilado.
2: E era, tá certo.
1: Exato, era ali. Tá bem? Enfim, tarde inteira ali.
2: Por isso que a língua portuguesa é muito bacana.
1: É.
2: Por coisas como essa, por momentos como esse. Muito bem.
1: Aliás, qual é a palavra subir no ônibus ao contrário? Quer dizer o quê? Como é que é? Subir no ônibus. Subir no ônibus. É isso. É sobre isso.
2: Subir no ônibus ao contrário é descer. Subir ao contrário, então é
1: descer. É verdade.
2: Também.
1: É verdade, você tem razão.
2: Meu jovem, dito isso, né? Dito isso.
1: Alegria, Marcos Olivares. Alegria estar contigo.
2: Convide aí o nosso ouvinte a participar dessa alegria conosco.
1: O nosso WhatsApp, ouvinte. Eu quero saber quem está do outro lado, você que está nos ouvindo. Não fique só ouvindo, tem oportunidade de nos alegrar também, sinalizando-nos que você está nos ouvindo. É só mandar um alô, um olá, como você diz, né, Marcos Olivares, pelo nosso Exato. WhatsApp, que é o 11 974 181 456. É isso. 974 181. É, mas não é esse o número? Esse é o... eu falei errado o número?
2: Ah, tá, falou certo.
1: Então, por que você fez essa cara aí? Não tô entendendo.
2: Porque aqui não é assim que se fala, mas, enfim, hoje nós vamos deixar assim. Aí, nós vamos deixar assim. Nosso ouvinte sabe. Pois nosso ouvinte...
1: Pronto, tá na tela. Pra quem nos assiste, ó.
2: Você que tá nos ouvindo, você que tá nos... sabe como que a gente fala aqui o 456.
1: Não, mas isso é oficial seu e do Dinho.
2: Manda um áudio aqui.
1: Isso aí é... eu não posso
2: confiar. Como é que a gente fala esse 456 aqui no nosso revista? 456 é do revista. Então se você tá no revista, é o 456
1: do revista. Esse padrão não é do revista. Esse padrão aí é do Dinho Oliveira e Marcos Olivares. E do Ronk também,
2: tá nos ouvindo?
1: Lançou um áudio aí. Ele que criou isso. Eu vou perguntar pra ele se é do revista ou se é dele.
2: Ensina
1: pro Eu não quero...
2: Como é que faz? Tá bom?
1: Eu não quero usar os royalties dos colegas, dos amiguinhos.
2: Então é isso. E olha, além de nos ouvir...
1: Mas repete o número aí. A gente ficou embolando aqui e o ouvinte não anotou o número. Fala de novo aí. Você, desse padrão aí.
2: Não, vou falar do padrão.
1: Você pode.
2: É 11 974 181 456. Quem vai dizer como é que se fala aqui no revista é o nosso ouvinte, que vai dizer pro Héctor. Tá certo? Diz aí depois.
1: Não.
2: Olha, e você que tá nos ouvindo, saiba que você pode nos ver também. Quer ver o Héctor, que não sabe falar o 456? Esse rapaz está aqui ao meu lado, aqui, ó. Ah, mas não estou vendo. Calma que você vai ver. Vai lá no nosso site, rtmbrasil.org.br. 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Seu
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2: 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Já estará nos assistindo. Em alta definição, ao vivo, em cores.
1: Esse aí, Ultra HD.
2: É o play, esse é o play, ó.
1: Aí, tela fundo nele.
2: Escuro, o play branquinho.
1: 2, 3, aí, rapidinho.
2: É isso aí. Já está nos assistindo ao vivo em cores. Já está nos
1: assistindo. Olha, o delay é rápido.
3: Definição ao vivo
1: em cores. É rapidinho o delay.
2: É isso, tá certo? Então, vai nos assistir, além de nos ouvir, nesta gloriosa noite de segunda-feira. Ah, mas quem é esse aí que está sem óculos? Esse aí que está sem óculos é o Marcos Olivares. Aí o outro aí que está de óculos. O outro aí que está de óculos é o Héctor Nóbrega. Então, tá certo? Então, você vai ver o Marcos Olivares and... Héctor Nóbrega, nesta noite chique. De segunda-feira, tá certo?
1: Jogando inglês, mano.
2: Dito isso, depois dessa boa dica para o nosso ouvinte, eu pergunto a você,
1: Marcos Héctor Olivares conhece o mundo inteiro, gente. Ele já viajou para várias partes. Aí. Qual que será a próxima, Marcos Olivares? Sei que você foi para um cruzeiro aí ano passado. Foi esse ano, né?
2: Puxa
1: vida.
2: Fim do ano passado, em dezembro.
1: É. Nossa, já estamos em maio. Parece que foi ontem. Já é maior.
2: Queria, sei lá, viu? Queria ir pra Beverly Hills, né? Tá difícil ir pra Beverly Hills.
1: E Miami?
2: A Miami não quero, não.
1: Então, já tô, Flórida?
2: Tem brasileiro em Miami.
1: Florida.
2: Não, tem brasileiro lá. Lá o clima é parecido com o nosso.
1: Você tá muito metido, Marcos Olivares. Tá se não, achando demais.
2: Mas é assim, a gente já mora aqui no Brasil. A gente já tem esse clima. Vai
1: lá pra ver brasileiro. Nordeste. Ah, mas brasileiro é o povo mais festivo do
2: Brasil.
1: Brasileiro
2: mas eu já vejo todo dia. Eu quero ir lá para ver uma outra cultura, quero ver a comida deles.
1: Então, mas você vai ver. Brasileiro, mas típico, a cultura vai estar lá, ué.
2: Tipo a bairro americano. Tu quer ir pro, sei lá,
1: para Japão,
2: quer ir pro Brooklyn, pro Bronx. Tóquio. Não sei, não.
1: Muito longe, né?
2: Não é porque é longe, não. Não sei. Vejo
1: algo. O Bronx você citou aí é uma boa, Você falou aí, você exemplificou lugares bacanas aí.
2: Tem alguns lugares que a gente tem mais vontade de ver do que outros, né? Tóquio deve ser uma cidade muito legal. Gostaria de conhecer Tóquio, né?
1: Bem agitado.
2: Mas antes de Tóquio, ainda acho que teria que passar por alguns outros lugares, né? Ah, meu amigo. Mas nós estamos vivendo um momento tão bom na nossa economia, né? Só não estamos podendo usufruir porque estamos endividados. Palavra do nosso presidente. Ah, momento é tão bom na nossa economia. Pena que o nosso povo está endividado. Vamos aqui fazer aqui o como é que chama aí o programa que o governo fez aí agora, que a gente falou semana passada aí, né, para você usar 20% do FGTS, não é? Para você pagar as suas dívidas. Ah, meu amigo, quase R$1 bilhão já foram negociados. O Brasil voltou a ser feliz.
1: Desenrola, né? Desenrola o nome. Desenrola. É esse.
2: Tá desenrolando geral. Geral. Então, logo, logo também eu vou viajar. Ah, que beleza. Bom, antes disso...
1: Tem eleições, hein?
2: Vamos trazer as notícias desta segunda-feira aqui para o ouvinte do Revista RTM. Meu caro Héctor Nóbrega, temos informações atualizadas para o nosso ouvinte?
1: Sim, voz de veludo Max Olivares, voz de trovão. Essa voz aí, viu? Desconcentrou agora. É o seguinte, agora é sério, Max Olivares. Ó, hoje teve uma explosão lá na zona oeste aqui de São Paulo. Atingiu 10 casas na região do Jaguaré. E segundo o Corpo de Bombeiros, foi por volta das 16h. Um homem de 45 anos foi encontrado morto, além de outras 3 pessoas que foram socorridas. Ainda segundo os bombeiros, essa explosão tem a ver com uma obra da Sabesp, que atingiu uma tubulação de gás ali da Comgás, né? Segundo a Defesa Civil, 2 vítimas conscientes foram socorridas, encaminhadas ao pronto-socorro regional de Osasco. E um funcionário da Sabesp foi levado por meios próprios a um hospital. Equipes da Coordenadoria Municipal de Proteção e Defesa Civil foram enviadas ao local para auxiliar no atendimento da ocorrência e avaliar os danos provocados por essa explosão. Segundo os bombeiros, felizmente não há risco de nova explosão, Marcos Olivares.
2: Pois é, né? Eu não sei se falta planejamento, se falta... um diálogo, né? Uma conversa entre essas empresas, porque a Sabesp está fazendo uma obra, lá tem a tubulação de gás aí da Comgás, que tem o gás encanado, né? Que em São Paulo é muito comum, nós temos aí na cidade toda, na Grande São Paulo, né? O gás que vem já vem encanado, né? Na verdade a gente tem 3 tipos de gás, né? Tem o gás de botijão, que a gente não é mais comum de usar nas casas, tem aquele gás daqueles que parece um garrafão, né? Que tem nos muitos prédios, que vai lá o caminhão lá da empresa de gás e ele está esvaziando, vai lá dar uma carga, enche de novo, aqueles cilindros, né? São cilindros, exatamente, muitos assim são esses cilindros, né? E tem alguns que são lá da Comgás, que vem direto da rua, né? E aí você tem um reloginho para cada apartamento ou para cada casa, né? E essa opção do gás que vem direto da rua, o gás encanado, ela veio depois. Então o que acontece? A Comgás foi lá e quebrou todas as ruas em São Paulo e fez a sua tubulação. A tubulação do Comgás nem é muito funda, não. Ela é rasinha. Porque eles fizeram ali a toque de caixa, né, para fazer essa expansão. Precisava ter muitos clientes para poder viabilizar o negócio. Igual a questão da luz, da água, né? E aí a Sabesp vai fazer as obras dela e tem lá o encanamento da Comgás. Precisa ter o mapa, né? Elas entre si precisam conversar. Porque, e agora?
1: É que nem um condomínio, né? Quando você vai morar num apartamento, você tem que olhar lá o manual, né? Pra saber onde você pode furar a parede, senão você pode furar uma tubulação, né?
2: Infelizmente, né, os prédios mais antigos não tem, né? A planta hidráulica e a planta elétrica.
1: Sim.
2: Você tem, além da planta do imóvel, você tem que ter a planta hidráulica e elétrica, que é pra não sair fazendo furo, né? Furar a parede, fura um cano do prédio, né, toma um choque lá e compromete toda a rede elétrica do seu apartamento, às vezes do prédio inteiro, né, porque a pessoa foi lá e fez um furo, foi tirar uma parede ali e não tinha essa planta. Então até a gente precisa, né? Que você causa um transtorno grande para você, para outras pessoas, um transtorno material. Você imagina uma obra de grande porte, né? Como a Sabesp está fazendo lá, e aí atinge uma tubulação de gás e causa uma explosão dessa, imóveis foram ao chão, pessoas morreram. Então é uma situação complicada, né? E os responsáveis precisam ser encontrados. Como é que faz uma obra? Tem a planta? Se tem a planta, se estava tudo certinho e alguém foi lá e cavou errado, esse alguém é o culpado. Se foi pedido a planta não veio. Se na planta não está indicado. Você tem vários fatores que podem ter contribuído para esse problema. E aí tem que investigar e procurar mesmo os culpados, porque você imagina uma cidade do tamanho de São Paulo, você fazendo as obras e atingindo aí tubulação de gás. Imagina, vai ter várias explosões. Isso não pode acontecer de maneira nenhuma, né? Imagina, casas caíram, pessoas morreram. É uma coisa assim absurda o que aconteceu hoje, infelizmente, na tarde de hoje, na cidade de São Paulo. Olha, seguindo aqui com os destaques nacionais, a oposição no Congresso Nacional está se articulando para tentar ressuscitar o texto de uma proposta de emenda à Constituição que concederia perdão amplo, geral e irrestrito aos condenados do 8 de janeiro, a chamada PEC da Anistia. Lembra da PEC da Anistia? Pois é. A reação ocorre após a decisão do ministro do Supremo Tribunal Federal, o Alexandre de Moraes, decisão tomada no sábado, ele trabalha de sábado, que suspendeu os efeitos da lei da dosimetria, até que a corte analise ações que questionam essa lei. A lei da dosimetria foi promulgada na sexta-feira, pelo presidente do Senado, Davi Alcolumbre. Olha só, o projeto foi inicialmente integralmente vetado, pelo presidente Luiz Inácio Lula da Silva. Mas o veto acabou sendo derrubado pelo Congresso. Então, para justificar a decisão de suspender a lei da dosimetria, o ministro Alexandre de Moraes citou duas ações que questionam a constitucionalidade da lei, que devem ser julgadas pelo plenário do Supremo, ou seja, enquanto a gente não julgar, não está valendo a lei. Tá? Então já suspendi. A lei foi baixada na sexta, ele suspendeu no sábado. Então na segunda você já vai analisar esses dois pedidos? Não. Está na gaveta. Ou seja, ele trabalhou no sábado para fazer com que a lei da dosimetria não entrasse em vigor. Mas agora não tem data para julgar esses pedidos de inconstitucionalidade disso. Enquanto isso, está suspensa, segue valendo o que já estava valendo antes. Então está difícil aí a briga do judiciário brasileiro, né? Mas o que o Congresso quer fazer então? Então tá bom, você está vetando? Então nós vamos colocar em pauta o projeto de anistia. Eu acho até melhor, né? Já está todo mundo preso injustamente. Então vamos anistiar todo mundo e vamos acabar logo com essa história? Quem sabe o tiro sai pela culatra, né? O ministro está segurando a lei, que vai beneficiar, entre aspas, né? Beneficiar, vamos dizer assim, né? Se a gente pode usar essa palavra, né? Benefício para alguns desafetos desse pessoal, né? Então, eles querem segurar. Então, estão segurando. Quem sabe não vem uma anistia ampla, geral e irrestrita. Aí acaba logo com essa história. Aí seria muito mais interessante. Segue aí, meu jovem.
1: Complicado, Max Olivares. Estão mexendo com a Constituição, né?
2: Brasil não é para amadores, não.
1: Mais uma aqui. O governo federal vai lançar amanhã o programa Brasil contra o Crime Organizado. Vai ser lá no Palácio do Planalto. Presença do presidente Lula. A implementação, no entanto, depende da adesão dos governos estaduais. Os estados que aderirem às propostas vão ter acesso a recursos provenientes de fundos federais. Esse programa prevê cerca de 11 bilhões de reais, sendo 1 bilhão do orçamento deste ano e os outros 10 via empréstimo do BNDES para os estados. O governo deve editar um decreto e 4 portarias para regularizar o enfrentamento ao tráfico de armas. Asfixia financeira do crime organizado, aumento das taxas de esclarecimento de homicídios e reforço na segurança no sistema prisional, Marcos Olivares.
2: Pois é, né? Ainda tem um complemento dessa proposta, que é com relação às penitenciárias.
1: Sim.
2: Que eles querem implementar nos presídios estaduais o mesmo padrão de segurança, entre aspas, das unidades federais, com bloqueadores de celular e equipamentos mais modernos de raio-x e de revista também. É muito bonito, é muito bacana, não é uma resposta ao governo americano, não é nem para o cidadão brasileiro, é uma resposta para o governo americano que quer taxar o crime organizado do Brasil como grupos terroristas. E aí, isso aí causaria uma série de transtornos para o nosso país e daria até para os americanos o aval de querer tentar entrar aqui no nosso país com força militar para combater esse crime eles mesmos, né? Alegando que somos incapazes de manter a lei e a ordem dentro do nosso país.
1: É isso que eu ia até te perguntar, o que você acha disso de
2: classificar,
1: classificação de crime organizado, o que você acha disso tudo? Isso aí pode prejudicar comercialmente o Brasil com outros países?
2: Claro, prejudica.
1: Vai ficar, né, mais negativo porque... no mundo todo, né?
2: Fica, né? E se a gente é declarado como incompetente para gerir o nosso próprio país, né, pode acontecer, por exemplo, aqui, como aconteceu na Venezuela. Né? E tem gente aqui, claro, que não quer isso. Né? Então, estamos correndo contra o tempo aí. Ah, fizemos um projeto contra o crime organizado. É bonito, mas a gente pode fazer cortesia com o chapéu dos outros, né? Por quê? Ah, o governo federal lança um programa, mas ele depende dos estados? Como assim depende dos estados? Né? Ele lança e joga a bomba para o estado. Aí ele fala assim, olha, eu lancei o programa, mas o estado não aderiu. Estado de São Paulo, por exemplo. Ah, Estado de São Paulo não aderiu. É. Estado de São Paulo não aderiu. Que ruim que é o Estado de São Paulo. Vai falar lá com o seu governador. Mas por quê, hein? Porque o governo não tem dinheiro. Então ele quer fazer um projeto, mas quer que o Estado assuma esse projeto. Ah, mas eu dou dinheiro do BNDES, dinheiro do brasileiro, ele dá como empréstimo para o Estado e o Estado paga juros para o próprio governo. Ou seja, eu dou a ideia do projeto, eu ganho os louros do projeto, da autoria, você se vira para colocar em prática e ainda me paga com juros, literalmente. Então é... E aí se os estados não aderirem, né, o governo vai apontar o dedo.
1: E a população eleição. Acaba acreditando e a
2: política
1: fica mal falado, mal visto.
2: Em ano de eleição, olha, o seu governador...
1: É uma estratégia. Isso, hein?
2: A gente tinha o dinheiro do BNDES, era acordar, só de pegar.
1: É isso.
2: Pois pagar com pequenos juros.
1: As pessoas precisam entender essas entrelinhas, né, Marcelo Oliveira? Tá difícil.
2: Essas entrelinhas...
1: Que faz a diferença.
2: O jogo tá todo nas entrelinhas.
1: É um jogo, é...
2: E a gente muitas vezes não entende. É isso. Bom, vamos trazer destaques internacionais agora.
1: O Assis Melo diz que o BNDES não é para isso, olha lá.
2: Exatamente.
1: O BNDES, o Assis Melo tá ligado.
2: Exatamente, entendeu? Por isso que eu falo, o BNDES não é para isso. Mas o governo não tem dinheiro, então precisa fazer de algum jeito. E aí ele quer resolver vários problemas. Ele joga o problema para o Estado, ele pega o dinheiro do BNDES, os juros voltam. E vai todo o dinheiro pro governo de novo, né? O governo sai bem, fica bem na fita.
1: Não perde nunca.
2: Mas a gente não perde nunca, né? Mas a gente tem que, é o que você falou, né? A gente tem que entender essas entrelinhas. Enfim, sigamos aqui com os destaques agora internacionais.
1: Pois
2: os Emirados Árabes conduziram ataques secretos contra o Irã. Atacaram, não falaram que eram eles. A informação é do jornal norte-americano The Wall Street Journal. Um dos bombardeios atingiu uma refinaria de petróleo iraniana no início do mês de abril. Esse ataque aí de abril aconteceu na mesma época em que o presidente dos Estados Unidos, o Donald Trump, anunciou um cessar-fogo com o Irã. A refinaria atingida fica na ilha de Lavan, no Golfo Pérsico. Na época, o Irã disse que a refinaria havia sido atingida por um ataque inimigo. O Irã conseguiu identificar de onde veio, mas também não falou que era dos Emirados Árabes. Ele só falou que era um ataque inimigo. Como resposta, forças iranianas dispararam mísseis e drones contra os Emirados Árabes e o Kuwait, que também acabou apanhando junto. Segundo o jornal, os Estados Unidos não se importaram com o ataque, já que o cessar-fogo ainda não tinha começado, e o governo norte-americano também avaliou de forma positiva o apoio de países do Golfo nessa ofensiva contra o Irã. Então é isso, né? Teve esse ataque aí, Emirados Árabes, né, participou de forma secreta, mas agora veio a público que ele fez esse ataque. Talvez outros ataques aí dos países em torno do Irã estejam acontecendo junto com os Estados Unidos, o que é uma boa notícia.
1: Sim. São 10h34, mais um destaque, o julgamento contra o ex-presidente da Bolívia, Evo Morales, por suposto tráfico de uma menor, foi suspenso hoje devido à ausência de Evo, e o tribunal renovou o mandado de prisão contra ele, conforme informou o Ministério Público do país. A procuradoria acusa Morales de manter um relacionamento com uma adolescente de 15 anos, com quem teve uma filha. Segundo o expediente, os pais da suposta vítima teriam consentido nos fatos em troca de benefícios. Morales, alvo de uma ordem de captura por esse caso, está na região cocalira de Chipari, seu reduto político, resguardado por milhares de camponeses que montam guarda para evitar uma incursão policial, Marcos Olivares.
2: Pois é, né? Nem parece que a gente está trazendo uma notícia de 2026. Parece que a gente está contando história lá dos anos 50, né? Mas não é. Está acontecendo agora, aqui do lado da gente, na Bolívia. Evo Morales, que é aplaudido por muitos por aqui também, viu? Tem gente que gosta bastante dele. Enfim. Tem um que alguns estão aplaudindo também, né? Engraçado que esse outro aqui, o Donald Trump, ele estava sendo chamado de doido, de maluco, né? Esse cara aí é nefasto, esse cara é um câncer. Aí o presidente Lula foi lá semana passada e parece que o diálogo foi legal entre os dois. E aí agora todo mundo fala assim, tá vendo? O Lula é um estadista, olha lá como ele se deu bem com o Trump. Ah, eles conversaram, tiveram um diálogo. Mas o Trump não é louco?
1: Agora não, falo mais.
2: Agora ele é referência?
1: Entre então, linhas, ouvintes. Olhem as entrelinhas.
2: A conversa foi boa, agora o Trump virou referência, meu amigo. Antes ele era louco, né? Agora
1: lembra
2: ele
1: do Geraldo Alckmin? Mesma coisa, né? Todo mundo falava dele, agora tá do lado. Olha, legal.
2: Pois é, né? Enfim. Eu falei do
1: massa
2: Trump
1: de manobra,
2: por quê?
1: O povo...
2: Exatamente. Eu falei do Trump porque ele sugeriu mais uma vez que um país pode se tornar o estado americano de número 51. Nos Estados Unidos são 50 estados. E ele tá louco para ter mais um lá. Primeiro ele fez essa proposta pro Canadá. Os canadenses ficaram bravos. Depois ele quis anexar a Groenlândia. Agora o país da vez é a Venezuela. Segundo o correspondente da Fox News, John Roberts, o presidente norte-americano estaria considerando seriamente essa possibilidade, viu? Ainda de acordo com a Fox News, o republicano teria citado as reservas de petróleo do país latino-americano, avaliadas em 40 trilhões de dólares, como principal fator por trás dessa ideia. Desde a captura do ditador Nicolás Maduro em janeiro desse ano, funcionários da Casa Branca têm viajado constantemente entre os Estados Unidos e Caracas para negociar acordos com empresas americanas dos setores de energia e mineração, ao mesmo tempo em que tentam estreitar os laços com a presidente interina Delcy Rodrigues. Trump disse que a Venezuela é um país muito feliz nesse momento, que eles estavam infelizes, mas agora estão felizes, já que o país está sendo bem administrado. Porto Rico é um território de língua latina, né, espanhola, que pertence aos Estados Unidos, né? E agora estão a ideia aí tentar anexar a Venezuela, principalmente por causa da reserva de petróleo, né? Claro que isso aí vai ser uma possibilidade praticamente remota, mas ele tem vontade real. Ah, eu tenho certeza que muito venezuelano ia gostar, hein? Que muito brasileiro ia ficar com uma pontinha de inveja. Ah, meu amigo. Mas é isso, por enquanto são só conversas, viu? Só conversas. Tudo permanece como está.
1: Pois é. É, Marcos Olivares, é o mundo gira e a gente vai informando o ouvinte. Obrigado, viu, por sua honrosa, por sua preciosa contribuição, Marcos Olivares, que está sempre aí cuidando aí de toda a parte jornalística aqui no Revista. Vamos para o intervalo? A gente vai...
2: Vamos lá, a gente volta, né,
1: para falar de esporte. O pessoal está perguntando aqui do Palmeiras, hein? É, será que foi gol? Será que foi justo ou injusto? Vamos saber daqui a pouquinho. A gente volta já.
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1: Vamos falar de esportes agora?
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1: Eita, momento bom, Marcão.
2: Exatamente, vamos falar de esportes. E olha, é assim, com certeza, né? Esse mês aqui, dia 18, vai ter a convocação oficial da Seleção Brasileira para a Copa do Mundo 2026, mas todas as seleções que estão classificadas, as 48, tiveram que já mandar sua pré-lista para a FIFA. Né? E a pré-lista do Brasil meio que vazou, assim, né? Ah, eles não quiseram que ninguém visse, mas viram. Ah, puxa vida. Né? São 55 nomes, aí vão ficar 23 ou 26, se não me engano. 23 ou 26 na lista final. Mas mandaram 55 nomes. E olha, entre esses 55, não está o nome do atacante Estevão, do Chelsea. Provavelmente ele já está fora da Copa do Mundo 2026, não faz parte dessa lista de 55 nomes pré-convocados pelo técnico Carlo Ancelotti. Isso porque o jogador de 19 anos não deve se recuperar a tempo, viu, da recente lesão muscular sofrida na coxa direita. Estevão disputou 36 jogos pelo Chelsea nessa temporada, marcou 8 gols, deu 3 assistências. Ele vinha sendo um dos destaques, né, da seleção brasileira. Ele é o artilheiro, inclusive, da era Ancelotti. Tem 5 gols, mas tá aí, uma notícia não muito boa para o brasileiro, que já não tem uma grande seleção, né? O Estevão, que estava se destacando, infelizmente, praticamente fora, viu, Poeta?
1: Uma pena, né? Uma grande perda, né? Para a seleção, né? Um grande jogador, né, Marcos Olivares? As melhoras aí, vou torcer por sua plena recuperação, né? Pena que fora da Copa, né? Que é tão esperado por um jogador, deve estar bem abalado.
2: Exatamente.
1: No Brasil também, né? Que torce por ele.
2: Mas no caso dele, né? Como ele tem 19 anos, né? A gente espera que ele ainda aumente ainda mais o nível do seu futebol, né? E nos próximos anos, e na próxima Copa, se Deus quiser, a gente vai contar com ele melhor ainda do que ele estaria nessa Copa aí, pelo menos é a nossa esperança, a nossa expectativa.
1: O Neymar, você acha que está nessa lista ou não?
2: O Neymar parece que está sim, nessa pré-lista ele está. Na pré ele está, na final não sei, mas acredito que estará também.
1: Sim, jogou bem no Santos, né? Teve um desempenho bacana.
2: Pessoal do Fique Por Dentro aí está postando um chocolate.
1: Ah, né? Você ouviu, é? Tô sabendo.
2: É, o Matheus, a Luana.
1: Ah, Matheus é corintiano. Santista,
2: né? Matheus disse que ele vai. Poxa. Luana disse que não. Luana Fábio disse que não também.
1: São Paulo.
2: É. Mas eu acho que ele vai também. Eu acho que ele vai.
1: Quem apostou sim, não?
2: Eu não sou Santista, não. Quem apostou, sim, foi o Matheus. Não foi ele. A Luana e eu... não também. É, os amantes. Ele vai ganhar, Luana, não. Ele vai ganhar dois. Em vez de ele ter que pagar 2 chocolates, ele vai ganhar 2. Certeza que ele vai ganhar. E que eu tô aqui à noite. Senão eu falo, tô nessa contigo, Matheus. Vamos dividir esse chocolate aí, porque eu também tô nessa. Eu também acho que o Neymar vai estar na lista final.
1: Pois é. O Marcos Olivares, ouvintes, a Laje da Jaguar, em Jaguariúna, ali é a casa da maior onda do Brasil.
2: Jaguaruna.
1: É Jaguariúna. Jaguaruna. É isso, Jaguaruna. Exato, tem Jaguariúna e Jaguaruna.
2: Isso.
1: Ela tem a maior onda do Brasil, né? Em 2025 foi registrado. Pode ser palco de um novo recorde amanhã, Marcos Olivares. Se espera a ondulação perfeita. Onda que pode passar de 14 metros, surfados por Lucas Chumbo no ano passado. Fica a cerca de 5 quilômetros da orla da praia. A Laje da Jaguar. Por isso, só é possível ver as ondas quebrando quando o mar está bem agitado. Um ciclone é o grande motivo para essa ondulação esperada por grandes surfistas de todo o país, Marcos Olivares. Muito bom, hein?
2: Pois é, né? Tá tendo competição lá, eles estão por lá. O ano passado foi a maior onda, deu 14,82 metros. E eles estão esperando que esse ano passe disso ainda, né? É legal, porque deve ficar um lugar marcado por grandes ondas e você vai trazendo o circuito mundial de surf, vai passar por ali, com certeza, né? Então, muito legal essa expectativa aí que está sendo vivida pelos brasileiros. E olha, mudando de modalidade, falando agora de vôlei, né? Ontem tem uma final bacana da Liga Brasileira Masculina de Vôlei e o fim da temporada do vôlei masculino marca o encerramento de um ciclo histórico para o time de Campinas. Após conquistar os títulos do Campeonato Paulista, do Sul-Americano e da Copa do Brasil, sendo os dois últimos inéditos e em cima do Cruzeiro, além de amargar o terceiro vice-campeonato consecutivo da Superliga Masculina, perdeu justamente para o Cruzeiro, a equipe de Campinas vai passar por uma profunda reformulação em seu elenco para a sequência desse projeto. 4 titulares estão de saída, os ponteiros Maurício Borges e Adriano, central Judson e o líbero Luquinha, além do reserva Renan. E para repor parte dessas perdas, a diretoria já tem encaminhadas as contratações de 2 reforços com peso de ouro olímpico na Rio 2016, hein? Mas os nomes ainda permanecem em segredo. Pois é, o Campinas perdeu para o Cruzeiro ontem por 3-0. Mas nos quatro últimos jogos, Campinas tinha vencido o Cruzeiro, né? Então está um clima de revanche ontem. O pessoal do Cruzeiro estava mordido, foi maluco para esse jogo e venceu por 3-0 a equipe de Campinas. Mas está aí, né? Parabéns ao voleibol brasileiro, que continua sendo um esporte de altíssimo nível aqui no nosso país, e falando nisso, em nível internacional, né? A gente faz frente a qualquer seleção do mundo. Isso é bom.
1: Era o futebol, hoje é o vôlei que está fazendo a diferença, né, Marcos?
2: Está melhor que o futebol, é verdade.
1: Falando em futebol, o que você achou do jogo, dos jogos aí? O pessoal está perguntando.

0: isso, e o que é pró, os prós e contras, os prós são muito mais do que os contras, enfim. Mas não é por isso não, eu acho que o lance mesmo tá certo, eu estava certo. Enfim, empatou, o jogo começou quase 2 horas de atraso, foi a segunda vez que o jogo atrasou, né? E aí eu ouvi dizer, né, não conheço Belém, mas eu ouvi dizer que chove todo dia lá à tarde, né? E se chove todo dia à tarde, não dá para marcar jogo às 4 da tarde, né? Tem que marcar mais tarde, 6:30, né? 8 da noite, como é costumeiramente, esses horários são comuns, né? Tanto no sábado quanto no domingo. E aí marcaram 4 da tarde, já foi começar às 6 quase, né? Então aí já atrapalha a preparação, aquecimento, esfria todo mundo, aí volta pro vestiário.
1: Público ali esperando, né?
0: Público esperando, Dia das Mães, chove, esfria, faz aquele frio, enfim. Né? Foi tudo ruim ali, viu? Naquele empate. Uma rodada com muitos empates, né? E algumas boas vitórias. O Flamengo conseguiu uma boa vitória fora de casa contra o Grêmio, encostou no Palmeiras e tem um jogo a menos, porque o Palmeiras só empatou. Corinthians venceu bonito contra o São Paulo, 3-2 no Clássico Paulista, né? O Santos voltou a vencer também, então, a gente teve alguns resultados interessantes, né? Um o Atlético fôlego, né? Mineiro vencendo, o Botafogo tomou aquele gol no finalzinho, empate com cara de derrota, é triste, viu? Chapecoense da mesma forma, né? Um gol ali que o Mirassol sofreu contra a Chapecoense, que é realmente quando a fase não é boa, né? Coisa só acontece quando a fase não é boa, né? Essa do Mirassol, o zagueiro foi tirar, a bola bateu na trave, queria entrar, o goleiro tirou, mas quando ele tirou, ela tinha entrado já. Pouquinho assim, né? Além do tamanho da bola, enfim. É coisas que você fala, não é possível que aconteceu isso, mas aconteceu, né? Então é isso. Mas foi uma rodada interessante, viu? Bastante interessante do Campeonato Brasileiro.
1: Foi um fôlego pro Corinthians também, né? Precisa melhorar aí.
0: Foi, conseguiu sair da zona de rebaixamento. Ganhou 3 pontos. Com a vitória do Flamengo sobre o Grêmio, fora de casa, acabou ajudando o Corinthians também, né? Junto com o Santos, estão a 1 ponto. Fora da zona de rebaixamento, é isso.
1: Perfeito. Vamos encerrando esse giro do esporte, Marcos Olivares. Vamos trazer aqui a mensagem com o Janos para hoje, podemos?
0: Vamos lá.
2: 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Você é capaz de entender rapidamente uma mensagem enviada por telégrafo? E se receber uma mensagem pelo celular, fará diferença? Telégrafo exige o seu conhecimento do código Morse. Já o celular vem com muitas facilidades de texto, vídeo, áudio, jogos, tudo mais rápido, tudo mais acessível. Marshall McLuhan, um conhecido filósofo, educador e pioneiro nos estudos de mídia, deixou a famosa frase: "O meio é a mensagem." O aparelho pelo qual você recebe uma mensagem é também o meio que faz uma edição do que foi dito. Por exemplo, ler um texto longo convida à reflexão. Exige que você preste atenção e pense. Um vídeo curto estimula uma reação imediata. Redes sociais favorecem impacto rápido, não necessariamente profundidade da informação. Percebeu a diferença? O meio ou aparelho através do qual você recebe a mensagem já edita a mensagem antes mesmo de você interpretar o conteúdo. Quando você é discípulo de Jesus, testemunha do Evangelho. Como ser humano, você, com sua presença, tom de voz, é personificação da mensagem de Cristo. Sabemos que você não é algum anjo, mas um pecador que testemunha do perdão, justiça e amor divinos pelo ser humano, mesmo imperfeito. Por isso, a pessoa de Cristo Jesus é Deus encarnado, e não apenas o que disse, mas a sua obra, vivo, crucificado e ressuscitado. Ele em si é a mensagem, e por isso é a verdade divina que chega à raça humana. Você usa a tecnologia? Use! Mas não se esconda atrás dela. Você não foi chamado para distribuir conteúdo. Seu chamado é para encarnar a verdade. Você não apenas transmite a mensagem, você revela a mensagem. Sem Cristo em você, o que transmite é só informação. Com Cristo em você, o Espírito transforma a informação em transformação ou juízo divino para o próximo. você precisa

0: de entender essa realidade. Você quer uma cópia escrita dessa mensagem? Então, acesse o site ruajanos.com.br. Eu vou soletrar: ruajanus.com.br. Até já.
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3: Isso mesmo, são 4 para as 11. Vamos ver quem está com a gente aqui, Marcelo.
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3: Pelo 11974181456. É isso aí. É o Carlos Orlando. Carlos Orlando está em Tonantins. Carlos Orlando Melanho. Está ouvindo aqui, ó. Diz que está tá um pouco de frio por lá também, Marcão. Frio no Brasil
5: inteiro. É, meu amigo. Tá frio mesmo.
3: O Genésio Rodrigues, que está em Itapecerica da Serra, pertinho aqui. Grande São Paulo também conosco. O Lima, taxista Lima também chegou, tá em São Luís. Aliás, em São Luís também. A Silvio Estrela. Boa noite, Héctor e Matheus. E o Dinho, vai
5: Boa
3: bem?
5: Noite.
3: Tá perguntando do Dinho.
5: Vai bem. Vai bem. Falei com ele agora, né? Ele respondeu.
3: Opa,
5: Ele disse que está em repouso total e absoluto, né? Que vai ficar assim, pretende ficar assim essa semana, aproveitando que está frio, para ver se fica 100%, mas ele disse que está bem, está sem dor lá, está só se recuperando. Então é isso.
3: Que bom. Sexta-feira ele volta, viu, Silvio?
5: Se Deus quiser.
3: Ordens de Ricardo Santos aqui, já disse que
5: o
3: sexta-feira...
5: O médico falou, não volta. Mas o Ricardo mandou voltar, então ele volta. Que é isso, médico? Não tem que falar nada.
3: Quem manda é Ricardo Santos agora, viu?
5: Lógico.
3: O nosso novo chefe. Aliás, o pessoal pergunta,
5: né? O médico manda Ricardo lá no Santos hospital. Tá mais
3: é.
5: O médico manda lá no hospital, né? RTM, quem manda é o Ricardo.
3: É, Ricardo Santos, é. A Raquel Venâncio agradecendo. Nós que agradecemos, Raquel. Raquel Venâncio, que mora ali na divisa Paraíba com... Paraíba com Rio Grande do Norte, Cuité. Ela já vai fazer a sua contribuição para a nossa missão, viu, Marcos Olivares? Deus te abençoe, viu, Raquel? Elmo Nogueira, em Canaã dos Carajás. Manda boa noite para você, Marcos Olivares. Manda boa noite para ele também. Elmo Nogueira.
5: Obrigado. Grande abraço, meu amor. Obrigado.
3: José Carlos, opa! Grande José Carlos de Petrópolis. Nosso chofé, tá? Meus amigos queridos, boa noite. Alô, Revista RTM, tamo juntos.
5: Opa, é nóis.
3: Ele disse que mandou um abraço pra mim no programa da Renata. Opa, dessa vez não ouvi, José. Obrigado, hein? Opa!
5: Que legal.
3: Hoje não deu pra ouvir, tava bem corrido. Sempre que eu posso, fico ouvindo a Renata, ouvindo os horários aqui anteriores. Mas hoje não deu pra ouvir, mas obrigado, mano. Vou ouvir mais vezes aqui. Esse e-mail aí é do Cláudio Ronque, é o Dinho que imita o Ronque. Esse 456 aí, tô falando que é... O Dinho fica imitando o Cláudio Ronque aqui, os ouvintes são testemunhas aqui. O José Carlos já entregou aqui.
5: Mas o Ronque, veja, o Ronque criou isso para o Revista.
3: Saiu. Não, no horário dele fala também, um amigo da madrugada. É dele, isso aí é dele, tô falando. Isso aí não é do programa. Ele fala no horário, nos outros programas dele também. O Josué, de Açailândia, Maranhão também. Manda um alô pro meu pastor, meu pai. Pastor José Irã, manda um alô pro pastor José Irã, Marcos Olivares. Pai do nosso pastor, ouvinte, Josué.
5: Grande abraço. Obrigado pelo prestígio da sua audiência.
3: Assis Melo, nosso cantor Assis. O Assis, ele disse que está a 280 quilômetros da capital, ele é de São Luís, né? Passa umas folgas por lá, tá? Mandou um vídeo aqui, natureza, grilos cantando, coral, sapos, coisa linda. Só que você não disse a cidade, Assis, depois nos diga qual cidade que é essa aí. Tá bem escura a imagem, mas deu para ver que é um lugar bonito.
5: Isso.
3: Tá passeando o nosso querido Assis Melo. Ele comentou aqui, né, do BNDES, né, já... Fizemos aqui no ar. Linda C. Alves. Opa, ela... Perguntei de onde ela mora, de onde ela é. Ela é de Salinas, Marcos Olivares. Diz que conheceu a RTM através do pastor Ivan, da Igreja Batista da Esperança. Eu acho que eu sei quem é esse pastor aí, Linda C. É, o esposo da Lelé, da nossa ouvinte, que sempre participa aqui, né? É, eu acho que eu... É, eu acho que é ele, porque ela é de Salinas também, né? Que legal, manda um abraço pra esse casal querido, viu, Lindaci? Lindaci Alves de Salinas, nova ouvinte, deseja boas-vindas para ela, Marcão.
5: Sim, seja bem-vindo, obrigado por estar conosco, venha sempre, participe sempre, né? Você abençoa as nossas vidas.
3: Ela é Nils, esposa do pastor Ivan. Se for o mesmo que eu tô chutando que é ele, porque é dessa cidade aí, Salinas. Quer dizer, um ouvinte apresentou, né? Um casal de ouvintes apresentou para mais um ouvinte que está chegando conosco. Espero que você goste e fique sempre conosco também, viu, Lindaci? Lindaci. Silva Estrela também conosco. Já citei, né? Linda Silva Estrela. É, quem mais aqui? Vilmar, tá em São Ludeiro. Fica em Santa Catarina. Diz que o programa está muito bom. Obrigado. Boa. Vilmar, em São Ludeiro, Santa Catarina. E a professora Magnólia também chegou, viu, Marcão? Professora aposentada,
5: sim,
3: né?
5: Sempre com a gente.
3: É de Macau.
5: Obrigado, professora.
3: É, Macau, né? Ela mora em Macau, da Assembleia de Deus. E o João Batista de Aquino, opa, chegou também.
5: Olha ele
3: aqui,
5: aí,
3: ó.
5: Certeza que ele achou que foi injusto o lance lá.
3: É, ele comentou do Palmeiras aqui, né? É, ele é palmeirense, né?
5: Oh.
3: Ele é palmeirense.
5: Tá sempre feliz.
3: É, deu uma divergência aqui, né? É, enfim, vamos ver o que vai dar, viu, João, sobre esse gol aí anulado do Palmeiras, viu? Mas um grande abraço aí pra você. Ah, o baterístico de Franca também chegou, Marcão. O Luiz Justino.
5: Luiz Hilton. Sim.
3: É, deixa eu ver o que ele disse anteriormente aqui. Ah, tá. Deixa eu achar aqui. É isso. O Etevaldo Dias, aí.
5: Olha o Etevaldo aí.
3: Também.
5: É. O Ete tava meio desaparecido. Esse dia tá passeando por trás da lua ali, onde passou o pessoal da Artemis lá.
3: Mas eles participam de dia. Viu? É, a Bebel, eles estão sempre interagindo aqui durante a programação.
5: Tudo bem,
3: Ete? A noite tava
5: subindo. Tudo bem, Bebel. Enos. Ah, grande família,
3: ouvindo, toda a família
5: nos abençoando também. Tamo juntos, obrigado.
3: Ali em Valparaíso de Goiás. Zé Luiz, mimimi gostei, kkk. Zé Luiz de Teresina, não é palmeirense, pelo visto, então. Você comentou aí do mimimi, ele...
5: É muito mimimi, né,
3: Zé Luiz?
5: Ai, ai, ai.
3: Em Teresina, Piauí. É, e a Nélia, boa noite, rapazes. Bom frio pra todos.
5: Tudo bem, Nélia? Pra você também,
3: deve estar um frio aí, Nélia. Sul de São Paulo tá pior que aqui. Aqui tá 12, viu, Nélia? Deve estar uns 8.
5: Mais desce, mais baixa.
3: É, sentido Paraná vai baixando, né?
5: Aqui já tá 9, viu, Eteri? Fica atento aí que aqui já tá 9, tá?
3: É, aqui, não sei lá fora, aqui dentro. Ó, 4 graus em Restinga Seca. Sabe quem disse, Marcão? O Isaías Silva. 4 graus. Rio Grande do Sul aí complica mesmo, aí é friozão.
5: Aí,
3: mas o povo de lá já é acostumado com frio, né? Porque é típico, né? Mas o frio, do jeito que tá.
5: Eu acho que deve ter muita gente que sofre com frio lá também, viu?
3: É. Olá, meus amiguíssimos. Abençoada semana. Conectadíssima. Nessa infinitíssima.
5: Infinitíssima
3: programação.
5: Gostei do infinitíssima, gostei.
3: Essa é nova, Vocês são mil. Deus os abençoe sempre. Cheiro no coração.
5: Pra você.
3: Pensa comentários.
5: Por essas belíssimas palavras vindas diretamente de Imperatriz do Maranhão, é claro que estamos falando dela, estamos falando de...
3: Ainoa.
4: Brasil!
3: Grande Ainoa,
5: ligado. Bem-vindo, Ainoa.
3: Imperatriz Maranhão. É isso, Marcos Olivares. Ah, o Paulo Vitor e Nepomuceno chegou no finalzinho aqui.
5: Tudo bem, Paulo? Bem-vindo, viu? Tamo junto.
3: Boa
5: juntos.
3: Noite com a bênção de Deus, diz ele aqui. Mandou figurinha pra gente.
5: Amém. Obrigado.
3: Perfeito,
5: a todos,
3: Marcos Olivares.
5: Tá aí. Pelo carinho. Amanhã tem mais a partir das 10 da noite. Contamos com você também aqui na nossa programação. Pastor Tamir Neves está chegando com Através da Bíblia. Cláudio Ronck na sequência da programação. Hétero, obrigado pela parceria de hoje. Né, desejando a você um bom descanso, um bom retorno, né, um bom friozinho que você vai passar agora.
3: Hashtag gratidão.
5: E volte amanhã, se Deus quiser, pra gente dar sequência aqui né, a essa missão que é a programação noturna da RTM Brasil. Um grande abraço para você, aos nossos ouvintes, e até amanhã. Um
3: abraço, tchau, tchau. Valeu, até amanhã, a gente volta aqui.
5: Tchau de missa para todo mundo. E um sorriso.
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1: Querido amigo, hoje iniciamos o nosso estudo com satisfação pela possibilidade de conhecermos e estudarmos mais um livro bíblico. Vamos estudar o livro ou a carta de Judas, um livro que traz mensagens plenamente aplicáveis aos nossos dias e nos faz lembrar, nos faz vislumbrar eventos que ocorrerão futuramente. Os aspectos introdutórios dessa carta que nós vamos conhecer hoje vão nos ajudar a entender melhor o texto bíblico. Como tenho mencionado nas introduções aos livros que estudamos, conhecer o contexto do livro, do autor, dos destinatários, da época e do local de onde para onde foi escrito, qual é o tema do livro, o seu propósito, a sua estrutura, enfim, estudar esses pormenores nos dão melhores condições de entendermos o texto inspirado. Com isso, nós aproveitamos de modo completo a mensagem que Deus tem para nós. Então, nesse programa, vamos dedicar a nossa atenção a esses aspectos, pois, especificamente sobre esse livro, em relação a este livro, a esta carta de Judas, que muitas vezes tem sido chamado de prefácio do Apocalipse, confira aí na sua mente. Certamente, poucas pregações você tem ouvido, poucas pregações têm sido feitas, têm sido proferidas pelos pregadores a partir do texto de Judas. Por isso, ele é desconhecido da maioria dos cristãos. Mas nós vamos ao estudo desse livro para conhecê-lo em detalhes, para assim sermos edificados pelo Senhor. Nenhuma porção da Bíblia descreve de modo mais exato o aumento da apostasia dentro da própria igreja do que esta carta de Judas. Juntamente com Judas, o segundo capítulo da segunda carta de Pedro também descreve e trata desse assunto. Mas certamente Judas parece-nos que ele pinta com cores mais fortes, mais vivas, todo aquele momento que antecederá a vinda do nosso Senhor Jesus Cristo. Estando o livro de Judas justamente antes do livro final de Apocalipse, como eu já me referi, ele já foi chamado de prefácio do Apocalipse. Judas emite um som de trombeta a fim de nos alertar para os dias finais. Antes então de entrarmos no conteúdo, é bom conhecermos algo sobre o autor. É bom conhecermos o contexto em que Judas foi escrito para podermos assim entender melhor. Podemos aprender muita coisa de um homem ao escutarmos o que ele disse sobre si mesmo. E essa carta nos revela algumas verdades também sobre o próprio Judas. Primeiramente, vamos verificar essa questão da autoria, como nós temos sempre tratado. Há, com relação à autoria, as evidências externas. Pais da igreja datavam a autoria de Judas, dessa carta, lá pela década de 70 depois de Cristo, exatamente próximo da queda de Jerusalém, um pouco antes, alguns um pouco depois, mas todos eles tratam esta carta como sendo a carta de Judas, Tertuliano, Clemente de Alexandria, Orígenes e o cânon muratoriano admitem essa carta ser de Judas. Na evidência interna, nós encontramos o autor apresentando-se como irmão de Tiago, que era líder bem conhecido da Igreja de Jerusalém, que foi aquele que deu uma palavra final no Concílio de Jerusalém. O autor concorda com Tiago em sua carta, chamando-se de servo de Cristo. Veja Tiago capítulo 1, versículo 1, e veja também Judas, versículo 1. A questão é bem desenvolvida num dos estudos onde Judas é apresentado, então, como um homem transformado. Com relação à data, é uma questão muito debatida diante da sua semelhança com 2 Pedro, e principalmente com o segundo capítulo de Pedro. Na verdade, há uma pergunta: quem dependeu de quem? Pedro dependeu de Judas para escrever o seu segundo capítulo, ou Judas, para escrever essa carta, dependeu do segundo capítulo de Pedro? Nossa posição é que ele foi escrito depois de 2 Pedro, por volta de 67, 68, até o ano 70. É interessante nós percebermos, entretanto, e devemos fazer uma pergunta, é: quem é este Judas? Quem é este Judas? Nós temos pelo menos 5 nomes iguais a esse nas páginas do Novo Testamento. Temos 5 Judas nas páginas do Novo Testamento. Temos Judas o Galileu, que aparece em Atos 5:37, alguém que tinha começado um movimento e que disse ser o Messias. Temos também o Judas de Damasco, que aparece em Atos 9:11. Atos 9:11. Esse Judas de Damasco é aquele que estava envolvido na conversão do apóstolo Paulo. Você se lembra que em Atos 9, Lucas relata a conversão do apóstolo Paulo. Nós temos também Judas Barsabás, que aparece em Atos capítulo 15, versículos 22, versículo 27 e 32. Quem era esse Judas Barsabás? Era alguém que, juntamente com outros irmãos, saíram do concílio de Jerusalém com a missão de levar cartas para as igrejas gentílicas. Em quarto lugar, temos também o Judas Tadeu. É um daqueles apóstolos, um dos 12. O Judas Tadeu está mencionado em Lucas 6:16, em João 14:22, e ele também é mencionado em Atos 1:13, quando eles estão, depois da ressurreição, todos os discípulos reunidos, juntamente com Maria e os irmãos de Jesus, reunidos, orando, esperando a promessa de Deus que se cumpriria em Atos capítulo 2, com a vinda do Espírito Santo. Então temos, até agora, 4 Judas: Judas do Galileu, Judas de Damasco, Judas Barsabás, Judas Tadeu. E temos também o conhecidíssimo Judas Iscariotes, que infelizmente é o discípulo que traiu Jesus. Judas aparece em Lucas 6:16 também. Muito bem, mas afinal, quem é Judas, o autor dessa carta? O autor dessa carta é Judas, o meio-irmão de Jesus, filho de Maria com José, por isso meio-irmão, irmão por parte de mãe. Nós vemos isso claramente colocado em Mateus 13:55 e Marcos 6:13. Embora alguns queiram dizer que Maria continuou virgem depois do nascimento do Senhor Jesus Cristo, isso não é verdade. As Escrituras afirmam que ela teve mais alguns filhos. E, por exemplo, entre eles, teve Judas, Tiago, o autor da carta que nós já estudamos, teve também um outro filho chamado Simão, e provavelmente 2 ou 3 meninas, que nós não sabemos os nomes. São esses que compunham a família do Senhor Jesus Cristo. Esse Judas, então, é um dos irmãos do Senhor Jesus Cristo. A pergunta que se faz quando nós descobrimos isso, então, é: quando esse Judas se tornou cristão? quando Judas, o irmão de Jesus, se tornou cristão, ele já era convertido, já era cristão, desde o começo? Não. Antes da ressurreição, inclusive, nós temos dados bem claros no próprio Evangelho que os seus irmãos, e logicamente Judas junto, pensavam que Jesus estava fora de si. Anote essa passagem em Marcos 3, 21 e 31. Inclusive, nessa passagem, Marcos diz que os irmãos, os familiares de Jesus, foram até ele para prendê-lo, porque eles estavam julgando que ele estava fora de si. No Evangelho de João, capítulo 7, versículo 5, nós encontramos uma outra referência sobre a posição que os irmãos tinham com relação ao Senhor Jesus. Eles não criam que Jesus era o Messias. Veja lá em João 7, 5. Ali nós encontramos um diálogo muito sério, muito objetivo entre Jesus e seus irmãos, eles querendo que Jesus se mostrasse e Jesus entendendo que ele se mostraria apenas na hora certa. Antes da ressurreição, ele não era cristão. Antes da ressurreição do Senhor, não era cristão. Mas após a ressurreição, Jesus apareceu a Tiago, o irmão mais velho de Judas, portanto, o segundo filho de Maria. Jesus apareceu a Tiago conforme Paulo nos informa em 1 Coríntios 15, versículo 7. E certamente, quando Jesus aparece para Tiago, os outros irmãos, a própria Maria, sabendo disso e vendo que realmente o Senhor tinha ressuscitado, vendo que realmente ele era alguém especial, que ele era divino, creram e se converteram. E Judas aqui estava com os discípulos, perseverando em oração, conforme lemos em Atos 1,14, aguardando a promessa do Senhor, aguardando a vinda do Espírito Santo. Esse homem, então, logo depois da ressurreição do Senhor Jesus, se torna um cristão e tem a sua vida dedicada ao serviço de Deus. Que características nós podemos identificar nesta vida desse homem transformado? Judas, o homem transformado. Duas características principais nós podemos apontar. Ele foi sensível à voz do Espírito Santo. Se nós olharmos para o início do texto bíblico, nós vamos perceber exatamente isso. Ele diz o seguinte, que ele iria escrever acerca da nossa salvação comum, mas ele se sentiu obrigado a escrever a respeito de batalharmos pela fé que uma vez por todas foi dada aos santos. Eu vou ler para você esses versículos iniciais para que você confira isso. Amados, enquanto empregava toda diligência em escrever-vos acerca da nossa salvação comum, então esse era o propósito dele, escrever sobre nossa salvação, foi que me senti obrigado a corresponder-me convosco, exortando-vos a batalhardes diligentemente pela fé que uma vez por todas foi entregue aos santos. Esse homem, Judas, então, podemos caracterizá-lo como uma pessoa sensível à voz do Espírito Santo. Ele sentiu-se obrigado a escrever, a ajudar a igreja a batalhar, a lutar pela genuinidade da fé comum. Uma outra característica que podemos ver em Judas é que ele era um homem humilde. Veja na sua colocação que ele se coloca como servo de Jesus no versículo 1, no versículo 17, no versículo 21 e no versículo 25. Ao invés de orgulhosamente se colocar como meio-irmão de Jesus ou como irmão do Senhor, ele simplesmente se coloca como todos nós devemos nos colocar diante do Senhor Jesus. O Senhor Jesus é Senhor e nós apenas servos. Judas se refere a Jesus como seu Senhor em quatro momentos da sua carta. Mas Judas também demonstra sua humildade, apresentando-se não como irmão do Senhor, mas apresentando-se como irmão de Tiago. E Tiago, sim, era uma referência. Tiago era o líder da igreja de Jerusalém. Portanto, Judas, que poderia também se colocar como irmão do Senhor, porque igual a Tiago, ele tinha sido criado na mesma casa, Judas se coloca submisso também à autoridade de Tiago. Um homem assim escreve essas palavras, e portanto essas palavras devem nos chamar a atenção. Um homem sensível à voz do Espírito, um homem humilde, servo de Jesus, irmão de Tiago, um homem que tem uma mensagem de Deus para os nossos corações. Querido amigo, Judas então nos dá nesta carta um sério alerta sobre os últimos dias. Mas na sua vida também, nós percebemos que ele dá um sério testemunho de alguém transformado, de alguém mudado por Jesus Cristo. E a pergunta que nós podemos fazer já agora, como uma pequena aplicação, é: será que nós temos sido também transformados pela vida do Senhor Jesus Cristo em nossas vidas? Será que, conforme Judas foi transformado, nós também temos sido transformados pelo contato com o Senhor Jesus Cristo? Essa é uma pergunta que só eu e você podemos fazer. O que nós podemos aprender ainda mais sobre Judas? Podemos aprender que Judas nos coloca em sua carta cinco pontos importantes para que nós possamos perceber o conteúdo da sua mensagem. Judas apresenta o problema, que eram os falsos mestres infiltrados na igreja. Mas Judas apresenta também a providência que podemos tomar, isso é, edificar-se na fé santíssima, orando no Espírito, guardados no amor de Deus, esperando a misericórdia do nosso Senhor Jesus Cristo. Mas Judas nos apresenta também a prática. Qual é a prática? Ele nos mostra vários exemplos do Antigo Testamento para demonstrar os perigos dos falsos mestres, mas para nos mostrar também, na prática, os julgamentos divinos. Judas faz isso porque ele tem um propósito, e o propósito era defender a verdadeira fé contra aqueles que vão além da verdade. O propósito de Judas é ajudar a igreja a defender a verdadeira fé contra aqueles que tentam anular a verdade. E o produto final que Judas obtém nessa escrita é que uma igreja imaculada pode ser providenciada quando nós tomamos esses passos, e nós seremos assim apresentados imaculados diante de Deus para a glória de Deus, exaltando o Senhor com majestade, império, soberania, Deus o Salvador, através do Senhor Jesus Cristo. Esse é um pequeno esboço do livro de Judas, e você irá acompanhar comigo, se Deus assim nos permitir, durante 15 programas. Eu quero finalizar com algumas perguntas, como nós temos normalmente feito. Quem escreveu Judas? Foi o meio-irmão de Jesus, irmão de Tiago. Por que foi escrito? Judas escreveu porque estava preocupado com o fato de os cristãos afastarem-se da verdade por causa de mestres enganadores e de falsas doutrinas. Ele escreveu para os cristãos batalharem pela fé santíssima. O que estava acontecendo naquela época? Ensinos estranhos estavam circulando em algumas igrejas. Certos impostores, chamados cristãos, haviam começado a ocupar funções de liderança e estavam ensinando que realmente não importava com as pessoas se vivessem de qualquer maneira, porque destruíram a pregação da salvação pela graça. E uma pergunta final é a seguinte: o que você deve esperar, o que você deve buscar em Judas? Embora, querido amigo, essa carta seja muito breve, Não perca de vista o seu poderoso impacto e as suas imagens fortes. Observe as suas advertências diretas e as tremendas promessas que Deus dá para aqueles que o seguem. O meu desejo é que você usufrua desse estudo para a sua vida se tornar ainda mais saudável diante do Senhor, preparando-se para se encontrar com Ele naquele grande e glorioso dia. Que Deus o abençoe e até o próximo programa, já no texto do livro de Judas.
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2: 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A Bíblia, especialmente o Novo Testamento, fala muito sobre anjos e demônios, mas alguns estudiosos dizem que é tudo linguagem figurada sobre o bem e o mal. Afinal, professor Saião, anjos e demônios realmente existem?
3: Bom, André, vamos lá para esta questão importante sobre anjos e demônios. Veja, quando algumas pessoas se referem a anjos e demônios como principalmente linguagem figurada da Bíblia, a gente poderia até assim considerar essa proposta em determinados textos. Por exemplo, em Zacarias nós temos lá a figura de duas mulheres que voam e são colocadas dentro de um cesto. Nós temos assim o anjo da igreja que está em Esmirna. Nós temos algumas referências apocalípticas que a gente poderia dizer, será que isso aqui é figurado? É possível, e muito provável, inclusive, que determinadas referências a anjos, ou a pelo menos coisas parecidas com anjos, sejam figuradas. O problema é que não dá para a gente considerar todas as referências de anjos e demônios na Bíblia como algo absolutamente simbólico, né? Por quê? Porque a Bíblia vai falar que Deus criou, né, as hostes celestiais. A gente vai ver que o nascimento de Jesus é anunciado por um anjo, que um exército de anjos aparece anunciando, né, glória a Deus nas alturas. Nós vemos Isaías, né, contemplando os seres angelicais na sua chamada, no capítulo 6 do seu livro, Jesus enfrentando os demônios e considerando os demônios realidades assim objetivas. Então a gente poderia dizer o seguinte, que é forçar muito a barra, tentar sugerir que todas essas referências são figuradas. O problema é que a gente vive num determinado contexto de uma sociedade, né, que é uma sociedade mais secular, que tem muita dificuldade com essa ideia de alguma coisa assim sobrenatural, que não acredita nessa realidade, nessa possibilidade. E a gente tem que entender que o paradigma bíblico é diferente. A Bíblia trabalha com essa realidade de um mundo espiritual fora da dimensão que a gente pode perceber com os olhos e com os sentidos de modo imediato, mas anjos e demônios são uma realidade, ainda que muitos hoje talvez tenham dificuldade com essa ideia.
2: Esses seres existem desde o princípio ou foram criados por Deus? Se foram criados, como Deus permitiria a existência de seres espirituais tão maus como os demônios, só para testar os homens, professor?
3: Olha, André, veja bem, não é possível admitir que há seres que existem desde o princípio, além do próprio Deus. Por quê? Porque a própria ideia de Deus, Deus é chamado na Bíblia, o significado do seu nome, significa que ele é o eterno. Eterno é aquele que não tem princípio nem fim. Então, vamos assim dizer, Deus existe desde todo o sempre, né? Deus sempre

0: ter aí seres espirituais do mal? Teria Deus criado o mal? Deus não criou o mal no sentido de ter criado seres já perversos a partir da sua criação. O que acontece é que Deus criou seres dotados de liberdade e de capacidade de escolha. Então, o que acontece? Como esses seres são capazes de arbítrio, de escolher, esses seres tinham, né, a condição de dizer não para Deus, tinham a condição de rejeitar aquilo que Deus coloca como sua vontade. Então, nesse sentido, Deus, vamos dizer, criou seres que tinham a capacidade de fazer o mal e não que Deus tenha criado seres maus propriamente ditos. Agora, por que que Deus, vamos dizer, não que ele criou, que ele permitiu isso, nós não temos o conhecimento completo. Sabemos que Deus permitiu e sabemos que ele permite o mal com finalidade de produzir um bem maior, mas nós não temos todos os detalhes. Esse é um assunto bem demorado e detalhado na Bíblia, mas devemos entender que na sua soberania e na sua sabedoria, Deus certamente tem razões para permitir esta existência desses seres que praticam aquilo que é desagradável para o próprio Deus.
1: Questão agora do Timóteo, do Mato Grosso. Algumas pessoas acreditam que em cada um de nós existe um anjo e um demônio. Outras literaturas dão conta de que esses seres ficam nos disputando o tempo inteiro em uma verdadeira guerra espiritual. Se tomamos uma decisão boa, vamos para o lado do anjo. Do contrário, seguimos os demônios. Isso é verdade, professor?
0: Vamos lá, que a pergunta aqui é interessante e precisa ser observada com atenção. Veja, André, a verdade é que existem seres espirituais e que eles interferem na realidade em que vivemos. Só que a gente precisa entender que algumas pessoas ficam tão assim, vamos dizer, animados e emocionados com essa realidade, que eles às vezes começam, eu diria assim, a exagerar um pouco. É verdade que existem seres do bem e do mal, anjos e demônios, e esses anjos e demônios interferem na nossa vida. Mas não é verdade que todas as coisas ligadas com as nossas decisões são resultado direto de uma interferência de anjos ou demônios. Afinal de contas, nós somos seres humanos, que temos liberdade, somos capazes de tomar as nossas decisões e nós temos inclinações positivas em nós que são decorrentes da nossa imagem e semelhança de Deus. Por que que eu anseio a justiça? Por que que eu tenho dó de uma criança que se machucou? Por que que eu gosto de ver uma coisa muito bela? Isso tem a ver com a criação, com a imagem de Deus que está em mim. Agora, ao mesmo tempo em que eu sou imagem de Deus, também tem uma outra realidade que precisa ser percebida. É que eu sou um ser pecador, eu sou um ser pecador por natureza, eu sou um ser caído. E por causa dessa realidade, eu tenho a presença da carne no meu corpo, ou seja, a inclinação contra a vontade de Deus. Então, o que que acontece? Nem tudo que a gente tem de negativo ou de maligno na nossa vida, no coração, é influência direta de demônios. Significa a influência da carne, simplesmente, em muitos casos. E a gente não pode, assim, vamos dizer, exagerar e extrapolar em relação a essa realidade. Então, não é verdade que tudo que a gente tem aí de negativo está absolutamente relacionado com anjos e demônios diretamente. É verdade que existe uma guerra espiritual e que essa guerra espiritual faz sentido, mas a gente não pode entender que todas as decorrências da nossa vida estão relacionadas com essa questão.
1: Então, quais são os limites da influência dos anjos e demônios sobre a nossa vida, professor Sayão?
0: Os limites são estabelecidos pela a soberania de Deus. O que Deus permite que aconteça sobre a nossa vida.

0: Isso pode acontecer, como a gente aprende, por exemplo, quando lê o livro de Jó, né? Vemos uma interferência de Satanás na vida dele que foi permitida por Deus. Talvez a gente deveria focalizar a coisa assim: como é que a gente vai saber se o negócio é divino ou não é? A gente tem que prestar atenção. Por exemplo, você está sentindo uma coisa muito negativa na sua vida, enfermidade ou problemas na cabeça, confusão mental, imediatamente a pessoa diz: ó, isso aqui deve ser coisa do demônio. Pois é, vamos devagar, né? Tem coisa que a gente tem na vida que tem a ver com problemas físicos, né? A pessoa não está enxergando direito, a pessoa tem um problema físico e às vezes esse problema físico atinge os nossos neurônios, atinge o nosso cérebro, as nossas células nervosas, ele tem um problema psiquiátrico. Então não adianta expulsar o demônio de alguém que tem um problema psiquiátrico, precisa tomar um medicamento porque o organismo dele não pode mais repor um tipo de hormônio. Tem pessoas que têm problema de perdão, né, de feridas no coração que precisam ser tratadas por aconselhamento. Essa pessoa tem um problema assim psicológico de aconselhamento, né? E tem pessoas que não, que mexem com ocultismo, que se envolve com coisas ruins, diretamente falando, e tem problemas demoníacos. Então a gente tem que separar, né, essas coisas, assim como também tem coisas que eu faço em função da minha capacidade que Deus me deu, né, de raciocinar, de usar o meu dom. Tem coisas que são resultados de uma bênção especial de Deus, e tem coisas que são miraculosas, milagrosas, que Deus interfere na minha vida, e muitas vezes até por a ação de um anjo, né, que acompanha a vida daqueles que servem a Deus.
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1: Bom dia! Bom dia para você que vem junto com a gente nesta madrugada de terça-feira. É hoje dia 12 de maio. 12 de maio de 2026, tudo bem com você? Obrigado pela companhia, obrigado pelo carinho. Como é bom saber que a RTM está chegando aí na sua casa, no seu trabalho. Aí eu já aproveito para pedir licença, sim, peço licença para entrar na sua casa. Peço licença também para entrar no seu trabalho. Vamos juntos até as 4 da manhã. A gente aproveita desse tempo que a gente tem com você para cantar boas músicas, aprender mais da palavra de Deus. Daqui a pouquinho, inclusive, tem aquele nosso momento todo especial, momento da leitura do presente diário. Lembrando que o presente diário é um devocional editado aqui pela RTM. Todo dia tem uma mensagem nova e neste 12 de maio não vai ser diferente. Vamos parar alguns minutinhos e aprender um pouco mais da palavra de Deus aqui na sua Transmundial, aqui no Amigo na Madrugada. Combinadíssimo? Posso contar com a sua participação hoje? É, posso contar com a sua mensagem através do WhatsApp? Tem WhatsApp para você participar? Tem! O nosso WhatsApp, o DDD é o 11. O telefone é o 974-181-456. 974-181-456. E você sabe que eu espero a sua participação neste comecinho de terça-feira. O que você acha de a gente começar a programação de hoje trazendo o melhor da música, hein? O Fernandinho. Bom dia pra você. Excelente madrugada. Deus te abençoe.

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Bom dia, uma excelente madrugada de terça-feira. Vamos com o nosso momento devocional. A leitura do presente diário hoje, 12 de maio. O presente diário traz uma pergunta: onde eu estava? A leitura bíblica fica em Jó, capítulo 38, do versículo 1 até o versículo 11. Versículo-chave, Salmo 139, versículo 16. Os teus olhos viram o meu embrião. Todos os dias determinados para mim foram escritos no teu livro antes de qualquer deles existir. Jó era um homem íntegro e temente a Deus, mas em determinado momento o Senhor permitiu que ele fosse tentado e testado pelo inimigo. O patriarca sofreu, questionou, reclamou, indignou-se e precisou ser repreendido pelo Senhor por meio de um discurso lindo e poético, com perguntas sem respostas. Foi aí que os olhos de Jó se abriram para a majestade de Deus. Assim, ele reconheceu sua pequenez e recitou um dos mais belos versículos da Bíblia. Eu te conhecia de ouvir falar, mas agora os meus olhos te veem. Há alguns anos, ainda criança, meu neto nos questionou: onde eu estava antes de nascer? E não houve argumento que o convencesse de que ele não existia neste mundo, mas que já estava previsto no conselho de Deus. Até brinquei e disse que ele aguardava, em uma longa fila de espera, a hora de vir ao mundo. Relendo o livro de Jó, capítulos de 37 a 41, constatei que foi exatamente a mesma pergunta que Deus fez àquele homem: onde você estava quando lancei os alicerces da terra? Uma pergunta retórica. E o patriarca, assombrado, calou-se. Assim como Jó, quando os sofrimentos chegam e nos fazem refletir sobre as nossas dores e provações, o ideal é meditar na grandeza do Senhor, abrir os olhos da fé e agradecer por nossa vida ter sido escolhida e pensada no coração de Deus. Ele nos viu antes da fundação do mundo e sabia que em alguns momentos ficaríamos fracos e perderíamos o rumo, mas nos deu entendimento pelo Espírito Santo a fim de que pudéssemos contar com a sua presença e ajuda. O Senhor nos tem permitido alegrias e vitórias, assim como dores e dissabores. Por isso, precisamos compartilhar esse amor que nos traz conforto quando olhamos para o passado, nos sustenta no presente e nos dá paz quanto ao futuro. Eu conheci a Deus de ouvir falar, mas quando desmoronei, meus olhos se abriram e pude reconhecer seu grande amor.

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11: Bom dia, voltamos aqui com um amigo na madrugada. Bom dia para você que pela primeira vez sintoniza a programação da RTM. Você que nos acompanha já faz um cadro de tempo e vem conosco nesta madrugada. Muito bom saber que você tá por aqui. Vamos juntos? Você aguenta até as 4 da manhã ou você já tá mais pra lá do que pra cá? Ô, Cláudio, tá difícil hoje, meu amigo. Senta aí, vamos juntos. A gente aproveita para te fazer a companhia. Fique à vontade para mandar um recado aqui no nosso WhatsApp. Eu tô esperando seu alô, sim, sua mensagem. Tem o nosso WhatsApp, o DDD 11, o telefone é o 974-181-456. 974-181-456. Espero o seu recado. Aproveitar para mandar um abraço aqui. Pro Matheus Narvas. Ele mandou mensagem, mandou música. Matheus, deixa eu te contar, meu amigo. É assim, funciona assim aqui na RT. Todas as músicas, primeiro passa lá pela produção. Produção dá uma olhada, vê se tá tudo ok, tá dentro aqui do que a RTM entende de legal, ok, pode pro ar. Então primeiro passa por lá, depois eles mandam pra gente aqui pra colocar no ar, tá bom? Então, o seu áudio aqui, a sua música, primeiro vai pra lá, depois eles mandam pra cá, tá bom? Combinadíssimo? Mas já estamos aqui encaminhando para a produção. Grande abraço, seja bem-vindo, hein? Vamos juntos. Enquanto isso, Matheus, você sabe que aqui a gente de vez em quando solta a voz, né? Ah, meu amigo, deixa... Matheus, você precisa ouvir a programação. O pessoal da produção continua no desespero quando a gente começa a cantar aqui, Matheus.
0: Ah, você precisa ver, mano.
11: O pessoal fica com os olhinhos estalados, assim. Não, ele vai cantar de novo.
0: Você precisa ver, mano.
11: A gente precisa filmar isso. Agora que a gente consegue filmar e postar, a gente precisa filmar. O pessoal fica num desespero aqui que eu vou te contar. Eu acho que é porque tem todo esse... essa volta que dá pra música chegar aqui. Quando chega, quem tá no ar aqui, talvez se empolgue demais, né? Acho que sim. O Kaká Rodrigues, ele canta? Nunca ouvi o Kaká cantando. Kaká, pra você que não sabe, é um dos nossos apresentadores aqui da tarde, né? Tarde RTM. O Zamana, eu sei que o Zamana canta na igreja. A Renata é uma boa pergunta. Também não sei se Renatinha Borjato canta. Ricardo Santos, acho que fez parte do coral. O Ricardo tem um uau, uau. Marcos Olivares, parece que uma vez ou outra fez parte do coral também. Cláudio Ronk, eu só fiquei na parte do instrumental. Sempre fui da que ficava ali fazendo a cozinha, como diz a turma. Sempre tava na cozinha ali, tocando um pouquinho. Nunca fui de cantar. Nunca fui. Eu só inventei de cantar quando eu vim pra RTM. Não, isso só assim, fazendo pontas, como diria uma turma, é só pontas. Nada como cantor principal. Eu sei que o Castilho canta também, né? O Castilho canta. Não sei se Luanda canta. Tem uma turma aqui que a gente precisa descobrir. Precisamos descobrir. Enfim, de vez em quando, Matheus, rola uma cantoria aqui. Muito bem, pra você que está pensando em mandar também o seu áudio, aqui pelo menos na RTM funciona assim. Primeiro vai lá pra produção, depois a produção manda pra gente aqui. Tá bom? Quem também aproveitou pra chegar por aqui?

Vamos lá, a Esther tá conosco, aproveitou para dizer, tô ligadinha, tô aqui, hein? Olá, olá, moça, seja bem-vinda. Bom demais ter você conosco nesta terça-feira.

0: Anda a luz aqui, ó.
1: Bom dia, Claudinho.
0: Bom dia.
1: Já tava aqui com sono. Digo, Jesus, o Claudinho não vai chegar. Já tô viciada, Claudinho, no teu programa. Eu e a Leda, a gente se comunica, né?
0: Ah, é?
1: Nós somos do Vitaminado, nós não nos conhecemos pessoalmente, mas eu, assim, eu a amo como se fosse, assim, uma irmã, entendeu?
0: Legal, legal.
1: A gente tá todo mundo no Vitaminado, tá todo mundo no rádio.
0: Boa.
1: Tanto no seu programa como no programa do Pastor Mário Porto, no Energia Máxima, no Vitamina à Tarde, e assim. Nós ficamos todas, assim, juntos aqui. E eu já mando um abraço para ele, um abraço para a irmã Graça Cabral, para a Mitas,
0: legal.
1: E para todos os Ludovicenses que falam contigo e também todos os seus ouvintes, tá bom?
0: Legal.
1: Um cheiro no seu coração.
0: Olha
1: aqui, Andaluza Lima. Se você puder, toque. Monique Grazielli, pra mim.
0: Boa.
1: O Nosso Amor, gosto muito dessa música, tá bom? Cheiro no seu coração, aqui é da Luz Alina.
0: Quer dizer que vocês do Vitaminados ficam aí de conversa, né? Você que está nos acompanhando nesta madrugada de terça-feira está pensando assim, Vitaminados Bochechudo? O que é Vitaminados? É um grupo, a turma, o pessoal inventa uns grupos aí, gente. Tem um grupo dos Vitaminados. Esse nome é maravilhoso. Ah, eu gosto demais. Tem um grupo dos Vitaminados, o pessoal fica conversando lá, eles se conversam. Se conversam, é assim que fala? Eles ficam conversando. Enfim, eles ficam lá batendo papo entre eles. Ficam lá batendo papo entre eles. E é bom que fortalece uma amizade, né? Uma possibilidade que você não teria, talvez, sem esses grupos, né? É legal, legal. Mas eles ficam lá conversando. Cláudio Ronco bateu a curiosidade de saber qual é o tipo de conversa, né? É, eu sei. Bateu a curiosidade. Ah, veio. Para com esse negócio, Cláudio Ronco. Deixa pra lá, meu amigo. Ah, deixa pra lá. Conversa deles, do grupo lá. Enfim, você que está querendo entrar no grupo dos Vitaminados, boa pergunta. O Amintas falou outro dia, né? Mas eu não lembro. Eu sei que tem um jeito de entrar. Quer dizer, o Amintas falou, mas agora pensando, eu realmente não lembro. Eu sei que tem um jeito de entrar. Tem. Você quer fazer parte também? Parabéns, viu? Parabéns, parabéns. Eu não lembro como é que faz pra entrar. Eu não lembro, viu? Daqui a pouco a turma passa a dica. Vamos dar. Muito bem, grande abraço pra Andaluza, que a Andaluza, tá vendo? Tá mais pra lá do que pra cá. Já peguei ela nos 48 do segundo tempo, mandando um recadinho pra gente. Deu tempo, moça. Deu tempo. Não sei se ela vai conseguir cantar junto com a Monique, não sei. Do jeito que ela tá. Eu não sei não, viu? Do jeito que ela mandou recado aqui, quase bocejando, eu não sei não. Ela tá 5% hoje, tá? Hoje ela tá assim. Ela mandou recado com os olhinhos fechados já. Enfim. Aproveitar também pra mandar um abraço aqui. Pro Isaac Pires. O Isaac nos acompanha nesta madrugada pela 92, hein? Chegou, rapaz, tá sumido, hein? Ou Bom dia, meu amigo. Bom dia, amigão. Olha aqui, ó. Tô ligado na programação. Que Deus nos abençoe sempre. Amém, moço. Sumido, hein? Seja bem-vindo. Você sabe, Isaac, que a Regiane também tá com a gente, né? A Regiane nos acompanha, senador Canedo Goiás. Tá fazendo muito frio aqui, Cláudio Ronque. Ó, registrando 17 graus. Fica com Deus. O Isaac, acho que a Regiane tá toda empacotadinha lá. Ah, deve estar com calça, blusa, esfregando as mãozinhas. Ó. Tá frio lá. Pois é, vamos juntos, viu, moça? É, um aproveita pra fazer companhia pro outro. Bom demais receber seu recadinho. É, 17 já tá meio geladinho mesmo. Tá geladinho. Olha a Miriam Martins, a moça de Aparecida de Goiânia. Tô conectado aqui no Amigo na Madrugada. Desejo uma ótima terça-feira de muita paz, proteção, alegria. E que Deus continue abençoando grandemente todos os dias. Moça! Vou mandar aquele abração, pode? Ei, aquele abração bem, irmãozinho. Seja sempre bem-vinda. O Lauro Feitosa chegou também para partilhar aqui da sua mensagem para você que está nos acompanhando. Aí, ó, do outro lado do rádio, do computador, do celular. Vamos juntos, vamos! Bom dia, Claudinho! Aqui, ó, Edileuza de Ipu, Ceará. Gostaria de desejar um feliz aniversário pro meu netinho, Yuri. Tá fazendo 8 aninhos hoje. Muitas felicidades pra você, Yuri, que a vovó ama muito. Todos tenham uma ótima noite. Oi, Yuri! Meu amigão, um abração! Tadinho! E parabéns! Parabéns! Bom demais fazer aniversário. 8 aninhos ainda. Provavelmente vovó faça um bolinho no final de semana. Bom de vó é bom demais. Missionária Dorothy tá pensando no bolo, né? É, o bolo de Edileuza deve ser maravilhoso. É, tá pensando, né? A gente não fica naquela tirinha do bolo só, não. Não, não, não, não, não, não, não, não. Nada de tirinha, não. A gente quer a quina do bolo. Sabe a curvinha do bolo ali? Ótimo. A gente pega um pedação. Pedação, sabe? Isso aí. Você já reparou, missionário, que quem pega a esquina do bolo ali desaparece? A pessoa some, você não vê mais a pessoa. Não, porque pegou um pedação, eu acho que não sei se fica com vergonha, alguma coisa assim. Você pode procurar, pode ver. Quando é um bolo retangular, assim, quem pegou a quina do bolo, você pode perceber, a pessoa desaparece. Não, você não encontra por uns 10 minutinhos. Cadê? Não vi, não. Onde, não subiu, não? Não foi? Não, não, não. Tá na cozinha? Não, não, não, não. É lá se tá na garagem. Também não tá, não. Lá na lavanderia. Não, fui lá agora. Você não acha a pessoa. Desaparece. Você que está nos acompanhando, repara bem aí na hora que você for dividir o bolo. Se aquele bolo retangular é um bolo redondo, né? Porque bolo redondo a gente fica... Mas a retangular pegou a esquina do bolo, sabe o cantinho do bolo? Geralmente é o pedação, né? É onde tem mais bordinha ali e tal. Quando é de morango, o morango fica ali na ponta, pode perceber que a pessoa some. Você encontra ela depois de uns 10 minutos. Perceba. É. Muito Muito bem. Ah, quem mais está conosco deixou o recado aqui? Vamos lá.

0: Olha, o José Carlos, diretamente de Petrópolis, Rio de Janeiro, mandou mensagem dizendo o seguinte: Cláudio Ronk, meu amigo, bom dia. Olha, 15 graus por aqui, hein? Você acha que nós tá como? Ai, rapaz, 15 graus dentro de casa é preocupante. Porque se você só abrir a frestinha assim da janela, meio, aquela sensação térmica de menos 10. A gente fecha tudo, né? Tudo, a gente coloca pano na porta. Então o pessoal coloca na janela também, né? Dependendo da janela, o pessoal põe paninha ali na janela pra não entrar nada de vento. Porque o vento, quando entra, é doído, não é? É doído. Mas o Zé Carlos, pelo jeito, também tá todo empacotadinho, só com o narizinho de fora, ouvindo a gente, fazendo companhia também nesta madrugada de terça-feira. Seja bem-vindo, hein, moço? Bom demais receber seu recadinho. E Petrópolis, região serrana, deve estar realmente aquele friozinho de doer. Desanima não, moço! Quem também aproveitou para mandar mensagem pra gente? O Natan tá com a gente? Cadê?
1: Bom dia, Cláudio Ronque, o nosso amigo da madrugada. Opa. O Natan caminhoneiro.
0: Olha ele aí, ó.
1: Tô passando aqui pra avisar que tô ligadinho aqui, hein?
0: Boa.
1: Na RTM Brasil, através da Rádio Paz FM de Goiânia.
0: Legal.
1: Estamos aqui ouvindo os louvores, as mensagens, sendo edificado. Essa programação, o Amigo da Madrugada, que é uma benção. Bom demais, meu amigo.
0: Vamos juntos, rapaz. A gente vai chamar ele, mas o nosso cantor das estradas, né? Mas antes tem outro recadinho aqui do Zé Chaves, que mandou...

0: estradas do Goiás. Você que nos acompanha nesta madrugada.
1: E a vista é um...
0: Nas estradas do Brasil e fora do Brasil também, a turma nos acompanha nas

você que está na estrada agora ouvindo a gente, vai abrindo bem devagar, o vidro aí do seu possante. A gente está de companheiro e fazendo companhia para você, para cantar aqui, ó, junto com Ed Wilson.

0: você que acompanha, a gente está na estrada, Deus abençoe aí o seu trajeto, tanto o seu ir quanto o voltar. A gente aproveita para te fazer companhia nesta madrugada. Bom demais saber que você vem junto com a gente. Uma excelente terça-feira. Aproveitar para mandar aquele abração aqui pro Patrick Oliveira. Patrick tá conosco aqui, hein? Patrick vem com a gente também nas madrugadas. Patrick que nos acompanha no Rio Grande do Sul. Chegou de mansinho devagar. Seja bem-vindo, moço. Patrick, você sabe que a Maria Aparecida, ela nos acompanha em Caldas Novas. É, ela tá dizendo o seguinte, ó, cidade de Caldas Novas, do pé rachado. Um lugar que amo de coração, onde amo estar e viver. E olha, fazendo um friozinho bom por aqui, Cláudio Ronk. Uma correria com as coisas da escola, parece nunca ter fim. É, quero também mandar um abraço especial a todos os professores, porque só Deus para dar força e misericórdia nessa labuta diária. É, mas mesmo com toda a correria, eu amo o que faço. E seguimos firmes, porque sabemos que um dia seremos valorizados como merecemos, a verdade. Professora Maria Aparecida. Tá lá junto com a gente, já ajeitando tudo, deixando tudo prontinho pra nesta terça-feira ensinar aí os seus alunos. Ô moça, Deus abençoe aí na sua profissão, nos seus ensinos. A sua aula seja marcante, porque a gente lembra de alguns professores, né? Há professores que marcaram a nossa vida. Que Maria Aparecida seja uma dessas professoras que marcaram a vida dos alunos. Sim. Um abração, moça! Aproveitar também para mandar aquele abração pro Horácio, hein? O Horácio tá conosco, tá com a gente aqui, ó. Chegou de mansinho, devagarinho. Seja bem-vindo. Pastor Carlos e Pastora Josélia estão conosco, é?
1: Cadê? Ê, Cláudio Ronk, amigo da madrugada.
0: Opa!
1: Acredito que é que o Pastor Carlos Alberto bebeu agorinha, tomou?
0: Tomou?
1: Chá de giló para o friozinho que tá aqui em Anápolis, ó.
0: Meu.
1: Desde ontem, um frio, quantos graus? 17 graus de frio aqui em Anápolis, Goiás. E o pastor Carlos Alberto tá tomando suco de chá de giló. Chá. Vamos tomar, eu tô mandando aí pra você.
0: Não, chá de giló. Não, moço. Moço Carlos, para com esse negócio, moço. Para com isso. Meu pai amado. O chá, na hora que você

0: pega ele quentinho, vem aquele cheirinho, né? Ele toma conta do ambiente. E chá de giló, você tenta tomar numa golada só, mas tem que... como tá muito quente, você tem que tomar de pouquinho em pouquinho. Você fica soprando. E... Pai amado, eu passo. Não passo. Não gosto nem de imaginar. Não vou imaginar outra coisa. Não vou imaginar. Sorvete. Ah, imagina sorvete. Chocolate. Isso, Cláudio. Agora você começa a esquecer o que você tá pensando agora há pouquinho. Pensando em ir embora esse pensamento. Muito bem. E senhora, a senhora gosta de chá? É. Depois a gente podia tomar um chá. Tem uma máquina aqui. Eu nunca tomei o chá da máquina. Será que é bom aquele chá? Lá o pessoal faz uma carinha meio de... Eu não sei. Eu não sei. É, nessas máquinas assim... Eu não confio muito, não. É, a senhora já tomou? Eu não... Café com leite até... Então vamos experimentar então, tem um chá lá, não sei do que é. Vamos experimentar só pra falar pro pessoal aqui? É, pode ser? Então tá, eu vou fazer o seguinte, eu vou abrir o microfone pra senhora, a senhora traz a mensagem, que o pessoal já está aqui na expectativa do que a senhora vai falar hoje. E depois a gente dá uma esticada lá na máquina pra ver se é bom o chá daqui. Combinado? Posso abrir o microfone para a senhora trazer a mensagem? Então vamos lá. Você que está nos acompanhando, eu quero aproveitar e convidar tanto você que nos acompanha pelo rádio, pelo computador, pelo celular, a ouvir o recado da missionária Dorothy. Depois, se você puder, manda um recado através do WhatsApp dizendo o que você tem achado dos recadinhos, das mensagens que a missionária Dorothy traz aqui durante a madrugada. Ela fica na expectativa de saber o que você está achando, o que precisa melhorar, o que está sendo bom. Então fique à vontade. Lembrando que o WhatsApp, o DDD é o 11, o telefone é o 974-181-456. 974-181-456. A gente espera também o seu retorno nesta madrugada de terça-feira com um recado da missionária Dorothy.
1: Olá, aqui é a Dorothy. Adão e Eva, na Bíblia, pecaram porque eles comeram da árvore do conhecimento do bem e do mal. Embora não saibamos sobre a natureza desse fruto que eles comeram, sabemos que comer aquele fruto fez com que o sangue deles ficasse envenenado. E isso resultou na imediata morte espiritual. Veja, Deus havia dito a Adão e Eva, no dia em que dela comeres, ou seja, comer aquele fruto, certamente morrerás. E eles comeram e morreram espiritualmente. É muito importante compreender que nosso problema é porque Adão e Eva haviam introduzido o pecado no sangue deles. Aí, nascemos neste mundo e nos perguntamos por que agimos daquela forma. E fazemos aquelas coisas e não nos damos conta de que é por causa da natureza de Adão dentro de nós. É o pecado dentro de nós que herdamos. Por isso, é essencial que um segundo Adão, o último Adão, Jesus Cristo, tomasse conta daquele problema. A partir de Gênesis 3:21, nós lemos: "E o Senhor Deus fez roupas de peles para Adão e sua mulher e os vestiu. Então disse o Senhor Deus: Agora o homem tornou-se como um de nós e conhece o bem e o mal. Não suceda que estenda a mão e tome também da árvore da vida, coma e viva eternamente. Por isso o Senhor Deus o mandou para fora do jardim do Éden, para cultivar o solo do qual fora tirado. E havendo expulsado o homem, pôs a leste do jardim do Éden os querubins e uma espada flamejante, que se resolvia por todos os lados para guardar o caminho da árvore da vida. Veja, expulsar Adão e Eva do jardim foi tanto um castigo quanto um ato de misericórdia. Deus os impediu de comer da árvore da vida, o que significaria que eles viveriam para sempre em um estado de morte espiritual e alienação. Louvado seja Deus por sua misericórdia. Quantas vezes, quando pensamos que Ele está nos punindo, Ele está agindo em nosso favor? Observe que a palavra fala claramente sobre esse sangue de Adão. Em Atos 17:26, nós lemos que todos os homens estão relacionados pelo sangue pecaminoso e contaminado de Adão. Deus, de um só, uma origem comum, uma fonte, um sangue, por isso não importa como parecemos do lado de fora. Fez toda a raça humana para que habitasse sobre toda a superfície da terra. Assim, não há ninguém no mundo que não tenha esse problema com seu sangue. Como a vida está no sangue, se um homem precisa morrer, é porque há morte no sangue. Por toda a Bíblia, Deus demonstra que seu perdão, ou poderia ser chamado de expiação, exige o derramamento de sangue. O sangue é sagrado para Deus. Em Romanos 5, 8 e 9, nós lemos: mas Deus prova o seu amor para conosco ao ter Cristo morrido por nós quando ainda éramos pecadores. Assim, agora, justificados pelo seu sangue, muito mais ainda seremos por ele salvos da ira. É isto que você está procurando. Como ser salva da eterna ira divina, porque ele é um Deus todo-poderoso, um Deus santo. Nós podemos ser justificadas pelo seu sangue. Quando ele olha para o sangue, o ato de misericórdia é estendido para nós e podemos ser perdoadas. Eu quero que você saiba disso. Eu quero que você saiba, se estiver ouvindo agora, que você é perdoada pelo Deus Todo-Poderoso. E perceba que foi o sangue do Senhor Jesus derramado por você que tornou isso possível para apaziguar um Deus santo. É por isso que Jesus Cristo era sem pecado. Somente um homem sem pecado, Jesus Cristo, que se tornou homem especificamente para que pudesse morrer e nos redimir de volta para si mesmo, para que você e eu pudéssemos dizer: sim, obrigada, Senhor. Eu o recebo agora e sou justificada por seu sangue. 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Lembre-se de solicitar seu exemplar. Queremos enviá-lo agora para você gratuitamente. Nós queremos, acima de tudo, que você leia-o cuidadosamente e faça a oração que está no final e que saiba definitivamente: sim, eu fui justificada por seu sangue. Sim, o Senhor Jesus Cristo nasceu livre de qualquer contaminação do pecado. Ele era sem pecado por sua natureza e escolheu a obediência quando entregou sua vida na cruz como um sacrifício perfeito. Ele se fez pecado por nós. Em 2 Coríntios 5:21 nós lemos: daquele que não tinha pecado, Deus fez um sacrifício pelo pecado. Essa é a palavra do Deus vivo em nosso favor, você e eu. E isso é maravilhoso, para que nele fôssemos feitos justiça de Deus. A vida da carne está no sangue, e o grande milagre, o sangue de Jesus fez a expiação, fez o sacrifício, por você e por mim. Recebo hoje. Diga agora mesmo: eu o recebo, Jesus, e lhe agradeço pelo seu sangue precioso. Amém.
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0: Muito bem, estamos de volta aqui com um amigo na madrugada. Bom dia para você que sintoniza a gente pelas afiliadas. Vem conosco neste comecinho de terça-feira. Você que nos acompanha pelo nosso aplicativo. 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Combinadíssimo? Fique à vontade então para baixar o aplicativo e a gente aproveita para te fazer companhia nesta madrugada. Vamos de música então com os pedidos musicais. Daqui a pouco tem o Entendendo a Bíblia com o pastor Itamir Neves. Aquele abração para Ana de Macaíba, Rio Grande do Norte. Aí o Cinete Coutinho tá aqui sumida.

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1: Olá, seja muito bem-vindo e bem-vinda ao Entendendo a Bíblia, o programa que é feito para você e com você, que nos ajuda a produzir o conteúdo a partir da sua pergunta. Eu sou Renata Burjato e ao meu lado...
2: André Castilho, é uma alegria poder conversar com você e junto com você entender a Bíblia também com ele.
3: Itamir Neves, nós queremos entender a Bíblia a partir da sua pergunta. Vamos procurar responder a partir da palavra de Deus.
1: Vamos com a pergunta do Lico da Silva. Como entender a aparente possibilidade de um homem controlar os dons do Espírito Santo, considerando que o Espírito Santo é Deus?
3: Bom, essa pergunta é interessante porque, na verdade, essa palavrinha que ele colocou aqui entre aspas, qual a possibilidade do homem controlar os dons do Espírito Santo? Essa palavra não aparece na Bíblia, não há um controle, mas temos alguns versículos que podem nos ajudar. Eu acho que aquele versículo de 1 Coríntios 14:12-32 é bem interessante, que você tinha falado, André, para mim.
2: Isso.
3: Antes da gente começar a responder, nós dialogamos aqui entre nós para ver quais são os textos que são apropriados para responder. E esse de 1 Coríntios 14:32 é um texto bem interessante que parece que é o controle, mas não é.
2: Isso. Eu posso fazer uma sugestão aqui? A gente começar lendo pelo 1 Coríntios 12 e depois a gente ir para o 14.
3: Ah, tá bom.
2: Podemos fazer dessa forma?
3: Sim.
2: Então, mas antes da gente ler, eu queria que o senhor explicasse para os nossos espectadores e ouvintes por que Paulo escreveu a primeira carta aos Coríntios.
3: Muito bom. A primeira carta de Paulo aos Coríntios, ainda bem que não é aos corintianos, é uma carta que Paulo vai trabalhar com um problema grave que existia na igreja. Embora é uma igreja que tem todos os dons, capítulo 1, versículo 6, mas ela tinha um problema sério, André, que era o quê? A divisão. E a partir daí, então, Paulo, em vários momentos da carta, ele está falando exatamente sobre essa divisão, que não pode haver. Se nós somos corpo de Cristo, tem que haver o quê? Unidade, tem que haver comunhão. Então, realmente, uma ideia clara que nós podemos dizer, Paulo escreveu 1 Coríntios por causa disso, por causa da desunião, por causa das contendas que haviam lá.
2: Exato. E aí, quando Paulo está explicando a doutrina na primeira carta aos Coríntios, ele vai passar por vários aspectos.
3: Exato.
2: E vai chegar, e eu particularmente entendo que o clímax da primeira carta aos Coríntios é o capítulo 13.
3: Ah, sim, é o capítulo do amor.
2: Quando ele vai falar sobre o amor. E antes disso, e depois do capítulo 13, ele fala sobre os dons espirituais aplicados na igreja. E ele vai dizer em 1 Coríntios 12, de 7 a 11... como é que acontece essa distribuição, Renata?
1: Vamos lá, então, de 7 a 11. Os variados ministérios são desenvolvidos em toda parte, mas todos têm origem no Espírito de Deus.
3: Uhum.
1: As variadas expressões do poder de Deus se manifestam em toda parte, mas o mesmo Deus está por trás de tudo. A cada cristão é dado algo a fazer que mostre como Deus é. Todos ganham, todos são beneficiados. Todo tipo de dom é distribuído pelo Espírito para todo tipo de pessoa. A variedade é maravilhosa. Conselho sábio, entendimento claro, confiança sincera, cura dos enfermos, milagres, proclamação da palavra, discernimento de espíritos, línguas, interpretação de línguas. Todos esses dons têm uma origem comum, mas são distribuídos um a um pelo Espírito de Deus. Ele decide quem recebe, o que e quando.
2: Isso é fundamental. Então, primeira coisa, existem vários tipos de dom.
3: Sim.
2: Segunda coisa, ou talvez junto com a primeira, a origem dos dons é uma só, o Espírito Santo.
3: Sim,
2: de
3: sem
2: Deus.
3: Dúvida, sem dúvida.
2: Aí vem outra coisa importante. O propósito desses dons diferentes é o mesmo, fornecer equipamento, digamos assim, né? Ou equipar, fortalecer,
3: edificar
2: a igreja.
3: Isso.
2: Para poder glorificar a Deus e abençoar a sociedade.
3: Sim,
2: levar
3: sim,
2: o evangelho para a sociedade, levar a mensagem de Jesus. E outra coisa importante é que essa distribuição é feita pelo Espírito Santo. Então não dá para uma pessoa que tem, por exemplo, o dom de operar milagres, dizer que é maior do que aquela pessoa que tem o dom de receber pessoas na sua casa.
3: Sim.
2: Que tem o dom, para usar um dom bíblico aqui, de o dom, uma pessoa que tem o dom de curar, dizer que ela é maior que uma pessoa que tem o dom de palavra de sabedoria.
3: Uhum.
2: São dons diferentes, dados para pessoas diferentes, mas que têm o mesmo propósito. Portanto, quem tem dons diferentes não pode se achar melhor que ninguém.
3: Não.
2: Por isso que no final do capítulo 12, o apóstolo Paulo vai dizer que o caminho excelente é o amor.
3: O amor.
2: E aí, essa distribuição é feita pelo Espírito Santo. Então não dá para simplesmente eu escolher, eu tenho que buscar, eu posso buscar os dons, até a palavra de Deus fala isso, eu devo buscar, mas eu não consigo escolher qual dom que eu tenho.
3: Eu queria que a Renata lesse novamente o versículo 11, que você acabou de ler, porque o versículo 11 deixa bem claro essa questão. É Deus quem faz a obra, Deus, através do Espírito Santo, que faz essa obra. Lê.
1: Todos esses dons têm uma origem comum, mas são distribuídos um a um pelo Espírito de Deus. Ele decide quem recebe, o que e quando.
3: Então essa história, André, de ficar com ciúmes, ou então de ficar orgulhoso porque eu tenho tal dom e você não tem ainda, isso tudo, infelizmente, isso é uma ação humana, uma reação humana. Quando nós olhamos para a palavra de Deus, está muito claro. Ele é que nos dá os dons para acontecer na hora que Ele quiser, da maneira que Ele quiser. Então, essa história de que eu queria ter aquele dom, por que Deus não me deu aquele dom? Não, isso aí é ciúmes. Ou então, não, eu sou bom porque eu posso curar e você não tem o dom de curar. Também isso é errado. Os dons são dados para a edificação do corpo de Cristo, e é isso daí, é Ele que faz a escolha, Nós somos apenas instrumentos dEle para trabalhar, evangelizar e também edificar.
2: Agora, tem outra coisa importante aqui no contexto da primeira igreja aos Coríntios, é que parece, ou da primeira igreja não, da primeira carta à igreja de Coríntios,
3: certo,
2: é que parece que no momento do culto, havia uma situação meio confusa, vamos usar essa palavra. 5, 6, um monte de gente profetizando ao mesmo tempo, falando ao mesmo tempo, e talvez até uma espécie de, entre aspas aqui, batalha de profetas,
3: sim.
2: Conflito entre pessoas que diziam estar falando da parte de Deus. E aí o apóstolo Paulo, a partir do versículo 29 do capítulo 14, vai trazer algo muito importante, Renata.
3: 1 Coríntios capítulo 14.
1: Se forem feitas orações em línguas, que sejam no máximo 2 ou 3, mas apenas se estiver presente alguém que possa interpretar o que estão dizendo. Se não houver, que isso fique entre vocês e Deus, e que não haja mais de 2 ou 3 pessoas falando por culto, e os demais ouçam e guardem tudo no coração. Cada um, por sua vez, faça a sua parte, que ninguém assuma o controle. Assim, cada pessoa que falar tem a chance de dizer algo especial da parte de Deus, e vocês irão aprender uns com os outros. Se escolherem falar, são também responsáveis pelo modo e pelo momento de falar. Quando adoramos de maneira certa, não há confusão. Deus nos conduz à harmonia. Isso vale para todas as igrejas.
2: Essa última parte, principalmente, é a interpretação dos versículos que mais literalmente estão da seguinte maneira na Nova Versão Internacional. O Espírito dos profetas está sujeito aos profetas, pois Deus não é Deus de desordem, mas de paz. Em primeiro lugar, Espírito, pelo menos nessa tradução aqui, aparece com letra minúscula.
3: Isso.
2: Então, a referência aqui, pela maioria dos exegetas, não é ao Espírito Santo.
3: Exatamente.
2: Então não é o Espírito Santo que está sujeito aos profetas, mas
3: O Espírito de cada um de nós.
2: A
3: nossa parte espiritual. Porque nós temos corpo, alma e espírito. Então essa parte do espírito é pessoal. É o espírito nosso. Então essa ideia de controlar, né? Ou então, no versículo 32 que você tem anotado aí, 14:32...
2: Sujeitar,
3: exatamente,
2: né?
3: É o meu espírito, É o Espírito humano.
2: Isso.
3: Não é o Espírito Santo.
2: Agora, tá, uma coisa que fica clara é porque como é que fica esse negócio assim, ah tá, Deus é soberano, ele é quem controla. Então o Espírito Santo toma conta de uma pessoa, tá acontecendo um negócio na igreja, não deixa que é o Espírito Santo, tá acontecendo um negócio na igreja que tá meio esquisito, que parece que tá causando escândalo. E aí o apóstolo Paulo vem e traz uma palavra de ordem. Por quê? Porque o Espírito Santo e Deus é Deus de paz.
3: Isso, harmonia,
2: e não de desordem.
3: Exatamente, isso aí. Ele não é um Deus de confusão. Então, muitas vezes, quando nós temos que falar isso de uma maneira bem amorosa, mas é verdade. Muitas vezes, em algumas igrejas, em que há um momento de manifestação dos dons, então, muita gente faz uma, desculpe a palavra, mas faz uma bagunça. E o apóstolo Paulo está dizendo exatamente, Deus não é Deus de confusão. Então, o espírito meu, o espírito humano, está sob controle do ser humano. Tranquilo.
2: E isso não quer... E vejam, quem conhece o pastor Itamir sabe, né? O pastor Itamir, ele acredita na manifestação dos dons milagrosos.
3: Sim,
2: hoje em dia. Então, nós entendemos, e aí como... buscando aqui a unidade do corpo, uhum, né? Nas diferentes denominações, os irmãos pentecostais podem crer nos dons sobrenaturais, os irmãos mais carismáticos também. O importante é como vai ser o uso desses
3: exatamente,
2: dons. E aí
3: exatamente.
2: Sim, o apóstolo Pedro vai falar na primeira carta, aquele que serve, faça de uma maneira para servir os outros e servir a Deus. Aquele que fala, fale aquilo que Deus vai dizer. Então, em todo momento, o Novo Testamento orienta a gente que o propósito dos dons é servir. Então, o Espírito Santo distribui e eu uso de acordo com a vontade de Deus para o serviço, paz e harmonia e edificação do corpo, professor também.
3: Exato. Há um versículo também que eu estava me lembrando, é Romanos capítulo 8, versículo 13. 8:13 diz o seguinte, eu estou lendo na versão da Revista Atualizada. Diz assim, porque se viver de segundo a carne, caminhais para a morte, mas se pelo Espírito mortificais os feitos do corpo, certamente vivereis. Então, quando nós damos liberdade para o Espírito Santo, aí sim nós temos então essa harmonia entre o ser humano, ou o cristão, e também o Espírito Santo. Quando nós damos essa liberdade para o Espírito Santo, então o que vai acontecer é a edificação. Ou então, proclamação do Evangelho para aqueles que ainda não conhecem o Senhor Jesus Cristo.
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6: Muito bem, voltamos aqui com um amigo na madrugada nesta terça-feira. Bom demais ter sua companhia. Vamos juntos. Vamos com o pastor Paulo Biasi também. Ele traz pra gente o Correndo para Vencer.
7: Corramos com perseverança a corrida marcada para nós, com os olhos fixos em Jesus, o líder e aperfeiçoador de nossa fé. Quando o Espírito Santo bate a porta do coração, alguns creem, outros rejeitam. E também existem aqueles que adiam. 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No capítulo 26 de Atos, ouve a mensagem de Paulo, mas a dispensa, sem pensar duas vezes.
8: Agripa provavelmente foi bem sarcástico. Em outras palavras, o que ele dizia era: Paulo, você realmente acredita que neste pouco tempo eu vou me tornar um desses cristãos tão odiados? Está falando sério, Paulo? Você não espera mesmo isso, espera? Essa foi a resposta de Agripa. Agora vou fazer alguns comentários. Primeiro, repare como Deus usa a injustiça. Paulo ficou preso por 2 anos na Cesareia por uma coisa que ele não fez. Félix o deixou lá para agradar os judeus. A questão era simplesmente, o que é que nós vamos fazer com ele? Porque Paulo havia apelado a César, e foi esse apelo que se tornou o meio de ele chegar a Roma. Se você for olhar no capítulo 23 de Atos, logo que Paulo chegou em Jerusalém, o Senhor esteve com ele. E o versículo 11 diz, naquela noite o Senhor apareceu a Paulo e disse, tenha ânimo, Paulo, assim como você testemunhou a meu respeito aqui em Jerusalém, deve fazê-lo também em Roma. Ele o levou por meio de uma situação que envolveu o rei Agripa, que ouviu Paulo, mas não teve o que escrever para enviar para Roma com ele. Só que, como Paulo havia apelado a Roma quando Festo sugeriu enviá-lo para Jerusalém, ele acabou chegando lá como Deus disse. Porque, quando levou a oferta para Jerusalém, Deus não permitiu que aquela multidão que queria matá-lo conseguisse. E isso é típico de Deus. No meio do caos, das injustiças humanas, ele está lá, tecendo seu padrão, fazendo aquilo que só ele consegue fazer. Ele está conosco nas injustiças e também na justiça. Deus nunca abandona os seus. Aí onde você está agora, se você é crente em Jesus, Deus está com você. E aqui temos uma segunda lição. Como eu amo essa história de conversão. São momentos como esse que tornam Deus mais evidente para o mundo. Sim, podemos orar pelas pessoas para que elas sejam curadas, mas o fato é que somente Deus consegue transformar um homem mau em um homem bom. Agora eu quero lhe explicar o porquê disso. No processo de modificação de comportamento, aquele que envolve aconselhamento e orientação, podemos dizer, este comportamento não é adequado, você precisa mudar e começar a agir assim. Mas, no fim das contas, quando a pessoa tem liberdade, ela vai fazer o que ela quer. Porque os desejos dela continuam os mesmos. E esse mudar de comportamento é uma coisa, mas mudar o desejo é praticamente impossível. Lembre-se, como seres humanos, nós somos movidos pelo desejo. Nas palavras do famoso Woody Allen, o coração quer o que ele quer. Com isso, vem algumas perguntas como, onde é que nasce essa mudança de desejos? De onde é que vem esse novo coração? Como é que aquele camarada arrogante e violento, para ser mais exato, cruel e sádico, no caminho de Damasco, conseguiu compreender que Jesus é o Senhor e o Filho de Deus e teve os olhos abertos saindo da escuridão para a luz? Aliás, talvez o motivo provável de que foi Jesus que apareceu pessoalmente para Paulo naquela estrada, ao invés dele enviar um Ananias ou algum outro seguidor, seja porque ninguém mais iria querer se arriscar a testemunhar para aquele camarada. Pense bem, será que você teria coragem de testemunhar para aquele Paulo que perseguia e matava os cristãos? Imagine a cena. Oi, Paulo, tudo bem com você? Eu sou um cristão. Será que posso sugerir porque você também deveria seguir a Cristo? Então, foi por isso que Jesus olhou do céu e pensou, realmente não existe ninguém lá na terra que tem fé suficiente para testemunhar para esse camarada. Por causa disso, eu mesmo vou falar com ele. E então ele fez. E é claro que ele fez tudo de forma perfeita. Louvado seja Deus! Então, a verdade é que é somente Deus que consegue fazer isso. É maravilhoso orar pela cura de alguém com câncer e ver essa cura. Mas transformar um homem mau em alguém bondoso e íntegro é uma mudança ainda mais extraordinária. Jesus pode curar uma língua ferida, sim, mas curar a língua de alguém que amaldiçoava para ele passar a falar com pureza e para que quem mentia passe a dizer a verdade, isso sim é só por um milagre do céu. E quando Deus transforma alguém, tirando-o das trevas para a luz e do poder de Satanás para o reino de Deus, é quando ele age da forma mais visível e impactante, ficando mais evidente para o mundo. Será que alguém se lembra das manchetes sobre o chamado Filho de Sam nos anos 1996 e 97? Ele matava pessoas e aterrorizou a cidade de Nova York. Depois de 13 meses de investigações, um carteiro chamado David Berkowitz foi preso. E quando foi provado que ele era o filho de Sam, foi condenado à prisão perpétua. Mas então, lá naquela penitenciária, um dos presos convertidos ali testemunhou para o filho de Sam e ele se ajoelhou e recebeu Cristo como Salvador. Quem quiser saber mais sobre essa história, procure o pastor Jim Tsimbala, porque ele e o Berkowitz mantêm um relacionamento contínuo. Hoje, David Berkowitz é assistente do capelão naquela prisão. Inclusive, ele nunca pediu a liberdade condicional, porque sabe que os crimes que cometeu foram tão terríveis que ele nem pensa em pedir. E ele ainda afirma merecer cada dia da sentença que está cumprindo. David diz que, durante os dias de seus crimes, ele era como o endemoniado descrito no capítulo 4 de Marcos, possuído por demônios e maldade. Quanto mais mal, melhor. Quanto mais dor ele conseguisse causar, melhor. Mas então, Jesus veio para libertá-lo. E assim, novamente, vemos Deus agindo da forma mais visível e impactante e ficando mais evidente para o mundo. Você não concorda? Eu amo demais os textos escritos por Johnny Erickson Tada, que suporta as dificuldades da tetraplegia já tem décadas. E quero ler um parágrafo que ela escreveu. Deus é um intruso. Ele invade, presume, avança e transgride. Ele entra na festa sem ser convidado e escancara cortinas para entrar luz e portas trancadas para libertar. Ele acende a luz em quartos escuros e dispara o alarme de incêndio para inquietar os corredores da religião de fachada, rígida, orgulhosa e superior. Ele invadiu o caos primitivo para trazer a luz e a beleza, a ordem e a vida. E no final, ele vai intervir da história, julgando nações, dando fim ao pecado e à morte e estabelecendo seu trono na terra, assim como ele reina no céu. Deus é o glorioso intruso na minha vida, nos meus pensamentos, na minha dor, na minha tristeza e na minha humanidade corrompida pelo pecado. Sim, o Espírito Santo do Senhor invade até mesmo a mim, vindo habitar neste meu corpo. A palavra dele é como uma espada afiada, que atravessa a minha tolerância ao pecado e, dividindo alma e espírito, ele ousadamente se intromete no meu pecado, o chama pelo nome e me desafia a deixá-lo para trás. Sim, Deus é um intruso. E quando ele salva pecadores como você, sim, você mesmo, e também você e eu, Deus está agindo da forma mais visível e impactante. Vamos orar. Pai, nós lhe agradecemos profundamente pela conversão do apóstolo Paulo. Talvez pessoas estejam nos ouvindo hoje e sentindo que elas já passaram do ponto em que podiam ter a esperança de redenção, perdão e paz. pessoas que olham para os seus pecados e pensam: nem no coração de Deus existe graça suficiente para me perdoar. Pedimos, ó Senhor, que essas pessoas enxerguem que se Jesus salvou Saulo, transformando-o no apóstolo Paulo, ele pode plenamente salvá-las no estado em que se encontram. Por isso, Deus, pedimos para o Senhor invadir agora mesmo a vida dessas pessoas que precisam do Senhor. Amigo, se você nunca recebeu a Jesus Cristo como seu Salvador pessoal, não faz nenhuma diferença se você está ouvindo ao vivo ou nos assistindo ou ouvindo pela internet ou no rádio. Por que você não aproveita essa oportunidade para dizer: Jesus, me transforme agora, me tire das trevas para a luz, do poder de Satanás para o poder de Deus? Por que não pedir isso agora? Lembre-se de que não existe pecador capaz de pecar demais para passar do ponto onde a graça de Deus consegue o alcançar. É impossível superar a maravilhosa graça do Senhor. Receba-o agora. Creia nele. Pai, agora nós pedimos que o Senhor faça a sua vontade. E para as pessoas em que o Senhor vem tocando o coração nesse sentido, pedimos que não sejam como Festo, Agripa ou Félix. Oramos em nome de Jesus que o Senhor abra os corações para a verdade e que cada um permita que o Senhor invada a sua vida. Faça isso, Senhor, porque somos carentes e oramos em seu nome. Amém. Talvez hoje estejamos falando com alguém que tem o coração endurecido. Você trancou seu coração e não permite que Deus entre. Nós só podemos orar para que Deus abra o seu coração pela graça dele, que ele invada o seu interior, lhe mostre a luz do Evangelho e o leve a crer. Esse é realmente um milagre maravilhoso e extraordinário. E se Deus fez isso com o apóstolo Paulo, ele também pode fazer com você. Estamos muito felizes por você ter nos acompanhado hoje em Correndo para Vencer. Até a próxima.
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4: Muito bem, chegamos na metade desta madrugada.
5: 2:02, bom dia pra você. Aproveita pra conhecer um pouco mais da nossa história lá no nosso site. Ah, a gente espera a sua visita, sim, rtmbrasil.org.br. rtmbrasil.org.br. Vai ser bom demais receber a sua visita por lá também. Daqui a pouco, aqui no Amigo na Madrugada, você fica com o painel literário com o JP Gouveia, hein?

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1: Sejam todos bem-vindos ao Painel Literário da Rádio Transmundial. Mais uma semana e em mais uma semana eu recebo uma amiga querida, colega lá do mestrado na FABAPAR. A gente já falou com ela aqui umas semanas aí atrás. E hoje a gente volta a conversar com a Kelly Telles. Kelly, seja bem-vinda mais uma vez ao Painel Literário da RTM Brasil.
2: Oi, JP. Muito obrigada. A recíproca é verdadeira. Você é um amigão aqui, a teologia nos uniu, a palavra de Deus, e nossas conversas giram sempre em torno disso, e sempre sai coisa muito boa, né, João?
1: A gente anda meio longe, mas, né, amizades não se apagam.
2: Não, né? Amizades verdadeiras não se apagam, não.
1: Porque você tá em Manaus, né?
2: Manaus, tô longe.
1: Meio longe, entendeu?
2: Meio longe. Mas muito obrigada. Para mim é um privilégio estar aqui, uma honra mesmo, tá?
1: Muito bom, muito bom. Ah, e hoje a gente vai falar sobre um livro que também é bem caro para mim. Esse autor escreve muito bem. Já entrevistei ele aqui. Quem for mais curioso tal, e quiser, pode procurar O Preço do Discipulado, o livro do Jonas Madureira. E a gente já conversou aqui sobre os dois livros dele, com ele, por sinal, né? Então você pode procurar aí, faz bastante tempo, não me lembro nem que temporada que foi, nem que ano foi, mas você pode procurar que de repente você consegue achar aí. Mas hoje a gente vai falar de novo, e agora da perspectiva da Kelly.
2: Puxa, então se o cara já teve aqui, o que que sobra pra mim, JP?
1: Sobra a sua percepção, esse que é o negócio,
2: é verdade,
1: entendeu? Porque
2: é verdade.
1: Eu não tenho medo de repetir livros aqui no Painel Literário, até porque se eles são importantes no processo todo de vida, a gente precisa ir sempre reforçando os processos e as visões que isso tem.
2: Exatamente.
1: Uma coisa é o autor que escreveu dizer, eu escrevi por causa disso.
2: Uhum.
1: Outra coisa é alguém falando assim, uau, esse livro impactou minha vida aqui.
2: Entendeu? É
1: que pode ser uma outra proposição diferente
2: bem
1: da do
2: diferente.
1: Autor. Entendeu?
2: É verdade. E JP, é tão interessante isso que você tá falando. Eu sou ousada, sabe? Doida também. Eu tenho um podcastzinho aí que é Teologia com Ela.
1: Eu sei.
2: E eu falo uma teologia não cor-de-rosa e não só para mulheres, mas uma teologia a partir de um olhar feminino, de uma perspectiva feminina. Então a gente vai dá uma conversada aqui sobre o livro nessa perspectiva de um olhar feminino.
1: Mas como é que as pessoas acham o seu podcast e suas redes sociais?
2: Ah, olha, a minha rede social é Kelly Telles Costa, arroba mesmo, e o podcast está no Spotify, é Teologia com Elas, teologia.com.elas. E tem uns episódiozinho lá, mas eu preciso alimentar mais, tá? Tá me faltando tempo, JP, mas...
1: Não, mas é muito rico. Quando eu tinha um Instagram e ficava, eu via lá suas postagens também, entendeu? Muito orgulhosa de ter alguém mexendo com isso e trabalhando isso, porque é muito precário nosso processo com as mulheres, entendeu?
2: É,
1: e aqui na rádio a gente tem o Mulheres de Esperança, inclusive, fica a dica aí, hein, Fabi? Trazer a Kelly para falar no Mulheres de Esperança.
2: Olha, legal! Vou com todo prazer.
1: Muito bem. Por que você escolheu esse livro, Kelly?
2: Cara, olha, vamos lá. Eu sou apaixonada mesmo por leitura. E assim, Jonas Madureira, para entrada, ele é o meu autor nacional preferido. Então, assim, ele tá no top 10, número 1. No top 10, ele é o número 1 mesmo. Porque, para mim, assim, como você falou, ele é um escritor genial. Ele é um filósofo, né? Então, ele consegue navegar ali com a teologia, a filosofia. E ele escreve de um modo tão profundo, mas, ao mesmo tempo, tão fácil de entender. Então, esse livro aqui, nos tempos que a gente está vivendo, da graça barata... Do discipulado sem custo, né? De seguir a Cristo sem o preço a ser pago, eu acho extremamente essencial para todos, para a igreja. Inclusive, a gente trabalhou esse livro com jovens lá na minha igreja, porque eu acho essa temática, embora seja antiga, né? Tão antiga quanto os tempos que Cristo pisou na terra, mas a gente precisa voltar até ele, porque a gente vive o tempo do discipulado sem custo. Né? Então, a gente precisa voltar. E eu acho fascinante também João, como ele escreve, uhum. a maneira dele, brasileira, uhum. de escrever, sabe? Por isso que eu amo Jonas Madureira. Ele traz elementos da nossa cultura e, assim, a gente precisa disso. Tem outros livros escritos, clássicos, Discipulado de Dietrich Bonhoeffer, uhum. A Imitação
1: de Thomas... É um classicão.
2: É um classicão,
1: Thomas
2: né?
1: Thomas Kempis, né?
2: Thomas Kempis.
1: Eu fiz esse livro com o Kleber. O Kleber Ribas.
2: Olha só, o Kleber!
1: É, gravei há pouco tempo com ele.
2: Eu vou atrás desse episódio,
1: pode.
2: Hein? Eu vou atrás.
1: Muito bom.
2: Então, assim, cara, ele traz a ideia de um modo trazendo muito para nossa realidade brasileira. E eu gosto muito a forma com que ele começa o livro, evocando as nossas emoções da infância, sabe? Aquelas brincadeiras, siga o mestre, né? Então, assim, isso já traz a gente para uma ideia da necessidade que a gente tem, inclusive, humana, de imitar algo, que ele fala isso no livro também de modo filosófico, né? Não existe nada original, nada é novo. A gente está sempre imitando alguma coisa,
1: sim.
2: mas a gente tem a necessidade de esconder isso, né, João, também. Quem disse é original, na verdade, está dominando a arte de esconder a sua fonte, né? Ele fala sobre isso. Então, ele traz de um modo simples, mas profundo, a ideia do que é verdadeiramente seguir a Cristo, né? Em todos os tempos, que tem um custo a ser pago. Seguir a Cristo é negar-se a si mesmo, é pegar a cruz, né? E pagar um preço. Então, assim, nos nossos dias, eu acho isso extremamente necessário, porque a gente compra a ideia de um Cristo fácil de ser seguido, às vezes. E ele faz até uma crítica muito profunda àquele autor, o Charles Sheldon. Lembra do livro lá, o Em Seus Passos, O Que Faria Jesus?
1: Uhum.
2: Então ele fala que esse livro tem um erro teológico grotesco, né? Que se disseminou nos Estados Unidos e para outros lugares do mundo, daquele o que faria Jesus? De especulações. E ele fala, mas a gente não tem que especular nada. A gente tem que imitar o que Cristo fez. Cristo deixou um modelo a ser seguido. Isso está na palavra, é muito claro, através da vida dos seus discípulos. E a gente não tem que estar criando regras éticas de como Cristo teria agido naquela questão. Então, eu acho isso extremamente interessante, porque eu não sei se esse livro influenciou o teu território aí, uhum, mas uhum. as bandas de cá, no Nordeste, lá no Ceará, cara, esse livro tomou de conta, virou filme, né? E ele tem seu valor no aspecto sociológico, né, social, mas para fins de discipulado, cara, não é isso. Então, assim, eu acho muito franca a linguagem do Jonas Madureira também, porque na geração do politicamente correto,
1: uhum.
2: do mimimi, ele vai lá e fala claramente,
1: sem
2: diretamente, sem arrodeios. Então, assim, com uma linguagem muito amorosa, que é bem própria dele, mas ele fala o que tem que ser dito. E ele arranca o que tem que ser arrancado.
1: É verdade.
2: E eu acho isso muito bom para jovens, pastores. Esse é um livro, assim, que todo cristão deveria ler também.
1: Também acredito. É essa questão do sacrifício que as pessoas também não veem, né? Acho que a pregação de hoje, de maneira geral, ao contrário do que ele apresenta no livro, a gente só enxerga benefícios.
2: Exatamente.
1: Entendeu? E a vida não é feita só de benefícios. A vida
2: Exatamente.
1: É feita de sacrifícios e benefícios. Para se alcançar benefícios. Principalmente num país como o nosso, que a gente, por exemplo, não está acostumado a poupar. Como a gente quer Sim. os benefícios rapidamente, o que a gente faz? Entra no crédito para a gente já receber os benefícios rapidamente. E depois é que a gente vai ver como é que a gente paga. No discipulado, não. A gente paga antes, durante e depois o processo inteiro.
2: Nossa, que reflexão.
1: Não é assim?
2: Muito, muito profunda, João. E assim, cara, o seguir a Cristo nos moldes dele, preço a ser pago, e precisa estar consciente disso. Uma geração que não tolera a dor, né?
1: Exato.
2: Uma geração que não aceita o sofrimento, que tem uma solução rápida, um analgésico, um antidepressivo,
1: uhum.
2: um analgésico para dor física, um antidepressivo para dor da alma, é uma geração que não quer sofrer. Com todo respeito e carinho a essa geração, que eu admiro e aprendo tanto, mas a gente precisa combater os enganos da nossa época também. E essa coisa de vem e me segue, não há um preço a ser pago, não há dor. Isso não é real. Isso não é o discipulado bíblico.
1: Muito bem, Kelly. Uma das coisas muito ruins desse programa é que ele termina, né? E a gente tem tempo muito apertado, mas a gente tem tanta coisa para fazer. Topa voltar a semana que vem pra gente conversar?
2: Claro, super topo, super topo.
1: Então fechou. Até semana que vem.
2: Até semana que vem.
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2: Muito bem, voltamos aqui com um amigo na madrugada. Tudo bem com você? Obrigado pela companhia, obrigado pelo carinho. Muito bom saber que você vem junto conosco nesta terça-feira. Aproveitar para mandar aquele abração pro Robson Botento It, tá com a gente aqui. Ô moço, seja sempre bem-vindo. Inclusive ele mandou um abraço para ele, pro Izinho. Falando nisso, Robson, Izinho tá sumidíssimo, viu? Tá sumidíssimo. Um grande abraço também pro Silas. Silas tá com a gente, faz companhia, participa também aqui mandando mensagem através do nosso WhatsApp. O Paulo Vitor de Nepomuceno também tá conosco, acabou de chegar aqui, ó, Nepomuceno, Minas Gerais. Para você que nos acompanha aí em Minas, um grande abraço, vamos juntos. Sabe quem tá com a gente aqui, Paulo? Pastor Itamir Neves nos acompanha nesta madrugada e traz pra gente o programa Através da Bíblia, que você acompanha agora.

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1: Querido amigo, hoje o nosso alvo é iniciarmos o estudo no texto da carta de Judas. Vamos estudar no programa de hoje a carta toda, fazendo um reconhecimento geral do seu conteúdo. E a partir do próximo programa, vamos detalhá-la, absorvendo então todo o seu conteúdo. A Bíblia, por mais de uma vez, ressaltou o perigo de pessoas que falam em nome de Deus, mas não ensinam a verdade dele. Jesus falou de falsos profetas que se vos apresentam disfarçados em ovelhas, mas por dentro são lobos roubadores, conforme Mateus 7,15. O apóstolo Paulo disse que, mesmo dentre os presbíteros de Éfeso, se levantariam homens falando coisas pervertidas para arrastar os discípulos atrás deles, Atos 20:30. E Judas, então, exortou os discípulos a ficarem atentos aos homens que não trazem a fé verdadeira. A fé que Judas fala é a doutrina revelada por Cristo e por seus apóstolos, por seus profetas, conforme lemos, por exemplo, em Efésios, em Atos 6:7 e em Gálatas 1:23. Essa doutrina já havia sido entregue aos santos uma vez por todas durante a vida de Judas no primeiro século. Então, podemos considerar esse estudo geral do livro de Judas com esse título: Judas, uma advertência que deve ser levada a sério. Eu repito, Judas, uma advertência que deve ser levada a sério. Qual é o texto básico, então? O texto é todo o livro de Judas, Judas versículo 1 até o versículo 25. Quando iniciamos a leitura dessa pequena carta, nos vem à mente que se trata de um apelo, de uma chamada atenção à batalha. É provável que Judas seja o próprio irmão de Jesus, conforme nós já vimos, mas se descreve simplesmente como um servo, algo que ele tem em comum com todos que são chamados, amados e guardados em Jesus Cristo. Desejando então escrever sobre a salvação comum dos cristãos, Judas viu a necessidade de encorajá-los a batalharem diligentemente pela fé que uma vez por todas foi entregue aos santos. Judas escreveu essa carta para exortar. Agora, essa palavra era usada para descrever o estímulo, o encorajamento que um general dava ao seu exército ao preparar-se para a batalha. Judas escreveu, então, essa carta para exortar a igreja a batalhar, para incentivar a igreja, para encorajar a igreja a batalhar pela fé evangélica. Agora, aquele tempo, você sabe, nós já mencionamos no programa passado, era um tempo perigoso, onde muitos falsos mestres estavam sorrateiramente entrando nas igrejas e ensinando heresias. Judas, que antes não cria em Jesus como Messias e o próprio Deus encarnado, depois da sua ressurreição, depois da ressurreição de Cristo, ele já estava entre os 120 que receberam o derramamento do Espírito Santo no Pentecostes. E ele, então, se tornou um líder cristão. Quando contemplamos toda essa carta de uma maneira geral, podemos extrair um princípio que essa carta nos mostra. E esse princípio, então, vai nos orientar naquilo que estamos estudando. Diante dos perigos que cercam a igreja, todos cristãos devem levar a sério a advertência da palavra de Deus. Eu repito, esse é o princípio que podemos extrair de todos esses 25 versículos da carta de Judas. Diante dos perigos que cercam a igreja, todos cristãos devem levar a sério a advertência da palavra de Deus. E nesse texto nós vamos encontrar três verdades sobre essa advertência que deve ser levada a sério. A primeira verdade é que nós somos chamados à batalha espiritual, versículos 1 a 7. A primeira verdade é que somos, que fomos, que estamos sendo chamados à batalha espiritual. Nós somos o exército de Deus. O que os crentes são? Judas usa três expressões para descrever os crentes. São os chamados. Foi Deus quem nos escolheu primeiro. Ele nos predestinou e nos chamou. Mas também nós somos o quê? Os amados. Deus nos amou com amor eterno. Ele nos amou primeiro. Mas também nós somos os guardados. Enquanto Deus preserva os anjos caídos para o julgamento e os falsos mestres para a condenação, Ele preserva, Ele guarda os crentes para a sua glória. O que é que os crentes têm? Novamente, Judas usa três expressões para descrever as bênçãos que os crentes possuem e que podem ser multiplicadas. Primeiramente, misericórdia. Deus, em sua misericórdia, não dá o que merecemos, visto que lançou sobre o seu Filho o castigo que nós merecíamos. Uma outra bênção especial é a paz. Uma pessoa não convertida está em guerra contra Deus. Mas por causa da obra de Cristo na cruz, nós fomos reconciliados com Deus e temos paz com Deus. Mas ainda a tripla bênção acontece porque o Senhor tem nos dado do seu amor. A cruz, querido amigo, é a demonstração máxima do amor de Deus. Os apóstatas podem pecar, cair e sofrer condenação, mas os verdadeiros crentes são guardados em segurança em Cristo, pelo amor de Deus, por toda a eternidade. Muito bem, se essa é uma verdade, que nós somos um exército, nós temos que reconhecer também o inimigo. Versículos 3 e 4 nos mostram que vale a pena perguntar o seguinte: se a fé já foi entregue uma vez por todas no passado, devemos seguir ou esperar revelações novas? E a resposta só pode ser uma: certamente não. Judas então escreveu para alertar a igreja sobre a batalha da fé, visto que a igreja estava sendo minada por falsos mestres. Judas então identifica o inimigo, os falsos profetas, e nessa batalha ele traça também as suas características. Veja só, eles são dissimulados, eles são ímpios, eles são inimigos da graça de Deus, eles negam a supremacia de Jesus Cristo e eles estão destinados para a condenação. A pergunta que se faz então é: como a igreja vai enfrentar os falsos mestres? Batalhando pela fé, lutando pela verdadeira doutrina. A palavra batalhar é agonizar, vem do verbo agonizomai. O motivo da exortação para lutarmos é que algumas pessoas entraram desapercebidamente no meio dos cristãos e estavam ensinando como doutrina práticas que levariam os discípulos a abusarem da graça do Senhor Jesus e a negarem a autoridade absoluta dele e não lutarem por uma vida de santidade e de pureza. Esses homens eram condenáveis, traziam doutrina falsa. Portanto, é essa luta que a igreja deve manter para manter a sua doutrina pura e irrepreensível diante de Deus. Querido amigo, o púlpito deve tanto proclamar a verdade como denunciar o erro. Porém, todo cristão é chamado para sofrer pelo Evangelho. Quando nós pensamos então nessa primeira verdade que nos diz que estamos diante de uma batalha espiritual, diante de uma batalha em favor da igreja, temos que lembrar então que somos um exército, que temos um inimigo. Mas em terceiro lugar, temos que lembrar que o Senhor nos promete a vitória. Versículos 5 a 7, Judas usa três exemplos do juízo de Deus sobre aqueles que resistiram à autoridade divina e se apartaram da verdade. Ele usa o exemplo do povo de Israel, que pecou por incredulidade. Veja o versículo 5. Os pecados de Israel foram registrados para nos alertar. Aqueles que se apartaram da verdade pereceram no deserto. Um outro exemplo que Judas usa é os anjos caídos. Eles pecaram sendo insubmissos à autoridade do Senhor. Deus exerceu o seu juízo sobre esses anjos caídos e os condenou ao inferno, conforme diz o próprio apóstolo Pedro, na sua segunda carta, versículo 4 do capítulo 2. E em terceiro lugar, Judas dá mais um exemplo: as duas cidades, Sodoma e Gomorra, que pecaram por imoralidade e eles se entregaram à prostituição, ao homossexualismo, e Deus os condenou ao fogo eterno. Ninguém, então, poderá rebelar-se contra a autoridade de Deus e prevalecer. Com esses exemplos, Judas mostrou-nos que Deus julga os falsos mestres e obtém a vitória para a sua igreja. A segunda verdade que temos nesse texto completo da carta de Judas é que o inimigo será desmascarado. Veja os versículos 8 a 16, a parte central dessa carta. Na condenação desses ímpios, eles serão totalmente desmascarados. Deus nunca aceitou rebeldia contra a sua autoridade, não do seu próprio povo escolhido, nem dos anjos, nem de outros povos da terra. Então, Judas advertiu que aqueles que ensinam libertinagem, deturpando a doutrina da graça, eles são rebeldes, sem respeito pelo governo de Deus. Não compreendendo a graça do Senhor, eles agem feito animais. Veja, essa expressão está no versículo 10. E eles seguem os mesmos caminhos de homens como Caim, como Balaão, como Corá. Com imagens fortes, Judas está mostrando então que a aparência de homens como esses é só engano e que Deus desde há muito preparou juízo contra essa impiedade, contra essa sensualidade, contra a arrogância e a ganância. Isto quer dizer que o inimigo será desmascarado. Tudo que Judas escreveu sobre esses falsos mestres pode ser sintetizado em três sentenças. Primeiro, eles rejeitam a autoridade divina. Toda autoridade vem de Deus. Aqueles que exercem autoridade devem estar debaixo também de outra autoridade. Os falsos mestres se colocavam acima das escrituras e dos apóstolos. Por exemplo, hoje nós temos alguns líderes que se autoproclamam e se autodenominam o quê? Pastores, evangelistas, apóstolos, mestres, professores, se autodenominam. A causa da rebelião é que eles são sonhadores alucinados, diz Judas no versículo 8. Eles vivem num mundo irreal e ilusório. Eles creem na mentira de Satanás. Eles se tornam como animais que vivem guiados pelo Espírito. Veja o versículo 10 novamente e confira com 2 Pedro 2, 12 e 22. Essas pessoas se entregam à luxúria e desandam a boca para demonstrar sua rebelião contra Deus. A consequência dessa rebelião é que eles se corrompem ou se destroem. E o caminho da rebelião é o caminho da ruína. A condenação dos rebeldes é vista no versículo 11. Caim rebelou-se contra a autoridade de Deus na questão da salvação. Balaão, na questão da separação. E Coré, na questão do serviço. O caminho de Caim, contra esse caminho, Deus poderia lhe dar a salvação, mas ele caminhou contra a graça. Caim rejeitou o caminho da salvação pela graça. Caim queria agradar a Deus mesmo sem fé. O caminho de Caim é um caminho do orgulho, da arrogância, da justiça própria. O erro de Balaão, qual foi o erro de Balaão? Foi a ganância. Foi a ganância de comercializar o dom que Deus tinha lhe dado e o ministério. Com que propósito? Com o propósito de ganhar dinheiro. Querido amigo, os falsos mestres trabalham na igreja para ganhar dinheiro. Balaão induziu o povo a pecar. E aí também temos o exemplo da revolta de Coré. Coré se rebelou contra a autoridade de Moisés e, consequentemente, contra a autoridade de Deus concedida a Moisés. Então, Deus o julgou, Deus o puniu. Mas que outras características tem esse grupo de hereges? Eles deliberadamente, em segundo lugar, agem com hipocrisia. Versículos 12, 13 e 16. Então, veja bem, Judas apresentou sete figuras, nós vamos detalhá-las depois durante os nossos mais três estudos que teremos nessa carta. Ele detalhou essas figuras e agora eu vou mencioná-las rapidamente para descrever o quê? A hipocrisia desses falsos mestres. Judas menciona que eles são como rochas submersas nas festas da fraternidade. Eles são pastores que se apacentam a si mesmos. Eles são nuvens sem água. Eles são árvores mortas. E veja que O fruto é a marca do verdadeiro discípulo, disse o Senhor Jesus lá em João 15. Eles são também comparados a ondas bravias do mar, eles são comparados a estrelas errantes, murmuradores e aduladores. Eles agem com hipocrisia. Em terceiro lugar, eles receberam a sua devida penalidade. Ou então, os que estão atuando atualmente receberão a sua devida penalidade, versículos 14 e 15. O que Deus faz com os que o desobedecem e que ensinam e encorajam outros a desobedecerem? Querido amigo, tanto no passado como no presente, Deus os pune de acordo com a sua justiça. No meio de uma sociedade que se corrompia, Enoque andou com Deus. A sua geração certamente escarneceu dele, como os falsos mestres escarneceram da doutrina da segunda vinda do Senhor Jesus Cristo, conforme 2 Pedro 3:1 a 9. Nessa penalidade que eles receberam, o juízo será pessoal. No exemplo de Enoque, percebemos que não é um acontecimento como o dilúvio, mas o próprio Senhor veio pessoalmente exercer o seu juízo. Veja os versículos 14 e 15. O juízo também será universal. É um juízo pessoal, mas é um juízo universal. Isso é, o juízo apanhará a todos os ímpios. Ninguém escapará do justo e reto juízo de Deus. Somente aqueles que são selados pelo Espírito Santo estarão seguros, conforme nós lemos em Romanos 8, 31 a 39. Um terceiro aspecto desse juízo, dessa penalidade que eles sofrerão, é que o juízo também será justo. Deus fará convictos todos os ímpios acerca de todas as suas obras ímpias que impiamente praticaram e de todas as suas palavras insolentes que elevaram contra o Senhor e contra o seu povo. Querido amigo, então esta é uma segunda grande verdade que necessitamos saber porque estamos envolvidos nessa luta com relação à batalha espiritual que a igreja tem enfrentado. Nós estamos em segundo lugar, sabendo que esse inimigo será desmascarado, mas precisamos saber então quem é ele. Judas nos ajuda a identificar esse inimigo. E aí chegamos à terceira e última verdade, quando olhamos para a carta de Judas de uma maneira completa, e essa terceira verdade está baseada nos versículos 17 até 25, o último versículo da carta. A terceira verdade é que necessitamos ficar firmes na luta sem vacilar. Como escapar? Como vencer essa luta? A luta para escapar do engano de Satanás começa com a palavra revelada. É necessário crescer na fé, estudando a palavra, orando ao Senhor com amor, tendo por base a misericórdia do nosso Senhor Jesus Cristo. São três as ações contínuas que devemos desenvolver com esse objetivo. Primeiro, relembrar a origem da palavra de Deus. Devemos nos lembrar quem nos deu a palavra. As escrituras vieram até nós através dos apóstolos, mas eles foram influenciados, inspirados pelo Espírito Santo. Devemos nos lembrar aquilo que os apóstolos nos ensinaram. A doutrina dos apóstolos deve ser a base para a nossa fé. Devemos nos lembrar por que é que eles nos advertiram. Eles nos advertiram para que ficássemos atentos, pois os falsos mestres desejam dividir a igreja e levar os crentes para fora da verdadeira comunhão com os santos. Devemos, então, nos edificar em nossa vida cristã. Veja os versículos 20 a 21. O fundamento para a vida cristã é a nossa fé santíssima. O poder para edificar essa vida é a oração no Espírito. E devemos, por fim, comprometer-nos com a evangelização, com aqueles que ainda estão fora da família da fé. Depois dos cuidados pessoais, é também necessário ajudar os outros a superarem suas dúvidas e fraquezas. A verdadeira garantia da vitória é que Deus tem o poder de salvar todos que buscam servi-lo honestamente e que são humildes e submissos.

0: seguinte, e ele nos adverte, na verdade, nos encoraja: comprometa-se a glorificar a Deus, porque Ele é poderoso para nos guardar do tropeço, Ele é poderoso para nos levar para a glória, Ele é digno de ser exaltado de eternidade a eternidade. Um grande abraço, que o Senhor te abençoe e até o próximo programa.
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0: Alguém pode aplaudir aí?
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4: Chegamos nesta última hora aqui no Amigo na Madrugada, trazendo o melhor da música com Delino Marçal, lembrando que daqui a pouco tem a palavra do pastor para você.

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2: Hoje é 12 de maio e o título da nossa oração é Cegueira. O Deus desta era cegou o entendimento dos descrentes, segundo aos Coríntios capítulo 4, versículo 4, parte A. O bom senso é uma dádiva de Deus. Mais do que nunca, as pessoas experimentam ideias estranhas e ilógicas e ignoram os fatos em nome do politicamente correto. Ore para ser um homem com discernimento espiritual e defenda o que é verdadeiro e correto. Eu sou o Marcos Olivares e eu fico muito grato por ter você orando com a gente.
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2: Eu sou o pastor Joelson Rodrigues Barreto, da Terceira Igreja Batista de Campos, no estado do Rio. Meu amigo, hoje eu quero ter uma conversa com você. Eu me lembro, eu era bem pequeno, estava num sítio lá na roça, e um belo dia tinha um riacho, eu estava brincando, e alguma coisa picou o meu dedo, eu senti aquela ferroada, o dedo ficou dormente, começou a doer, e a minha irmã, que era um pouco mais velha do que eu, ela falou assim: você vai morrer disso. Olha, eu fiquei tão apavorado, eu fiquei tão preocupado, eu desatei a chorar e depois minha mãe teve que conversar e etc. E tratou o dedo ficou bom, mas ficou aquela marca, o medo de morrer. Aí, muito tempo depois, eu já era casado, tinha meus dois primeiros filhos e eu tomei uma injeção na farmácia e quando o farmacêutico acabou de aplicar a injeção, eu comecei a ver tudo trocado. A buzina do carro lá na rua era uma buzina tremida, a luz começou a tremer, e na mesma hora veio à minha cabeça o pensamento: eu vou morrer, eu estou morrendo. Lembrei da esposa e dos filhos que estavam lá fora na farmácia, mas eu fui invadido por uma paz imensa, mesmo sabendo ou achando que eu ia morrer. É claro, daí a pouco passou tudo, eu levantei, fui embora, fomos para casa, mas ficou aquela marca, a certeza de que se eu morresse, não tinha problema. Meus filhos, minha esposa, com certeza ficariam por aí e eles, a vida deles continuaria, mas não haveria problema comigo. Eu poderia morrer. E aí a gente fica pensando o que é que aconteceu entre uma experiência e outra. Aconteceu uma coisa muito importante. Uma coisa muito importante. Se eu perguntasse a você agora, você tem certeza de que se morresse hoje você iria para o céu? Qual seria a sua resposta? Muitas pessoas dizem: ah, não sei, Deus é que sabe. Mas eu quero dizer a você que a gente sabe, a gente pode saber sim. A palavra de Deus diz, a certa altura, na primeira carta de João, que estas coisas, ou seja, esta palavra foi escrita para que eles soubessem que eles tinham a vida eterna. Então é possível saber. Mas aí é uma segunda pergunta a ser feita. Vamos supor que você morresse hoje, chegasse na porta do céu, e Deus perguntasse a você: escuta, você quer entrar no céu, mas por que eu tenho que deixar você entrar no céu? Em outras palavras, quais seriam as suas credenciais para entrar no céu? A maioria das pessoas diria: ah, porque eu nunca pequei, porque eu não sou tão ruim assim, eu sou bom, eu fiz isso, eu tenho uma religião, eu vou à missa todo domingo, enfim, eu sou religioso. Deixa eu dizer uma coisa a você. Não é nada que você possa fazer ou ser que vai fazer com que Deus permita você entrar nos céus. Sabe por quê? Porque o homem é pecador. A palavra de Deus diz que todos nós somos pecadores. Há pessoas que se gabam de guardar os 10 mandamentos, né, de seguir as bem-aventuranças de Jesus, de viver o sermão da montanha, mas isso é ilusão. Isso é ilusão. Todos nós temos pecados. E nós temos pecado. O pecado condena. Mas nada que você possa fazer cuida disso ou toma conta dessa situação, porque a salvação, o céu, é um presente de Deus. A palavra diz: o salário do pecado é a morte, mas o dom gratuito de Deus é vida eterna. É um presente. É um presente por meio de Jesus Cristo. Por causa do pecado do homem, ele tem que depender da graça de Deus. E aí a pessoa às vezes diz: ah, mas Deus é muito bom, e com certeza é, mas acham que por Deus ser muito bom, dizem assim: Deus nunca vai mandar ninguém para o inferno. Na verdade, Deus não manda ninguém para o inferno. Ele estabeleceu as coisas, estabeleceu a lei, criou o inferno para o diabo e seus anjos, mas aqueles homens, aquelas mulheres que não seguem a palavra de Deus, que não têm Jesus, se tornam também candidatos ao inferno, porque apesar de Deus ser misericordioso, apesar de Deus ser muito bom, Deus também é justo. Sim, Deus é justo. Nós temos na Bíblia sempre a imagem de um Deus que é juiz. E é um juiz que julga de acordo com a palavra que ele estabeleceu. Não sei que imagem você tem de Deus. Há pessoas que pensam em Deus como sendo o administrador do universo, que tem um imenso computador diante dele, que faz chover aqui, faz ter seca ali e causa um terremoto lá na frente. Ele está administrando essas coisas. Outros acham que Deus é como um velhinho de barba branca, o netinho senta no colo, puxa a barba do velho, não tem respeito nenhum. Mas qual é a imagem que você tem de Deus? Deus, Criador, Supremo deste universo, ocupa o seu lugar, o trono dos céus, e Ele olha para nós e Ele espera de nós que busquemos a Jesus Cristo, que é o meio de salvação. Foi a salvação que Ele deu, está disponível a todos. Jesus, Ele é Deus. João diz no seu evangelho, no princípio era o verbo, ou seja, no princípio era Jesus, o verbo estava com Deus e o verbo era Deus. E João diz que nada do que foi feito, do universo todo, foi feito sem Jesus. Então Jesus é Deus, mas ele é homem também. Ele viveu entre nós. Ele é o Deus infinito que foi feito carne e habitou entre os homens e morreu pelos nossos pecados. Sim, morreu e ressuscitou e está pronto a nos perdoar. Há quem diga que nós temos cerca de 10 mil pensamentos por dia, 300 mil por mês, 3 milhões e 500 mil pensamentos por ano. Olha, com tanto pensamento, com tanta ideia, há pessoas que dizem que a sua consciência está limpa. Mas, na verdade, não é uma questão de consciência limpa, é uma questão de memória fraca, porque se esquecem dos seus pecados. Dentre 3 milhões e 500 mil pensamentos e ideias que passam na nossa mente, quantos são pensamentos e ideias pecaminosas? Nós precisamos de um Salvador. E por isso Jesus enfrentou a cruz para resolver o nosso problema. Nós andávamos desgarrados como ovelhas, mas Deus fez cair sobre ele, isto é, sobre Jesus, a iniquidade de nós todos. É um presente de Deus. Agora, como é que eu vou receber essa salvação? Eu vou receber essa salvação por meio da fé. Não é por meio de obras que nós somos salvos. Não vem das obras para que ninguém se glorie, diz o apóstolo Paulo, mas pela fé em Jesus Cristo. E você pode dizer, mas olha, eu tenho fé. Mas que tipo de fé você tem? Porque não existe um tipo só de fé. Que tipo de fé você tem? Eu creio em Deus. Bom, a palavra de Deus diz que os demônios também creem. E os demônios chegam até a estremecer pela consciência de que existe Deus e que Deus está lá. E há muitas pessoas que não têm a mínima emoção quando pensam em Deus. Então, essa fé intelectual não leva a nada. Outros dizem, não, eu tenho muita fé, todo dia quando eu saio de casa eu entrego a minha vida a Deus, peço pelo meu trabalho, quando meu filho esteve doente eu pedi a todos os crentes para orar, sim, eu confio em Deus. Houve uma ocasião agora, bem recente, alguém pode dizer que eu fiquei desempregado, e eu busquei a Deus, eu pedi. Mas você já reparou que essas coisas todas que eu estou falando se referem à vida aqui, ao dia a dia, à vida física, à nossa vida na sociedade? A fé que salva não é esse tipo de fé, não é a fé intelectual. A fé que salva é aquela que tem um indivíduo que reconhece os seus pecados, a sua incapacidade espiritual, que declara um bancarrota espiritual dizendo, não, os meus atos, as minhas ações, os meus pensamentos me condenam, mas eu quero crer em Jesus Cristo. Eu quero que Jesus pague ali na cruz pelos meus pecados também. Eu aceito Jesus como meu Salvador. Essa é a fé que salva. crer em Jesus, crer que Ele é capaz de perdoar, crer que Ele é capaz de limpar o coração. É o que a Bíblia diz: se dissermos que não temos pecado, enganamos a nós mesmos. Não há verdade em nós, mas se confessarmos, Ele é fiel e justo para nos perdoar os pecados e nos purificar de toda injustiça. Amigo, você precisa de Jesus. Os seus pecados, como os meus pecados, fazem separação entre nós e Deus. Mas Jesus estendeu seus braços ali na cruz, como que pegando a sua mão com uma das suas mãos e pegando a mão do Pai nos céus com a outra mão e ligando você a Deus através da fé. Creia em Jesus, entregue a Ele os seus dias, os seus amanhãs, a sua vida, entregue a Ele o problema da sua salvação. Creia em Jesus, enfim. E que Deus abençoe a sua vida. Amém.
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8: Sim, chegamos nesta última meia hora aqui de um amigo na madrugada. Como é bom saber que você nos acompanha, vem com a gente. Espero que você esteja gostando da programação. Daqui a pouco, uma mensagem muito especial com o pastor Janos. E claro que a gente aproveita para trazer o melhor da música com Purpose. Bom dia para você.

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2: Existem realidades que são difíceis para o ser humano aceitar. Muitos sonham viver como se estivéssemos no Jardim do Éden antes do pecado de Adão e Eva. Ao ler o Evangelho, Cristo Jesus alerta a respeito da maldade que até hoje está instalada na natureza humana. Jesus menciona as escolhas difíceis que o ser humano precisa fazer. O cristão é chamado como um militar. Os recursos e bênçãos divinos vêm junto com uma armadura habilitando o discípulo de Jesus para a guerra. Quando comparamos a engenharia militar com a engenharia civil, percebemos a diferença no propósito, estilo de vida e realizações. O engenheiro militar constrói com foco imediato, estratégico e emergencial, respondendo às exigências de um cenário de conflito. Suas obras tendem a ser provisórias, pensadas para cumprir uma função específica e passageira. Já o engenheiro civil projeta com visão de permanência, segurança e utilidade contínua, erguendo estruturas destinadas a atravessar o tempo e servir a vida em paz. Enquanto um atende à urgência da guerra, o outro se orienta pela estabilidade duradoura, priorizando resistência, planejamento e legado. Todo o Novo Testamento lembra do conflito por fora e temores por dentro. Jesus revela que nesse mundo sofreríamos aflições. Estamos em meio a uma guerra entre a verdade e a mentira. Essa guerra vai se revelando gradualmente diante de nossos olhos. Desde a política, ciência, religião, vemos um mundo regido pela mentira e o reino de Cristo Jesus revelando a verdade com justiça e amor divinos através dos discípulos de Cristo Jesus. Como soldados de Cristo, nosso lugar de descanso não é nem aqui nem agora. Por qual razão você quer considerar a vida cristã aqui e agora um paraíso tropical? Acorde, entenda e lute com armas espirituais. Você quer uma cópia escrita dessa mensagem? 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Até já.
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levante suas mãos aos céus e diga: Jesus, Jesus, eis-me aqui.

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0: Olá, eu sou o Cacá Rodrigues e no programa de hoje o pastor Kleber Lima traz um tema muito interessante. Acompanhe.
1: Salmo 127. Se não for o Senhor o construtor da casa, será inútil trabalhar na construção. Se não é o Senhor que vigia a cidade, será inútil a sentinela montar guarda. Será inútil levantar cedo e dormir tarde, trabalhando arduamente por alimento. O Senhor concede o sono àqueles a quem Ele ama. Os filhos são herança do Senhor, uma recompensa que Ele dá. Como flechas nas mãos do guerreiro, são os filhos nascidos na juventude. Como é feliz o homem que tem a sua aljava cheia deles. Não será humilhado quando enfrentar seus inimigos no tribunal. O lar que Deus constrói. Primeiramente, observamos nesse texto que o lar que Deus constrói é um lugar de segurança. Quando Deus é o fundamento da família, há proteção verdadeira nela. Não se trata apenas da ausência de perigos, mas de uma segurança que traz paz ao coração e estabilidade em meio às incertezas. Este lugar também se torna um lugar de provisão. Deus supre as necessidades do lar de forma equilibrada, ensinando a descansar nele. A provisão não vem da ansiedade constante, mas de uma vida alinhada à confiança dele. E em terceiro lugar, o lar que Deus constrói é um lugar cheio de vida. Filhos são heranças do Senhor e expressão da vida que Ele concede. Um lar construído por Deus é marcado por alegria, continuidade e propósito que se renova nas gerações. Por isso pense, quando Deus constrói o lar, Ele mesmo garante segurança, provisão e uma vida que transborda para as próximas gerações. 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
4: É isso. Seja feliz e até o nosso próximo encontro.
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Muito bom dia para você, muito bom dia. Agora 4:02, horário de Brasília. Eu sou Fábio Zamana, chegando aqui na RTM, nesta terça-feira, terçou. Ótimo dia para você.

Ótimo dia para você, ótima madrugada. Hoje, dia 12 de maio de 2026. Daqui a pouquinho tem hinos que tocam chegando pra você e 4:30 tem Música da Terra com Cláudio Ronchi e Zé Dequias. E a sua participação através do WhatsApp 11 974 181 456. 11 974 181 456 é o número para você participar, para você interagir aqui com a gente. Ótimo dia e vamos com música, Eli Soares, Bem Querer.

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E chegando mais um Hinos que Tocam aqui na sua RTM, e na edição de hoje falaremos sobre a história do compositor do hino O Amor de Deus é Singular. Esse hino foi escrito por Friedrich Martin Lehmann. Ele nasceu na Alemanha em 1868, mas foi viver nos Estados Unidos quando tinha apenas 4 anos. Friedrich se converteu aos 11 anos de idade. O hino O Amor de Deus é Singular só foi escrito quando o compositor tinha 49 anos em 1917. Parte da letra é baseada no poema judeu Radamut, escrito em aramaico em 1050 por Mer Isaac Nerorai. Martin Lehmann, em 1948, descreveu como a letra de O Amor de Deus é Singular nasceu. Abre aspas. Um dia, durante um curto intervalo no trabalho, peguei um pedaço de papel, sentei-me em uma caixa. Com um toco de lápis, escrevi as primeiras 2 estrofes. A 3ª estrofe é o poema judeu, que também tem uma história interessante. As frases foram escritas na parede do quarto de um asilo para pessoas com problemas mentais. O poema só foi descoberto depois que o homem que dormia no quarto foi carregado para sua sepultura. Fecha aspas. A melodia também foi criada por Friedrich e teve os arranjos de sua filha, Claudion Lehmann Mains. Vamos então ouvir esse belo hino, O Amor de Deus é Singular, nas vozes de Luiz de Carvalho e Denise.

E ouvimos Luiz de Carvalho e Denise, o amor de Deus é singular. Agora seguimos para a segunda parte do programa, na qual ouviremos músicas selecionadas para você. Vem chegando Leonardo Queiroz, Conversão.

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1: E ouvimos Leonardo Queiroz, Conversão. Agora você ouve Quarteto Adoração, Tocou-me.

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1: E agora vem chegando Saudade de Justus Henry Nelson, do CD Ao Eterno.

0: E ouvimos Saudade de Henry Nelson, do CD Ao Eterno, aqui no nosso Hinos que Tocam. E com essa canção chegamos ao fim a mais um programa Hinos que Tocam, que teve a produção de Raquel Campelo, revisão Marcos Olivares, a apresentação Fábio Zamana. Até o próximo Hinos que Tocam.
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3: Agora, 4:32.
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3: Vamos juntos aqui na sua RTM, eu, Fábio Zamana, te fazendo companhia. E eu quero mandar um abraço para você que está chegando, você que está participando através do WhatsApp 11 974181456. Mandando já aquele abraço, aquele bom dia para Maria Raimunda, tá com a gente lá no bairro Camboa. Aquele abraço para você, minha amiga Maria Raimunda. Giane Soriano, chegou cedinho hoje, hein, meu amigo? Ótimo dia para você, ótima madrugada hoje, pelo jeito você está aí trabalhando, é isso, corrigindo prova. Bom dia, meu amigo.
4: Bom dia, Fábio. Bom dia a todos os meus amigos e ouvintes da Rádio Transmundial. Estou aqui escutando a rádio pelo computador. Hoje eu comecei mais cedo. Hoje eu estou vendo você entrando ao vivo aí às 4 horas da manhã, finalizando aqui minhas correções aqui das atividades. Pretendo lançar as notas dos alunos tudo hoje, tá? Mandar um grande abraço aí para todos os meus amigos e ouvintes aqui, a Graça Imperial, ao Etevaldo, ao Pastor Jean, a Conceição, a Silvinha, todos aqueles que mandam alô para mim. Hoje amanheceu chovendo aqui, Fábio. Mas também eu não ia sair, né, para fazer atividade. Minha atividade hoje é outra. Grande abraço aí. Fico com Deus. Bom programa para todos.
3: Valeu, Giane. Um abração para você, meu amigo. Essa é a vida do professor, né, gente? Quem acha que a vida do professor é só durante o período ali na escola, tá enganado, né? Tá enganado. Continua e continua muito, né, Giane? Fora do horário de trabalho também. A minha esposa também é professora e eu vejo aí, né, a dedicação fora do horário de trabalho, imprimindo as atividades, corrigindo prova, lançando notas e fazendo mais um monte de coisa, né? Lembrancinha, Dia das Crianças, na Páscoa, fim do ano e por aí vai, né? E por aí vai. Um abraço, Giane, um abraço para você e para todos os professores que aqui em São Paulo, inclusive na capital, ainda seguem com paralisação, viu? Um abraço, amigão, tamo juntos. Edna de Imperatriz, como é que você tá, Edninha?
5: Bom dia, Fábio Zamana, esse time é lindo. Obrigado por estar mais um dia conosco, essas madrugadas. Deus abençoe todo mundo que trabalha, que sai para trabalhar. Outros voltam para casa, que o Senhor guarde, que o Senhor proteja. A vocês, Zamana, também, que sai às madrugadas. E quero agradecer o pastor pela mensagem. Tem dia que dá vontade de desistir, sumir, abandonar tudo. Mas a gente, quando ouve essas palavras assim, aí fortalece. Eu peço todos os dias, Deus, para renovar minhas forças, para que eu possa suportar e aguentar tudo isso aqui sozinha. Obrigada, pastor. Deus abençoe a sua vida.
3: É, isso aí, Adilinha, é um dia de cada vez, né, minha amiga? E realmente ela tá comentando sobre a mensagem do pastor Israel, que mandou para ela aí, né, no sábado, falando sobre o Dia das Mães, a importância das mães, uma mensagem realmente muito bonita, viu? Um abraço, Adilinha, um abraço para você e força, e conte sempre com a RTM, te fazendo companhia nessas madrugadas. É um prazer, é um privilégio ter você conosco, não é mesmo? Com toda essa situação, sempre alegre e sempre grata a Deus, isso é realmente um privilégio, só vem dele, né? Não tem outra explicação, é somente ele que nos fortalece mesmo a cada dia, né? Um abraço, minha amiga, tamo juntos! E para dar uma animada nessa madruga, tá chegando Música da Terra com Cláudio Ronck e Zé Dequias.
6: Zé Dequias, acorda, rapaz!
7: Ora, acordar pra quê?
6: Ué, nós queremos ouvir música.
7: Então vamos, ué!
6: Zé Dequias, acorda, rapaz.
7: Ora, acordar pra quê?
6: Ué, nós queremos ouvir música.
7: Então vamos, ué.
8: Ó, nós chegando aqui no Música da Terra, seu Cláudio, olha, eu contar um negócio pra você, rapaz. É que é bom demais vir mais uma vez aqui, sabe? Uma vez com os nossos ouvintes, com você também, seu Cláudio, tá com saudade de você, rapaz.
6: É, Zé Dequias, eu também, dá um abraço aqui. E você tá bem?
8: Ô, seu Cláudio. A gente sempre fala só aqui no Música da Terra. O senhor tá com problema, seu Grande? O senhor tá com problema, seu Grande. Nós só se fala aqui no Música da Terra. O senhor não apresenta outro programa? O senhor faz outro programa com eu? Ou só faz Música da Terra, seu Grande?
6: É, eu só faço Música da Terra.
8: Pois então, seu Grande, o senhor tá bem, minha. O cavia gelado que o senhor tonta, você muito bem, não, seu Grande. Preste atenção, senhor. E olha, você sabe que aqui no Música da Terra, seu Grande, nós traz pro nosso ouvinte aquele carinho de interior, né? Aquele agradável que só nós conseguimos trazer. E olha que a paz interior. E também nós aproveitamos para louvar o senhor, nosso Deus, né? Verdade, seu Grande. Eu gosto de cantar e olha, eu tô vendo que o senhor tá cantando muito bem, seu Grande. Ultimamente o senhor tá cantando aqueles corredores da Transmundial.
6: É, Zé Dequias, é bom cantar, né? É bom, eu gosto de cantar. E a gente podia cantar uma música juntos aqui. O que você acha? Ia ser bacana, o pessoal ia gostar, viu?
8: Vamos fazer o seguinte, uma hora dessa nós apresentamos pra turma toda aqui uma música nós dois.
6: É, o Cláudio Ronck.
8: Ó, meu Zé Dequias, rapaz. Ela vai ficar com uma dupla bonita demais da conta. Mas olha, seu Cláudio, chega de prosa, daqui a pouco nós canta. Por enquanto a gente vai com uma música bonita também aqui no Música da Terra.
6: Vamos, Zé Dequias, você não para de falar, né? Vamos lá, música pra você.
8: Repente. Não é de repente. É repente? Ué, vamos lá com Daniel Maia aqui no Música da Terra. Terra.

0: Você ouviu o Daniel Maia aqui no Música da Terra. Ô Zé Dequias, conta uma daquelas histórias pra gente, vai. Aquelas bonitas que só você sabe.
1: Mas é claro, seu Cláudio.
0: Ô, preste atenção, hein, que eu vou começar a contar pra você e pros nossos ouvintes.
2: Essa é pra pensar.
3: Eu vou contar uma coisa pra você, viu, seu Claudio? A mão de Deus nos sustenta nos momentos mais difíceis, rapaz.
0: É sim.
3: Eu tenho provado isso na minha vida, sabe? Lembra aquela vez que eu quase caí do telhado que eu contei pra você, rapaz? Pois é, seu Claudio. Foi por pouco, viu? Foi um tantinhozinho assim, ó. Eu quase escorreguei e fui parar lá no chão, rapaz. Quase me esborrachei tudo.
0: Mas o senhor me livrou, viu? É, seu Cláudio.
3: Foi a mão do senhor. Me segurou lá firme.
0: Tá vendo o cuidado que Deus tem com você, Zé Dequias? Que bom que você entende que o senhor que te livrou daquele momento tão complicado que você iria passar se escorregasse e, como você disse, esborrachasse no chão.
3: É verdade, seu Cláudio. Entendo, sim. E agradeço ao senhor, porque ele me livrou de uma, na verdade, de um monte, né? Porque às vezes eu nem sei, rapaz, mas naquela hora do teatro, aí eu vi a mão do senhor me livrando.
0: Sabe, seu Claudio, vamos ouvir uma música bonita, meu? O Tário está chegando aqui, viu, seu Claudio? O Tário está cantando uma música bonita pra gente. Olha, a música é assim, ó, presta atenção. Foi na mão de Deus. Você que nos acompanha, usa com atenção essa música.

0: Você ouviu Thales cantando Foi a Mão de Deus. Que beleza, hein, Zé Dequias?
1: Yes, ô Cláudio.
2: Você tá ouvindo, Zô? Não, viu? Mas que coisa, pode me ouvir? Ô, música da terra.
0: Mas, ô Cláudio, vou contar um negócio aqui. Você sabe que além de nos sustentar, o senhor também é nosso amigo. Você acha que é Cláudio Rock?
3: É
0: Cláudio Rock, né? Eu gosto de chamar de seu Cláudio. Pra mim é seu Cláudio aqui no Música da Terra. Você concorda e o senhor é o nosso amigo, porque os Wesley e as Marlin estão chegando pra cantar pra gente aqui no Música da Terra. Achei um bom amigo. Ouve aqui no Música da Terra, você que nos acompanha.

0: Você ouviu os Wesley as Marlene cantando Achei um Bom Amigo aqui no Música da Terra. Ô, senhor Cláudio, você pode ajudar aqui o Zé de Quias, rapaz? Você pode parar o nosso e-mail pra gente receber participação daquele que acompanha o Música da Terra?
1: É mesmo, hein, Zé de Quias? A gente tá conversando aqui, esquecemos de passar aí o nosso e-mail. Olha, pra você participar é bem simples, ouvinte@transmundial.com.br ouvinte@transmundial.com.br. Pede para mandar pro Zé de Quias do Música da Terra.

0: você que está nos ouvindo, preste bastante atenção, abre seu ouvido que vai começar o Boletim Rural. Acompanhe as informações do campo. Daqui a pouco nós voltamos, e Arzão Grande.
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2: Comece em seu rádio Boletim Rural. Hoje na apresentação de Cláudio Ronchi. E nesta edição, você fica sabendo, preços do feijão sobem com menor oferta do grão. Esta e outras notícias, agora no Boletim Rural.
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2: Os preços do feijão seguem em alta no mercado brasileiro. Segundo o CPE, a valorização é causada pela baixa oferta e pelo ritmo lento da colheita no Paraná, principal produtor da segunda safra no país. No sul do estado, o feijão carioca chegou a R$ 357,00 a saca de 60 quilos, com alta de quase 6% em uma semana. Já o feijão preto registrou valorização ainda maior, acima de 10%, sendo vendido a cerca de R$ 182,00 a saca. As chuvas irregulares atrasaram a colheita e reduziram a disponibilidade do produto no mercado. Com isso, compradores seguem atentos à safra e à previsão do tempo na região sul. Os preços do milho seguem em queda no mercado brasileiro,

0: com o clima nas áreas da segunda safra ainda limitam perdas maiores, principalmente por causa da falta de chuva e das altas temperaturas em regiões produtoras. O cenário geopolítico internacional também já afeta o mercado brasileiro de sementes de soja. Segundo o setor, produtores rurais estão mais cautelosos e têm adiado a compra de sementes para a próxima safra, que começa a ser plantada no segundo semestre. A preocupação envolve possíveis impactos nos custos de produção e no abastecimento de insumos, movimento que já vinha sendo observado no mercado de fertilizantes. Com isso, o ritmo de negociações segue mais lento em várias regiões produtoras do país. Com fonte de Globo Rural, produção de Karina Joubert, coordenação de Marcelo Fávero, direção de André Castilho, com realização da sua RTM Brasil, na apresentação de Cláudio Ronchi, esta foi mais uma edição do seu Boletim Rural.
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2: Feliz com Jesus, o seu Grosso, o programa me azou, né, seu Grosso? Vamos tocar boa música aí pros nossos ouvintes, ó.
3: Vamos lá, Zadequias.
2: Baianos de Cristo canta aqui no Música da Terra, Irmã Joana tira trapo do olho. O que é isso, seu Grosso? Vamos ouvir essa música, senhor?

0: Por hoje é só, Zerquiz.
1: Aí não tá bom. 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

0: voltar.
1: Muito bom dia para você. Agora, 5 horas, 1 minuto, horário de Brasília. Excelente terça-feira, terçou. Estamos no começo da semana ainda. E você, tudo bem? Tudo tranquilo por aí? Quero mandar um bom dia, um abraço pro Nonailson, tá ouvindo a gente lá no Maioba, no Maranhão. Bom dia, Nonailson. Solon Vieira tá com a gente também, desejando boa madrugada. Hinaldo Costa, como é que você tá, meu amigo? Bom dia.
2: Bom dia, Fábio Zamana. Aqui quem tá falando é Hinaldo, da cidade de São Vicente Ferre Maranhão. Aqui sempre ouvindo a RTM Brasil. Ligadinho, sempre com vocês. Tem tempo que não dá tempo de mandar mensagem, mas eu estou aqui escutando a RTM todos os dias.
1: Oh, maravilha.
2: E Deus venha nos abençoar esse lindo dia.
1: Valeu, meu amigão.
2: Deus venha nos guardar, nos proteger, nos livrar de todo mal, nos abençoe e nos guarde para todos sempre, amém. E um bom trabalho para nós, Fábio Zamana.
1: Tamo juntos, valeu, meu amigo, um abraço, Hinaldo. Também por aqui, Pastor Israel, direto da Inglaterra. Bom dia, Pastor Israel.
3: Bom dia, a paz do Senhor, meu amigo Pastor Fábio Zamana e todos os ouvintes. Passando aqui, graças a Deus, ontem nós tivemos notícias da minha irmã, para vocês entenderem um pouquinho. Ela mora na Holanda, aliás, na Bélgica, em Bruxelas, e ela sofreu um AVC no sábado. Ontem eu consegui o contato da pastora dela, né? E ela estava na UTI, mas graças a Deus, né, tem muita gente orando, muita gente clamando, e Deus ouve as orações do justo, né?
1: É verdade.
3: E a oração do justo pode muito em seus efeitos. E aí, graças a Deus, ela já estava se recuperando bem, já ia para o quarto, já ia sair da UTI para o quarto.
1: Que maravilha, pastor.
3: Então, até agora é a informação que nós temos. E eu não consegui falar com minha irmã até agora. É. E eu pedi aos irmãos que continuem orando aí, os irmãos que estejam orando. O nome dela é Maria Antônia. Que o Senhor vos abençoe. Estamos por cá. Fiquem todos com Deus, pastor Israel, aqui da Inglaterra, gente. Deus abençoe, viu?
1: Valeu, pastor Israel. Abraço para você, abraço para Monique. Seguimos em oração pela sua irmã, né? Que notícia boa que ela já está indo pro quarto, sinal que já está melhorando aí, né? Mas realmente assusta, né, pastor Israel? Olha, mas graças a Deus ele tá cuidando de tudo, viu? Um abração, amigão. Tamo juntos. Graça Imperial, Natal, Rio Grande do Norte, bom dia.
4: A paz, Senhor, pastor Fábio Zaman, tudo bem? Manda um bracilhão para o irmão, bracilhão para todos que estão ouvindo a Rádio Mundial, um dia abençoado, e para que o Senhor nos conceda vitória na minha família, meu filho, e obrigada, viu, Fábio Zaman, para todos, um dia abençoado em nome de Jesus.
1: Tamo juntos, um abraço, graça, abraço para você, para o seu filho, para toda a família, Deus está cuidando de tudo, viu? Um abraço, minha amiga, Dori Edson de Apodi, Rio Grande do Norte, está por aqui também. Bom dia, Dori Edson. Bom dia.
5: A paz do Senhor Jesus Cristo.
1: Tudo bem, meu amigo?
5: De Leão.
1: Abraço.
5: Aqui quem fala é Dori Edson, de Apodi, Rio Grande do Norte.
1: Um abraço de Leão para você, meu amigo Dori Edson, também por aqui, participando conosco, Sargento Moreira, lá em São Luís. Bom dia.
6: Bom dia, a paz do Senhor, meu querido irmão Fábio Zamana.
1: Tudo bem?
6: Estamos já aqui ligadinho nessa maravilhosa rádio RTM. Que Deus abençoe todos os ouvintes, a você que faz essa rádio com toda a graça e maravilha de Deus. Estamos aqui ligadinho. Sargento Moreira em São Luís do Maranhão, um abraço a todos.
1: Abraço.
6: Que Deus nos abençoe nesta terça-feira.
1: Valeu, Sargento Moreira. Abraço de Leão para você também. Pastor Jean, lá na França, sintonizado com a gente. Como é que você tá, Pastor Jean? Bom dia.
7: Bom dia, Fábio Zamana. Bom dia a todos. A paz do Senhor. Mais um dia. Fábio, estamos aqui ligadinho. Dia maravilhoso, céu azulzinho.
1: Eita.
7: Depois de um final de semana de muita chuva. Hoje não temos nenhuma nuvem no céu.
1: É, hoje já está bonito mesmo aí.
7: O sol está lindo, dia maravilhoso. Fábio, um abraço para todo mundo aí, todo mundo que está ligado. Estamos juntos, hein? Fiquem com Deus. Tchau, obrigado.
1: Valeu, meu amigo. Valeu, pastor Jean. Ótimo dia pra você, porque aqui em São Paulo, meu amigo, tá um frio. 9 graus aqui em São Paulo. É, terça fria, né? Esse ano o inverno chegou antes mesmo. O frio chegou antes, né, no caso. Geralmente julho que é bastante frio, né? É, junho, julho. Mas estamos em maio ainda e já tá esse frio todo. Imagina como é que vai ser esse ano, hein? É sobre isso. Vamos com o estudo bíblico através da Bíblia, professor Itamir Neves, hoje falando sobre Judas, capítulo 1.

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1: Querido amigo, hoje o nosso alvo é iniciarmos o estudo no texto da carta de Judas. Vamos estudar no programa de hoje a carta toda, fazendo um reconhecimento geral do seu conteúdo. E a partir do próximo programa, vamos detalhá-la, absorvendo então todo o seu conteúdo. A Bíblia, por mais de uma vez, ressaltou o perigo de pessoas que falam em nome de Deus, mas não ensinam a verdade dele. Jesus falou de falsos profetas que se vos apresentam disfarçados em ovelhas, mas por dentro são lobos roubadores, conforme Mateus 7,15. O apóstolo Paulo disse que, mesmo dentre os presbíteros de Éfeso, se levantariam homens falando coisas pervertidas para arrastar os discípulos atrás deles, Atos 20,30. E Judas, então, exortou os discípulos a ficarem atentos aos homens que não trazem a fé verdadeira. A fé que Judas fala é a doutrina revelada por Cristo e por seus apóstolos, por seus profetas, conforme lemos, por exemplo, em Efésios, em Atos 6,7 e em Gálatas 1,23. Essa doutrina já havia sido entregue aos santos uma vez por todas durante a vida de Judas no primeiro século. Então, podemos considerar esse estudo geral do livro de Judas com esse título: Judas, uma advertência que deve ser levada a sério. Eu repito, Judas, uma advertência que deve ser levada a sério. Qual é o texto básico, então? O texto é todo o livro de Judas, Judas versículo 1 até o versículo 25. Quando iniciamos a leitura dessa pequena carta, nos vem à mente que se trata de um apelo, de uma chamada atenção à batalha. É provável que Judas seja o próprio irmão de Jesus, conforme nós já vimos, mas se descreve simplesmente como um servo, algo que ele tem em comum com todos que são chamados, amados e guardados em Jesus Cristo. Desejando então escrever sobre a salvação comum dos cristãos, Judas viu a necessidade de encorajá-los a batalharem diligentemente pela fé que uma vez por todas foi entregue aos santos. Judas escreveu essa carta para exortar. Agora, essa palavra era usada para descrever o estímulo, o encorajamento que um general dava ao seu exército ao preparar-se para a batalha. Judas escreveu, então, essa carta para exortar a igreja a batalhar, para incentivar a igreja, para encorajar a igreja a batalhar pela fé evangélica. Agora, aquele tempo, você sabe, nós já mencionamos no programa passado, era um tempo perigoso, onde muitos falsos mestres estavam sorrateiramente entrando nas igrejas e ensinando heresias. Judas, que antes não cria em Jesus como Messias e o próprio Deus encarnado, depois da sua ressurreição, depois da ressurreição de Cristo, ele já estava entre os 120 que receberam o derramamento do Espírito Santo no Pentecostes. E ele, então, se tornou um líder cristão. Quando contemplamos toda essa carta de uma maneira geral, podemos extrair um princípio que essa carta nos mostra. E esse princípio, então, vai nos orientar naquilo que estamos estudando. Diante dos perigos que cercam a igreja, todos os cristãos devem levar a sério a advertência da palavra de Deus. Eu repito, esse é o princípio que podemos extrair de todos esses 25 versículos da carta de Judas. Diante dos perigos que cercam a igreja, todos os cristãos devem levar a sério a advertência da palavra de Deus. E nesse texto nós vamos encontrar três verdades sobre essa advertência que deve ser levada a sério. A primeira verdade é que nós somos chamados à batalha espiritual, versículos 1 a 7. A primeira verdade é que somos, que fomos, que estamos sendo chamados à batalha espiritual. Nós somos o exército de Deus. O que os crentes são? Judas usa três expressões para descrever os crentes. São os chamados. Foi Deus quem nos escolheu primeiro. Ele nos predestinou e nos chamou. Mas também nós somos o quê? Os amados. Deus nos amou com amor eterno. Ele nos amou primeiro. Mas também nós somos os guardados. Enquanto Deus preserva os anjos caídos para o julgamento e os falsos mestres para a condenação, Ele preserva, Ele guarda os crentes para a sua glória. O que é que os crentes têm? Novamente, Judas usa três expressões para descrever as bênçãos que os crentes possuem e que podem ser multiplicadas. Primeiramente, misericórdia. Deus, em sua misericórdia, não dá o que merecemos, visto que lançou sobre o seu Filho o castigo que nós merecíamos. Uma outra bênção especial é a paz. Uma pessoa não convertida está em guerra contra Deus. Mas por causa da obra de Cristo na cruz, nós fomos reconciliados com Deus e temos paz com Deus. Mas ainda a tripla bênção acontece porque o Senhor tem nos dado do seu amor. A cruz, querido amigo, é a demonstração máxima do amor de Deus. Os apóstatas podem pecar, cair e sofrer condenação, mas os verdadeiros crentes são guardados em segurança em Cristo, pelo amor de Deus, por toda a eternidade. Muito bem, se essa é uma verdade, que nós somos um exército, nós temos que reconhecer também o inimigo. Versículos 3 e 4 nos mostram que vale a pena perguntar o seguinte: se a fé já foi entregue uma vez por todas no passado, devemos seguir ou esperar revelações novas? E a resposta só pode ser uma: certamente não. Judas então escreveu para alertar a igreja sobre a batalha da fé, visto que a igreja estava sendo minada por falsos mestres. Judas então identifica o inimigo, os falsos profetas, e nessa batalha ele traça também as suas características. Veja só, eles são dissimulados, eles são ímpios, eles são inimigos da graça de Deus, eles negam a supremacia de Jesus Cristo e eles estão destinados para a condenação. A pergunta que se faz então é: como a igreja vai enfrentar os falsos mestres? Batalhando pela fé, lutando pela verdadeira doutrina. A palavra batalhar é agonizar, vem do verbo agonizomai. O motivo da exortação para lutarmos é que algumas pessoas entraram desapercebidamente no meio dos cristãos e estavam ensinando como doutrina práticas que levariam os discípulos a abusarem da graça do Senhor Jesus e a negarem a autoridade absoluta dele e não lutarem por uma vida de santidade e de pureza. Esses homens eram condenáveis, traziam doutrina falsa. Portanto, é essa luta que a igreja deve manter para manter a sua doutrina pura e irrepreensível diante de Deus. Querido amigo, o púlpito deve tanto proclamar a verdade como denunciar o erro. Porém, todo cristão é chamado para sofrer pelo Evangelho. Quando nós pensamos então nessa primeira verdade que nos diz que estamos diante de uma batalha espiritual, diante de uma batalha em favor da igreja, temos que lembrar então que somos um exército, que temos um inimigo. Mas em terceiro lugar, temos que lembrar que o Senhor nos promete a vitória. Versículos 5 a 7, Judas usa três exemplos do juízo de Deus sobre aqueles que resistiram à autoridade divina e se apartaram da verdade. Ele usa o exemplo do povo de Israel, que pecou por incredulidade. Veja o versículo 5. Os pecados de Israel foram registrados para nos alertar. Aqueles que se apartaram da verdade pereceram no deserto. Um outro exemplo que Judas usa é os anjos caídos. Eles pecaram sendo insubmissos à autoridade do Senhor. Deus exerceu o seu juízo sobre esses anjos caídos e os condenou ao inferno, conforme diz o próprio apóstolo Pedro na sua segunda carta, versículo 4 do capítulo 2. E em terceiro lugar, Judas dá mais um exemplo às duas cidades, Sodoma e Gomorra, que pecaram por imoralidade e eles se entregaram à prostituição, ao homossexualismo e Deus os condenou ao fogo eterno. Ninguém, então, poderá rebelar-se contra a autoridade de Deus e prevalecer. Com esses exemplos, Judas mostrou-nos que Deus julga os falsos mestres e obtém a vitória para a sua igreja. A segunda verdade que temos nesse texto completo da carta de Judas é que o inimigo será desmascarado. Veja os versículos 8 a 16, a parte central dessa carta. Na condenação desses ímpios, eles serão totalmente desmascarados. Deus nunca aceitou rebeldia contra a sua autoridade, não do seu próprio povo escolhido, nem dos anjos, nem de outros povos da terra. Então, Judas advertiu que aqueles que ensinam libertinagem, deturpando a doutrina da graça, eles são rebeldes, sem respeito pelo governo de Deus. Não compreendendo a graça do Senhor, eles agem feito animais. Veja, essa expressão está no versículo 10. E eles seguem os mesmos caminhos de homens como Caim, como Balaão, como Corá. Com imagens fortes, Judas está mostrando então que a aparência de homens como esses é só engano e que Deus desde há muito preparou juízo contra essa impiedade, contra essa sensualidade, contra a arrogância e a ganância. Isto quer dizer que o inimigo será desmascarado. Tudo que Judas escreveu sobre esses falsos mestres pode ser sintetizado em três sentenças. Primeiro, eles rejeitam a autoridade divina. Toda autoridade vem de Deus. Aqueles que exercem autoridade devem estar debaixo também de outra autoridade. Os falsos mestres se colocavam acima das escrituras e dos apóstolos. Por exemplo, hoje nós temos alguns líderes que se autoproclamam e se autodenominam o quê? Pastores, evangelistas, apóstolos, mestres, professores, se autodenominam. A causa da rebelião é que eles são sonhadores alucinados, diz Judas no versículo 8. Eles vivem num mundo irreal e ilusório. Eles creem na mentira de Satanás. Eles se tornam como animais que vivem guiados pelo Espírito. Veja o versículo 10 novamente e confira com 2 Pedro 2, 12 e 22. Essas pessoas se entregam à luxúria e desandam a boca para demonstrar sua rebelião contra Deus. A consequência dessa rebelião é que eles se corrompem ou se destroem. E o caminho da rebelião é o caminho da ruína. A condenação dos rebeldes é vista no versículo 11. Caim rebelou-se contra a autoridade de Deus na questão da salvação. Balaão, na questão da separação. E Coré, na questão do serviço. O caminho de Caim, contra esse caminho, Deus poderia lhe dar a salvação, mas ele caminhou contra a graça. Caim rejeitou o caminho da salvação pela graça. Caim queria agradar a Deus mesmo sem fé. O caminho do Caim é um caminho do orgulho, da arrogância, da justiça própria. O erro de Balaão, qual foi o erro de Balaão? Foi a ganância. Foi a ganância de comercializar o dom que Deus tinha lhe dado e o ministério. Com que propósito? Com o propósito de ganhar dinheiro. Querido amigo, os falsos mestres trabalham na igreja para ganhar dinheiro. Balaão induziu o povo a pecar. E aí também temos o exemplo da revolta de Coré. Coré se rebelou contra a autoridade de Moisés e, consequentemente, contra a autoridade de Deus concedida a Moisés. Então, Deus o julgou, Deus o puniu. Mas que outras características tem esse grupo de hereges? Eles deliberadamente, em segundo lugar, agem com hipocrisia. Versículos 12, 13 e 16. Então, veja bem, Judas apresentou sete figuras, nós vamos detalhá-las depois durante os nossos mais três estudos que teremos nessa carta. Ele detalhou essas figuras e agora eu vou mencioná-las rapidamente para descrever o quê? A hipocrisia desses falsos mestres. Judas menciona que eles são como rochas submersas nas festas da fraternidade. Eles são pastores que se apacentam a si mesmos. Eles são nuvens sem água. Eles são árvores mortas. E veja que O fruto é a marca do verdadeiro discípulo, disse o Senhor Jesus lá em João 15. Eles são também comparados a ondas bravias do mar. Eles são comparados a estrelas errantes, murmuradores e aduladores. Eles agem com hipocrisia. Em terceiro lugar, eles receberam a sua devida penalidade. Ou então, os que estão atuando atualmente receberão a sua devida penalidade, versículos 14 e 15. O que Deus faz com os que o desobedecem e que ensinam e encorajam outros a desobedecerem? Querido amigo, tanto no passado como no presente, Deus os pune de acordo com sua justiça. No meio de uma sociedade que se corrompia, Enoque andou com Deus. A sua geração certamente escarneceu dele, como os falsos mestres escarneceram da doutrina da segunda vinda do Senhor Jesus Cristo, conforme 2 Pedro 3, 1 a 9. Nessa penalidade que eles receberam, o juízo será pessoal. No exemplo de Enoque, percebemos que não é um acontecimento como o dilúvio, mas o próprio Senhor veio pessoalmente exercer o seu juízo. Veja os versículos 14 e 15. O juízo também será universal. É um juízo pessoal, mas é um juízo universal. Isso é, o juízo apanhará a todos os ímpios. Ninguém escapará do justo e reto juízo de Deus. Somente aqueles que são selados pelo Espírito Santo estarão seguros, conforme nós lemos em Romanos 8, 31 a 39. Um terceiro aspecto desse juízo, dessa penalidade que eles sofrerão, é que o juízo também será justo. Deus fará convictos todos os ímpios acerca de todas as suas obras ímpias que impiamente praticaram e de todas as suas palavras insolentes que elevaram contra o Senhor e contra o seu povo. Querido amigo, então esta é uma segunda grande verdade que necessitamos saber porque estamos envolvidos nessa luta com relação à batalha espiritual que a igreja tem enfrentado. Nós estamos em segundo lugar, sabendo que esse inimigo será desmascarado, mas precisamos saber então quem é ele. Judas nos ajuda a identificar esse inimigo. E aí chegamos à terceira e última verdade, quando olhamos para a carta de Judas de uma maneira completa, e essa terceira verdade está baseada nos versículos 17 até 25, o último versículo da carta. A terceira verdade é que necessitamos ficar firmes na luta sem vacilar. Como escapar? Como vencer essa luta? A luta para escapar do engano de Satanás começa com a palavra revelada. É necessário crescer na fé, estudando a palavra, orando ao Senhor com amor, tendo por base a misericórdia do nosso Senhor Jesus Cristo. São três as ações contínuas que devemos desenvolver com esse objetivo. Primeiro, relembrar a origem da palavra de Deus. Devemos nos lembrar quem nos deu a palavra. As escrituras vieram até nós através dos apóstolos, mas eles foram influenciados, inspirados pelo Espírito Santo. Devemos lembrar aquilo que os apóstolos nos ensinaram. A doutrina dos apóstolos deve ser a base para a nossa fé. Devemos lembrar por que é que eles nos advertiram. Eles nos advertiram para que ficássemos atentos, pois os falsos mestres desejam dividir a igreja e levar os crentes para fora da verdadeira comunhão com os santos. Devemos, então, nos edificar em nossa vida cristã. Veja os versículos 20 a 21. O fundamento para a vida cristã é a nossa fé santíssima. O poder para edificar essa vida é a oração no Espírito. E devemos, por fim, comprometer-nos com a evangelização, com aqueles que ainda estão fora da família da fé. Depois dos cuidados pessoais, é também necessário ajudar os outros a superarem suas dúvidas e fraquezas. A verdadeira garantia da vitória é que Deus tem o poder de salvar todos que buscam servi-lo honestamente e que são humildes e submetem-se à sua soberania. O que nós devemos fazer? Na prática, compadecer-nos daqueles que estão em dúvida e ajudá-los a encontrar a salvação. Muitas vezes eles estão no fogo, já do juízo de Deus. Podemos ajudá-los a entender, conhecer o Senhor Jesus Cristo. Querido amigo, essa carta é uma carta especial. Vale a pena você continuar estudando ela comigo. E nós queremos terminar, conforme Judas terminou, nos versículos 24 a 25, ele diz o seguinte, e ele nos adverte, na verdade, nos encoraja, comprometa-se a glorificar a Deus, porque Ele é poderoso para nos guardar do tropeço, Ele é poderoso para nos levar para a glória, Ele é digno de ser exaltado de eternidade a eternidade. Um grande abraço, que o Senhor te abençoe e até o próximo programa.
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3: Muito bom dia para você, agora 5 horas 33 minutos, horário de Brasília. Eu sou Fábio Zamana, estamos juntos, estamos ao vivo. É hoje terça-feira, dia 12 de maio. Quero mandar um abraço para você que está chegando, você que está ouvindo pela TWR em Bonaire. Em toda a região do Caribe, a partir de agora, recebendo o sinal da RTM Brasil. E você que ouve pelo nosso aplicativo, pelo site, pelas rádios afiliadas. Ótimo dia para você, uma excelente terça-feira. Daqui a pouquinho por aqui tem palavra para hoje, tem calendário de oração. Ministério Mulheres de Esperança. E eu quero mandar um abraço, um bom dia para você, Henrique e Graça Cabral, direto do Maranhão, participando com a gente. Bom dia.
7: Bom dia, pastor Fábio Samana, paz do Senhor. Começando mais um dia, obrigada por todas as bênçãos recebidas até aqui. Abraço para todos que fazem parte desta rádio abençoada. Abraço dos irmãos Henrique Graça Cabral, direto da ilha.
3: Abraço para vocês também, aquele abraço de leão. Rosimar tá com a gente, bom dia, Rosimar.
8: Bom dia, Samana. Deus lhe dê muitos anos de vida, paz, saúde, você e sua família e a família 92. É, meninas, como é que estão? Estão bem?
3: Graças
8: como
3: a Deus.
8: Como foi o dia das mães?
3: Tudo bem, com graças ideia, a Deus. Né? Passamos na casa da sogra.
8: Isso. De sua mãe, que Deus lhe dê saúde, paz para todos vocês. Abraço de leão para todos os ouvintes que escutam a nossa RTM. Deus abençoe todos nós. Hoje eu tô de folga.
3: Que maravilha.
8: Tudo bem, graças a Deus.
3: Que maravilha, hein, Rosimar? Aproveita a folga aí, menina. Railu, Salvador, Bahia. Bom dia, Railu. Tudo bem? Ótimo dia pra você aí, viu? Também conosco Ana, lá em Macaíba, em Mangabeira, Rio Grande do Norte. Bom dia, Ana.
9: Bom dia, irmão Fábio Samana. Aqui é a irmã Ana. Louvado seja Deus. Eu amo os programas da... Essa rádio maravilhosa aí de São Paulo, irmã aqui de Mangabeira, município de Macaíba, Natal, Rio Grande do Norte. É, quero oferecer este louvor que vai passar, né, para todas as mamães, né, que todo dia são as mamães lindas, lindas do Brasil, do mundo, do Rio Grande do Norte, né, irmão Fábio, pela sua esposa, que é uma mulher dedicada, né? Eu também tenho um filho professor, que se dedica muito, os alunos.
3: É, isso é bom.
9: E eu aqui estou diante de Deus para agradecer as bênçãos que Deus tem me dado, a minha filha Rogéria.
3: Oh, que maravilha, Ana. Abração para você, sempre bom receber sua mensagem, viu? Um abraço também conosco, Marilene em Anápolis, está participando também, mandou um abraço para todos. Falou que hoje é dia de cuidar aí do Pietro, né? Isso aí, bom dia, bom dia. Mari Rose, ouvindo também RTM, Valdaí Lourdes está por aqui, Lima Taxista, bom dia, Edevan, Lourdes Galvão, lá em São Luís, como é que você está, Lourdes? Bom dia.
10: Bom dia, pastor Fábio Zamana, paz do Senhor Jesus, mando um abraço de leão para Helena, Elisa, Luiz e Andréia e para todos os ouvintes de São Luís do Maranhão.
3: Valeu, minha amiga. Aquele abraço pra você também, Lourdes. Obrigado aí pelo carinho, obrigado pela companhia de sempre. Bom demais ter você conosco. Eliane Barreto, bom dia.
11: Pai do Senhor, irmã Fábio. Eu também sou aqui, irmã Eliane, daqui do Rio Grande do Norte, Natal. Com certeza, irmão Misael. Nós vamos orar. Eu vou pra Matutina agora, vou pedir oração lá. Por ela.
3: Bom dia. Valeu, minha amiga. Abraço, Eliane. Abraço pra você. Obrigado pela mensagem, obrigado pela participação. E bora com música, tá chegando o Baruque aqui na programação da RT. Sossegai, daqui a pouquinho, palavra para hoje, calendário de oração.

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3: 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Apenas faça a sua parte. Romanos 12, 6. Tendo então dons diferentes, segundo a graça que nos foi dada, usemo-los. Se você estudar músicos famosos, verá que muitos deles aprenderam seu ofício tocando em uma banda ou orquestra. Isso porque certas habilidades, aprender a se harmonizar com outros instrumentos, manter o ritmo, aprender a tocar mais alto ou mais baixo, seguir a batida do maestro, só podem ser aprendidas tocando com outras pessoas. E o que é verdade para uma banda ou orquestra é ainda mais verdadeiro para uma comunidade de crentes. Jesus ilustrou isso em sua famosa parábola dos talentos. Veja Mateus 25, 14 a 30. Um homem recebeu 5 talentos e acabou com 10. Outro homem recebeu 2 talentos e acabou com 4. Um terceiro homem recebeu 1 talento e o enterrou. Jesus estava falando sobre as pessoas desempenhando seus papéis e como isso é importante para o reino de Deus. Nem todos tocam o mesmo instrumento e nem todos têm o mesmo papel. Alguns instrumentos são mais altos do que outros e algumas partes são maiores do que outras. Não é o quanto você tem que importa para Jesus, é o que você faz com o que tem que importa para Ele. Não há talentos insignificantes no reino de Deus. Nossos talentos podem diferir em quantidade, mas todos vêm da mesma fonte. Tudo que Cristo quer que você faça é desempenhar o seu papel. Ele não espera os mesmos resultados, mas espera o mesmo esforço. Ele nunca compara você com ninguém. Ele compara você apenas consigo mesmo. Ele não olha para o que você tem. Ele olha para o que você faz com o que tem. Portanto, apenas desempenhe o seu papel.
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6: Pai de infinita bondade, erguemos nossa voz em intercessão pelas meninas de Eswatini, na África. Por favor, impeça a prática terrível do estupro e do abuso dentro do ambiente familiar. Eterno, quebre o silêncio que protege os agressores e estabeleça a tua justiça onde a inocência tem sido roubada. Suplicamos que cada menina africana seja guardada sob tua proteção invisível, livre do medo e da exploração. Que as portas do conhecimento se abram. Pedimos a tua intervenção para que elas tenham acesso ao estudo e todo o material escolar necessário para construir um futuro com dignidade. Que o ambiente doméstico se transforme de um lugar de perigo em um solo de amor e cuidado. Que o teu poder restaure as feridas e devolva às meninas a alegria de viver e a esperança de um amanhã seguro. Oramos assim, no precioso nome de Jesus. Eu, Karina Joubert, agradeço por esse momento de oração com você.
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0: Ótimo dia para você, agora 5 horas e 51 minutos, horário de Brasília. Vamos juntos aqui na sua RTM.
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0: Tô aqui passando o cafezinho para ver se esquenta um pouco, viu gente? 10 graus aqui em São Paulo, que frio! Dando um bom dia, um abraço pro seu Ailton, direto de Abaetetuba, lá no Pará. Como é que você tá, seu Ailton? Bom dia!
2: Bom dia, meu querido irmão. Estamos já... Terminamos agora de ouvir esses grandes hinos do... Que pela esta querida Rádio Transmundial. E vamos ouvir agora essas mensagens. Bom dia!
0: Um abraço, seu Ailton. Um ótimo dia para você. Um abraço para Berê também, sua filha, lá em Curitiba. Antônio João Lisboa, bom dia!
3: Olá, boa noite, bom dia. Eu quero agradecer também, porque a Edinha é um amor de pessoa. Eu vi aí ela feliz e assim um pouquinho, porque a luta é grande. Mas Deus vai abençoar ela para que ela tenha força, para que ela continue fazendo o que sempre que ela faz. Ela é uma pessoa maravilhosa, uma pessoa de Deus. Que Deus continue agindo na vida dela e na vida de todos nós. Bom dia, meu querido. Bom dia para todos.
0: Um abraço, Antônio. Um abraço para você. Obrigado pela mensagem. Silvinha tá chegando com a gente também. Como é que você tá, Silvinha? Muito bom dia.
4: Bom dia, irmão Fábio Zamana. A paz do seu amém. Que Deus abençoe você e toda a sua família. Um abraço, Leão, para você e todos os ouvintes da Transmundial. Todos que faz a Transmundial. Todos que faz

0: Abraço
1: eu
0: pra tu, Silvinha.
1: Eu falei pro Fábio porque foi que eu não falei com
0: tá todo mais
1: mundo.
0: Que justificado, viu, Silvinha?
1: Mas é de
0: tá
1: noite, mais que justificado. A minha Patrícia apareceu, o João Paulo, todo mundo, ficou tudo em paz. Né? Amém, em nome de Jesus.
0: Um abraço, Silvinha. Abraço pra tu, menina. É lógico, né? Não tem que justificar nada, pedir desculpa até parece, né? Porque ela não participou. A gente sente falta? Sente, mas faz parte. Tá bom? A gente entende. A gente só se preocupa, né? Quando você não participa. E quando os ouvintes também não participam. Quando some por aqui, a gente manda mensagem pra saber se tá tudo bem. Tá bom? Tá mais que justificado, Silvinha. Beijo pra tu, menina. Um cheiro. O Alvino Lima de Itapecuru Mirim. Sempre eu erro o nome de onde você mora, né? Um abraço, meu amigo. Obrigado pela companhia, obrigado pela participação. Eliane lá em Lisboa, Portugal. Bom dia. Também por aqui, Francisco em Brasília, Distrito Federal. Beatriz em Natal, Rio Grande do Norte, está chegando também. Tudo bem, Beatriz? Bom dia.
2: Bom dia, Pastor Fábio. Que a paz de Deus esteja sobre cada irmão aqui. Que o Senhor abençoe nossa terça-feira. Glória a Deus por mais um dia. Vamos agradecendo e louvando a Ele. Ei, as gêmeas, hein, que queria comer pipoca com pão de queijo, hein?
0: Você viu? Que mistureba.
2: Eu ri bastante. Alegrou meu dia. Glória a Deus por mais um dia. Bora lá.
0: Bora lá, Beatriz. Um abraço. E depois acabou que eu fiz aí a pipoca e fiz pão de queijo também. Mas não junto do jeito que ela queria, né? Comer os dois juntos não dá, né? Mas eu fiz sim a pipoca e depois pão de queijo também. A gente, dentro do possível, né? A gente faz aí a vontade da criançada, né, Beatriz? Abraço, minha amiga. Ótimo dia pra você. Também por aqui, Tina São Luís tá chegando com a gente. Bom dia, Tina. Como é que você tá?
3: Bom dia, meu amigo Fábio Semana. Aqui é a Tina.
4: Aqui é a Miriam. Estamos ligadinhos na RTM. Beijo, tchau.
0: Maravilha. Aí sim, hein? Amei esse áudio. Um abraço, Tina. E seguimos em oração também pelo seu sobrinho, né? Que continua internado, mas tá melhorando a cada dia. Graças a Deus. Um abraço pro Alex Oliveira, Conceição do Araguaia, no Pará. Tá ouvindo também a RTM. Bom dia para você, meu amigo. Obrigado pela participação. Lupicínio de Bacaraí, mandando bom dia para todos. Ferreira em Natal, Zenilson, Ivaldo em Piracicaba, no interior de São Paulo, acompanhando também a nossa programação. Bom dia, Ivaldo.
5: Bom dia, Fábio Zamana. Tudo bem com você, meu
0: tudo.
5: Querido?
0: Tudo. E você?
5: Tô aqui debaixo do cobertor.
0: Tá frio demais, menino.
5: Muito frio aqui em Piracicaba. Tá 6 graus.
0: 6 graus?
5: O
0: nossa.
5: Frio já chegou, hein, Fábio Zamana?
0: Chegou antes esse ano, né?
5: Um ótimo dia. Tchau, tchau.
0: Valeu, Ivaldo. Estava falando sobre isso aqui mais cedo, né? Que o frio esse ano chegou mais cedo por aqui. Geralmente época de frio mesmo. Esse frio que tá fazendo agora é em julho, né? Não agora, em maio. É, não é comum, não. Mas é sobre isso, né? Tá frio demais. Bora tirar aquelas blusas que tava tudo guardada lá pra usar. Porque olha, ontem até o edredom a gente tirou pra dormir. Ele já tava guardado desde o ano passado, né? E ontem teve que usar o edredom pra dormir, viu? Porque tá muito frio aqui em São Paulo. Um abraço, Arimar, tá chegando com a gente também. Como é que você tá, meu amigo Arimar, direto de Rio Grande do Norte?
6: Bom dia, Fábio Zamana. Deus continue te abençoando, você e todos os ouvintes da Rádio RTM. Um abraço de leão para todos. Aqui é o pastor Arimar, de Felipe Camarão, Natal, Rio Grande do Norte.
0: Valeu, meu amigão. Aquele abraço pra você também. Aquele abraço de leão. Dária tá passando por aqui. Mandou seu recado, mandou seu abraço também. Muito bom dia pra você, Dária. Tudo bem? Tudo tranquilo?
7: Bom dia, Fábio Zamana. Tenha uma ótima terça-feira. Um abraço de leão a todos os ouvintes da RTM.
0: Valeu, minha amiga. Aquele abraço de leão pra você também. Ótimo dia. Faltando agora 2 minutos para 6 horas da manhã. Hora de despedida pra você que tá ouvindo pela Rádio 92,3 FM. Segue com ele, meu amigo Mário Porto, te fazendo companhia. Pela 100.9 tem momentos de reflexão. Pela Rádio Nordeste hoje tem pastor Jailton Santos, mais um programa Amanhecendo com Fé. Pela Rádio Seara. Forte abraço pra você ouvindo pela Rádio Seara. Segue com Razão para Viver. E pela Rádio Imprensa, pastor Odair. Um forte abraço para todos. Ótimo dia, ótima terça-feira. 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
2: Agora, 6:01, horário de Brasília.
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2: Vamos juntos agora com Rota 66 com Luiz Saião, hoje falando sobre o poder pertence a Deus.
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4: As pessoas mais místicas entendem que o demônio, o diabo, né, e os seres maus interferem mais na vida do que o próprio Deus.

0: É com muita alegria que nos encontramos novamente para estudarmos a Bíblia. Aqui é Beltrão trazendo mais uma vez a série de estudos do livro de Salmos no seu programa Rota 66. Hoje o professor Luiz Saião destaca os Salmos 60, 61 e 62 para falar sobre o poder pertence a Deus. Você tem interesse em descobrir qual é o segredo da vida? Então venha com a gente explorar essas páginas sagradas para compreender que nenhuma grande vitória é possível sem que tenha sido precedida de pequenas vitórias sobre nós mesmos. Vamos lá? São apenas alguns minutos de reflexão com o Saião que já está no microfone. Ouça então.
1: Rota 66. Prosseguindo em nossa jornada pelo livro de Salmos. Hoje, em nosso programa, nós vamos estudar os Salmos 60, 61 e 62. E o tema de nossa reflexão será: o poder pertence a Deus. Chegando ao Salmo de número 60, nós vamos encontrar um lamento da comunidade, um lamento do povo, aqui neste Salmo, que é uma oração pedindo vitória numa batalha. Há aqui uma espécie de lamento que questiona o que aconteceu com o povo mediante a atitude de um aparente abandono da parte de Deus. Então, nós vamos estudar o Salmo 60, vamos ver também o Salmo 61, que é uma espécie de poesia que manifesta uma confiança em Deus, uma busca de um refúgio, de uma rocha na qual o salmista pode colocar a sua segurança, e também ali vemos uma oração em favor do rei de Israel. E no Salmo 62 também temos um cântico que manifesta a confiança do salmista em Deus, reconhecendo a grande verdade que está presente nestes três salmos, que o poder pertence a Deus. Então, no Salmo 60, que tem um título muito grande, de acordo com a melodia, o Lírio da Aliança, é um salmo didático, também um poema epigráfico davídico, e o seu momento histórico apresentado aqui, nos diz que quando Davi combateu Arã-Naharaim, que é uma região da Mesopotâmia, e Arã-Zobá, que é na região da Síria, e quando Joabe voltou e feriu 12 mil edomitas no Vale do Sal. E o Salmo, então, começa a nos dizer, conforme o texto da NVI, o seguinte: Tu nos rejeitaste e nos dispersaste, ó Deus. Tu derramaste a tua ira, restaura-nos agora. Sacudiste a terra e abriste-lhe fendas, repara suas brechas, pois ameaça desmoronar-se, fizeste passar o teu povo por tempos difíceis, deste-nos um vinho estonteante. Como podemos observar aqui, encontramos uma oração nacional que pede o auxílio da parte de Deus depois da nação ter sofrido alguma espécie de ataque militar. Quando lemos versículo de número 9 e também versículo 8, aparentemente o contexto sugere algum problema com os edomitas. E o que que está acontecendo? Qual que é o contexto por trás desta composição poética? Deus é o Deus que tem aliança com Israel, e ainda mais agora, em tempos da monarquia, a aliança de Deus se dá com o rei Davi. Então, o que está acontecendo mediante esta derrota, este conflito, esse problema de combate com as nações que estão à volta de Israel? É um problema teológico difícil de resolver. Como é que Deus, que está do nosso lado, não esteve presente para nos dar a vitória? E então a única resposta, explicação, é simplesmente uma. Olha, Senhor, se isto aconteceu é porque Tu mesmo permitiste. Tu és o Deus que tem todo o poder, é o Deus soberano, que domina todas as coisas. Não há nada que tenha acontecido que não tenha sido permissão ou até mesmo a ação direta de Deus. É interessante e é muito surpreendente observar que o salmista não enxerga uma outra fonte de referência para explicar as experiências negativas da vida. Ele atribui todos os momentos difíceis e complicados ao próprio Deus, e tem mais. Ele entende que Deus está no direito de agir assim, afinal de contas, porque Ele é Deus. Há uma clara distinção óbvia que entre Deus e o ser humano. Afinal de contas, o poder pertence a Deus. Deus tem o seu domínio sobre a história, sobre o tempo e sobre a vida de meros humanos mortais. E diante disso, resta contar com a misericórdia, com a graça de Deus. Daí a oração: restaura-nos, repara suas brechas. E o texto até prossegue, versículo 5, por exemplo, diz-nos: salva-nos com a tua mão direita e responde-nos para que sejam libertos aqueles a quem amas. Do seu santuário Deus falou: no meu triunfo dividirei Siquém e repartirei o Vale de Sucote. Aqui vemos o contraste da necessidade humana, da súplica do povo de Israel e da palavra inequívoca de que Deus é simplesmente o Senhor soberano. Isto fica muito claro quando esta soberania e poder divino se manifestam não só sobre Israel, mas também sobre todas as nações. Observe só o que diz o Salmo 60, nos versículos 7 e 8. Gileade é minha, Manassés também. Efraim é o meu capacete, Judá é o meu cetro. Moabe é a pia em que me lavo, em Edom atiro a minha sandália. Sobre a Filístia dou meu brado de vitória. Deus domina sobre todo Israel, sobre a parte norte de Israel, destacada aqui, e também sobre as nações que estão ao redor do povo eleito. E o texto prossegue e nos diz: quem me levará à cidade fortificada? Quem me guiará a Edom? Não foste tu, ó Deus, que nos rejeitaste e deixaste de sair com os nossos exércitos? Dá-nos ajuda contra os adversários, pois inútil é o socorro do homem. Com Deus conquistaremos a vitória e Ele pisoteará os nossos adversários. Não há dúvida de que o salmista entende claramente que o Deus soberano, sim, somente Ele tem todo o poder. Todos os problemas são claramente atribuídos à ação e permissão divina. Todas as dificuldades têm a ver com a ação do Senhor na história, porque, afinal de contas, o poder pertence a Deus. Nos Salmos 61 e 62, nós vamos aqui encontrar um texto um pouco diferente, já que os dois são cânticos que manifestam a confiança em Deus. São duas orações que solicitam a misericórdia e a ação divina. O Salmo 61 começa, de acordo com o texto da NVI, a dizer: ouve o meu clamor, ó Deus, atenta para minha oração. Desde os confins da terra eu clamo a Ti com o coração abatido, põe-me a salvo na rocha mais alta do que eu. Pois Tu tens sido meu refúgio, uma torre forte contra o inimigo. A confiança, a esperança de que todo abrigo seguro se encontra em Deus. Aparentemente, o salmista parece estar um pouco longe do seu ambiente normal. Ele diz que está clamando desde os confins da terra. Parece estar distante, parece estar numa região limítrofe. Terra aqui se refere à terra de Israel. E é muito possível, de acordo com alguns estudiosos, que esse salmo tenha a ver com a pessoa de Davi no momento em que ele fugia do seu filho Absalão, naquela famosa rebelião no início da monarquia de Israel, nos tempos áureos, ainda no tempo do próprio rei Davi. E assim, ele prossegue orando a Deus como aquele em quem ele pode confiar. Deus é responsável por tudo e Deus também é a grande fonte de confiança. Por isso, a oração é a seguinte: prolonga os dias do rei por muitas gerações dos seus anos de vida. Para sempre esteja ele em seu trono diante de Deus, envia o teu amor e a tua fidelidade para protegê-lo. Então, sempre cantarei louvores ao teu nome, cumprindo os meus votos cada dia. Chegando ao Salmo 62, aqui nós vamos observar que um detalhe significativo é ver que o Salmo é composto ao estilo de Jedutum, o estilo da música que era cantado junto com esta composição poética. Este Salmo também apresenta aí este cântico que manifesta a sua confiança em Deus. O salmista então diz: a minha alma descansa somente em Deus, dele vem a minha salvação. Somente ele é a rocha que me salva, ele é a minha torre segura, jamais será abalado. E assim o Salmo prossegue dizendo que os inimigos, os homens maus, não terão como destruí-lo. Aqueles que o ameaçam não terão poder sobre ele. Convida a sua alma, no verso 5, a descansar em Deus e manifesta a sua esperança, porque Deus é a rocha que salva. Deus é a torre alta. Ele tem a sua salvação, a sua rocha, o seu refúgio. Várias figuras desfilam pelo texto, mostrando Deus como fonte de segurança. E o desfecho do Salmo vai nos mostrar o contraste entre o Deus Todo-Poderoso e o ser humano limitado que está na sua condição basicamente simples, basicamente humilde, o ser humano na sua limitação. Versículo 9 e versículo 10 são muito importantes. Os homens de origem humilde não passam de um sopro. Os de origem importante não passam de mentira. Pesados na balança, juntos não chegam ao peso de um sopro. Não confiem na extorsão, nem ponham a esperança em bens roubados. Se as suas riquezas aumentam, não ponham nelas o coração. E como vimos no Salmo 60, no Salmo 61 e o desfecho do Salmo 62, claramente, esse contraste com a nossa limitação e fragilidade faz ressoar com muita força as palavras do verso 11 que apresenta o desfecho desse salmo. Uma vez Deus falou, duas vezes eu ouvi, que o poder pertence a Deus.

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1: Retornamos agora com o estudo no Salmo 60, 61 e 62. Você, até agora, acompanhou a exposição do professor Luiz Saião, que agora vai responder algumas perguntas para aprendermos um pouco mais. Professor, qual o contexto histórico do Salmo 60? Quando isso de fato aconteceu? Vejo aqui na minha Bíblia uma introdução grande, falando de guerras.
2: É, pastor Alberto, de fato nós temos aqui o maior título do Saltério. Nós temos aí um título enorme, com muitos detalhes, e a referência histórica mais específica que encontramos é quando Davi combateu Aram-Naharaim e Aram-Zobá, que são regiões que fica na Mesopotâmia, que é onde hoje é próximo onde está o Iraque, né? E também a Zobá diz respeito à região da Síria. Na verdade, nós não temos todos os detalhes, mas há uma referência lá em 2 Samuel, capítulo 8, especialmente a partir do versículo de número 5, quando nós vemos a descrição das vitórias militares de Davi. Ele enfrentou ali Hadadezer, rei de Zobá. Nós temos essa referência. Agora, é interessante que lá no livro de Samuel, 2 Samuel, nós temos a referência histórica da vitória, da batalha, a vitória final. Né? Nós temos ali o the end, né? O epílogo. E aqui nós vemos que o processo até chegar lá foi complicado. Então, os detalhes que aparecem nos Salmos não são discutidos nos livros históricos. E aqui a gente vai ver como isso foi um processo complicado, dolorido. Eles parecem ter sofrido aí uma derrota inicial e que levou a essa composição poética, e então temos esta referência. E também há a referência depois de Joabe, que feriu 12 mil edomitas no Vale do Sal. Então, esta composição faz referência às duas vitórias e são compostas e incluídas dentro do mesmo Salmo, mostrando que o Salmo está enfatizando aí o poder de Deus no momento quando as batalhas pareciam que iam ser muito problemáticas.
1: Sim, agora o salmista, no Salmo 60 e na sequência, ele é um pouco estranho para mim, porque eu leio o Salmo e eu pego essa leitura como se fosse pessoal para mim. E eu vejo isso, o salmista ele é um pouco inconstante. Ora ele está desprezado, Deus o rejeitou, se esqueceu. Ora ele crê, ora ele tem aquele entusiasmo, em Deus faremos proezas e etc. Por que essa inconstância frequente do salmista?
2: Pois é, pastor Alberto, é uma coisa interessante para a gente refletir e pensar. É que a gente tem uma certa ilusão, né, de que nós é que seguramos o leme na mão, nós é que fazemos as coisas acontecerem. E, na verdade, até mesmo quando a gente pensa, né, nas pessoas que fizeram a obra de Deus na Bíblia, a gente imagina essas pessoas sendo especiais, diferentes, como se fossem super-heróis da fé. E quando a gente lê a Bíblia com atenção e com cuidado, a gente percebe que essas pessoas, como Davi, como Elias, né, como Noé, são pessoas frágeis, humanas. E o fato do Salmo mostrar toda esta fragilidade concorda exatamente com a teologia que aparece no final do Salmo 62 aqui. Olha, que o ser humano, né? Quer seja ele importante, rico, quer seja ele simples, ele é absolutamente frágil e dado a inconstantes movimentos. E se nós temos a perspectiva correta, nós entendemos melhor as pessoas, nós entendemos melhor a nós mesmos e conseguimos encarar a realidade de frente. Então, esta inconstância, veja só, é apenas um retrato de nós mesmos, é o espelho da nossa própria existência.
1: Agora tá mal, uma gripe espiritual derruba mesmo, né?
2: Pois é.
1: Deus parece que rejeita o seu povo constantemente, como parece aí o salmista dizer isso. Será que ele faz isso com a gente também?
2: É, de fato, olhando para o texto, a gente fica assim meio assustado, né? Porque hoje nós temos talvez uma ênfase muito exagerada, né, em fatores que interferem na nossa vida além de Deus. Então, as pessoas mais seculares imaginam que todas as coisas acontecem por relação de causa e efeito a partir do universo natural. As pessoas mais místicas entendem que o demônio, o diabo, né, e os seres maus interferem mais na vida do que o próprio Deus. Já o salmista entende que a razão de ser da sua experiência, da experiência do povo, está ligada ao próprio Deus. Então, se a gente está passando por isso, não é possível que Deus não esteja sabendo. Não é possível que Deus esteja de férias, que ele esteja em algum lugar. Ele tem a ver com isso. Ele tem responsabilidade nessa história. Agora,
1: ah, que bom saber disso.
2: Quando ele percebe isso, ele não entende que Deus esteja fazendo uma maldade, que Deus esteja, de alguma forma, né, tratando o seu povo de uma maneira perseguida. Deus pode estar disciplinando, Deus pode ter uma razão que é desconhecida, mas com certeza, por trás de toda dor e sofrimento, no mínimo, há uma permissão divina, porque, afinal de contas, o poder pertence a Deus.
1: Estamos falando aqui que o homem é frágil, né? Sua constituição. Se somos apenas um sopro e o poder agora pertence a Deus, como você coloca nessa exposição, então é Deus que faz tudo. Logo, né, as nossas escolhas não têm tanto valor assim, nem precisamos lutar por determinadas coisas, né?
2: Pois é, pastor Alberto, veja, a nossa dificuldade ao ler a Bíblia é que nós temos uma mentalidade ocidental, moderna, e a gente pensa, às vezes, de uma maneira um pouquinho complicada e diferente. A gente imagina assim, ó, se Deus faz, então eu não faço nada. Se eu faço, então Deus foi descansar. Mas não é bem assim. Quando a Bíblia diz que nós somos um sopro, o enfoque aqui é especialmente sobre a arrogância do ser humano, sobre a ideia de que nós temos o domínio e o controle das coisas. A gente perde a referência da realidade, né? Qualquer pessoa, por mais poderoso, rico, inteligente que seja, o sujeito aí estourou um vasinho dele e vai embora. A gente perde essa dimensão. Se as pessoas tivessem diante de si esse enfoque correto, claro, na mente o tempo todo, elas seriam mais humildes, mais cuidadosas, mais responsáveis, mas eles imaginam não, que eles viverão para sempre. Então, quando o texto assim fala que nós não passamos de um sopro, isso se refere à nossa temporalidade, à nossa fragilidade física, à nossa inconstância, à nossa limitação. Isso não quer dizer que nós não sejamos responsáveis, não quer dizer que nós não temos as nossas escolhas e que elas não são escolhas reais e que nós não temos a responsabilidade de interagir com a realidade de Deus. Tanto é que o versículo 10 traz muita luz sobre isso, porque ele diz: não confie na extorsão, não ponha esperança em bens roubados, se as suas riquezas aumentam, não ponha nelas o coração, mostrando que o salmista claramente sabe que nós somos responsáveis pelas nossas escolhas. Então, esse negócio de quando a gente descobre que Deus é totalmente soberano, que Ele é onisciente, que Ele é onipotente, que Ele é onipresente, que Ele é o Senhor de tudo e que Ele domina, e então isso quer dizer que eu não tenho mais responsabilidade, então o que eu faço não vale nada, é ir muito além do que o texto bíblico sugere. Nós não conseguimos relacionar com muito da facilidade como essas coisas se combinam, porque são um mistério da fé. Mas a grande verdade é que o poder pertence a Deus e você é responsável, as suas escolhas têm valor e Deus quer que você abra o seu coração para Ele, para a Sua Palavra, a partir da sua livre decisão, enquanto, ao mesmo tempo, o poder pertence a Ele.
1: Obrigado, Sayão, como sempre, respondendo além daquilo que a gente humildemente coloca. Você que está nos acompanhando, se interessa pelo poder de Deus, fique ligado, o professor tem uma palavra especial para você.
2: Hoje no Rota 66, você acompanhou conosco os três salmos que vão do 60 até o 62. O tema de nossa reflexão foi O Poder Pertence a Deus. Você viu no salmo da oração nacional e em dois salmos de confiança como Deus tem o domínio, o poder, a soberania e como nós somos pequenos, limitados e dependemos de nossa confiança no Senhor. E qual é a grande lição prática que devemos tirar desses salmos para a nossa vida, para o nosso dia a dia? Talvez você tenha imaginado que o segredo da vida é procurar ser cada vez mais forte, mais importante, mais inteligente, mais combativo, vitorioso, passar acima dos seus limites, vencer os outros. Mas aqui, neste salmo, nós vamos encontrar uma sabedoria muito especial. Quando você se sente pequeno, aí sim é que você será grande. Experimente orar sentindo-se como um grão de areia no universo, um pequeno pozinho no meio dessa criação, e lembre-se da grandiosidade, do poder, da soberania de Deus. Quando o seu coração captar a sua fragilidade, como você é pequeno neste universo tão extraordinário, aí sim você será grande.
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3: Esse foi o Rota 66, que hoje falou sobre O Poder Pertence a Deus. Continue aqui com a gente, não desligue seu rádio, não desligue seu aplicativo. Daqui a pouquinho tem Devocional Dorothy e mais um episódio Correndo para Vencer.
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8: Olá, aqui é a Dorothy. Adão e Eva, na Bíblia, pecaram porque eles comeram da árvore do conhecimento do bem e do mal. Embora não saibamos sobre a natureza desse fruto que eles comeram, sabemos que comer aquele fruto fez com que o sangue deles ficasse envenenado e isso resultou na imediata morte espiritual. Veja, Deus havia dito a Adão e Eva, no dia em que dela comeres, ou seja, comer aquele fruto, certamente morrerás. E eles comeram e morreram espiritualmente. É muito importante compreender que nosso problema é porque Adão e Eva haviam introduzido o pecado no sangue deles. Aí, nascemos neste mundo e nos perguntamos por que agimos daquela forma e fazemos aquelas coisas e não nos damos conta de que é por causa da natureza de Adão dentro de nós. É o pecado dentro de nós que herdamos. Por isso, é essencial que um segundo Adão, o último Adão, Jesus Cristo, tomasse conta daquele problema. A partir de Gênesis 3:21, nós lemos: "E o Senhor Deus fez roupas de peles para Adão e sua mulher e os vestiu. Então disse o Senhor Deus: agora o homem tornou-se como um de nós e conhece o bem e o mal. Não suceda que estenda a mão e tome também da árvore da vida, coma e viva eternamente." Por isso o Senhor Deus o mandou para fora do jardim do Éden, para cultivar o solo do qual fora tirado. E havendo expulsado o homem, pôs a leste do jardim do Éden os querubins e uma espada flamejante que se resolvia por todos os lados para guardar o caminho da árvore da vida. Veja, expulsar Adão e Eva do jardim foi tanto um castigo quanto um ato de misericórdia. Deus os impediu de comer da árvore da vida, o que significaria que eles viveriam para sempre em um estado de morte espiritual e alienação. Louvado seja Deus por sua misericórdia! Quantas vezes, quando pensamos que Ele está nos punindo, Ele está agindo em nosso favor? Observe que a palavra fala claramente sobre esse sangue de Adão. Em Atos 17:26, nós lemos que todos os homens estão relacionados pelo sangue pecaminoso e contaminado de Adão. Deus, de um só, uma origem comum, uma fonte, um sangue, por isso não importa como parecemos do lado de fora. Fez toda a raça humana para que habitasse sobre toda a superfície da terra. Assim, não há ninguém no mundo que não tenha esse problema com seu sangue. Como a vida está no sangue, se um homem precisa morrer, é porque há morte no sangue. Por toda a Bíblia, Deus demonstra que seu perdão, ou poderia ser chamado de expiação, exige o derramamento de sangue. O sangue é sagrado para Deus. Em Romanos 5, 8 e 9, nós lemos: "Mas Deus prova o seu amor para conosco ao ter Cristo morrido por nós quando ainda éramos pecadores." Assim, agora, justificados pelo seu sangue, muito mais ainda seremos por ele salvos da ira. É isto que você está procurando. Como ser salva da eterna ira divina, porque Ele é um Deus Todo-Poderoso, um Deus Santo. Nós podemos ser justificadas pelo seu sangue. Quando Ele olha para o sangue, o ato de misericórdia é estendido para nós e podemos ser perdoadas. Eu quero que você saiba disso. Eu quero que você saiba, se estiver ouvindo agora, que você é perdoada pelo Deus Todo-Poderoso. E perceba que foi o sangue do Senhor Jesus derramado por você que tornou isso possível para apaziguar um Deus Santo. É por isso que Jesus Cristo era sem pecado. Somente um homem sem pecado, Jesus Cristo, que se tornou homem especificamente para que pudesse morrer e nos redimir de volta para si mesmo, para que você e eu pudéssemos dizer: "Sim, obrigada, Senhor. Eu o recebo agora e sou justificada por seu sangue." Nós temos um livro, A Sua Busca por Deus, e ele menciona muito sobre isso. 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
9: Nós queremos, acima de tudo, que você leia-o cuidadosamente e faça a oração que está no final e que saiba definitivamente: sim, eu fui justificada por seu sangue. Sim, o Senhor Jesus Cristo nasceu livre de qualquer contaminação do pecado. Ele era sem pecado por sua natureza e escolheu a obediência quando entregou sua vida na cruz como um sacrifício perfeito. Ele se fez pecado por nós. Em 2 Coríntios 5:21 nós lemos: daquele que não tinha pecado, Deus fez um sacrifício pelo pecado. Essa é a palavra do Deus vivo em nosso favor, você e eu. E isso é maravilhoso, para que nele fôssemos feitos justiça de Deus. A vida da carne está no sangue, e o grande milagre, o sangue de Jesus fez a expiação, fez o sacrifício, por você e por mim. Recebo hoje, diga agora mesmo: eu o recebo, Jesus, e lhe agradeço pelo seu sangue precioso. Amém.

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1: Corramos com perseverança a corrida marcada para nós, com os olhos fixos em Jesus, o líder e aperfeiçoador de nossa fé. Paulo estava decidido a ir para Roma, mesmo sabendo que estaria fazendo uma viagem sem volta. 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Mas, no meio do caminho, um naufrágio causado por uma tempestade complicaria a sua viagem. Hoje, dificuldades a caminho de César. 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Estamos para zarpar. 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
2: Esta é a última mensagem da série intitulada Luz que Brilha nas Trevas, como o Evangelho impacta a cultura. Nesta mensagem, vamos descobrir como o Evangelho chegou até Roma para encerrar essa série. Se você vem nos acompanhando nesta série, além de já termos refletido sobre tantas coisas que aconteceram com o apóstolo Paulo, nesta mensagem vamos falar sobre a jornada de Paulo para Roma e a tempestade que ele enfrentou. Se você está passando por uma crise e veio estar conosco, você veio ao lugar certo. Se você está passando por uma crise, acabou de sair de uma crise, ou Deus está preparando você para uma crise, esta mensagem será especialmente importante para você. Todos enfrentamos tempestades. E nesta mensagem, vamos aprender como Paulo enfrentou a dele, para saber como podemos enfrentar as nossas. Mas, antes de mais nada, quero lhes passar um pouco do contexto dessa passagem. O apóstolo Paulo esteve em Jerusalém, onde foi acusado de iniciar um tumulto e de profanar o templo. Estas duas acusações foram falsas. Mas, como resultado, ele foi levado para Cesareia para preservar a sua vida dos que haviam jurado matá-lo. Foi lá que ele apresentou a sua defesa e o evangelho para homens como os governadores Félix e Festo e o rei Agripa. E se você vem acompanhando esta série de mensagens, sabe que já discutimos a defesa que Paulo apresentou para essas autoridades. Mas antes, quando o apóstolo Paulo chegou a Jerusalém, Deus havia lhe dito: você deve falar de mim para as pessoas, tanto em Jerusalém quanto em Roma. Por isso, Paulo apelou para sua cidadania romana, declarando que queria ir a Roma. E Paulo foi mesmo para Roma. A Bíblia nos diz que ele partiu do belo porto de Cesareia. E agora estamos em Atos 27. Abra sua Bíblia comigo, se puder, para acompanhar esta leitura. No versículo 1 do capítulo 27 de Atos, está escrito: quando chegou a hora, zarpamos para a Itália. Paulo e muitos outros prisioneiros foram colocados sob a guarda de um oficial romano chamado Júlio, capitão do regimento imperial. Então, Lucas, Paulo e Aristarco estavam a bordo do navio, além de outros prisioneiros, e, é claro, muitos marinheiros. A Bíblia nos diz que eles passaram por Chipre e depois chegaram a um lugar chamado Lícia. No final do versículo 5, o centurião encontrou um navio de Alexandria que ia para a Itália e colocou todos os prisioneiros a bordo. Lucas continua acompanhando Paulo nessa jornada. Alexandria era considerada o celeiro do mundo, e esse navio ia para a Itália carregado de trigo. A Bíblia nos diz que chegaram a um lugar chamado Bons Portos, que fica na costa da ilha de Creta. O versículo 8 diz: costeamos a ilha com grande esforço até que chegamos a bons portos perto da cidade de Lazeia. Havíamos perdido muito tempo. As condições climáticas estavam se tornando perigosas para a navegação, pois se aproximava o fim do outono. E Paulo tratou dessa questão com os oficiais do navio. Disse ele: "Senhores, se prosseguirmos, vejo que teremos problemas adiante. Haverá grande prejuízo para o navio e para a carga e perigo para a nossa vida." Mas o oficial encarregado dos prisioneiros deu mais ouvidos ao capitão e ao proprietário do navio que a Paulo. E uma vez que bons portos eram uma enseada aberta, um péssimo lugar para passar o inverno, a maioria da tripulação desejava ir a Fenice, que ficava mais adiante na costa de Creta, e passar o inverno ali. Fenice era um bom porto, com abertura apenas para o sudoeste e o noroeste. Quando um vento leve começou a soprar do sul, os marinheiros pensaram que conseguiriam chegar lá a salvo. Por isso, levantaram âncora e foram costeando Creta. Vamos parar a leitura aqui. Paulo está para enfrentar uma tempestade. E esse texto das Escrituras nos ensina algo muito importante sobre as tempestades, inclusive aquelas que nós enfrentamos na vida. Estamos falando de um navio que tinha uns 42 metros de comprimento por 12 metros de largura e que levava aproximadamente 276 pessoas a bordo. E lá foram eles, seguindo o caminho para a cidade de Roma, na Itália. Agora, quero refletir com vocês sobre algumas lições que podemos aprender com a experiência de Paulo nessa viagem. Primeira lição: muitas vezes as tempestades surgem quando estamos fazendo a vontade de Deus. É claro que também existem as tempestades que nós provocamos, aquelas que são culpa nossa. Veja o caso de Jonas, por exemplo. Jonas enfrentou aquela tempestade porque foi um profeta desobediente e fugia de Deus. Mas algumas das tempestades que enfrentamos não são por nossa culpa. Elas são provocadas por outras pessoas. E foi exatamente isso que o apóstolo Paulo estava passando nessa ocasião. Lembra que eu li, agora há pouco, que Paulo falou com os tripulantes e disse: "Não devemos seguir viagem, porque vamos enfrentar uma grande tempestade e destruição." Paulo aconselhou que eles passassem o inverno em bons portos. Mas o dono do navio, junto com os outros, achou que valia a pena arriscar a seguir pelo menos até Fênix, que ficava uns 60 quilômetros adiante. Aparentemente, aquele bons portos não era um lugar seguro para passar o inverno. Então, vemos que Paulo ficou preso no navio com as pessoas que decidiram contra o que ele havia recomendado. E ele não tinha como sair dessa situação, porque estava sendo levado para o mesmo lugar que elas. E às vezes acontece a mesma coisa conosco em algumas das nossas tempestades. Talvez você esteja ouvindo esta mensagem enquanto enfrenta uma tempestade causada por outra pessoa. Alguns pais estão enfrentando tempestades provocadas por seus filhos. Alguns cônjuges estão enfrentando tempestades provocadas pelo seu marido ou esposa. Nessas situações, o que nos encoraja é saber que, se você for o responsável, ou mesmo se a tempestade foi provocada por outra pessoa, talvez um amigo ou alguém da família, tanto em um caso quanto no outro, Deus está presente para ajudar. Ele está aí para nos ajudar nas tempestades que nós provocamos e naquelas tempestades em que as outras pessoas nos colocam. Segunda lição: as tempestades não conseguem esconder o rosto de Deus. Para entender isso, precisamos voltar ao texto e ver como as coisas ficaram ruins depois que eles zarparam. Os versículos 14 e 15 dizem: Mas o tempo mudou de repente, e um vento com força de furacão, chamado Nordeste, soprou sobre a ilha e nos empurrou para o mar aberto. Como os marinheiros não conseguiam manobrar o navio para ficar de frente para o vento, desistiram e deixaram que fosse levado pela tempestade. Mais para frente, os versículos 18 a 20 dizem: No dia seguinte, como ventos com força de vendaval continuavam a castigar o navio, a tripulação começou a lançar a carga ao mar. No terceiro dia, removeram até mesmo parte do equipamento do navio e o jogaram fora. A tempestade terrível prosseguiu por muitos dias, escondendo o sol e as estrelas, até que perdemos todas as esperanças. Que situação! Eles estavam passando por uma experiência terrível. E agora, imagine que eles iriam jogar toda a carga do navio no mar. Eles ainda guardaram um pouco do trigo, mas, como veremos, acabariam tendo que jogá-lo fora também. No início, eles guardaram apenas o suficiente para se alimentar. Ainda assim, o texto diz que os 276 passageiros a bordo ficaram 14 dias sem comer. Então, isso não foi pela falta de comida. Mas quem já enfrentou uma tempestade no mar, sofrendo com enjoo, sabe que fica sem apetite nessas horas. Então, foi exatamente uma experiência dessas que os homens estavam enfrentando naquele navio. No meio disso tudo, Paulo traz uma palavra de esperança. A partir do versículo 21, lemos: Fazia tempo que ninguém comia. Por fim, Paulo reuniu a tripulação e disse: Os senhores deveriam ter me dado ouvidos no princípio e não ter deixado bons portos. Teriam evitado todo esse prejuízo e essa perda. Mas tenham bom ânimo. O navio afundará, mas nenhum de vocês perderá a vida. Pois ontem à noite, um anjo do Deus a quem pertenço e sirvo se pôs ao meu lado e disse: Não tenha medo, Paulo. É preciso que você compareça diante de César. E Deus, em sua bondade, concedeu proteção a todos que navegam com você. Não é maravilhoso saber que o apóstolo Paulo experimentou a intervenção direta de Deus em sua vida? Deus queria que ele terminasse a viagem toda e chegasse na cidade de Roma. Então, não havia nenhuma possibilidade de Paulo se afogar, apesar de aquela viagem estar sendo tão difícil. E, meu amigo, acreditamos que Deus cuida de nós dessa mesma forma.

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1: Agora às 7 horas em ponto, horário de Brasília.
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1: Hoje, 12 de maio. Presente Diário traz como título Onde eu estava? A leitura bíblica está em Jó 38, verso 1 ao verso 11. Versículo-chave, Salmo 139, verso 16. Os teus olhos viram o meu embrião. Todos os dias determinados para mim foram escritos no teu livro antes de qualquer deles existir. Jó era um homem íntegro e temente a Deus. Mas em um determinado momento, o Senhor permitiu que ele fosse tentado e testado pelo inimigo. O patriarca sofreu, questionou, reclamou, indignou-se e precisou ser repreendido pelo Senhor por meio de um discurso lindo e poético, com algumas perguntas sem respostas. E foi aí que os olhos de Jó se abriram para a majestade de Deus. Assim, ele reconheceu sua pequenez e recitou um dos mais belos versículos da Bíblia. Eu te conhecia de ouvir falar, mas agora os meus olhos te veem. Está em Jó 42, no verso 5. Há alguns anos, ainda criança, meu neto nos questionou: onde eu estava antes de nascer? E não houve argumento que o convencesse de que ele não existia nesse mundo, mas que já estava previsto no conselho de Deus. Até brinquei e disse que ele aguardava em sua longa fila de espera a hora de vir ao mundo. Relendo o livro de Jó, capítulo 37 ao 41, constatei que foi exatamente a mesma pergunta que Deus fez àquele homem. Onde você estava quando lancei os alicerces da terra? Verso 4. Uma pergunta retórica. E o patriarca, assombrado, calou-se. Assim como Jó, quando os sofrimentos chegam e nos fazem refletir sobre as nossas dores e provações, o ideal é meditar na grandeza do Senhor, abrir os olhos da fé e agradecer por nossa vida ter sido escolhida e pensada no coração de Deus. Ele nos viu antes da fundação do mundo e sabia que, em algum momento, ficaríamos fracos e perderíamos o rumo, mas nos deu entendimento pelo Espírito Santo a fim de que pudéssemos contar com a sua presença e ajuda. O Senhor nos tem permitido alegrias e vitórias, assim como dores e dissabores. Por isso, precisamos compartilhar esse amor que nos traz conforto quando olhamos para o passado, nos sustenta no presente e nos dá paz quanto ao futuro. Eu conheci a Deus de ouvir falar, mas quando desmoronei os meus olhos, se abriram e eu pude reconhecer o seu grande amor.
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2: Eu sou o pastor Joelson Rodrigues Barreto, da Terceira Igreja Batista de Campos, no estado do Rio. Meu amigo, hoje eu quero ter uma conversa com você. Eu me lembro, eu era bem pequeno, estava num sítio lá na roça, e um belo dia tinha um riacho, eu estava brincando, e alguma coisa picou o meu dedo, eu senti aquela ferroada, o dedo ficou dormente, começou a doer, e a minha irmã, que era um pouco mais velha do que eu, ela falou assim: você vai morrer disso. Olha, eu fiquei tão apavorado, eu fiquei tão preocupado, eu desatei a chorar, e depois minha mãe teve que conversar, e etc, e tratou o dedo ficou bom, mas ficou aquela marca, o medo de morrer. Aí, muito tempo depois, eu já era casado, tinha meus dois primeiros filhos, e eu tomei uma injeção na farmácia, e quando o farmacêutico acabou de aplicar a injeção, eu comecei a ver tudo trocado. A buzina do carro lá na rua era uma buzina tremida, a luz começou a tremer, e na mesma hora veio à minha cabeça o pensamento: eu vou morrer, eu estou morrendo. Lembrei da esposa e dos filhos que estavam lá fora na farmácia, mas eu fui invadido por uma paz imensa, mesmo sabendo ou achando que eu ia morrer. É claro, daí a pouco passou tudo, eu levantei, fui embora, fomos para casa, mas ficou aquela marca, a certeza de que se eu morresse, não tinha problema. Meus filhos, minha esposa, com certeza ficariam por aí, e eles, a vida deles continuaria, mas não haveria problema comigo, eu poderia morrer. E aí a gente fica pensando, o que é que aconteceu entre uma experiência e outra? Aconteceu uma coisa muito importante, uma coisa muito importante. Se eu perguntasse a você agora, você tem certeza de que se morresse hoje você iria para o céu? Qual seria a sua resposta? Muitas pessoas dizem, ah, não sei, Deus é que sabe. Mas eu quero dizer a você que a gente sabe, a gente pode saber sim. A palavra de Deus diz, a certa altura, na primeira carta de João, que estas coisas, ou seja, esta palavra foi escrita para que eles soubessem que eles tinham a vida eterna. Então é possível saber. Mas aí é uma segunda pergunta a ser feita. Vamos supor que você morresse hoje, chegasse na porta do céu, e Deus perguntasse a você: escuta, você quer entrar no céu, mas por que eu tenho que deixar você entrar no céu? Em outras palavras, quais seriam as suas credenciais para entrar no céu? A maioria das pessoas diria, ah, porque eu nunca pequei, porque eu não sou tão ruim assim, eu sou bom, eu fiz isso, eu tenho uma religião, eu vou à missa todo domingo, enfim, eu sou religioso. Deixa eu dizer uma coisa a você, não é nada que você possa fazer ou ser que vai fazer com que Deus permita você entrar nos céus. Sabe por quê? Porque o homem é pecador. A palavra de Deus diz que todos nós somos pecadores. Há pessoas que se gabam de guardar os 10 mandamentos, né, de seguir as bem-aventuranças de Jesus, de viver o sermão da montanha, mas isso é ilusão. Isso é ilusão. Todos nós temos pecados. E nós temos pecado. O pecado condena. Mas nada que você possa fazer cuida disso ou toma conta dessa situação, porque a salvação, o céu, é um presente de Deus. A palavra diz: o salário do pecado é a morte, mas o dom gratuito de Deus é vida eterna. É um presente por meio de Jesus Cristo. Por causa do pecado do homem, ele tem que depender da graça de Deus. E aí a pessoa às vezes diz, ah, mas Deus é muito bom, e com certeza é. Mas acham que por Deus ser muito bom, dizem assim, Deus nunca vai mandar ninguém para o inferno. Na verdade, Deus não manda ninguém para o inferno. Ele estabeleceu as coisas, estabeleceu a lei, criou o inferno para o diabo e seus anjos, mas aqueles homens, aquelas mulheres que não seguem a palavra de Deus, que não têm Jesus, se tornam também candidatos ao inferno, porque apesar de Deus ser misericordioso, apesar de Deus ser muito bom, Deus também é justo. Sim, Deus é justo. Nós temos na Bíblia sempre a imagem de um Deus que é juiz. E é um juiz que julga de acordo com a palavra que ele estabeleceu. Não sei que imagem você tem de Deus. Há pessoas que pensam em Deus como sendo o administrador do universo, que tem um imenso computador diante dele, que faz chover aqui, faz ter seca ali e causa um terremoto lá na frente. Ele está administrando essas coisas. Outros acham que Deus é como um velhinho de barba branca, o netinho senta no colo, puxa a barba do velho, não tem respeito nenhum. Mas qual é a imagem que você tem de Deus? Deus, Criador, Supremo deste universo, ocupa o seu lugar, o trono dos céus, e Ele olha para nós e Ele espera de nós que busquemos a Jesus Cristo, que é o meio de salvação. Foi a salvação que Ele deu, está disponível a todos. Jesus, Ele é Deus. João diz no seu evangelho, no princípio era o verbo, ou seja, no princípio era Jesus, o verbo estava com Deus e o verbo era Deus. E João diz que nada do que foi feito, do universo todo, foi feito sem Jesus. Então Jesus é Deus, mas ele é homem também. Ele viveu entre nós. Ele é o Deus infinito que foi feito carne e habitou entre os homens e morreu pelos nossos pecados. Sim, morreu e ressuscitou e está pronto a nos perdoar. Há quem diga que nós temos cerca de 10 mil pensamentos por dia, 300 mil por mês, 3 milhões e 500 mil pensamentos por ano. Olha, com tanto pensamento, com tanta ideia, há pessoas que dizem que a sua consciência está limpa. Mas, na verdade, não é uma questão de consciência limpa, é uma questão de memória fraca, porque se esquecem dos seus pecados. Dentre 3 milhões e 500 mil pensamentos e ideias que passam na nossa mente, quantos são pensamentos e ideias pecaminosas? Nós precisamos de um Salvador. E por isso Jesus enfrentou a cruz para resolver o nosso problema. Nós andávamos desgarrados como ovelhas, mas Deus fez cair sobre ele, isto é, sobre Jesus, a iniquidade de nós todos. É um presente de Deus. Agora, como é que eu vou receber essa salvação? Eu vou receber essa salvação por meio da fé. Não é por meio de obras que nós somos salvos. Não vem das obras para que ninguém se glorie, diz o apóstolo Paulo, mas pela fé em Jesus Cristo. E você pode dizer, mas olha, eu tenho fé. Mas que tipo de fé você tem? Porque não existe um tipo só de fé. Que tipo de fé você tem? Eu creio em Deus. Bom, a palavra de Deus diz que os demônios também creem. E os demônios chegam até a estremecer pela consciência de que existe Deus e que Deus está lá. E há muitas pessoas que não têm a mínima emoção quando pensam em Deus. Então, essa fé intelectual não leva a nada. Outros dizem, não, eu tenho muita fé, todo dia quando eu saio de casa eu entrego a minha vida a Deus, peço pelo meu trabalho, quando meu filho esteve doente eu pedi a todos os crentes para orar, sim, eu confio em Deus. Houve uma ocasião agora bem recente, alguém pode dizer que eu fiquei desempregado, e eu busquei a Deus, eu pedi. Mas você já reparou que essas coisas todas que eu estou falando se referem à vida aqui, ao dia a dia, à vida física, à nossa vida na sociedade? A fé que salva não é esse tipo de fé, não é a fé intelectual. A fé que salva é aquela que tem um indivíduo que reconhece os seus pecados, a sua incapacidade espiritual, que declara um bancarrota espiritual dizendo, não, os meus atos, as minhas ações, os meus pensamentos me condenam, mas eu quero crer em Jesus Cristo. Eu quero que Jesus pague ali na cruz pelos meus pecados também. Eu aceito Jesus como meu Salvador. Essa é a fé que salva. crer em Jesus, crer que Ele é capaz de perdoar, crer que Ele é capaz de limpar o coração. É o que a Bíblia diz: se dissermos que não temos pecado, enganamos a nós mesmos. Não há verdade em nós, mas se confessarmos, Ele é fiel e justo para nos perdoar os pecados e nos purificar de toda injustiça. Amigo, você precisa de Jesus. Os seus pecados, como os meus pecados, fazem separação entre nós e Deus. Mas Jesus estendeu seus braços ali na cruz, como que pegando a sua mão com uma das suas mãos e pegando a mão do Pai nos céus com a outra mão e ligando você a Deus através da fé. Creia em Jesus, entregue a Ele os seus dias, os seus amanhãs, a sua vida, entregue a Ele o problema da sua salvação. Creia em Jesus, enfim. E que Deus abençoe a sua vida. Amém.
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9: Agora, 7:26, horário de Brasília. Ótimo dia, ótima terça-feira para você.
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0: Comece de novo. Na esperança de que Deus lhe conceda o arrependimento, levando-os ao conhecimento da verdade, para que assim voltem à sobriedade e escapem da armadilha do diabo, que os aprisionou para fazerem a sua vontade. 2 Timóteo 2, verso 25 e 26. Boa parte das pessoas que têm hoje sucesso em seus empreendimentos, antes experimentaram o fracasso, o erro, o mau planejamento e até mesmo a insensatez. Se avaliarmos o que levou ao sucesso, veremos que foi porque elas começaram de novo, não ficaram remoendo o erro cometido. Pense em você agora. Se você tinha uma harmoniosa vida de comunhão com Deus e se afastou dele, rompeu tudo e agora está arrependido, pare de se lamentar, de se culpar e comece tudo de novo. Se você parou de orar, cessou as devocionais, encerrando a leitura bíblica da Bíblia, comece de novo a orar e a ler a palavra de Deus. Se você voltou a discutir, a brigar por qualquer motivo, achar erros em tudo e em todos, impondo as suas opiniões como verdades, comece de novo a controlar o seu temperamento. Se voltou a frequentar os barzinhos da moda, as velhas amizades, que não querem nada com Deus e que impedem o seu crescimento na graça de Jesus, busque amizades com discípulos e discípulas de Jesus Cristo. Se voltou a se envolver em relações sexuais ilícitas, em obediência à palavra de Deus que diz: fujam da imoralidade sexual. Quem peca sexualmente, peca contra o seu próprio corpo. Volte atrás, comece de novo a prática da pureza moral. Se voltou a ser dominado pela ansiedade e pelo medo, comece de novo a praticar a confiança e a dependência de Deus. Você sabe que não pode viver sem Deus. Se tinha um bom relacionamento com seu cônjuge, com filhos, e se afastou, volte atrás, restabeleça o que você quebrou, comece de novo. Se abandonou a família, envolveu-se em uma paixão, reconheça o seu pecado, peça perdão, uma nova oportunidade e volte para casa. Não tenha vergonha, medo de críticas ou das brincadeiras das pessoas que querem viver sem Deus. Não tenha vergonha de voltar à prática do que é bom, digno, verdadeiro e justo. Não importa quantas vezes você tenha que recomeçar, simplesmente comece de novo a praticar tudo quanto você conhece de Deus. Se a palavra de Deus diz: aquele que começou a boa obra em vocês vai completá-la até o dia de Cristo Jesus, você não pode se opor ou tentar interromper o que Deus iniciou em sua vida. Se hoje você decidiu recomeçar o que foi interrompido, que Deus o abençoe, dando-lhe a boa disposição. Que assim seja.
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0: Isadora Pompeu, processo.

0: Isadora Pompeu, Processo.
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0: Muito bom dia para você. Vamos juntos por aqui. É, muito secado chegando aqui pelo nosso WhatsApp 11 974 181 456. Participe você também, mande o seu recado, o seu abraço, o seu bom dia. Conta pra gente onde que você está ouvindo aí a nossa programação. Como está o tempo por aí? Porque aqui em São Paulo um frio, é, agora 11 graus. Mas chegou a 9 na madrugada. Quero mandar um abraço, um bom dia pro Luiz Matheus aqui com a gente, direto de Minas Gerais. José Raimundo também lá em Roraima participando, bom dia. Magnólia, ela lá em Macau, Rio Grande do Norte. Tudo bem, Magnólia? Espero que você já esteja melhor aí, minha amiga. Bom dia.
2: Olá, Fabinho, bom dia. Pai do Senhor. Que é Magnólia, professora aposentada, sempre a Deus, Macau, Rio Grande do Norte. Que Deus abençoe você, seus familiares, os ouvintes e todos que fazem essa grande RTM. Eu tô melhor, viu? Depois que você mandou que eu fizesse a nebulização, obrigado por a dica, viu? Eu sabia, mas não me lembrava mais.
0: É,
2: eu
0: ajuda bastante.
2: Eu tenho um motorzinho em casa.
0: Isso aí. A Deus gente que tem criança em casa, minha amiga, a gente aprende. Até eu faço bastante também quando eu tô gripado, né? O nariz entupido. Ajuda bastante. Tanto que uma vez eu fui até no médico, né? É, porque eu tava assim. E aí ele falou, né? E depois disso eu aderi pra vida. Então sempre que as meninas também em casa estão resfriadas, a gente sempre usa inalador, né? Ajuda bastante, viu? Um abraço, continue se cuidando aí pra ficar boa. Também conosco, participando... Não disse o nome, né? Importante você dizer o seu nome quando participar, tá bom? Josias, aqui em São Paulo. Também Roberto César, João Pessoa, Paraíba. Marilene, em Anápolis, tá com a gente também. Também conosco, Cristina Feijó, Rio de Janeiro. Tudo bem, Cristina? Falou bom dia, Fábio. Começando o dia mais cedo hoje. Um abraço para todos os ouvintes. Obrigado para você também, Cristina. Dia lindo e maravilhoso aí, viu? Obrigado por estar aqui com a gente na RTM. O Ivaldo de Andrade, também direto de Piracicaba, tá participando. Um abraço para Alessandra Mangueira, lá em São Luís. Falou que lá o dia, a cara de chuva, né? Isso aí, bom dia para você. E quente, cara de chuva, mas calor. Lá no Piauí, também participando com a gente, a Márcia. Tudo bem, Márcia? Obrigado pela companhia. Edivan Alves, mandando também o seu bom dia, o seu abraço. Obrigado pela participação. Bom demais receber vocês aqui conosco. A Lídia tá chegando direto de Pompeia. Um abraço para você, obrigado aí pela companhia, né? Falou que gostou muito aí da mensagem que nós lemos agora. Que legal, mensagem maravilhosa, né? Comece de novo. Comece de novo, quantas vezes for preciso, né? Em várias áreas da nossa vida é importante aí o recomeço. É, a mensagem realmente foi muito especial. Obrigado pela participação, viu? Também conosco, Késia, participando. Tudo bem, Késia? Você está ouvindo da onde? Interior de São Paulo? Que lugar aí que você está acompanhando a RTM? Ótimo dia para você também, tá bom? Uma ótima terça-feira. Vamos com música. Daniela Araújo cantando Asas. Daqui a pouquinho, 8 da manhã, tem Fique Por Dentro ao vivo. Hoje vamos falar sobre a banalização dos procedimentos estéticos.

0: Daniel Araújo, Asas.
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0: Ótimo dia para você, uma excelente terça-feira. Vamos juntos por aqui na sua RTM. Daqui a pouquinho, 8 da manhã, tem Fique Por Dentro ao vivo. Você não pode perder. 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Davi Sasser, Anjos e Homens.

0: Davi Sacer, Anjos e Homens.
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0: Ótimo dia para você. Vamos juntos agora com a Casa da Rocha, a ele.

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1: E daqui a pouquinho, 8 da manhã, fique por dentro. Hoje vamos falar sobre um tema muito importante, a banalização dos procedimentos estéticos. E você é o nosso convidado, nossa convidada para participar. Carol Gualberto, Real Felicidade.

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1: Muito bom dia para você, começando Fique por Dentro aqui pela RTM Brasil. Eu sou Fábio Zamana, comigo no estúdio ela, Luana França. Tudo bem, Luana? Bom dia.
2: Bom dia, Fábio. Bom dia para você, ouvinte amigo da RTM. Está no ar o Fique por Dentro, é oficial Terçou.
1: Ótima terça, ótima terça-feira para você. Estamos ainda no começo da semana, né? E já mandando aquele abraço, aquele bom dia para você que está acompanhando pelo nosso site, rtmbrasil.org.br, para você que ouve pelo aplicativo e por onde mais, Luana?
2: Pela Rádio Vila Nova, 87,9 FM, Tocantins, Amazonas, Rádio Integridá, 91,1 FM, Santa Rosa, Peru, e Rede Semeap, 92,3 FM, Recife, Pernambuco. Bom dia!
1: Muito bom dia! E hoje eu não fico por dentro. Vamos falar um assunto muito importante, hein? Sobre a banalização dos procedimentos estéticos, Luana.
2: Isso mesmo. Vamos falar com o Dr. Alexandre Catolcá, cirurgião plástico, membro efetivo da Câmara Técnica em Cirurgia Plástica.
1: Hoje teremos também Lidere falando sobre criando uma cultura saudável para enfrentar riscos, parte 2.
2: Hoje também temos a Esperança com Suzy Peck, diretora global do Mulheres de Esperança, com o tema Quem Chora com Você?
1: Destaque do dia. E o nosso destaque de hoje, então, falando sobre a banalização dos procedimentos estéticos que tem se tornado uma preocupação crescente na sociedade atual, especialmente diante da forte influência das redes sociais.
2: A busca incessante por padrões de beleza idealizados faz com que muitas pessoas enxerguem cirurgias e intervenções estéticas como algo simples, rápido e sem risco, ignorando que esses procedimentos fazem parte da prática médica e exigem responsabilidade, avaliação individualizada e acompanhamento especializado.
1: Nesse cenário, a divulgação exagerada de determinadas técnicas contribui para a criação de modismos.
2: Procedimentos passam a ser apresentados como soluções universais, levando pacientes a procurarem médicos já convencidos sobre o que desejam realizar, muitas vezes sem compreender se aquela abordagem é realmente indicada para o seu caso.
1: Entretanto, cada organismo possui características próprias e não existe uma técnica perfeita que funcione igualmente para todos.
2: Outro aspecto preocupante é o uso excessivo de procedimentos minimamente invasivos, como preenchimentos e fios estéticos, que podem provocar alterações na anatomia facial e dificultar cirurgias futuras.
1: E além disso, a internet costuma mostrar apenas resultados considerados perfeitos, omitindo possíveis complicações, riscos e limitações envolvidos em qualquer intervenção médica.
2: A influência da publicidade de conteúdos patrocinados também interfere diretamente na escolha de profissionais e tratamentos, favorecendo decisões precipitadas e mal informadas.
1: E por isso, é fundamental que os pacientes busquem informações confiáveis e compreendam que procedimentos estéticos não devem ser tratados como tendência ou entretenimento.
2: E para falar sobre o tema, a banalização dos procedimentos estéticos, o Fico por Dentro conversa com o Dr. Alexandre Catolcá, cirurgião plástico, membro efetivo da Câmara Técnica em Cirurgia Plástica.
1: É, e você pode participar com a gente, mandar sua dúvida, sua pergunta pelo nosso WhatsApp 11 974 181 456. Manda sua pergunta, seu relato, seu desabafo, de repente alguma situação que você passou, que alguém que você conhece passou, por conta aí do tema de hoje, da banalização dos procedimentos estéticos.
2: Você tem vontade, Fábio? Fala a verdade.
1: Olha, já fiz do cabelo, que era o meu grande sonho, né, que é considerado uma cirurgia estética, e sim, tenho vontade de fazer no rosto. Tirar um pouco as rugas, viu, Luana? Tá chegando.
2: Deixar mais esticadinho.
1: Ah, queria, viu? Queria.
2: Eu queria, na verdade, uma avaliação. Porque a gente vê, assim, né? Eu acho que é bem o tema de hoje. A influência das redes sociais.
1: Total.
2: Mas eu queria ouvir de um profissional, especializado, o que se realmente precisa, o que, que melhoraria. É bom ouvir o outro, nesse caso, um especialista.
1: Sempre.
2: Porque a gente imagina uma coisa, né? E não fica daquele jeito.
1: Exatamente. Eu sempre, até quando eu fui fazer o transplante capilar, eu falei pro médico, né? Que aí você tem que escolher lá a prioridade, tudo. Mas eu falei pra ele, o que você acha? Qual é a sua recomendação pra mim? Porque eu acho que é importante, né? Isso pra tudo na nossa vida. Você vai fazer uma reforma, às vezes quer fazer de uma forma, aí chega um engenheiro, o pedreiro, e fala, ó, aqui não dá pra fazer desse jeito, não. Assim, muda de ideia, tá totalmente fora, é perigoso. Então é importante sempre a gente ouvir um profissional, né, Luana?
2: Ah, com certeza. Agora eu quero falar, Fábio, para os nossos ouvintes que querem enviar um e-mail para a RTM. É ouvinte@rtmbrasil.org.br.
1: Conta pra gente aí, se você precisa, se você quer, se você deseja, se você sonha fazer algum procedimento estético e por quê que você deseja isso também. Já respondo essa pergunta, porque muitas vezes é porque você acha ou porque você, não, quero ficar igual fulano, porque o fulano fez e ficou bom. Então, compartilhe com a gente aí, tá bom? Pelo nosso Facebook, facebook.com/Rádio Transmundial Oficial, curta a nossa página.
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1: Maravilha, Luana. Vamos com a previsão do tempo?
2: Vamos sim.
1: Quero saber como é que vai ficar o tempo hoje, se vai dar uma melhorada, porque Luana tá frio aí.
2: Que loucura.
1: Hoje eu vim só com uma calça, mas amanhã se tiver assim, vou vir com duas, gente. Não tá dando, não. Calça jeans... Eu não gosto de calça jeans, que eu acho muito gelada. Mas calça de sarja também fica gelada no frio, mas fica menos gelada do
2: aquelas
1: que a jeans.
2: Aquelas paneladas, sabe, com pelinho dentro, é bom.
1: É, essas deve ser, eu não tenho nenhuma assim. Tipo moletom.
2: É.
1: Calça de moletom é perfeito, mas...
2: É, já pensou?
1: Pra trabalhar não dá pra vir de moletom,
2: não,
1: né? Infelizmente não. Vamos com o tempo pra hoje, Luana?
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2: Primeira onda de frio de 2026 continua atuando sobre o centro-sul do Brasil nesta terça-feira. A massa de ar polar mantém as manhãs geladas nas regiões sul, sudeste e centro-oeste, além de provocar queda de temperatura em parte do norte do país. O tempo segue mais seco e com predomínio de sol em grande parte dessas áreas. No sul, o destaque continua sendo frio intenso, com possibilidade de geada no Rio Grande do Sul, Santa Catarina e Paraná. Em São Mateus do Sul, no Paraná, a mínima pode chegar a 0 graus. Em Porto Alegre e Curitiba, o dia será de tempo firme e máxima, em torno de 19 graus. Falando agora do Sudeste, o frio permanece durante as primeiras horas do dia, como já sentimos aqui na grande capital. E em São Paulo, né, o sol aparece entre poucas nuvens e a capital pode registrar novamente a menor temperatura do ano, com mínima perto de 7 graus e máxima de apenas 22 graus. No Rio de Janeiro, há chance de nevoeiro pela manhã e temperatura máxima de 24 graus. Já em Belo Horizonte, o dia começou com mais nebulosidade. E possibilidade de chuva fraca. Já na região centro-oeste do país, o tempo segue firme, com sol e temperaturas mais baixas durante a manhã. Campo Grande terá máxima de 23 graus e Cuiabá deve chegar apenas aos 25 graus. A umidade do ar também merece atenção em áreas do sul, com índices baixos ao longo da tarde. Agora, no norte e nordeste do país, a chuva continua ganhando força. A previsão indica pancadas intensas no Amazonas, Pará, Roraima e Amapá, com risco de acumulados elevados. Manaus pode registrar até 100 milímetros de chuva entre hoje e amanhã. No litoral do nordeste, a circulação de umidade mantém o tempo instável entre o Rio Grande do Norte e a Bahia. Há previsão de chuva forte entre a Paraíba e Alagoas, com destaque para Recife, João Pessoa e Maceió. Agora, a partir de sexta-feira, uma nova frente fria deve avançar pelo oceano e aumentar as áreas de chuva no Paraná, Mato Grosso do Sul, São Paulo, Minas Gerais e Rio de Janeiro, marcando uma nova mudança nas condições do tempo no centro-sul do país. Essas foram as informações da previsão do tempo para essa terça-feira com fonte Clima Tempo. Fábio.
1: É uma novidade esse ano, esse frio antes, né, Luana? Geralmente junho, julho, que é bastante frio, que nós chegávamos aí com a temperatura tão baixa. Agora já em maio, com 10 graus, é sobre isso.
2: É sobre isso.
1: Chegando, Lidere.
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4: Na coluna anterior, eu comecei uma série que vai falar sobre 7 formas indicadas por Joe Sichako para a gente poder construir uma cultura em relação aos riscos que é saudável. E hoje eu vou tratar de 3 delas. Então, vamos lá. A primeira é, defina esse risco. Quais são os riscos que você e sua equipe consideram correr ou enfrentar no cotidiano atual? Ao definir o risco em sua organização, você cria consistência e esclarece onde estão os limites para eles. Um item que a gente vai falar mais para frente. Isso ajuda a definir a barra certa, puxar para trás os rebeldes que exageram e empurrar os medrosos para frente, criando uma espécie de apetite para a quantidade certa de risco que é apropriada para o seu setor, para a sua área ou para a sua equipe. A segunda forma é comunicação e preparo. A comunicação inspiradora, por exemplo, utilizando histórias, exemplos, vão ajudar você a mudar atitudes, tanto para frear os exagerados quanto para impulsionar os medrosos. Mas você precisa preparar o seu pessoal através de treinamentos consistentes para mudar o comportamento e desenvolver uma cultura saudável. Um exemplo legal de treinamento pode ser algo relacionado à análise de riscos, análise de cenários e tantos outros que a gente tem por aí. Terceira e última dica de hoje, lidere pelo exemplo. Se você está numa posição de liderança ou influência, provavelmente chegou onde está por ter corrido sim alguns riscos. Para você que acha que isso não é com você, se você é no mínimo pai ou mãe, concorda comigo que essa decisão também envolve risco, né? Ter escolhido ser pai ou mãe. Parece que com o tempo, conforme a gente vai envelhecendo, ou a nossa organização e equipe ficam maiores, a nossa tolerância ao risco parece diminuir. A gente pode, sem querer, nos afastar daquilo que tanto nos tornou quem somos, que nos tornou bem-sucedidos. Mas como líderes, a gente precisa liderar pelo exemplo em todas as áreas, incluindo a tomada de riscos apropriada e contínua. Gostou dessas 3 primeiras dicas? Então acompanhe as próximas colunas. Vem mais 4 dicas bem legais por aí.
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1: Chegando às principais notícias desta terça-feira, 12 de maio, começando com destaque nacional. O Corpo de Bombeiros confirmou a morte de um homem de 45 anos após uma explosão no bairro do Jaguaré, na zona oeste de São Paulo, nesta última segunda-feira.
2: As equipes seguem nas buscas por um possível, ou melhor, uma possível segunda vítima entre os escombros, com o apoio de cão farejadores.
1: A explosão atingiu ao menos 10 casas e deixou 3 feridos sem gravidade.
2: Segundo a Sabesp, uma obra de remanejamento de tubulação de água atingiu uma rede de gás durante os trabalhos.
1: A Comgás informou que recebeu chamado sobre vazamento antes da explosão e que o caso será apurado pelas autoridades competentes.
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2: As instituições financeiras têm até esta terça-feira para transferir ao Fundo Garantidor de Operações os recursos esquecidos por correntistas em contas bancárias.
1: Segundo o Banco Central, ainda há 10,5 bilhões de reais disponíveis para resgate entre pessoas físicas e empresas.
2: O governo informou que os valores poderão ser usados como garantia no programa Desenrola 2.0, voltado à renegociação de dívidas.
1: Após a transferência, será aberto um prazo de 30 dias para que correntistas contestem a medida e solicitem o resgate dos valores.
2: Segundo o Ministério da Fazenda, os recursos não reclamados serão incorporados ao patrimônio do fundo público.
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1: E um projeto de lei apresentado na Câmara dos Deputados propõe a criação da Política Nacional de Segurança e Proteção no Ambiente Escolar.
2: A medida prevê ações de segurança em escolas públicas e privadas de todo o país, da educação básica ao ensino superior.
1: Entre as propostas estão controle de acesso de visitantes, monitoramento por câmeras em áreas comuns, botão de pânico ligado às forças de segurança e comunicação direta com a polícia.
2: O texto também prevê protocolos de emergência, combate ao bullying e ao cyberbullying, além de atendimento psicológico preventivo nas instituições de ensino.
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1: Agora destaque internacional, o primeiro-ministro do Reino Unido, Keir Starmer, afirmou nesta terça-feira que não pretende renunciar ao cargo em meio à crise política enfrentada pelo governo britânico.
2: Durante uma reunião de emergência com ministros, ele declarou que seguirá no comando do país e pediu união do Partido Trabalhista.
1: Nos últimos dias, parlamentares e integrantes do governo passaram a defender sua saída.
2: Uma ministra do setor de habitação deixou o cargo e também pediu a renúncia do premier.
1: E a crise ocorre às vésperas do discurso anual do rei Charles III no parlamento britânico.
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2: O presidente da Ucrânia, Volodymyr Zelensky, informou que a Rússia lançou mais de 200 drones contra o país durante a noite desta terça-feira.
1: Segundo o governo ucraniano, os ataques atingiram diferentes regiões, incluindo Kiev, e provocaram danos em instalações de energia, prédios residenciais, uma creche e uma ferrovia.
2: De acordo com Zelensky, pessoas ficaram feridas e houve mortes.
1: O presidente afirmou ainda que a Ucrânia responderá aos ataques e voltou a defender um cessar-fogo, além de manutenção das sanções internacionais contra a Rússia.
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1: E o Mati Matheus chegou aqui no estúdio. Bom dia.
2: Bom dia, galera.
1: Tá com sono, tá cansado,
3: não,
1: não é que tá sono. Acabado.
3: Você não, consegue, vai. Cansado, tira da alma, assim. Bom dia! Estamos aqui pra animar sua manhã, ouvinte.
2: Salvinho, meu povo. Salvinho. Não é que o pessoal jovem dá salve, né? Hoje em dia. É que tem aqueles blogueirinhos na internet também que fala salve.
3: Não, só que não.
2: Ah, gente, eu tô. Você
1: tá com frio?
2: Eu tava contando pra Luana. Eu fui muito menino ontem. Eu fui muito menino.
1: Ah, desabafo.
2: Cheguei em casa cansado da faculdade, cheguei tarde.
1: Certo.
2: E eu tenho mania de dormir sem camisa. Só que eu falei, pô, no frio não vai dar, né? Só que eu tava muito cansado, deitei na minha cama pra pôr a camisa. Adivinha o que aconteceu? Eu dormi abraçado com a camiseta assim, ó.
1: Não deu nem tempo de colocar a camisa?
2: Eu dormi, apaguei. Assim, eu realmente apaguei. Eu não lembro de nada, só lembro.
1: Não
2: de
1: colocou nem a coberta?
2: Não, a coberta minha mãe colocou depois.
1: Ah, que bonitinho. Você tinha que ter ficado no sofá pra ela te levar do sofá pra cama.
2: Não, mesmo. Coitada, acho que eu quebro a coluna dela. Não, meu, se juntar, acho que minha irmã e minha mãe não dá o meu peso, cara.
1: É mesmo?
2: Uhum. É, e se duvidar, meu pai também, se juntar os dois...
1: Os três são bem magrinhos.
2: É.
1: E você tá bem fortinho, então.
2: Graças a Deus, né? Tem que tá fortinho, porque o nosso corpo é o templo do Espírito Santo.
1: É isso aí.
3: É isso aí. Então,
2: né? Tem que manter tudo alinhado.
3: Bem aleatório. Eu lembrei de uma coisa agora, bem aleatória.
2: Ah. Liga.
3: Eu vi nas redes sociais uma disputa de mães, do Dia das Mães. A disputa era pra ver... As mães tinham que acertar o chinelo no...
2: Não.
3: No boneco, sabe? Chinela voadora.
2: É tipo colocar...
1: Chinelo voador. Ah, eu já usei essa frase. Olha o chinelo voador.
3: Aí a chinela vai... Aí as mães estavam na disputa.
2: É tipo
3: festa.
2: Colocar o rabo do burro?
3: Aí pegava a chinela assim, aí tinha o bonequinho, né? Que eram as crianças. Aí acertava as mães. Nossa, foi uma melhor que a outra acertando.
1: Sério? Acertaram?
3: Claro.
1: Olha, o chinelo voador.
2: Você,
1: quem nunca
2: filha
1: falou,
2: da
1: né?
2: Luana.
1: Você já viu o chinelo voador?
2: Não, nunca apanhei.
1: Não?
3: Não.
2: Não. Nunca sofri.
3: Nunca sofri.
2: Ah, só isso.
1: Nunca apanhou de nada?
2: Nunca precisei apanhar.
1: De pé de babosa, de...
2: Não.
3: Nem o cipózinho?
2: Não.
3: Ah, você não sabe.
2: Assim, a única coisa que eu apanhei foi na escola de palmatória. Eu apanhei com palmatória só.
3: Você tá perdendo.
2: Mas de resto, nunca apanhei, não. Da minha mãe, não.
1: Do seu pai?
2: Também não.
1: Oxe.
2: Eu apanhei já de professor, mas de mãe, não.
1: De professor?
2: Não, peguei literalmente o fim da palmatória, pô.
1: Ah, tá. É, porque antigamente o professor colocava no milho, os alunos no milho.
2: Não, eu lembro até
1: lá,
2: hoje.
1: Tinha medo.
3: Não.
2: Eu lembro até hoje, meu professor falou assim, fecha o olhinho. Eu falei, tá bom.
1: Abre a mão.
3: Não.
1: Plau.
3: Não, Fábio, definitivamente, o Matheus é aquela, faz parte daquela história lá. Eles registraram ele depois de 10 anos de nascido.
1: É, só pode.
2: Ah, acontece, meu. Eu sou a exceção da geração.
1: Você estudou só em que pode. Escola aqui em São Paulo?
2: Aqui em São Paulo só estudei, eu estudei no Centro Renovo de Educação, o CRE, né? Que agora está nas Nações Unidas, antes era aqui na José Neves, e na Adventista.
1: Olha.
2: Só isso.
1: Aí sim.
2: É.
1: Então tá bom, depois disso vai fazer esporte, que a gente nem tem o que falar, né, Laura?
2: Uhum. Não, mas eu tive bolsa, gente, eu fui um garoto esperto. Eu era preguiçoso, mas eu era esperto.
1: Ah,
2: terror do professor.
1: É, eu já ia falar, hashtag rico, né, Luana? Porque no nosso caso, escola pública.
2: É, né? Mas é isso, né, galera? Com um pouquinho de frio e alegria que trazeremos notícias do boletim esportivo. Tivemos ontem, né, o futebol feminino pela 10ª rodada do Brasileirão. No clássico da rodada entre São Paulo e Corinthians, de novo. E adivinha quem venceu? De novo. Corinthians venceu São Paulo por 2-1, né? E recomendação, detalhe, esse boletim esportivo com o Brasileirão Feminino foi recomendação do Marcelo, e eu sei por que que ele pediu.
3: Porque tá insistindo em algo que todo mundo já sabe.
2: É, porque o Palmeiras goleou o Atlético Mineiro por 4-1, né? Enquanto o Flamengo e o Ferroviário empataram em 1-1. Já o Botafogo foi derrotado pelo Internacional por 1-0. E o Juventude ganhou do Vitória por 3-0. Manhã, não fui eu que pedi pra fazer esse boletim. Eu vi o Vitória perdendo, falei, não vou fazer não. Né? Queria mandar um abraço pra Railus também. E temos mais jogos hoje, temos a Copa do Brasil, a decisão, o jogo de volta pela quinta fase, valendo a vaga para as oitavas de final. O primeiro duelo da noite será entre Internacional e Atlético Clube às 7h30 da noite, lá no Beira-Rio, né, jogo de ida. O Internacional venceu por 2-1, então o Inter joga pelo empate, enquanto o Atlético Clube joga por um gol de diferença, para levar para os pênaltis, e dois gols de diferença para garantir já no tempo normal. Mais tarde, às 9h30, temos o Fluminense e o Operário, que se enfrentam no Maracanã após empate sem gols na primeira partida, né? E no mesmo horário, no Mineirão, o Cruzeiro recebe o Goiás para ver quem seguirá para a próxima fase. O confronto de ida também terminou empatado em 2-2. Então, quem vencer, venceu. Quem não vencer, perdeu.
1: Perdeu, é isso.
2: E ninguém vai ganhar, ninguém vai perder, né?
3: Ninguém ganha.
2: Todo mundo é vencedor.
1: Ai, Matheus.
3: Matheus.
1: Maravilha, Matheus. A gente espera você amanhã, viu?
2: É isso.
1: Vai na sombra.
2: Valeu.
1: Hoje, tchau, no caso, é melhor ir no sol, né? Vai,
2: nossa,
1: pelo sol.
2: Não. Qualquer lugar que tiver sol e um ventinho, eu tô lá.
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1: Luanete, bora lá para os nossos ouvintes que estão chegando, participando, brilhando aqui na nossa programação. Quem já está conosco?
3: Eli Josias, de São Paulo. Bom dia!
1: Bom dia para Cristina Feijó, tá participando com a gente. Falou que lá no recreio a chuva foi embora, o sol reapareceu, mas... Se amanhã cedo está bem fresquinho, tipo 18 graus, e ela falou que gosta muito e mandou um abraço pro Matheus, falou que gostou muito da mãe dele também.
3: Ai, que legal.
1: E da mãe da Laura, da Lara também, tá certo.
3: Quero mandar,
1: beijos.
3: Beijo, eu quero mandar um bom dia também lá pro Piauí. Buriti dos Lopes, Piauí, pra Marta, bom dia.
1: Bom dia, Valmir Gomes tá com a gente também. Falou sobre o tema, né? Um amigo fez você na face. Falou sobre a harmonização também, né? Que teve uma amiga que fez o procedimento na face. Deve ser aquela harmonização facial, né? Ao meu ver, o antes tinha mais harmonização. Não sei se era porque estava acostumado. Então, aí, depende. Tem uns que realmente faz que você acha melhor antes, né? Fala, dá pra voltar? Né? Mas tem gente que realmente fica muito bom. Né? Fica muito
3: não,
1: bom.
3: Não, eu tava vendo umas reportagens, Fábio, e aí uma entrevista ali falando sobre estética, a mulher falou que praticamente tinha um apartamento, ela gastou um apartamento, o valor de um apartamento só no rosto.
1: Só no rosto?
3: Nossa, de tantas cirurgias. Gente. Tantas cirurgias.
1: E essa harmonização, uma dúvida que eu tenho, eu não sei se eles fazem com aquele ácido lá, né, esqueci o nome agora daquele ácido que eles usam, porque ele dura um tempo, né? Eu não sei se depois de um tempo quem fez a harmonização tem que fazer de novo ou se dura tipo sempre, né?
3: É
1: uma pergunta aí, uma dúvida. Porque imagina, você gastar tudo isso pra depois ter que fazer de novo, né? Que nem o Botox. O pessoal faz Botox, cada 6 meses tem que estar fazendo de novo, porque volta as rugas, né?
3: E também questão da idade também. As pessoas... É natural mudar, né? Então, a harmonia facial vai mudando também com o tempo.
1: Então, boa pergunta aí pra saber como é que fica essa questão, né? Você tem que refazer, imagina, um apartamento a cada 10 anos.
3: É, muito grande.
1: É um investimentão. Quem mais tá com a gente?
3: O Jaime, filho de Boa Vista, Roraima, está ligadinho. Bom dia a todos que fazem e ouvem essa rádio maravilhosa. Conheço o dia, começa o dia ligado. Que legal.
1: Obrigado. O Sérvulo Antônio Caxambu também tá sintonizado com a gente. Ótimo dia para você, Sérvulo.
3: Cleiton do Paraná também está ligadinho. Bom dia.
1: Bom dia, Eduardo e Ana Macapá.
3: É sobre isso. A Silvinha Melo também está ligadinha, né? Muito obrigada pela sua mensagem.
1: Obrigado, Silvinha. E vamos agora para um rápido intervalo. Daqui a pouquinho tem A Esperança e na sequência a entrevista. Não saia daí.
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6: Dizem por aí que encontrar amigos que gostam das mesmas bobeiras que você não tem preço. Sabe que concordo? Acho uma delícia ter pessoas que riem das mesmas bobagens que a gente. O perigo é quando a sintonia é tão grande que corremos o risco de rir na hora errada. Para evitar foras, a gente se comporta e não olha nem pro lado, mas por dentro a gente tá rindo muito. O mesmo tipo de humor e uma quedinha por bobeiras pode unir pessoas de formas inexplicáveis. E por mais lindo que isso seja, o oposto também é verdadeiro. Encontrar amigos que choram com você cria laços, talvez ainda mais profundos. Uma experiência que marcou muito minha vida foi um reencontro com uma das minhas amigas irmãzinhas de coração. Já não nos víamos há alguns tempos por forças das circunstâncias, mas nosso elo nunca se perdeu. Juntas já tínhamos vivido muitas histórias, dado muitas risadas e chorado muito. Quando nos encontramos casualmente num congresso, nos emocionamos demais pelo privilégio de passarmos um tempinho juntas. Aos poucos fomos colocando o papo em dia e naturalmente perguntamos sobre a família uma da outra. Assim chegou a hora em que ela perguntou: e sua mãe? Quando respondi que minha mãe tinha falecido há poucos meses, ela me tocou profundamente com sua reação tão espontânea. Ela desabou a chorar. Choramos e nos abraçamos, nos consolando mutuamente pela nossa perda. Sem dúvida, esse choro compartilhado foi um dos maiores consolos que recebi em meu tempo de luto. Já se passaram quase 10 anos e muitas outras histórias foram construídas ao longo do tempo. Minhas, de pessoas próximas, das que eu mal conheço. Histórias de alegrias e sucessos, mas muitas de perdas, dores, lutos, frustrações, medos e incertezas. Os vales sombrios e desertos não poupam ninguém e inevitavelmente nos levam às lágrimas, por vezes abundantes. Entretanto, é maravilhoso saber que não sofremos ou choramos sozinhos. Bendito seja o Senhor que dia a dia leva o nosso fardo. O Senhor é o Deus de todo consolo, o nosso refúgio e doador de toda boa dádiva, o que inclui pessoas que recebem e dividem as nossas lágrimas. Se choramos de tristeza, eles choram conosco. Sentem a nossa dor, nos deixam chorar confortavelmente em sua presença, mas se choramos de tanta alegria e felicidade, eles nos acompanham festejando conosco, a nossa vitória. Há conforto e aconchego indizível em alegrar-se com os que se alegram e chorar com os que choram, como está lá em Romanos 12, 15.
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7: E o tema de hoje é a banalização dos procedimentos estéticos. O Fique por Dentro conversa com o Dr. Alexandre Catoca, cirurgião plástico, membro efetivo da Câmara Técnica em Cirurgia Plástica. Dr. Alexandre, seja bem-vindo ao Fique por Dentro.
8: Oi, bom dia. Obrigado pelo convite. A gente está aí para elucidar aí as dúvidas.
7: Nós que agradecemos a sua participação para falar sobre esse tema que é tão importante e pertinente a essa era que nós vivemos da influência digital. Doutor, na sua avaliação, por que os procedimentos estéticos passaram a ser vistos de forma tão banalizada nos últimos anos?
8: Bom, a gente vê, principalmente pelas mídias sociais, nesse pandemia e pós-pandemia, a gente está vendo aí uma busca incessada pelo corpo ideal, pelo rosto ideal, e que na verdade isso não existe. A gente está vendo pessoas que estão se deformando, né, buscando principalmente a face ideal, algo que não existe, que é inalcançável. E a gente vê nas redes sociais, principalmente no Instagram, filtros, a gente vê distorções de imagens. Então a gente vê pessoas que estão completamente distorcidas, que veem a sua autoimagem de uma maneira inadequada. E a gente, infelizmente, faz até no consultório muitos diagnósticos de dimorfismo corporal, que é aquela pessoa que se enxerga de uma maneira inadequada e fica fazendo um monte de procedimento. É procedimento atrás de procedimento. E aí a gente consegue detectar que essas pessoas estão buscando algo que nunca vão alcançar e nunca estarão satisfeitas. E é cada vez mais, isso daí está sendo muito frequente nos consultórios médicos aí, espalhados pelo Brasil, de dermatologistas, cirurgiões plásticos, e é o que a gente mais vê, viu?
1: É, doutora, eu fico aqui imaginando a pessoa chegando no seu consultório com o celular e te mostrando como é que ela fica com filtro, né? Porque de repente ela usa tanto aquele filtro que ela quer ficar igual aquele filtro ou igual aquela pessoa. Você já teve algum caso assim?
8: Não um caso, são vários casos, né? Claro. Isso daí acontece, isso acontece sempre. Não só com a face, mas também com o corpo, né? Infelizmente, alguns profissionais colocam isso como uma regra. Em suas redes sociais, eles colocam somente o belo, o bonito, e ficam divulgando isso, né? Como se fosse a normalização de algo que não existe, né? Então, os corpos perfeitos. Pessoal, não existe o corpo perfeito. Na verdade, cada um tem sua nuance, cada um tem seu biotipo e cada um tem a sua beleza, né? Não há um padrão ideal de ter aquele corpo ou de ter aquela face. Cada pessoa é bonita daquela maneira. Obviamente, tem como melhorar, mas nunca chegará a um padrão. O que a gente está vendo são padrões, e esses padrões não existem. Então, isso que muito bem você colocou chega o paciente com o seu celular, aí me mostra, eu quero ficar dessa maneira. Isso não existe. O paciente que já chega dessa maneira, a gente explica muito bem, né, da impossibilidade disso acontecer, e a pessoa que começa a insistir muito, a gente, infelizmente, tem que dar um não, né, muitas vezes é melhor dar um não do que ouvir um sim e essa pessoa ser a infeliz pro resto da vida, né?
7: Eu fico imaginando aquelas pessoas que vão até o consultório, trazem uma foto de uma atriz. Ah, eu quero ficar com a boca igual ela. Eu quero ficar com o nariz igual essa atriz. E elas não entendem, de fato, a harmonia facial, porque tem toda uma configuração. Vocês explicam isso no momento da avaliação e essas pessoas não entendem. Como é que fica esse processo da harmonia facial? Como é que as pessoas precisam entender, de fato, o que é essa harmonia?
8: Na verdade, cada pessoa tem seu biotipo, né? Cada pessoa tem a face ou o corpo é daquele jeito. Não há como mudar aquela característica principal daquela pessoa. Isso é impossível, tá? É impossível. A pessoa que busca isso, né, parecer com outra pessoa, é uma pessoa que já está com distúrbio de autoimagem. É uma pessoa que não deve procurar procedimentos estéticos e sim deve procurar um psiquiatra ou um psicólogo. Porque ela tem que primeiro tratar o distúrbio de autoimagem para depois sim tratar a sua imagem. nunca deve fazer isso, ao contrário, procurar primeiro a parte estética para depois tratar o psicológico, né? Ou seja, a harmonia, né, facial ou corporal, ela tem que estar de acordo com o que aquela pessoa tem do seu corpo. Há como melhorar o seu corpo? Ok, a gente vai fazer. Mas não mudar as características primárias daquela pessoa. Características que são muito evidentes, por exemplo, eu que sou, eu tenho uma ascendência oriental, eu vou mudar essa característica minha que é primária, eu vou mudar, não tem como, pessoal, isso daí você já começa a ter distúrbios, e esses distúrbios são muito perigosos, que vão mudar características que são características daquela pessoa e podem mudar como essa pessoa se autoenxerga, aí que vem os distúrbios da autoimagem, que é muito perigoso.
1: Mas o que a gente percebe na prática, né, doutor, é que isso, infelizmente, não acontece. No geral, as pessoas realmente, eu acredito que deve ter muitas pessoas aí que se dizem, né, especialistas aí nesse assunto e acabam fazendo esses procedimentos. E aí acontece o que nós vemos hoje na internet, né, e às vezes até quando você encontra uma pessoa que você não vê há muitos anos, que ela fez algum procedimento ali no rosto, que mudou tanto que a pessoa virou outra pessoa. Você praticamente não reconhece ela mais devido a essa mudança, né. E falando sobre isso, esses procedimentos que eles são feitos, né? Ele dura um tempo ou esse procedimento ele vai ser para a vida toda, né? A pessoa que faz uma harmonização facial, por exemplo, isso vai durar um tempo ou ela tem que ficar fazendo algum tipo de manutenção para que continue assim? Porque a pessoa vai continuar envelhecendo, né?
8: Depende. Depende do produto que é utilizado, depende da forma que é feito e se tem ou não complicação, né? Primeira coisa, alguns produtos que são utilizados são de maneira permanente. Tá? E isso é um grande problema, porque se dá a complicação também é permanente. Né? O produto vai estar lá para o resto da vida, o produto vai formar um fenômeno de cicatrização, uma fibrose ou um granuloma, e vai estar para o resto da vida. E aí? Se dá a complicação, é uma complicação para o resto da vida. Tem os produtos que não são para o resto da vida, são produtos que vão passando o efeito com o passar do tempo, e aí a pessoa tem que fazer de tempos em tempos. Também é um problema, por quê? A pessoa fazendo de tempos em tempos, ela começa a enxergar que tem que colocar mais um pouquinho. E esse pouquinho vai remontando aquilo que já tem. E aí a gente vai vendo essas faces que estão acontecendo deformadas, né? A pessoa, é só mais um pouquinho. E vai colocando mais um pouquinho. Só mais um pouquinho, vai colocando mais um pouquinho. Isso vai remontando, vai colocando em cima de outro produto que já tem lá. Geralmente hoje é colocado produtos como ácido hialurônico, por exemplo, que tem uma durabilidade aí de um ano e meio, né? Mas até o ácido hialurônico, ele forma uma cicatriz lá dentro. E essa cicatriz, em alguns casos, é para o resto da vida também. Então, essa banalização que a gente está vendo, né, abriu para um monte de profissional. Antigamente só médico fazia, hoje vários profissionais fazem. O que a gente tem que entender é, não é só fazer o procedimento. Fazer o procedimento, se a gente ensinar a fazer, todo mundo vai fazer. O grande problema é, primeiramente, identificar se aquele paciente tem algum distúrbio de autoimagem. Isso é uma identificação médica. Segundo, identificar se esse paciente tem indicação de fazer o procedimento. Terceiro, fazer o procedimento. Quarto, identificar uma possível complicação. E quinto, mais difícil, saber tratar uma complicação. Tratar complicações, somente um médico especialista sabe fazer. É só o dermatologista e o cirurgião plástico. Então, entendam que não é só aplicar o produto. Aplicar o produto é o de menos. O grande problema é identificar e tratar complicações que são pouquíssimos profissionais que sabem fazer. E saber se aquele paciente está apto a fazer aquele procedimento. Então, a gente está pegando tanta coisa, né? Eu que trabalho também com a parte de perícia médica, né? Os possíveis erros que acontecem aí, acaba caindo com a gente. Pessoal, está tendo tanta coisa que não é divulgada, e a gente vê aí tantos problemas que acontecem, que quando vai no final das contas, a gente fala, tomem cuidado, e banalizou demais esse tipo de procedimento.
7: Doutor, o senhor acabou de mencionar sobre os erros, queria que você considerasse qual é o maior que está acontecendo, e existe o procedimento que está mais em alta, que as pessoas estão fazendo, procurando muito para fazer?
8: Em termos de procedimentos estéticos, os faciais aí, preenchedores é o que mais hoje estão fazendo, né? E o que a gente mais pega, né, em termos de complicações graves, são as necroses, né, que não são diagnosticadas. São complicações que muitas vezes podem acontecer, claro que pode acontecer, até nas mãos dos mais habilidosos, médicos mais habilidosos. Porém, Quando acontece com um indivíduo que sabe identificar essa complicação, o tratamento vai ser adequado, vai ser rápido. O grande problema é, não identifica a lesão, não trata a lesão adequadamente, e aí quando vai identificar já é tarde. A gente pega necroses de nariz, de face, necroses muito extensas, e quando vai tentar tratar, não consegue tratar. E aí a sequela é muito grande, são sequelas para o resto da vida. Quantos e quantos casos que a gente acaba pegando sem nariz, entendeu? Com faltando muita parte do nariz, faltando uma parte da face. Por quê? São necroses grandes, né? E que quando vai para a correção, não consegue corrigir. E por que não consegue corrigir? Porque a área que se instalou essa necrose, o problema já aconteceu num local tão grande que a correção fica praticamente impossível.
1: Que triste isso, né? Eu queria que você falasse um pouquinho agora sobre uma coisa que está bastante em alta, que a gente ouve, está todo mundo fazendo, é o Botox, né? Que usa exatamente esse tipo de ácido que você estava comentando. Esse tipo de procedimento, ele dura em média 6 meses, né? A pessoa, geralmente, como você disse, acaba fazendo várias vezes. Existe algum risco para as pessoas aí, porque está essa febre de Botox, está todo mundo fazendo Botox, em cada esquina está tendo uma clínica que fala que faz Botox.
8: É, na verdade, o Botox é a toxina botulínica. A toxina botulínica é diferente de ácido hialurônico. Ácido hialurônico é preenchimento. Preenchimento é para dar volume na face. A toxina botulínica não, é para paralisar a musculatura. Toxina botulínica, ela serve para rugas, que quando a gente faz a expressão, faz a ruguinha, ou a toxina botulínica vai lá e paralisa. E como muito bem você falou, cada esquina parece que tem uma clínica que faz isso, né? É só fazer, é facinho. Não é bem assim, pessoal. Embora seja um procedimento cujo risco de complicações ele é pequeno, existe esse risco. E quando acontece a complicação, é extremamente grave, porque é uma toxina que vai atingir um nervo e esse nervo vai paralisar o músculo. Quando há, inadvertidamente, alguma paralisação errônea, essa pessoa fica paralisada. E essa paralisação pode ser em alguns locais que, puxa vida, vai paralisar o olho, vai paralisar a face. Então tem que saber diagnosticar e tratar. O grande problema é, profissionais dos mais diversos, a gente já encontrou, não menosprezando nenhuma área, não é isso, mas encontrou cabeleireiro fazendo Botox, farmacêutico fazendo Botox, não menosprezando, porque cada um sabe o que pode ou não fazer, mas, pessoal, não tem a especialização correta para fazer isso. Não tem a matriz de competência na faculdade para fazer isso. O médico, o cirurgião plástico, estuda 6 anos de medicina, 3 anos de cirurgia geral, 3 anos de cirurgia plástica e tem que prestar uma prova de título. Isso já se passaram mais de 12 anos para poder fazer uma toxina botulínica, para poder fazer um preenchimento. Então, assim, são mais de 12 anos de estudo para fazer isso. Você acha que num curso de final de semana você vai aprender a fazer isso? Então, assim, são coisas que eu acho que estão extrapolando, tá? Algo que é extremamente sério e que está trazendo muitas sequelas. Sequelas essas que estão onerando, inclusive, todos nós que pagamos impostos. Por quê? Se o paciente não tem um plano de saúde, cai no SUS e o SUS tem que pagar isso. Então, onera a todo o Estado. As pessoas não estão tomando a real dimensão do que está acontecendo nessa epidemia dos procedimentos estéticos.
7: Doutor, outro fator muito importante que nós precisamos abordar são justamente a recuperação, porque nas redes sociais mostra o antes e o depois naquele clique, mas não mostra a realidade da recuperação, do tratamento. Isso é muito importante, porque muitas pessoas, elas não têm a condição, né, de ter suporte para conseguir fazer essa recuperação adequada. Eu queria que você falasse um pouco sobre isso.
8: Essa sua abordagem é perfeita. Não há nenhum tipo de tratamento que não tenha recuperação. Eu vejo muito o cirurgião plástico colocando recuperação rápida, né? Eu faço um implante mamário, eu faço o abdominoplastia de recuperação rápida. Isso não existe, pessoal. Todo e qualquer procedimento, você tem um período de recuperação. Esse período, ele demora um prazo. E as pessoas têm que saber que tem um prazo que vai demorar. Toxina botulínica, preenchedor, é um prazo mais... Ele é menor, esse prazo, sem sombra de dúvida. Mas tem um prazo, a pessoa pode ficar roxa, pode ficar inchada, pode ficar vermelha, pode ficar com N coisas. Então tem que tomar cuidado, a pessoa tem que se se precaver, que vai ter um período aí que vai ter isso. Muita gente faz, por exemplo, uma toxina botulínica com preenchimento e vai para um casamento. Totalmente inadequado. Ele tem que ter esse prazo aí para se recuperar. Não é bem assim. E isso foi pertinente ao extremo você colocar, porque as pessoas veem nas redes sociais, é tudo um clique, né? É imediato, é instantâneo, isso não existe.
1: E mandando um abraço para o nosso ouvinte Eduardo, tá ouvindo a gente no Rio de Janeiro, ele falou que as mulheres estão ficando todas iguais e mandou uma foto aqui, né, pra gente. Realmente é isso, né? A gente observa que as mulheres, a boca, né, boca muito grande, a face muito esticada, né, realmente aí algumas características que a gente observa que parece que vira, tenta, né, virar uma febre aí, um sinônimo de ser uma pessoa perfeita. E falando sobre isso, como é que fica a saúde emocional dessas pessoas que estão vivendo essa pressão por conta das redes sociais, né? Parece que está todo mundo querendo ficar realmente igual. E como é que fica a saúde emocional dessas pessoas?
8: Não, são pessoas que a gente vê que são completamente fragilizadas, né? A gente vê isso, infelizmente, é aquilo que eu falei no começo. São pessoas que primeiramente tinha que estar tratando um psicológico. Primeiramente tinha que estar vendo a sua autoimagem. Primeiramente tinha que estar se tratando antes de buscar um procedimento estético, né? Nunca esse procedimento estético vai trazer aquilo que a pessoa está almejando, está desejando, né? Vai fazer um monte de procedimento estético e nunca vai estar feliz. Por quê? A cabeça não está boa. Primeira coisa é buscar ajuda para a cabeça, tá? Não tem jeito. O profissional ele vai ter que fazer esse diagnóstico. Fazendo esse diagnóstico, fazendo o tratamento correto, aí sim buscar a parte estética. Por quê? O ao contrário sempre dá errado. A pessoa buscar primeiro o tratamento estético, mas ela está fragilizada emocionalmente, não vai dar certo.
7: Agora, doutor, como um paciente pode escolher um cirurgião plástico de forma segura? Vamos supor que a gente não tenha ali nas proximidades uma pessoa que já passou por algum procedimento que possa te indicar, mas como a gente pode procurar, iniciar essa pesquisa?
8: Bom, a maneira mais segura de procurar cirurgião plástico, dermatologista, primeira coisa, entra no site do CRM do seu estado. Aqui em São Paulo, site do CREMESP. cremesp.org.br, procura o seu médico. Coloca o nome do seu médico lá, vai aparecer. O médico, ele tem que ter uma coisa para se divulgar, cirurgião plástico, dermatologista, que se chama RQE, que é o Registro de Qualificação do Especialista. Somente assim ele pode se divulgar como cirurgião plástico, dermatologista. Ele tem que estar escrito lá, RQE, número tal, em cirurgia plástica. Por exemplo, o meu é 38349, RQE em cirurgia plástica. Isso quer dizer o quê? Eu fiz minha formação inteira. 6 anos de medicina, 3 anos de cirurgia geral, 3 anos de cirurgia plástica. Prestei a prova de título de especialista, consegui o título de especialista, registrei no CREMESP e tenho o título de especialista registrado. Somente assim eu posso me divulgar como cirurgião plástico. Se eu não tenho o título de especialista e não tenho RQE, eu não posso me divulgar como especialista na área. Isso todas as especialidades do conselho tem que estar registrado para se divulgar. Infelizmente, vários colegas não têm esse registro e se divulgam como especialistas. Isso já é uma infração ética, ele não pode estar fazendo isso. Somente pode divulgar quem é registrado no conselho com a especialidade. Só assim você vai saber pelo menos da formação. Logicamente, isso é um salvo-conduto para fazer o procedimento com tranquilidade? Não, mas é uma tranquilidade a mais, sem sombra de dúvida. Por quê? O colega que fez toda essa formação, no mínimo ele vai ter uma boa formação. Mas é claro, procure indicações com amigos, saiba como é a conduta desse colega, desse médico, e veja também. Se essas redes sociais são muito apelativas, são muito chamativas, são redes sociais que só têm resultados ótimos, o cara só faz coisa para chamar paciente, tome cuidado. Por quê? Isso é completamente mercadológico. Se ele não fala de complicações, se ele não fala o que pode acontecer de bom e de ruim, ele só está fazendo venda. E medicina não é venda. Medicina, o médico tem que explicar tudo o que pode acontecer para o seu paciente.
1: Você falando sobre que medicina não é venda, uma coisa que a gente observa é que as pessoas, infelizmente, olham, fazem totalmente o oposto dessas dicas que você trouxe pra gente. As pessoas vão olhar exatamente o valor, né? Então, vê lá uma promoção, nossa, esse valor aqui eu consigo pagar, olha só. Aí eles colocam lá que é uma promoção, que é só naquele fim de semana, para atrair as pessoas, e as pessoas acabam caindo, né? Mas aí vale a pena, né, doutor? A pessoa esperar mais um pouco, ter a indicação dessa pessoa, desse médico realmente especialista para fazer, e de repente se programar, porque hoje em dia acredito que existem diversas opções, né, da pessoa começar a fazer o pagamento mesmo antes de fazer o procedimento, bastante antes de fazer o pagamento, que dá para ela fazer também com um profissional que vai deixar realmente ela satisfeita, né?
8: Perfeito, é aquela máxima, né? O barato sai caro, às vezes sai muito caro, às vezes esse caro sai até com a vida da pessoa, né? Quantos e quantos casos a gente não se depara em âmbito do conselho ou mesmo da perícia, de pacientes que vão buscar por preço, por valores, como você muito bem colocou. E aí, ao invés de postergar um pouquinho aquele procedimento, ou deixar aí esse procedimento um pouco menor, não, quer fazer tudo junto, ou mesmo quer fazer no local mais barato, ou mesmo no local que não tem infraestrutura, e acaba tendo os grandes problemas que a gente está pegando aí, invariavelmente, às vezes até pagando com a vida, tá? Tomem cuidado, né? Eu acho que assim, quando a gente se trata de medicina, quando a gente trata de saúde, quando a gente trata de corpo humano, a gente tem que buscar sempre o que é mais seguro para a gente. E a segurança nem sempre é barata, né? A segurança tem o valor do hospital, tem o valor do profissional, tem o valor de um profissional anestesista, tem a medicação, tem que tomar muito cuidado com tudo isso.
7: Doutor, agora quais são as contraindicações mais graves que as pessoas, elas precisam entender que tem que ter uma pesquisa ou de fato realmente não pode se submeter a uma cirurgia estética?
8: Bom, todo e qualquer procedimento estético, a primeira coisa é ter uma avaliação em consulta médica adequada, né? Se essa pessoa está apta a fazer clinicamente, então se não está com uma doença crônica, com algum outro problema de saúde que contraindique fazer esse procedimento, tá? Então essa é a primeira coisa. Segundo, se a cabeça está boa, né? Se é o momento realmente para fazer, ou se você não está usando aquilo como uma bengala para outras coisas, brigou na empresa, brigou com o marido, brigou com a esposa e está querendo usar aquilo para resolver um problema que não é aquele, então isso tem que tomar muito cuidado. Buscar o profissional somente pelos valores, isso a gente está vendo muitos profissionais que não têm qualificação nenhuma fazendo procedimentos estéticos e aí essas lambanças que a gente está pegando, e aí isso é um grande problema, que é o que a gente está vendo, tá? Fazer em locais inadequados, em clínicas que não são clínicas, consultórios, são procedimentos que tem que fazer em local adequado, né? Com profissionais adequados, com produtos adequados, que é

0: Bom, eu deixo sempre aqui a rede do CREMESP, né, o Conselho Regional de Medicina do Estado de São Paulo, que eu faço parte, eu sou diretor de lá, está de portas abertas, tanto para a população quanto para os médicos. A gente tem um canal vasto nas mídias sociais, o Instagram do CREMESP, o site do CREMESP. Nós temos informações para o público tem que pesquisar, tá? Para fazer procedimento, tem que se fazer procedimento profissional apto, para não ter problemas. Então, entre nas redes sociais do CREMESP, eu estou lá também. Tudo que tiver de dúvida, manda para a gente assim consegue responder, consegue resolver, porque isso é o mais importante, responder e resolver dúvidas. Só assim você consegue ter o êxito nos procedimentos, principalmente nos procedimentos estéticos.
1: E o tema de hoje foi a banalização dos procedimentos estéticos. A entrevista foi com o Dr. Alexandre Cataoca, que é cirurgião plástico, membro efetivo da Câmara Técnica em Cirurgia Plástica. Doutor, mais uma vez, muito obrigada pela sua participação aqui no Fique por Dentro.
0: Obrigado.
2: Até mais. Tchau, tchau. Fique por dentro de segunda a sexta-feira, das 8 às 9 horas da manhã. Curta, compartilhe muito. Mande para aquele seu amigo, aquela sua amiga que quer fazer algum procedimento estético. Um forte abraço. E eu volto amanhã, a partir das 4 da madrugada. Você segue agora com a Renata até as 2. Até amanhã, se Deus quiser. Tchau, tchau. Tchau.

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1: Querido amigo, hoje o nosso alvo é iniciarmos o estudo no texto da carta de Judas. Vamos estudar no programa de hoje a carta toda, fazendo um reconhecimento geral do seu conteúdo. E a partir do próximo programa, vamos detalhá-la, absorvendo então todo o seu conteúdo. A Bíblia, por mais de uma vez, ressaltou o perigo de pessoas que falam em nome de Deus, mas não ensinam a verdade dele. Jesus falou de falsos profetas que se vos apresentam disfarçados em ovelhas, mas por dentro são lobos roubadores, conforme Mateus 7,15. O apóstolo Paulo disse que, mesmo dentre os presbíteros de Éfeso, se levantariam homens falando coisas pervertidas para arrastar os discípulos atrás deles, Atos 20,30. E Judas, então, exortou os discípulos a ficarem atentos aos homens que não trazem a fé verdadeira. A fé que Judas fala é a doutrina revelada por Cristo e por seus apóstolos, por seus profetas, conforme lemos, por exemplo, em Efésios, em Atos 6,7 e em Gálatas 1,23. Essa doutrina já havia sido entregue aos santos uma vez por todas durante a vida de Judas no primeiro século. Então, podemos considerar esse estudo geral do livro de Judas com esse título: Judas, uma advertência que deve ser levada a sério. Eu repito, Judas, uma advertência que deve ser levada a sério. Qual é o texto básico, então? O texto é todo o livro de Judas, Judas versículo 1 até o versículo 25. Quando iniciamos a leitura dessa pequena carta, nos vem à mente que se trata de um apelo, de uma chamada atenção à batalha. É provável que Judas seja o próprio irmão de Jesus, conforme nós já vimos, mas se descreve simplesmente como um servo, algo que ele tem em comum com todos que são chamados, amados e guardados em Jesus Cristo. Desejando então escrever sobre a salvação comum dos cristãos, Judas viu a necessidade de encorajá-los a batalharem diligentemente pela fé que uma vez por todas foi entregue aos santos. Judas escreveu essa carta para exortar. Agora, essa palavra era usada para descrever o estímulo, o encorajamento que um general dava ao seu exército ao preparar-se para a batalha. Judas escreveu, então, essa carta para exortar a igreja a batalhar, para incentivar a igreja, para encorajar a igreja a batalhar pela fé evangélica. Agora, aquele tempo, você sabe, nós já mencionamos no programa passado, era um tempo perigoso, onde muitos falsos mestres estavam sorrateiramente entrando nas igrejas e ensinando heresias. Judas, que antes não cria em Jesus como Messias e o próprio Deus encarnado, depois da sua ressurreição, depois da ressurreição de Cristo, ele já estava entre os 120 que receberam o derramamento do Espírito Santo no Pentecostes. E ele, então, se tornou um líder cristão. Quando contemplamos toda essa carta de uma maneira geral, podemos extrair um princípio que essa carta nos mostra. E esse princípio, então, vai nos orientar naquilo que estamos estudando. Diante dos perigos que cercam a igreja, todos os cristãos devem levar a sério a advertência da palavra de Deus. Eu repito, esse é o princípio que podemos extrair de todos esses 25 versículos da carta de Judas. Diante dos perigos que cercam a igreja, todos os cristãos devem levar a sério a advertência da palavra de Deus. E nesse texto nós vamos encontrar três verdades sobre essa advertência que deve ser levada a sério. A primeira verdade é que nós somos chamados à batalha espiritual, versículos 1 a 7. A primeira verdade é que somos, que fomos, que estamos sendo chamados à batalha espiritual. Nós somos o exército de Deus. O que os crentes são? Judas usa três expressões para descrever os crentes. São os chamados. Foi Deus quem nos escolheu primeiro. Ele nos predestinou e nos chamou. Mas também nós somos o quê? Os amados. Deus nos amou com amor eterno. Ele nos amou primeiro. Mas também nós somos os guardados. Enquanto Deus preserva os anjos caídos para o julgamento e os falsos mestres para a condenação, Ele preserva, Ele guarda os crentes para a sua glória. O que é que os crentes têm? Novamente, Judas usa três expressões para descrever as bênçãos que os crentes possuem e que podem ser multiplicadas. Primeiramente, misericórdia. Deus, em sua misericórdia, não dá o que merecemos, visto que lançou sobre o seu Filho o castigo que nós merecíamos. Uma outra bênção especial é a paz. Uma pessoa não convertida está em guerra contra Deus, mas por causa da obra de Cristo na cruz, nós fomos reconciliados com Deus e temos paz com Deus. Mas ainda a tripla bênção acontece porque o Senhor tem nos dado do seu amor. A cruz, querido amigo, é a demonstração máxima do amor de Deus. Os apóstatas podem pecar, cair e sofrer condenação, mas os verdadeiros crentes são guardados em segurança em Cristo, pelo amor de Deus, por toda a eternidade. Muito bem, se essa é uma verdade, que nós somos um exército, nós temos que reconhecer também o inimigo. Versículos 3 e 4 nos mostram que vale a pena perguntar o seguinte: se a fé já foi entregue uma vez por todas no passado, devemos seguir ou esperar revelações novas? E a resposta só pode ser uma: certamente não. Judas então escreveu para alertar a igreja sobre a batalha da fé, visto que a igreja estava sendo minada por falsos mestres. Judas, então, identifica o inimigo, os falsos profetas, e nessa batalha, ele traça também as suas características. Veja só, eles são dissimulados, eles são ímpios, eles são inimigos da graça de Deus, eles negam a supremacia de Jesus Cristo, e eles estão destinados para a condenação. A pergunta que se faz, então, é: como a igreja vai enfrentar os falsos mestres? Batalhando pela fé, lutando pela verdadeira doutrina. A palavra batalhar é agonizar, vem do verbo agonizomai. O motivo da exortação para lutarmos é que algumas pessoas entraram desapercebidamente no meio dos cristãos e estavam ensinando como doutrina práticas que levariam os discípulos a abusarem da graça do Senhor Jesus e a negarem a autoridade absoluta dele e não lutarem por uma vida de santidade e de pureza. Esses homens eram condenáveis, traziam doutrina falsa. Portanto, é essa luta que a igreja deve manter para manter a sua doutrina pura e irrepreensível diante de Deus. Querido amigo, o púlpito deve tanto proclamar a verdade como denunciar o erro. Porém, todo cristão é chamado para sofrer pelo Evangelho. Quando nós pensamos, então, nessa primeira verdade que nos diz que estamos diante de uma batalha espiritual, diante de uma batalha em favor da igreja, temos que lembrar, então, que somos um exército, que temos um inimigo. Mas, em terceiro lugar, temos que lembrar que o Senhor nos promete a vitória. Versículos 5 a 7, Judas usa três exemplos do juízo de Deus sobre aqueles que resistiram à autoridade divina e se apartaram da verdade. Ele usa o exemplo do povo de Israel, que pecou por incredulidade. Veja o versículo 5. Os pecados de Israel foram registrados para nos alertar. Aqueles que se apartaram da verdade pereceram no deserto. Um outro exemplo que Judas usa é os anjos caídos. Eles pecaram sendo insubmissos à autoridade do Senhor. Deus exerceu o seu juízo sobre esses anjos caídos e os condenou ao inferno, conforme diz o próprio apóstolo Pedro na sua segunda carta, versículo 4 do capítulo 2. E em terceiro lugar, Judas dá mais um exemplo às duas cidades, Sodoma e Gomorra, que pecaram por imoralidade. E eles se entregaram à prostituição, ao homossexualismo, e Deus os condenou ao fogo eterno. Ninguém, então, poderá rebelar-se contra a autoridade de Deus e prevalecer. Com esses exemplos, Judas mostrou-nos que Deus julga os falsos mestres e obtém a vitória para a sua igreja. A segunda verdade que temos nesse texto completo da carta de Judas é que o inimigo será desmascarado. Veja os versículos 8 a 16, a parte central dessa carta. Na condenação desses ímpios, eles serão totalmente desmascarados. Deus nunca aceitou rebeldia contra a sua autoridade, não do seu próprio povo escolhido, nem dos anjos, nem de outros povos da terra. Então, Judas advertiu que aqueles que ensinam libertinagem, deturpando a doutrina da graça, eles são rebeldes, sem respeito pelo governo de Deus. Não compreendendo a graça do Senhor, eles agem feito animais. Veja, essa expressão está no versículo 10. E eles seguem os mesmos caminhos de homens como Caim, como Balaão, como Corá. Com imagens fortes, Judas está mostrando então que a aparência de homens como esses é só engano e que Deus desde há muito preparou juízo contra essa impiedade, contra essa sensualidade, contra a arrogância e a ganância. Isto quer dizer que o inimigo será desmascarado. Tudo que Judas escreveu sobre esses falsos mestres pode ser sintetizado em três sentenças. Primeiro, eles rejeitam a autoridade divina. Toda autoridade vem de Deus. Aqueles que exercem autoridade devem estar debaixo também de outra autoridade. Os falsos mestres se colocavam acima das escrituras e dos apóstolos. Por exemplo, hoje nós temos alguns líderes que se autoproclamam e se autodenominam o quê? Pastores, evangelistas, apóstolos, mestres, professores, se autodenominam. A causa da rebelião é que eles são sonhadores alucinados, diz Judas no versículo 8. Eles vivem num mundo irreal e ilusório. Eles creem na mentira de Satanás. Eles se tornam como animais que vivem guiados pelo Espírito. Veja o versículo 10 novamente e confira com 2 Pedro 2, 12 e 22. Essas pessoas se entregam à luxúria e desandam a boca para demonstrar sua rebelião contra Deus. A consequência dessa rebelião é que eles se corrompem ou se destroem. E o caminho da rebelião é o caminho da ruína. A condenação dos rebeldes é vista no versículo 11. Caim rebelou-se contra a autoridade de Deus na questão da salvação. Balaão, na questão da separação. E Coré, na questão do serviço. O caminho de Caim, contra esse caminho, Deus poderia lhe dar a salvação, mas ele caminhou contra a graça. Caim rejeitou o caminho da salvação pela graça. Caim queria agradar a Deus mesmo sem fé. O caminho do Caim é um caminho do orgulho, da arrogância, da justiça própria. O erro de Balaão, qual foi o erro de Balaão? Foi a ganância. Foi a ganância de comercializar o dom que Deus tinha lhe dado e o ministério. Com que propósito? Com o propósito de ganhar dinheiro. Querido amigo, os falsos mestres trabalham na igreja para ganhar dinheiro. Balaão induziu o povo a pecar. E aí também temos o exemplo da revolta de Coré. Coré se rebelou contra a autoridade de Moisés e, consequentemente, contra a autoridade de Deus concedida a Moisés. Então, Deus o julgou, Deus o puniu. Mas que outras características tem esse grupo de hereges? Eles deliberadamente, em segundo lugar, agem com hipocrisia, versículos 12, 13 e 16. Então, veja bem, Judas apresentou sete figuras, nós vamos detalhá-las depois durante os nossos mais três estudos que teremos nessa carta. Ele detalhou essas figuras e agora eu vou mencioná-las rapidamente para descrever o quê? A hipocrisia desses falsos mestres. Judas menciona que eles são como rochas submersas nas festas da fraternidade. Eles são pastores que se apacentam a si mesmos. Eles são nuvens sem água. Eles são árvores mortas. E veja que O fruto é a marca do verdadeiro discípulo, disse o Senhor Jesus lá em João 15. Eles são também comparados a ondas bravias do mar, eles são comparados a estrelas errantes, murmuradores e aduladores. Eles agem com hipocrisia. Em terceiro lugar, eles receberam a sua devida penalidade. Ou então, os que estão atuando atualmente receberão a sua devida penalidade, versículos 14 e 15. O que Deus faz com os que o desobedecem e que ensinam e encorajam outros a desobedecerem? Querido amigo, tanto no passado como no presente, Deus os pune de acordo com a sua justiça. No meio de uma sociedade que se corrompia, Enoque andou com Deus. A sua geração certamente escarneceu dele, como os falsos mestres escarneceram da doutrina da segunda vinda do Senhor Jesus Cristo, conforme 2 Pedro 3:1 a 9. Nessa penalidade que eles receberam, o juízo será pessoal. No exemplo de Enoque, percebemos que não é um acontecimento como o dilúvio, mas o próprio Senhor veio pessoalmente exercer o seu juízo. Veja os versículos 14 e 15. O juízo também será universal. É um juízo pessoal, mas é um juízo universal. Isso é, o juízo apanhará a todos os ímpios. Ninguém escapará do justo e reto juízo de Deus. Somente aqueles que são selados pelo Espírito Santo estarão seguros, conforme nós lemos em Romanos 8, 31 a 39. Um terceiro aspecto desse juízo, dessa penalidade que eles sofrerão, é que o juízo também será justo. Deus fará convictos todos os ímpios acerca de todas as suas obras ímpias que impiamente praticaram e de todas as suas palavras insolentes que elevaram contra o Senhor e contra o seu povo. Querido amigo, então esta é uma segunda grande verdade que necessitamos saber porque estamos envolvidos nessa luta com relação à batalha espiritual que a igreja tem enfrentado. Nós estamos em segundo lugar, sabendo que esse inimigo será desmascarado, mas precisamos saber então quem é ele. Judas nos ajuda a identificar esse inimigo. E aí chegamos à terceira e última verdade, quando olhamos para a carta de Judas de uma maneira completa, e essa terceira verdade está baseada nos versículos 17 até 25, o último versículo da carta. A terceira verdade é que necessitamos ficar firmes na luta sem vacilar. Como escapar? Como vencer essa luta? A luta para escapar do engano de Satanás começa com a palavra revelada. É necessário crescer na fé, estudando a palavra, orando ao Senhor com amor, tendo por base a misericórdia do nosso Senhor Jesus Cristo. São três as ações contínuas que devemos desenvolver com esse objetivo. Primeiro, relembrar a origem da palavra de Deus. Devemos nos lembrar quem nos deu a palavra. As escrituras vieram até nós através dos apóstolos, mas eles foram influenciados, inspirados pelo Espírito Santo. Devemos lembrar aquilo que os apóstolos nos ensinaram. A doutrina dos apóstolos deve ser a base para a nossa fé. Devemos lembrar por que é que eles nos advertiram. Eles nos advertiram para que ficássemos atentos, pois os falsos mestres desejam dividir a igreja e levar os crentes para fora da verdadeira comunhão com os santos. Devemos, então, nos edificar em nossa vida cristã. Veja os versículos 20 a 21. O fundamento para a vida cristã é a nossa fé santíssima. O poder para edificar essa vida é a oração no Espírito. E devemos, por fim, comprometer-nos com a evangelização, com aqueles que ainda estão fora da família da fé. Depois dos cuidados pessoais, é também necessário ajudar os outros a superarem suas dúvidas e fraquezas. A verdadeira garantia da vitória é que Deus tem o poder de salvar todos que buscam servi-lo honestamente e que são humildes e submetem-se à sua soberania. O que nós devemos fazer? Na prática, compadecer-nos daqueles que estão em dúvida e ajudá-los a encontrar a salvação. Muitas vezes eles estão no fogo, já do juiz de Deus. Podemos ajudá-los a entender, conhecer o Senhor Jesus Cristo. Querido amigo, essa carta é uma carta especial. Vale a pena você continuar estudando ela comigo. E nós queremos terminar, conforme Judas terminou, nos versículos 24 a 25, ele diz o seguinte, e ele nos adverte, na verdade, nos encoraja, comprometa-se a glorificar a Deus, porque Ele é poderoso para nos guardar do tropeço, Ele é poderoso para nos levar para a glória, Ele é digno de ser exaltado de eternidade a eternidade. Um grande abraço, que o Senhor te abençoe e até o próximo programa.
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1: Que privilégio estudarmos a Bíblia juntos. E você sabe, estamos intercalando Antigo e Novo Testamento. Que coisa linda ouvir o Itamir falando que está na Bíblia. Um povo amado por Deus. Um povo que repousa o seu amor. E ele quer que todos os povos de todas as tribos, raças, nações conheçam desse amor. Então agora... agora a missão é nossa. Sermos amados, amar e falar desse amor. 9h23 da manhã, bom dia pra vocês, boa terça, ainda geladinha aqui na cidade de São Paulo. E agora o som do Carlinhos Félix. Quem gostou dessa música foi o Marcos Garcia. E muita gente ontem comentou da canção. Tá na playlist desse mês de maio, então bora com ela.

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4: Excelente dia, voltamos! 9:30 da manhã, eu tô na companhia da nossa querida Simone. Olha que fotinhos lindas, meu Deus, ai que bonequinha que tá a tua filhinha, hein? Ela disse graça e paz, passando pra desejar um dia abençoado a todos, por aqui tentando voltar a fazer uma boneca. Ai, gente, sabe aquelas tão bonitinhas de crochê, fica a coisa mais linda, né? E ela falou, ó, desde que a Zoe nasceu, não consegui fazer mais nada. Mas vamos aos poucos, tirando as linhas da mão dela, ela tomando a agulha da minha mão, ou ela exigindo uma boneca logo, e a gente corrigindo tudo, inclusive os pontos contados errado por distração. Ai, pra quem não sabe, eu já ganhei da querida Simone, né? Ou melhor, as minhas filhas ganharam, né? Uma raposinha e um coelhinho. São lindos demais, viu? E olha, a mãe do Matheus, vocês lembram que tivemos um NCcast especial de Dia das Mães, né? Estava a Lara e sua mãezinha, e o Matheus e sua mãezinha. E aí vocês lembram que uma hora ela falou assim, gente, vem pra feira aqui de Dia das Mães na igreja, porque todos os recursos são destinados pra missões? Então, aí eu fui lá, né? E o que que eu trouxe? Um pequeno chapulim feito de crochê, a Paola amou. Simone, Simone, um beijo pra você, viu? Parabéns demais. Eu quero ver esse processo. E depois quero ver a bonequinha pronta também, hein? E paciência com a mamãe, Zoe. Pressa, mãezona querida. Vamos com a música predileta dela, do Vitor Quevedo.

0: Obrigada, Simone. E pra Estherzinha, que tá na escola, e pra pequena Zoe. Carinha da mamãe, né? Esses olhinhos de bolinha de gude, clarinhos, clarinhos. Um beijo pra ela com essa cara de sapeca maravilhosa. E esperando que a boneca fique pronta. Já tem os pezinhos, né? Já tem as perninhas também. Adorei. E eu tô aqui na companhia da minha querida Magnólia. Ela é lá do Rio Grande do Norte, onde a gente também tem nossa querida Patrícia, o Arthur, a Alice, o Luiz, a maninha da Pati, onde temos a Ana Paula, seus três filhos queridos. Um abraço pra eles. E Mag, vem pra cá, vem representar o estado do Rio Grande do Norte.
1: Aqui é Magnólia, professora aposentada, Assembleia de Deus Macau, Rio Grande do Norte. Faz horas que eu tô tentando colocar o seu programa. Hora não, não faz nem meia hora que começou, né? Eu tô tentando colocar o seu programa ao vivo, mas não tô conseguindo aqui. Mas eu não tenho mais Face nem Instagram. Se é no Face ou no Instagram, mas eu queria saber a dica, como botar pelo YouTube ou pelo Google. Diga aí pra mim, pelo Google.
0: Minha querida Magnólia, já tô te mandando, hein, ó, em 3, 2, 1, o link para que você possa assistir a gente aqui pelo vídeo, é no site da rádio, rtmbrasil.org.br, vai ter ali no cantinho Assista ao Vivo, você clica lá e vê, mas eu já tô te mandando agora para que você clique e já vai direto pro vídeo. Se alguém mais quiser, é só pedir também, e pelo YouTube, é só quando a gente tá tendo live, mas eu vou aproveitar esse ensejo, já que estamos falando de live, amanhã tem, hein? A partir das 11 horas da manhã, a gente vai receber o Luiz Saião, professor, hebraísta, linguista, autor da Bíblia Rota 66, para falar sobre ela. E junto também nossa querida Suzy Lee, ela que também é teóloga e vai conversar sobre esse projeto que nasceu aqui no coração da rádio. Então, venham amanhã assistir pelo YouTube, rtmbrasil.org.br, o nosso vídeo, se você quiser já adquirir a sua Bíblia Rota 66, se já quiser fazer perguntas pra gente, pra que amanhã possamos fazer pro Luiz Saião, fique à vontade, participe aqui pelo nosso WhatsApp.
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0: E essa canção já é linda em todas as suas versões, mas com esses arranjos, a canção Sossegai ficou demais, hein?

0: sossegar e nessa versão maravilhosa com Paulo César Baruque. Gostou? Oferecendo também para nossa querida Rosa Cury, ouvindo a gente em Guarulhos. Bom dia! Também para nossa querida Mônica, que tá lá em Guarulhos, ouvindo a rádio. Bom dia, Cris Feijó. Bom dia, Vasile. Bom dia, Marília. Bom dia, Stephanie. Olá, Pastor Isaías. Ele disse, Rê, agora há pouco estamos com 9 graus, mas saiba, Rê, que amanheceu com 4 graus. Mas a RTM tá aquecendo os nossos corações. Que delícia! Pastor Isaías, um abraço pro senhor. Também tava 9 graus aqui em São Paulo hoje. Sensação térmica, dependendo, né? Ontem tava com garoa. Quando tá úmido, parece um pouco mais até, né? Mas também é uma delícia. A gente falava hoje cedo de sopas, de caldo, caldo de mandioquinha, ervilha, cenoura, lentilha. E se eu começar, não vou parar mais, que é muita coisa gostosa e diferente que dá pra comer nessa época, né? Fora os cappuccinos que a gente adora, né, Cris Feijó? Bom dia pra você, bem-vinda!
1: Bom dia, Renatinha. Tudo bem com você? Então, tô indo pra fisioterapia, cuidar do meu ombro, tô aqui no trânsito, mas levando a RTM comigo. Desejo a todos um bom dia e a paz e a graça de Deus para cada um. Beijo!
0: Beijo! E que esse ombrinho fique bom para que ela possa se movimentar, que eu sei que ela gosta. E continuar sempre tão ativa, né? Tanto fazendo as comidas gostosas, quanto podendo servir aos outros, atendendo como psicóloga, dando a chance das pessoas entrarem, né, no processo terapêutico também, se cuidarem, se conhecerem. Então, minha querida Cris, que logo você esteja aí plenamente recuperada. Beijo! E olha quem também tá conosco, bom dia, Berê!
2: Oi, Rê, bom dia para todos. E eu, Rê, quero comentar sobre o Através da Bíblia, né? O versículo que eu queria destacar aqui é o versículo 24, na versão NVI, diz assim: aquele que é poderoso para impedi-los de cair e para apresentá-los diante de sua glória, sem mácula e com grande alegria. Esse versículo mostra, né, que Deus, ele protege os fiéis e ele apresenta os fiéis irrepreensíveis, né, diante da sua presença. E ele também nos dá uma segurança eterna, né, garantida por ele mesmo, pelo Eterno, que guarda o crente de tropeçar. Como é maravilhoso isso, né? Um Deus que é tão misericordioso, tão bondoso. Eu fico até emocionada, mas não é aquela emoção que passa, daqui a pouco vai passar, mas assim, emocionada, constrangida, de saber que ele nos ama tanto, tanto, tanto, tanto. Ele mandou o filho dele para morrer por todos nós. Ele cuida de nós. Ele guarda para que a gente não tropece, né? Quando, de alguma forma, nós vamos fazer alguma coisa que é errado, o Espírito Santo, ele nos confronta. Então, como nós podemos resistir a esse Deus, né? E como tem muitas pessoas que não têm esse conhecimento, e isso é muito triste. E como a própria carta diz, né, que nós somos encarregados de mostrar essa verdade àqueles que não têm ainda o conhecimento da salvação, o conhecimento da graça de Deus. E é uma carta assim espetacular, e eu estou muito empolgada para fazer esse estudo com o Itami. E que Deus nos abençoe a entender dia após dia a sua palavra e a colocá-la em nosso coração e praticar suas verdades, né? E dar frutos, muitos frutos para o reino. Então era isso, Rê. Um grande abraço. Continuo com a voz ruim, estou bem rouca, mas credo que o Senhor, ele está cuidando de tudo. Um grande abraço, Deus abençoe.
0: Que linda, muito, muito, muito obrigada, Berê. Eu amo quando vocês fazem estilo um raio-x do estudo bíblico, mencionando os pontos, esmiuçando os detalhes, compartilhando com os outros para que aquilo que ficou valioso no coração de vocês possa ser repartido. Então, obrigada demais. Já até coloquei uma tag que a gente tem aqui com essas mensagens, com esses retornos, porque isso nos ajuda a mostrar, olha, o programa tem chegado, tem transformado vidas. E muito obrigada, então, Berê, por esse recado, viu? E eu vou te agradecer com canção, uma muito linda. Camila, se você também estiver na sintonia, eu sei que você ama essa música, Grande é o Senhor. E eu tô aqui com uma versão diferente, ó.

0: a Cremilda, que também pediu, assim como a Magnólia, o link pra assistir a gente aqui. E pra minha querida Marília, que mandou fotinhos pra gente. Seja muitíssimo bem-vinda!
1: Bom dia, Renata. Bom dia, Charlotte. 5:30 aqui em Manaus ainda, me acordei, me levantei para mim adiantar os serviços e também fazer o exercício físico na esteira. E aí, ontem, eu não tinha ainda refletido sobre a letra da música que a Renata tocou, de João Alexandre, Em Nome da Justiça, parece que esse é o nome, é o título da música, mas ela é muito especial, do João Alexandre, né? É um convite mesmo a gente refletir sobre tudo que fazemos e também que às vezes percebemos os nossos líderes fazer. Mas a começar por nós mesmos. Eu, se tiver aí, toco novamente, eu ofereço para os ouvintes. Abraço a todos. Marília, estou aqui em Manaus. Bom dia.
0: Bom dia, bom dia, bom dia, Marília. Obrigada pelo pedido musical. Obrigada pela foto com o netinho. Que lindo. Ela falou, reolha a família. Marília, a Nora Daiane com o Rael, a Nora Natália com a Laurinha e sua mamãe Elisângela. Que lindas. Teve um tempo ali, turma, olha, com a ponte ao fundo, belíssima, com o rio. Maravilhoso, viu? Marília, obrigada, querida. E a canção vou colocar depois dos Sons do Coração, tá bom? Porque agora a gente tem mensagem do Janus, intervalo, voltaremos com o Nelson e 27 minutos de programa e depois canção e muito mais.
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3: Existem realidades que são difíceis para o ser humano aceitar. Muitos sonham viver como se estivéssemos no Jardim do Éden, antes do pecado de Adão e Eva. Ao ler o Evangelho, Cristo Jesus alerta a respeito da maldade que até hoje está instalada na natureza humana. Jesus menciona as escolhas difíceis que o ser humano precisa fazer. O cristão é chamado como um militar. Os recursos e bênçãos divinos vêm junto com uma armadura habilitando o discípulo de Jesus para a guerra. Quando comparamos a engenharia militar com a engenharia civil, percebemos a diferença no propósito, estilo de vida e realizações. O engenheiro militar constrói com foco imediato, estratégico e emergencial, respondendo às exigências de um cenário de conflito. Suas obras tendem a ser provisórias, pensadas para cumprir uma função específica e passageira. Já o engenheiro civil projeta com visão de permanência, segurança e utilidade contínua, erguendo estruturas destinadas a atravessar o tempo e servir a vida em paz. Enquanto um atende à urgência da guerra, o outro se orienta pela estabilidade duradoura, priorizando resistência, planejamento e legado. Todo o Novo Testamento lembra do conflito por fora e temor.

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2: Muito bom dia! 10 horas da manhã, estamos de volta e de volta na companhia da Renata lá no Rio de Janeiro, estudante de psicologia, e ela disse, Rê, que legal saber que a Cris Feijó é psicóloga e também tô no trânsito do Rio de Janeiro, como ela, ouvindo vocês. E hoje é aula na Biblioteca Nacional, tô indo pra lá, beijo! Saudades de te ouvir ao vivo. Olha que legal, as duas cariocas, as duas psicólogas, amei! E o Roberto César em João Pessoa, Paraíba, disse, Rê, como você tá? E o Luiz? E as princesas? Faço voto que estejam bens e cobertos pela insubstituível proteção do nosso Deus. Amém e amém. Depois desse recado, como é que eu tô? Tô muito grata, Roberto. Mas eu também oro mesmo por vocês. Cobertos pela insubstituível proteção do nosso Deus. É o que mais precisamos nessa vida, né? Obrigada, querido. E parabéns pelos textos lindos. E já tô muito feliz de saber que você estará aqui de alguma forma conosco no dia da família, hein? Tô muito contente. A Mônica disse, Rê, beijos pra Berê. E olha, que ela e nós sejamos cartas vivas de Deus nessa terra, refletindo a glória e o seu cuidado. Amém! E a Cremilda tinha pedido o link pra nos assistir, eu já mandei, assim como pra Magnólia. Se alguém mais quiser, é só falar, tá bom? E Celina está aqui também sintonizada, mandou beijinhos pra nós. Obrigada, bem-vinda! O Ednardo veio e daquele jeito falou, Rê! Bom dia, turma, amanhã de sol aqui no Ceará, dia de contemplação. E quando der, eu coloco tua canção, Ednardo. E enquanto você está no calor do Ceará, nossos ouvintes aqui de São Paulo estão no frio. O Rosinaldo já desejou uma excelente terça e gelada. O Denilson falou, na escuta, irmã, frente fria chegou também em Caldas Novas, hein? Ontem e hoje. Tá frio? E tá seco. E a Stephanie até pediu uma música pra esquentar, que tá muito, muito frio lá no sul do Brasil. Então não vou colocar uma, mas uma porção aqui nos Sons do Coração.
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2: Olá, amigos e ouvintes de todo o Brasil, Portugal e comunidades de língua portuguesa espalhados por tantos países no mundo. Aqui é Nelson Bomilca, apresentando o programa Sons do Coração, programa que quer convidar a você a adorar a Deus e refletir sobre música, adoração e arte cristã, reconhecendo os sons que Deus coloca no coração criativo de homens e mulheres, autores e compositores que têm feito a história da música e arte cristã.
3: Hoje, no programa Sons do Coração, uma reflexão sobre os cânticos e a igreja. Participações musicais de Cláudio Martos, Diego Venâncio, Erlon Lemos, Grupo Semente, Jorge Heder e Vencedores por Cristo. Primeira música do programa Sons do Coração, Cláudio Martos, Louvar.

0: Ouvimos com Cláudio Martos, Louvar.
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0: No Sons do Coração de hoje ouviremos Diego Venâncio, Calar dos Ruídos.

0: Ouvimos Calar dos Ruídos na voz de Diego Venâncio.
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0: Ouviremos com Erlon Lemos o novo Must.

0: Ouvimos, na voz do mineiro Erlon Lemos, o novo Must.
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0: A igreja cristã nasceu em cânticos. A prova desta declaração pode ser entendida conforme certo número de linhas diferentes. Em primeiro lugar, espera-se que o evangelho cristão traga consigo para a cena da história uma explosão de inódia e cancioneiro de louvor a Deus. Podemos argumentar que todos os antecedentes do aparecimento no mundo do século I nos levariam a esperar que a igreja primitiva fosse uma comunidade de cântico e de hinos. Em terceiro lugar, podemos também entender que nos livros do Novo Testamento vamos descobrindo a presença, o testemunho e semelhantes cânticos de adoração. O Evangelho de Deus precisaria ser acompanhado por um surto de fervor e poder espiritual que poderíamos prover e prever no nosso entendimento quando estamos crescendo na vida cristã e podemos colocar na forma de música o que cremos, o que professamos durante a história. A pregação das boas novas e a recepção pela fé eram experiências que comoviam o coração e que arrebatavam pela alegria. É só lermos os primeiros capítulos de Atos para ficarmos persuadidos deste fato. Atos capítulo 2, de 1 a 13. Atos capítulo 3, 8. Atos capítulo 5, 41. 8, 39, 13, 52. Paulo percebe essa nota da alegria recém-nascida que conquista os primeiros cristãos quando escreve para a igreja em Roma. O reino de Deus é justiça e paz e alegria no Espírito Santo. Nenhum fruto do Espírito Santo era mais característico da igreja primitiva do que a posse e a demonstração de alegria no Senhor. Gálatas capítulo 5, 22, Filipenses 4, 4. Essa energia e entusiasmos espirituais acabavam de ser conhecidos pela atuação do Espírito Santo em Pentecostes e que se expressavam também nos cânticos de adoração. O cântico cristão não irrompeu no mundo que até então tinha sido mudo ou silencioso, em que eram desconhecidos os hinos. A igreja teve seu berço no judaísmo e tomou emprestadas muitas das suas formas de adoração no templo, muitas das suas formas de adoração também na sinagoga. O cântico antifônico remonta ao período do pré-exílio na história judaica. Êxodo 15, 21, Números 10, 35 a 36. Muitos dos salmos visavam ser cantados na adoração congregacional, no templo. Os dados da era pós-exílica indicam também um planejamento bem ordenado para o cântico responsivo entre dois coros de músicos, conforme registrado em Esdras 3, 11. Cantavam alternadamente, louvando e rendendo graças ao Senhor. Neemias 12, 24 e 31. No século antes da vinda de Cristo, a adoração com hinos foi desenvolvida por muitos que comungavam em outras religiões. Os hinos de ações de graças da comunidade de Qumran, a linguagem é aquela de gratidão de um indivíduo a Deus por suas misericórdias, e uma série de hinos cresce e nasce sempre com: dou graças a ti, ó Senhor, graças te dou, Deus meu. O poeta, que talvez seja o famoso mestre da justiça, reconhece a seguinte maneira a bondade de Deus: o que sou, para que os coloques em hinos e ações de graças na minha boca e louvor nos meus lábios. Chegamos a examinar então a história do Novo Testamento nas práticas do judaísmo normativo, reconhecendo que os cânticos são expressões necessárias e espontâneas, vindas também da comunhão, do relacionamento com Deus, expressando a alegria de pertencerem a um Deus que controla e dirige a história. Veremos com o grupo Semente, Sob Pressão, música de Sérgio Paulo Muniz Pimenta.

0: Ouvimos com o Grupo Semente, Sob Pressão.
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0: Ouviremos com Jorge Heder, Fio da Esperança.

0: Ouviremos uma composição de Jorge Heder, cantada por Marina Heder, Carol Heder, Karim Bumilcar, Ju Lenço e Juliana Pimenta.
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0: E na saideira do Sons do Coração, ouviremos Vencedores por Cristo com a música Canto.

0: Grato a todos os ouvintes do Brasil, Portugal, comunidades de língua portuguesa que têm sintonizado o programa Sons do Coração na nossa querida RTM Brasil. Agradecendo a Pedro Campos o seu trabalho sempre eficiente na parte técnica, ao Instituto Ser Adoradora, W4 Editora e a direção da Rádio Transmundial, que tem possibilitado a feitura do nosso programa já entrando no nosso 21º ano na programação da nossa querida RTM Brasil. Nelson Bomilcar se despede hoje numa voz mais tranquila por ter tomado um café descafeinado na Rádio RTM.
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4: Muito bom dia! Pelo horário de Brasília, agora 10 horas 32 minutos, estamos ao vivo e tendo a alegria de receber o pastor Sabino Lama. Seja muito bem-vindo à RTM Brasil.
5: Obrigado. Bom dia pessoal, ouvintes e telespectadores que estão acompanhando nesse momento com RTM, que é a Rádio Transmundial. Rádio, posso dizer assim, rádio do meu sonho, rádio modelo, porque tem inspirado muitas pessoas, sobretudo a mim, nesse setor de comunicação da palavra de Deus. Que Deus esteja abençoando cada um de vocês. Estamos juntos, aguardando muitas questões, conversa, sim. E muito aprendizado.
4: Que bom, pastor Sabino, a honra é toda nossa de te receber aqui nos nossos estúdios. Antes de a gente contar sobre o seu chamado ministerial e também a sua função, eu quero convidar os nossos ouvintes a não apenas ouvirem, mas virem assistir a gente em rtvbrasil.org.br, porque você já percebeu, né, que por esse sotaque diferente, o pastor Sabino vem de outro continente, lá da África, da Guiné-Bissau, então venha prestigiá-lo assistindo, fazendo perguntas. Você que também é da região está nos ouvindo, venha também aqui, deixe o seu recado. A gente tem recebido muitos ouvintes da Angola, de Moçambique, para a gente é uma alegria agora tê-lo aqui conosco. E o pastor Sabino é presidente do Supremo Concílio da Igreja Presbiteriana em Guiné-Bissau. E antes de a gente falar da sua vocação, de como chegou nesta posição, né? E o intuito principal dessa visita na rádio, eu quero saber como o Evangelho entrou na sua vida, pastor.
5: Obrigado mais uma vez. Eu fui alcançado pelo Evangelho em 1995. Sim. 1995, houve uma cruzada, que você chama aqui cruzada, a gente chama lá massa e campanha.
4: Sim, campanha.
5: Campanha evangelística. Então, essa cruzada evangelística que houve na Guiné-Bissau na altura, o evangelista Reinhard Bonnke. Evangelista Reinhard Bonnke fazia um turnê pela África, pregando o evangelho. Então, um dia, a comissão que organiza essa cruzada evangelística foram a nossa casa. Sim. Saiu no bairros convidando as pessoas para participar, tomar parte nessa cruzada evangelística. Sim. Aí chegaram à nossa casa. E, bom, pela experiência deles na altura, chegaram, em vez de convidar, limitar no convite, começam aí a criticar, assim, ah, vocês aqui nessa família, nessa casa, porque o meu pai e a gente são de... Nossa tribo somos, os meus pais são animistas.
4: Certo.
5: Animistas são aquela tribo na Guiné-Bissau que não tem assim um Deus assim fixo. Para tudo eles consideram
4: os elementos da natureza.
5: Da natureza é Deus. Então, esse grupo pertence ao meu pai, os meus pais pertencem. E eles geralmente têm uma estatueta que eles colocam assim em frente da porta, onde fazem cerimônia, colocam cachaça, sacrificam galinha, assim, pedindo o Deus deles. Então, quando eles chegaram lá e começam a criticar aquilo. Ah, se vocês não aceitarem Jesus, vocês vão para o inferno, porque vocês têm... Aí eu fiquei irado com aquilo.
4: E quantos anos o senhor tinha, pastor?
5: Eu estava, penso, mais ou menos uns 12 anos. 12
4: Sim.
5: anos. Porque
4: Sim, bem comecinho da adolescência, assim, né?
5: Então eu fui pegar... Saí com facão, porque o pessoal do meu tribo... os tribos balantas geralmente são tribo com, dizemos assim, com de estrutura horizontal.
4: Certo.
5: Horizontal. Os balantas não têm chefe.
4: Certo.
5: Por isso, na Guiné-Bissau, eles são a maioria do tribo, mas não consigo permanecer no poder porque balanta, a liderança deles é horizontal. Horizontal, cada um é chefe na sua casa.
4: Certo.
5: Então, quando é chefe, cada um na sua casa, eles têm lá facão e tem tudo que é de defesa.
4: Sim.
5: Então, os balantas dizem, o balanta não perde a guerra na sua casa, porque ele está...
4: Está preparado.
5: Preparado. Então, eu entrei dentro e saí com o facão.
4: Sim.
5: Expulsei eles da casa... Mas são pessoas que eu conheço.
4: Sim.
5: Aí depois fiquei com aquele peso, pensando. Mas eles deixaram um folheto.
4: Sim.
5: Esse folheto que o evangelista distribuía pelas regiões da África, na quadra dessa cruzada evangelística, Sim. esse folheto ficou comigo. E eu fiquei com aquele folheto. Eu lia muito aquele folheto.
4: E o que dizia o folheto
5: Lendo aquele folheto me desafiou muito. Aquele folheto estava cheio de questões.
4: Sim.
5: Cheio de questões. Cada o assunto que eles tratavam, e sempre trazia algumas questões. Aí um dos questões que estava naquele folheto está qual é o ponte... Qual é o único ponte para chegar a Deus? Qual é o único ponte? Então, esse ponte, depois que eles deram resposta, era um desenho ao lado, estava terra, outro lado, estava um bracão no meio com cruz atravessada. E essa cruz que representa Cristo é o único meio para se chegar ao Senhor. Isso ficava se enrolar na mente durante todo aquele tempo. Eu não estou tendo paz com essas pessoas e ainda estou do outro lado. Como é que eu ia chegar do outro lado? E eles disseram que é só por meio dessa. Isso ficava. Aí começava a pairar muito medo em mim. Eu comecei a sentir muito medo, sentir perturbado, assim. Eu decidi ir para a igreja. Cheguei num domingo bem cedo Sim. e apresentei para o pastor da igreja. Eu vim para converter. Falei que eu vim para converter. Aí quando eu falei para ela assim, na verdade ele nem acredita, porque recebi informação como é que eu tratei.
4: Tinha reagido, né?
5: Aí eu pensando que talvez eu fui lá só para provocar, Sim. assim. De lá o pastor fez aquela oração para mim, aquela oração de que formato, assim, eu orava e eu repetia a conversa. Lá eu repetia a conversa. Então passou, chegou a hora do culto, me apresentou lá para o pessoal assim, da igreja. Ah, Sabino, agora é entre nós. Depois do culto fui até para casa, mas não tinha coragem para informar os meus pais. É porque geralmente os meus pais eles não aceitariam para que eu vá. E eu fiquei um tempão assim, chegava o domingo, indo para a igreja, eu ia para a igreja. Quando eu voltava da igreja, eu tive que deitar no chão, rolar nos pés, ficar suso, assim que chegar em casa.
4: Como se estivesse brincando lá fora.
5: Brincando. Aí quando eu chegar, eles pensavam que ele foi jogar, pegava o calçado como se fosse quem foi jogar a bola. Sim. Aí eles pensam, ele deve ser que foi. Sim. Mas quando chegou o momento de fazer, era uma cerimônia, era um ritual da família, sim, eu não aceitava, queria participar. Aí eles começam a perceber, eu falei para eles, eu tô indo já à igreja por algum tempo. Ah, eles ficaram mal.
4: Sim.
5: E ficaram tristes, ficaram com medo, porque somos dois irmãos.
4: Sim.
5: A nossa mãe ganhou a gente na velhice.
4: Sim.
5: Então, e segundo eles, é que para ganhar a gente, para ter a gente, a minha mãe foi pedir a um vidente, um adivinhador, foi pedir dele que ela consiga ganhar a gente. Então, se eu deixar de fazer aqueles rituais, eu ia morrer ou ia ficar louco.
4: Sim.
5: Desde 95 até então, eu estou bem, graças a Deus.
4: E o seu irmão também.
5: Então, aí, quando eu fiquei assim, durante aquele tempo, os meus pais, para me pressionar a sair da igreja, eles me impediam de comer. Porque eles já sabem que no domingo eu vou à igreja. Quando Sim. eu vou à igreja, ao voltar, eles me impediam de não comer.
4: Sim.
5: Como eles me impediam de não comer, eu deixava tudo assim. Por isso que eu ia para a igreja,
4: Sim.
5: eu teve que ficar suso para poder comer. Mas hoje, pela graça de Deus, já estou com 30 e tal anos no caminho de Deus. Graças a Deus estou bem. Eu brinco assim com meu pai, eu falava para ele, olha, vocês pensavam que eu ia ficar louco, eu ia morrer, mas até então eu estou de vida. Eu já comprei várias caixão de inteiro para muitas pessoas, porque geralmente lá quando mora uma pessoa fazem muitas cerimônias, colocam tecidos, sacrificam limárias,
4: Sim.
5: cachaça, o vinho, muitas cerimônias.
4: Sim.
5: Então, eu não participo desses atos.
4: Sim.
5: Então, a única coisa que eu levava é um caixão, eu compro um caixão, eu levo um saco de arroz. Aí eu falo para ele, eu já comprei vários caixão.
4: Porque e nenhum foi para mim.
5: Até pessoas que pensavam que eu ia morrer, eu já comprei caixão, já você se foi. Ele, Sabino, você tira esse tipo de conversa, porque vocês pensavam que eu ia morrer. Então hoje, muitas pessoas da nossa família, sobretudo a nova geração,
4: Sim.
5: todos vão para a igreja. Se você não for para a igreja, se você não for para a igreja no domingo, você não come. Virou ao contrário.
4: Agora virou.
5: Virou ao contrário. Agora é pressão. Porque todo mundo vá para o caminho do Sabino. Porque
4: Sim.
5: lá é certo. Então, Sim. graças a Deus, foi assim a minha conversão.
4: Sim. E a gente assim. Sabe que a fé vem pelo ouvir a palavra de Deus,
5: de
4: né?
5: Deus.
4: Então, se não vão, como ouvirão,
5: como
4: né?
5: Ouvirão.
4: E você tem sido esse testemunho para eles, né? E tem dado a chance de eles poderem conhecer também. E agora,
5: Sim.
4: Sabino,
5: Sim.
4: de um adolescente que se converteu sem os pais deixarem para se tornar um pastor e agora estar, né, a liderança desse projeto. Então, conta como isso foi acontecendo, como você foi estudando cada vez mais a Bíblia.
5: Depois desse período, desse tempo, comecei a passar na liderança da igreja, liderança da mocidade, da juventude, tornei o diácono na igreja. a Igreja Evangélica da Guiné-Bissau, que é a primeira denominação evangélica da Guiné-Bissau, já está com 80 anos, que é a primeira igreja evangélica do país. Eu era dessa denominação evangélica do país. Então, estava lá trabalhando e como professor da escola dominical, tornei superintendente da escola dominical, coisa que eu gosto muito de trabalhar com as crianças, geralmente. Sim. E eu sinto uma paixão de trabalhar com as crianças, é uma vocação que eu sinto. E, então, e também eu era professor. Sim. Eu era professor, eu dava aulas. Eu ficava como professor numa da escola evangélica do país. A escola pertencia à Missão Kairos.
4: Sim.
5: Então, a missionária que trabalhava como diretora da escola Kairos, ela era presbiteriana.
4: Sim.
5: Então, quando ela me convidou, ela me convidou para assegurar um trabalho no bairro Plaque 2.
4: Sim.
5: Porque ela estava numa outra comunidade, o bairro Plaque 2, eles fizeram uma escola bíblica de férias, apareceu muitas crianças e ela me convidou para cuidar daquele trabalho.
4: Sim.
5: Então, aí eu ia aos domingos para cuidar daquele trabalho, vendo muito de onde as crianças. Eu fui pedir para a liderança da igreja, sim, onde eu estava, olha, me deixam ficar para ir ficar lá trabalhar com aquelas crianças. Não, e quem você vai deixar aqui com a superintendência da escola dominical, dar aviso na igreja e tudo? Foi difícil, eu conversei com o pastor, conversei, graças a Deus, por fim, acabei por convencer o pastor e ela aceitou me liberar para ir trabalhar com essas crianças.
4: Sim.
5: Aí começa a demanda. Porque era só domingo. Eu vi a necessidade de terça-feira, reunião de oração.
4: Sim.
5: E foi vendo terça-feira, quinta-feira, coloquei o estudo da palavra.
4: Muito bom.
5: Então, tendo essa agenda, eu falei, olha, eu tenho que mudar do bairro. Porque eu morava num outro bairro, sim, mas pegar todo dia o carro, eu ia ao serviço, dar aulas, depois eu ia ao jornal, porque na altura eu estava estagiando no jornal do governo.
4: E lembrando que ele é jornalista também, além de pastor Sabino também é jornalista.
5: Então, eu ficava nesse vai e vem, eu falava, olha, tem que mudar para morar bem perto da comunidade. E mudei no bairro Plaque 2. No bairro Plaque 2, hoje já é a terceira igreja presbiteriana do país, organizada com três congregações, mas lembra que esse trabalho era todas as crianças. Essas crianças foi em 2010.
4: Sim.
5: Essas crianças adolescentes que a gente tinha na altura,
4: sim,
5: essas adolescentes hoje que são presbíteros, elas agora que são diáconos, sim, da igreja. Eu estou aqui no Brasil. Vou ficar aqui por 3 meses e 2 semanas,
4: sim,
5: porque eu vou ficar aqui até participar do Reino Supremo Concílio.
4: Sim.
5: Então, eles é que estão cuidando da igreja. A gente investiu no treinamento deles lá. Agora estou visitando aqui Transmundial, ouvi muita, sim, conversa, não, sobre treinamento de obreiros. Então, peguei algumas notas da conversa depois que vou ter com a estrutura aqui da rádio. Estou vendo muita necessidade de alguns cursos que vai ser muito bom para a gente levar para a Guiné-Bissau. Então, investimos nessas jovens. Hoje, elas estão se ajudando muito. Estão se ajudando muito na treinamento de outras. Hoje, elas é que são professores da escola dominical. Antes, eu é que tocava o tambor, dirigia louvor,
4: sim,
5: e pregava. Hoje, eles é que tocam, eles é que dirigem louvor. Eu tenho desafio só de pregar,
4: de levar mensagem.
5: Viu?
4: É a coisa mais planos, bonita que a gente vê, né? É Deus preocupado com as gerações, né? E quando ele traz alguém para perto dele, como isso vai ecoando como uma pedra, né, que cai e vai formando círculos,
5: isso,
4: e todos vão sendo alcançados e vão servindo. Isso também que é muito bonito de um local onde há necessidade, porque há necessidade, há o dom, aí logo o dom já serve toda a comunidade,
5: serve,
4: e um apoia o outro.
5: Serve.
4: Que bonito, pastor.
5: Viu? Depois desse período, como Dante, eu sentia sempre o chamado, porque eu lembro numa das formaturas do primeiro seminário evangélico o Instituto Bíblico de Intiumbé, onde treinam os pastores, pessoas para o Ministério Pastoral. Numa das formaturas dessa turma, e eu estava presente, o pregador pregou, falou, eu senti-me mesmo convocado para essa missão. Sim. Mas eu tinha, para ser sincero, eu tinha muita dificuldade para responder o sim. Tirei várias desculpas e perdi muito tempo. Mas eu pensava, a última vez, eu agora estou pensando que deve ser que Deus a preparar-me de forma mais melhor. Porque eu resisti e fui fazer o curso do professor, para ser professor. Terminei o curso do professor e fui fazer administração. Terminei o curso de administração, mas sempre senti que eu devo ir. Mas como os meus pais são realmente pobres, são muito carenciados, então eu senti, mas se eu for para o Ministério Pastoral, quem vai sustentar? Porque geralmente nós, os pastores da Guiné-Bissau, a maioria não tem sustento. A gente trabalha porque é chamado.
4: Sim.
5: Porque é chamado. Então a gente encara esse desafio porque Deus nos chamou. Então eu ficava assim, mas se eu for, quem vai sustentar os meus pais? Como é que eles vão viver? Vão ficar durante toda a vida nessa situação de pagar, viver de aluguer, hoje é na casa do fulano, despejado, vai para a casa do fulano. Como é que eu vou fazer? Isso me desafiou muito para pegar atrás da escola, estudar. Aí eu terminei o curso de administração. Nesse tempo do curso de administração, que eu fui fazer o curso de jornalismo. Sim. Ganhei uma bolsa do governo. Sim. O governo estava atualizando pessoas que já trabalharam há muito tempo na comunicação para fazer o curso superior de comunicação e jornalismo. Então escolheram 70 jornalistas, entre esses 70 eu era o número de pessoas selecionadas para estudar.
4: Sim.
5: Foi nesse período também que decidi entrar no seminário. Aí foi um pouco difícil para o pessoal, diretoria do seminário, você vai fazer dois cursos ao mesmo tempo, não vai dar conta, recado.
4: E era que ano isso, Sabino?
5: É?
4: Em que ano mais ou menos foi isso? Em que data?
5: 2000, depois da pandemia, antes da pandemia.
4: Sim, 2017.
5: 2017, assim. Então, 2017, sim, porque eu lembro quando a pandemia, depois ficamos algum tempo parados, sem aulas, com máscara, isso é um pouco difícil.
4: E deu conta de fazer os dois cursos, jornalismo e o seminário de teologia.
5: O seminário. E eu ia para o seminário de manhã.
4: Sim.
5: Porque a gente estuda o seminário lá pelo módulo.
4: Sim.
5: Então, os professores saíam aqui do Brasil para dar aulas, até então, que vão lá para apoiar a gente. Então, eu ia ao seminário de manhã. E jornalismo à noite. Outro desafio é a igreja. Sim. Como que ia fazer com os cultos à noite?
4: Sim.
5: Então, eu tinha que cobrir o período da noite.
4: Sim.
5: Eu tinha que ir à faculdade de jornalismo. Sim. Segunda, quarta e sexta. Os dois dias, terça, quinta,
4: e
5: não
4: culto de oração e o estudo.
5: Era difícil. E os meus colegas da faculdade, sempre que aparecia prova, eu fazia boa prova, eles diziam, mas, porque eles me chamavam de pastor, André foi pastor, ele é pastor, ele é de Jesus, brincava assim comigo.
4: Sim.
5: Porque a estratégia que eu fazia, porque a reunião de oração começa 19 horas, termina 20 horas e meia ou 21 horas.
4: Sim.
5: Então a faculdade vai de 19 horas a 23 horas.
4: Sim.
5: Quando termina o culto, eu ficava na igreja para estudar.
4: Sim.
5: Para estudar. Aí eles pensam, ah, não veio aulas, mas eu estava a estudar.
4: Sim. E chegava, as notas eram boas.
5: Estudei durante os 4 anos da faculdade, não deixei nenhuma cadeira. E eles que vão todos os dias, deixaram muitas cadeiras.
4: Que bom, então, Sabino.
5: Isso foi, foi muito bom. Então, estudei, depois me formei, graças a Deus, em comunicação organizacional e jornalismo, e teologia pelo Seminário Presbiteriano de Bissau, graças a Deus. Durante todo esse tempo, eu sempre estou na igreja de Plaque, na igreja de placa, a igreja que ajudei mesmo a plantar. Sim. A igreja de placa.
4: E olha, tem alguns recadinhos para o senhor aqui, viu? Ó, Sidney Pereira, de Porto Franco, Maranhão, ele disse: Deus é maravilhoso, que lindo ouvir essa história. Obrigado, do milagre, Cíntia, da salvação. E tem acontecido a todo momento, né? Que Deus abençoe o pastor Sabino. Amém. E parabéns. E o Sidney Pereira, esse ouvinte que fala conosco, ele não tem a questão da visão, né? Então, ouve a rádio, olha a importância, né? Eu sei, pastor Sabino, que o senhor veio para cá para tentar também levar o evangelho através das ondas do rádio, né? E isso é muito importante, né? Como impacta todos. O Reginaldo, lá de Viçosa, Minas Gerais, também tem compartilhado um pouco da missão que eles fazem no continente africano, mandou um vídeo aqui para nós. O Gumercindo está te assistindo, mandou. Ele é lá de Penápolis. Aqui, obrigada, Gumercindo. A Edileuza também. Obrigado. Newton também conosco. Pastor Marcos Garcia. E falando, né? Olha, esses preletores. Ah, que coisa boa, né? Então, e agora conta um pouco pra gente. Conhecendo um pouco da tua história, como o evangelho chegou e como você foi levando isso também pra sua família e pra toda a sua comunidade. E agora com o intuito de levar também, através das ondas do rádio, o evangelho. E o que vocês já estão planejando, a turma que faz parte.
5: Obrigado mais uma vez. Guiné-Bissau é um dos países mais pobres do mundo, mas com muitos recursos naturais.
4: Sim.
5: Rico, naturalmente, tem areia pesada que se usa para fazer os vidros, peixe em quantidade.

0: 36.125 quilômetros quadrados, a superfície do país, com população de 2 milhões e meio de habitantes, mas com uma extrema pobreza. Acredita que Guiné-Bissau, mais de 40% da população não sabem ler e nem escrever. Então, a ferramenta da rádio é fundamental. Comunicação oral é fundamental. O povo escuta muita rádio e acredita no que for falar na rádio. Ainda quando é evangelho, tenho certeza que fará muita diferença. Porque aquilo que a irmã falou mesmo, que a escritura confirmou, fé vem para ouvir a palavra de Cristo. Então, acreditando nessa, a que está na escritura, eu creio que fará muita coisa. Um dos exemplos, em 1998, teve conflito civil, guerra civil na Guiné-Bissau. Essa guerra civil, na altura, o presidente que estava no poder tinha uma parceria, ele com os presidentes do país vizinho da Guiné-Bissau, Senegal e a Guiné-Conakry. Quando um dos presidentes tem um conflito, esses países têm que vir à defesa do presidente. Sim. Aí quando caiu esse conflito, esses países vieram a favor do presidente.
1: Sim.
0: Então, como o nosso país é pequeno, é uma invasão.
1: Sim.
0: Mas o locutor, jornalista que estava na rádio, usou a rádio. Falou: irmãos guineenses, estamos sendo invadidos pelos nossos vizinhos do Conakry e Senegal. Todo mundo correu para o quartelamento pegar arma.
1: Sim,
0: contra esses países,
1: defender
0: o país. E eles não conseguiram. Um país pequeno, Senegal, sai mais de 3, 4 Guiné-Bissau. Guiné-Conakry, talvez 5 ou 6 Guiné. É um país grande, com muita força armada, mas não conseguiam, porque a rádio foi utilizada para passar informação.
1: Sim.
0: E depois dessa guerra, esse conflito, chegou um fenômeno na Guiné-Bissau que estava criando divisão entre os tribos, porque Guiné-Bissau tem mais de 37 grupos étnicos.
1: Sim.
0: Então, estava criando diferença entre essas tribos.
1: Sim.
0: E que começa a criar dificuldade da unidade nacional do povo.
1: Sim.
0: Dividindo. Essa foi a estratégia dos políticos, geralmente. Criam, não, fulano é de tal tribo, fulano é de outra tribo, criando essa divisão.
1: Sim.
0: E a emissora católica, a Igreja Católica tem uma emissora, a emissora da rádio.
1: Sim.
0: Que é a Rádio Solmansi, e está fazendo um bom trabalho. Usando essa Rádio Solmansi, está se quebrou, na verdade, com aquele ambiente que os políticos utilizam para criar.
1: Sim.
0: Essa divisão.
1: Sim, porque enfraquecem. Eles... o povo, dominam.
0: Viu?
1: Rapidamente. Agora um povo forte, pensando, questionador,
0: então,
1: não é.
0: Então, a emissora católica criou alguns programas que falam sobre a reconciliação entre o povo, porque aquele conflito.
1: Sim.
0: Civil criou alguma divisão a quem ficava do lado dos estrangeiros. Então, criava, a Rádio Solmansi utilizava alguma sensibilização. Dividir raça, tatice, guerra, quer dizer, criar divisão entre tribos, traz problema. Então esse slogan ficou agora na cabeça de boa parte dos guineenses. Quando uma pessoa está falando contra um outro tribo, um responde: lembra, dividir raça, tatice guerra. Quer dizer, criar divisão entre os tribos traz confusão.
1: Sim.
0: Aí, cada vez o povo está se andando mais unido, dada a sensibilização desse rádio.
1: Sim, e a Bíblia então, também fala disso, né? Que um reino dividido não resistirá.
0: Não resistirá.
1: Agora,
0: viu?
1: Quando o povo...
0: Então, vendo essa ferramenta, a rádio, conseguiu sensibilizar um povo.
1: Sim.
0: Na altura para defender o país, para fazer paz, criar unidade entre os povos.
1: Sim.
0: Por que a rádio não pode ser utilizada para pregar o evangelho, para trazer transformação? E ainda outro elemento, um povo com muita dificuldade. Por exemplo, eu consigo falar por ti porque eu cresci em Bissau. Mas a maioria da população, talvez as pessoas que falam português, mais ou menos 30, 35%. Mais ou menos. Também se encontra.

0: compra na capital. No interior é só crioulo. Crioulo também 70% da população que fala crioulo. Nem todo mundo fala crioulo, falam línguas locais. Então, a estratégia de montar a rádio como ferramenta de difusão do evangelho é para proclamar o evangelho em nossas próprias línguas. Em Balanta, em Manjaco, em Fula, em Mandinga, Biafada, diferentes tribos que formam Guiné-Bissau, ouvir palavra com suas próprias, em suas próprias línguas. E também, alguns lugares que a gente não consegue chegar, a rádio vai chegar lá. Hoje, pessoas com celular têm rádio, vai escutar. Pessoa, mulher na cozinha, tem um aparelho rádio, vai ouvir. Porque o povo geralmente escuta rádio. Eu fui apresentador de um dos programas na rádio dos nossos irmãos, os nossos amigos da Universal.
1: Sim.
0: Eu fui apresentador lá, trabalhei lá como repórter e apresentador de um programa musical lá.
1: Muito bom, então, já vai tendo a experiência de jornalista, comunicador, de professor, para levar também de uma maneira didática, né, o evangelho, e ainda já essa experiência de falar, né, para o público e nesse método, né, que é diferente da escrita, a linguagem é muito mais abrangente.
0: Geralmente eu gosto mais da escrita do que falar, eu não sou bom assim de falar. Então, nesse programa que eu apresentava, eu lembro o nome do programa, era Top Musical. A gente buscava músicas novas, músicas que está a tocar. Então, pessoas me conheciam muito, porque pessoas me ouviam na rádio. Se eu entrava no transporte público, eu ficava assim, todo mundo pagava transporte para mim. Não, eu vou pagar para ele. Sim. Porque eu levava temas, assuntos, convidativos. Então, pessoas gostavam muito. Mas como é que eles sabem? Porque me escutava pela rádio.
1: Sim.
0: E por que a rádio não pode fazer uma transformação onde o povo é analfabeto, onde o povo, questões culturais, que é muito bom. Cultura em povo é muito bom. Há algumas culturas, por exemplo, se mora uma pessoa, às vezes é guardar por até uma semana ou mais de que. E fica sentado com boca aberta e coloca a cachaça na boca para o corpo ficar liso.
1: Uhum.
0: E muitas outras tradições.
1: Sim.
0: Que não boa para a saúde.
1: Sim.
0: E nem mesmo para Deus.
1: Sim.
0: Mas a rádio será uma ferramenta de sensibilização, porque a rádio que a gente está construindo não seria assim exclusivamente 100% evangélico. Por que não é 100%? Porque a gente vai até passar programas sociais, menos a política.
1: Uhum,
0: programas de saúde, educação.
1: Utilidade pública.
0: Utilidade pública. Para sensibilizar, por exemplo, nesse momento vai se começar a chover em Bissau. A gente precisa começar a ensinar. Fechar a porta quando está a chover por causa do vento, da trovoada. Não ficar debaixo de uma árvore. Ah, toda essa sensibilização. Se sair do banheiro, deve lavar a mão.
1: O que o Antigo Testamento fazia muito, né? Além de mostrar as leis de um Deus santo, a santidade também do corpo para a preservação da saúde, né?
0: Viu.
1: Então,
0: esses programas vão estar passando. É a estratégia, na verdade, não só de ajudar, mas é a estratégia para poder manter a rádio. Porque, por exemplo, o programa ligado à educação, por exemplo, em algumas regiões do país, não se aceita assim, bem aberto para a mulher ir para a escola. Ir para a escola é sinônimo que ela depois vai negar o casamento. Para eles, se a mulher for para a escola, não vai aceitar o casamento, porque o casamento lá, o pai pode dar a sua filha o casamento. Tem minha filha, vejo um amigo, ou pessoal que eu gosto, aí ela vai casar com um fulano. Ah, mas se ela for para a escola, ela vai querer fazer a sua escolha. Então, em algumas localidades eles não aceitam.
1: Sim.
0: Não aceitam. Então, a rádio será uma ferramenta para sensibilizar. Porque todo mundo tem que ir para a escola. A escola não é só para o homem. Nem a cozinha não é só para a mulher. Sensibilizar, mostrar a importância, dar os exemplos de outros países, isso vai ajudar. Então, a estratégia disso, isso pode nos ajudar para manter a rádio. Porque para sustentar a rádio é um custo. E, por exemplo, você falou sobre formação, já formamos em 2019, que eu tive aqui no Brasil, e sempre com esse sonho da rádio, conversei com algumas pessoas que ajudaram, e já formamos nesse momento 6 jovens na área do jornalismo, esses jovens que vão tornar radialistas, que vão cuidar da rádio. Eu sou pastor. Nessa fase inicial eu estou para organizar e tudo, mas o meu tempo, o maior tempo, vai ficar mais com a Bíblia e pregar lá na igreja.
1: E pastor Sabino, nosso tempo terminou, mas eu gostaria de agradecer você ter contado desse projeto, contado a tua história, contado o teu povo. Minha oração, obrigado, em nome da RTM Brasil, é que Deus dê para vocês esse projeto, também essa realização de levar o evangelho na língua materna, uhum, de cada tribo, para que eles possam conhecer e aquilo, e redimindo a cultura, os hábitos. E eu espero te encontrar aqui num outro momento para você me contar como é que está esse projeto.
0: Não, agora... eu acho que com essa nossa estadia aqui, vamos tentar dizer assim, cimentar, pavimentar, firmar, por exemplo, o programa da Transmundial, pelo menos, para estar passando na rádio. Isso vai fazer criar uma certa ligação com, sim, vocês, a luz dos programas. Vamos tentar propostar pessoas. Eu acho que Deus vai falar no coração da diretoria, porque vai ser muito bom. Sim. Até há um programa, a luz de gravação da Transmundial que passa na rádio lá, do país, que é muito bom, com tudo sai lá muito limitado, aí conosco, que a gente com a mesma vocação, acho que vai ter mais espaço de tempo. Então isso vai permitir a gente conversar sempre, aprender convosco, precisamos muito de aprender convosco. Eu entrei aqui, só há poucos minutos, aprendi muitas coisas, vi muita coisa. Então eu que agradeço, meus muito obrigado em nome da Igreja Presbiteriana de Guiné-Bissau, que eu tenho o privilégio nesse momento de estar à frente do Conselho Nacional. Agradecer imensamente aos irmãos pela oportunidade, a irmã
1: Renata,
0: irmã Renata, pela a sua bondade, a humildade de receber a gente.
1: Pra
0: e
1: nós
0: é com muita alegria que Deus te abençoe, dê muita força, porque o trabalho que estás a fazer, talvez muitas vezes nem conseguimos ver o que estamos a fazer, mas pessoas lá fora sabem, e Deus sabe. Que Deus esteja abençoando você, sim, e toda a equipe, muita, sim, força. Vamos caminhando.
1: Vamos, o nosso objetivo,
0: Jesus...
1: e o nosso objetivo é o mesmo, pastor Sabino, o mesmo intuito, né? Tanto o projeto de vocês como o nosso na rádio, que vai estreitando cada vez mais esse caminho. E olha, quem quiser conhecer um pouquinho mais do trabalho do pastor Sabino como presidente do Supremo Concílio da Igreja Presbiteriana em Guiné-Bissau, se você quiser deixar algum site, algum telefone, algum contato, para que as pessoas orem pelo projeto de vocês e conheçam um pouquinho mais, o espaço é seu.
0: Tá. Para entrar em contato ou conversar com a gente utiliza mais o WhatsApp, 245, que é indicativo da Guiné-Bissau, 245-96, você chama aqui meia, né? 96-663, que é 663-1508 245-96-663-1508. Esse é meu WhatsApp, fácil a gente conversar, porque a gente nem tem, por exemplo, uma conta no Brasil. Às, sim, vezes as pessoas perguntam, mas pastor Sabino, como é que podemos ajudar? Não tem conta. A gente, quando a gente conversa pelo WhatsApp, a gente pega conta de um irmão que está com a gente, sim, a gente passa a Pix dele, aí as pessoas repassam para a gente, porque geralmente a gente tem muita limitação, queremos fazer, mas muita, sim, limitação, porque o país não tem Banco do Brasil, não tem lá, então tudo é pelo ser união, Sim. É serviço extra, não.
1: Sim.
0: É,
1: mas as coisas vão, né? É, cada vez mais, né? Os projetos que nascem no coração de Deus e vêm para os nossos, né? Aos pouquinhos, começam normalmente pequenos e vão se tornando grandes quando estão pautados, né? Na dependência do Senhor. E eu tenho certeza que será assim, Pastor Sabino. E eu agradeço os nossos ouvintes por te acompanharem. A gente depois disponibiliza essa entrevista para que vocês possam ouvir, compartilhar também com o pessoal da igreja de vocês, ouvintes do continente africano que estão sempre com a gente, Guiné-Bissau, Moçambique, Angola, sintam-se representados com a visita do pastor Sabino aqui. E a gente vai para um rápido intervalo e voltaremos em instantes aqui com a nossa programação.
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1: Olá, seja muito bem-vindo e bem-vinda ao Entendendo a Bíblia, o programa que é feito para você e com você, que nos ajuda a produzir o conteúdo a partir da sua pergunta. Eu sou Renata Burjato e ao meu lado...
12: André Castilho, uma alegria poder conversar com você e junto com você entender a Bíblia também com ele.
13: Itamir Neves. Nós queremos entender a Bíblia a partir da sua pergunta. Vamos procurar responder a partir da palavra de Deus.
14: O ouvinte Johnny Santos quer saber, é correto afirmar que, sendo Deus eterno, a eternidade deriva de seus atributos e que somente seremos eternos se estivermos nele?
13: Olha, nós temos duas questões aqui. Primeiro, que a eternidade deriva de seus atributos. Eu fico confuso com essa colocação. De fato, Deus é eterno.
15: Sim.
13: Sem dúvida nenhuma. E nós vamos ser eternos quando nós estivermos com Ele. Mas a questão é, isso não é só depois da nossa morte física. Porque a vida eterna, já começamos a ganhá-la agora. A hora que nós cremos no Senhor Jesus Cristo, nós já somos eternos. Então, não é só depois da morte física. Já começamos, e João 5:24 é muito claro, né?
15: Acho que é bom a gente ler, inclusive, que esse é bem legal.
13: Esse é um texto bem, bem rico mesmo.
15: Pode concluir.
13: Não, tá bom. A ideia é exatamente essa daí. Quem ouve as minhas palavras, né? Aquele que ouve, aquele que me enviou, esse tem, não é que terá, talvez terá, ele já tem a vida eterna. Quer ler, Renata?
14: Sim. Ouçam com atenção, que é importante, quem crê no que eu digo e entra em sintonia com o Pai, que também me pôs nessa posição, recebe agora a vida plena e eterna. Não está mais condenado a ser um estranho. É um passo gigante do mundo dos mortos para o mundo dos vivos.
13: Olha só. Esse mundo dos vivos é o mundo da eternidade, né? Nós vamos morrer, sim, um dia, fisicamente. Mas o Senhor Jesus disse lá em João capítulo 11, quando ele estava conversando com Marta e Maria, a partir do falecimento de Lázaro, eu sou a ressurreição e a vida. Então não tem, é isso daí, é a vida eterna. Quem tem Jesus já tem a vida eterna. Começando agora e aí vai até, não tem até. Porque é eterno. vai a eternidade toda com Deus. Então, a ideia aqui no finalzinho da pergunta, da Dione, é a seguinte. Seremos eternos se estivermos com Ele? Sem dúvida nenhuma. A hora que você está em Jesus, você creu em Jesus, você então tem a vida eterna.
15: Uma coisa, acho que é importante para a gente ressaltar também, quando a gente fala de eterno, Deus eterno, é o... Localiza depois para mim, Renata, exatamente a referência de que ele era, é e há de vir, né? Que é o Deus que não teve nem começo e nem terá fim. Isso é, tecnicamente, a noção de eternidade.
13: Exatamente.
15: Eternidade isso. E só existe um eterno, que é Deus.
13: Deus.
15: Então, ele não teve começo, ele sempre existiu, ele existe e ele sempre existirá. Isso
13: exatamente.
15: É eternidade.
13: Isso.
15: E só o Deus eterno, tanto é que o nome dele, né, Jeová, o Yahvé, talvez que seria, talvez o mais próximo da pronúncia original, é que te dá essa noção de eternidade, que é o verbo ser conjugado ali em diversos tempos, né, em diversas qualidades. Agora, o que nós teremos é a vida eterna, essa vida que procede de Deus e que nos dá imortalidade, ou seja, exatamente. Infinitude. Aí nós viveremos para sempre, inclusive lá em Tito 3:7, está escrito que ele o fez, ele fez o quê? O sacrifício, né? O derramamento de sangue, a fim de que, justificados por sua graça, nos tornemos seus herdeiros, tendo a esperança da vida eterna.
13: Vida eterna,
15: a vida que nunca mais termina. A gente vai passar pela morte, mas depois da morte nós... que já temos a vida eterna, continuaremos depois vivendo com ele e ressuscitaremos. Então, isso é algo muito importante.
14: Apocalipse 4, versículo 8. E vai até o 11, né? De noite repetem sem cessar, santo, santo, santo é o Senhor, o Deus Todo-Poderoso, que era, que é e que há de vir.
15: Tem mais um outro elemento importante aqui. Ó, a gente vai falar de uma teologia aqui, um negócio mais pesado, né? Quando você fala sobre os atributos de Deus,
13: sim.
15: Não que necessariamente a eternidade deriva de seus atributos, mas alguns teólogos vão dizer que a eternidade é um dos seus atributos, né? O fato de Deus não ter começo e não ter fim.
13: Certo.
15: Ou talvez a eternidade é a essência do próprio Deus. Ele não está preso ao tempo. Então, a gente não tem acesso a isso. Por isso que alguns teólogos classificaram os atributos de Deus em dois. Não sei se eu concordo muito com essa classificação, já explico por quê, mas há essa classificação em dois, os atributos. Principalmente, se você quiser pesquisar um pouquinho mais, o Wayne Grudem, ele tem uma teologia sistemática, e é uma teologia sistemática bem interessante, e você pode procurar ali, ele fala dos atributos comunicáveis e incomunicáveis.
13: Exatamente, isso mesmo.
15: Os atributos comunicáveis, que são...
13: Não, são amor, comunicáveis, né? A alegria e assim por diante, tudo bem. Agora, incomunicáveis, então isso que eu queria chamar a atenção, o nosso Deus, ele sempre existiu, conforme você tinha falado agora há pouquinho. Nós, seres humanos, nós temos um início.
15: Exato.
13: Nós temos um início. Nós não vamos ser no final, porque vamos para a eternidade com Ele. Mas o nosso Deus, não. Ele sempre existiu, Ele existe e sempre existirá. Então, a diferença entre nós e o nosso Deus é exatamente essa aqui. O ser humano tem um dia que nasceu, foi gerado, e se aceitou o Senhor Jesus Cristo, ele vai ter a vida eterna, tá? Agora, o nosso Deus, não. O nosso Deus sempre existiu. Existe e existirá eternamente.
15: Isso. Então, alguns teólogos vão dizer que esse é um tributo incomunicável, porque não é possível que nós tenhamos esse tipo de eternidade que Deus tem.
13: Exato.
15: Assim como não é possível que nós tenhamos a onipotência que Deus tem.
13: Uhum.
15: Porque nós temos o poder limitado, Deus tem o poder ilimitado. Deus é onipresente, Ele está em todos os lugares. Nós, eu estou aqui e não estou na minha casa. Deus é onisciente, Ele sabe de todas as coisas. Eu não sei o que a Renata está pensando, por exemplo, e nem o que ela deseja comer daqui a pouco. Então eu não tenho isso, né? Essa onisciência. Agora, eu posso ter amor, que vem de Deus.
13: Sim.
15: Eu posso ter paciência,
13: Sim.
15: que é fruto do Espírito. Sim. Eu posso ter diversas outras coisas, os dons do Espírito Santo. Então, há atributos que aqueles que seguem a Deus recebem. Essa é uma perspectiva. Então, tem coisa, atributos que pertencem somente a Deus e atributos que Deus compartilha.
13: Exatamente.
15: No entanto, eu gosto mais de uma classificação dos atributos de Deus que um outro teólogo chamado Erickson faz, que ele não divide entre comunicáveis e incomunicáveis. Ele divide os atributos entre grandeza e bondade. Então, os atributos da bondade de Deus são esses atributos que nós temos imediatamente, que são vistos também em nós e através de nós. Mas os atributos da grandeza de Deus são aqueles atributos que mostram como Deus é grande, especial e totalmente diferente. No entanto, esses atributos podem de alguma maneira ser comunicados. E um grande exemplo
13: Exatamente.
15: É a vida eterna.
13: Exatamente.
15: Porque eu só posso ter a vida eterna porque eu estou ligado a Deus, que é eterno. E nesse sentido, a Johnny está certa. Né? A gente vai ver.
13: Seremos eternos se estivermos nele.
15: Exatamente. João 15, 16, que fala sobre a videira, né?
13: Exatamente.
15: Se estivermos ligados à videira, que é o próprio Senhor Jesus, nós produziremos fruto. Por isso, sim, nós podemos ter ao menos um aspecto desse atributo de Deus, que é a eternidade, porque nós estamos ligados a ele. De certa forma, esse atributo, ele comunica, porque estando ligados ao Deus eterno, nós temos também a vida eterna. Assim como, pelo Espírito, pode ser que a gente tenha um conhecimento maior do que a nossa limitação. A gente tem poder maior do que a nossa limitação. Nós temos até, de repente, pelo Espírito, presença maior do que a nossa limitação. É algo complicado, mas pode ser que o Espírito providencie, né, de acordo com a sua vontade, para o cumprimento da missão, essas coisas. Mas a gente não vai ter para sempre, por isso que alguns dizem que é incomunicável. Acho que eu deixei claro aqui, Renata.
1: Ficou bem claro, e talvez Johnny Santos também queira saber algo nessas entrelinhas. Se então essa eternidade está totalmente ligada a Deus e a gente só vai ser eterno estando ligado a Ele, então quer dizer que quem não está ligado a Ele vai morrer eternamente?
13: Num certo sentido, sim. Por quê? Porque a vida real, a vida mesmo, só pode estar ligada a quem é o doador da vida. Quando uma pessoa não tem o Senhor Jesus Cristo, quando uma pessoa não tem essa relação com Deus, ele está, infelizmente, eternamente condenado. Não é uma coisa passageira. Infelizmente, é uma palavra dura, mas tem que falar. Nós vamos ou nós não, né? As pessoas que não aceitaram o Senhor Jesus Cristo vão para o inferno. Isso é uma eternidade longe de Deus. E isso não é vida, André.
15: Isso não é vida.
13: A vida boa é quando nós estamos com o Senhor.
15: Aí a gente, esse contraste é bem percebido em Mateus 25, 46. Estes, ou seja, aqueles que não obedeceram a Jesus, que não obedeceram a Deus, irão para o castigo eterno.
13: Exatamente.
15: Mas os justos, ou seja, aqueles que são justificados por Jesus, vão para a vida eterna.
13: Exatamente, exatamente.
14: Por isso que é tão importante, né, o que Tamir ressaltou bem no comecinho, que uma vez que a gente recebe a Cristo, a gente já passa a provar de vida eterna, porque, na verdade, esses então que a gente está dizendo que morrerão eternamente é porque já estão mortos aqui, né?
13: Sim, sim, sim. Já estão condenados, né? João 3,36, quer dar uma lida ali? É um versículo muito, muito delicado, inclusive. João 3,36, ele fala... Bom, deixa a Renata ler aí para nós. É o último versículo do capítulo 3.
14: Diz assim: é por isso que quem aceita o Filho e confia nele tem tudo, vida plena e eterna. Também preciso dizer que quem rejeita o Filho e não confia nele vive na escuridão e não vê a vida.
13: Exatamente.
14: Tudo que experimenta de Deus são trevas e
13: exatamente,
14: ira tenebrosa
13: exatamente.
14: No final.
13: Então, é muito claro, né? Você que está nos ouvindo, eu espero em Deus que você tenha já o Senhor Jesus Cristo como seu Senhor e Salvador. Porque tendo o Senhor Jesus Cristo como seu Senhor e Salvador, você tem eternidade. Está garantida a eternidade. Você começou através da concepção do papai e da mamãe e tal, tem um início. Agora, aceitando o Senhor Jesus Cristo, você tem a eternidade toda para desfrutar essa vida verdadeira, né? Eu vim para que tenham vida e a tenham em abundância.
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1: Olá, que bom te receber mais uma vez aqui no programa Arquivo RTM. Eu sou Samuel Matos e hoje eu quero te apresentar o programa Cristo é o Senhor. O programa Cristo é o Senhor tinha um formato de 15 minutos e ia ao ar duas vezes por semana aqui na programação da Transmundial. A sua produção era de Pedro Soares e na apresentação o pastor Davi Nunes, que também apresentava o programa através da Bíblia. Vamos acompanhar então agora, na voz de Davi Nunes, o programa Cristo é o Senhor.

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1: Prezado ouvinte, é um prazer muito grande estarmos levando até você a primeira audição deste programa, que tem o alto objetivo de apresentar Jesus Cristo como Senhor das nossas vidas e como Senhor dos homens. Sob o título deste programa, Cristo é o Senhor, nós estaremos abordando os grandes temas da Palavra de Deus, do Evangelho de nosso Senhor Jesus Cristo. Mostraremos que Jesus Cristo é Senhor e que só encontramos a verdadeira realização das nossas vidas quando nos rendemos a Ele, entregando nas Suas mãos o nosso ego e tudo quanto temos, ao mesmo tempo em que passamos a viver uma vida de subordinação à Sua vontade. Deus quer que Cristo seja o centro das nossas vidas e que todos nós e todas as coisas glorifiquem o Seu Santo Nome. Logo após a música que ouviremos agora, leremos o texto sagrado, que é o da Epístola do Apóstolo Paulo aos Filipenses, capítulo 2, versículos 5 a 11, e logo em seguida meditaremos juntos nesta passagem sagrada para nossa edificação e conforto espiritual.

Bem, ouvinte, após esta maravilhosa música, nós vamos ler o texto já anunciado, que é Filipenses, capítulo 2, versículos de 5 a 11, onde basearemos a mensagem do Senhor para os nossos corações. Leamos, pois, o texto. Tende em vós o mesmo sentimento que houve também em Cristo Jesus, pois ele, subsistindo em forma de Deus, não julgou como usurpação ser igual a Deus. Antes a si mesmo se esvaziou, assumindo a forma de servo, tornando-se em semelhança de homens. E reconhecido em figura humana, a si mesmo se humilhou, tornando-se obediente até a morte e morte de cruz. Pelo que também Deus o exaltou sobremaneira. Ele deu o nome que está acima de todo nome, para que ao nome de Jesus se dobre todo o joelho, nos céus, na terra e debaixo da terra. E toda a língua confesse que Jesus Cristo é Senhor, para a glória de Deus Pai. Prezado ouvinte, o propósito do apóstolo aqui nesta grande passagem deve ser compreendido com clareza. O exemplo de Cristo nos é apresentado como padrão de renúncia, de abnegação, de renúncia das coisas em favor dos outros. A sua morte na cruz é aqui apresentada como sendo um ato de obediência e de condescendência. E que, embora o caso de Cristo, prezado ouvinte, seja único na sua forma e propósito, é-nos apresentado como sendo possível de ser imitado. A verdade que se apresenta aqui diante dos nossos olhos, com clareza meridiana, é que a encarnação, a vida e morte de Cristo são os grandes exemplos de humildade e de autossacrifício. Nascer no mundo foi o seu supremo ato de condescendência. Foi o amor que o levou a vestir-se de carne humana. A sua morte foi o clímax da sua obediência voluntária e da sua devoção por nós. Primeiramente, prezado ouvinte, notemos de que altura Jesus veio, descendo até nós. As pessoas nascem no mundo sem serem consultadas. Porém, não foi esse o caso de Jesus. Ele tinha existência prévia. Ele desceu do infinito até nós para se tornar homem. Paulo apresenta a pessoa de Jesus como tendo vida divina antes que nascesse entre nós. Ele veio da eternidade antes de nascer em Belém. O apóstolo João diz quem é ele no prólogo do seu evangelho quando afirma divinamente inspirado: no princípio era o Verbo, e o Verbo estava com Deus, e o Verbo era Deus. E falando sobre a sua eternidade, Jesus mesmo disse: antes que Abraão fosse, eu sou. O apóstolo Paulo diz aqui no texto que Jesus Cristo existia em forma de Deus. Ele existia em forma de Deus, mas tornou-se semelhante ao homem. Ele possuía a mesma substância, a mesma essência de Deus. Possuía o mesmo atributo divino. Somente Deus pode ter a mesma forma de Deus. Nós, os seres humanos, fomos criados à semelhança de Deus, porém não na mesma forma. Então Cristo, existindo na forma de Deus, na sua fase ou estado preexistente ou pré-encarnado, decidiu assumir a forma de servo. No capítulo 17 do Evangelho de João, Jesus fala com o Pai sobre a glória que tinha antes da fundação do mundo. Essa participação eterna de Cristo na natureza divina antes da criação e antes que existisse o tempo, mostra a dignidade da vida de Cristo como padrão de humildade e de autossacrifício. Isto nos mostra a dimensão do seu poder, da sua bondade e da sua morte. Os fatos são diferentes em toda a sua significação, sem olharmos para a sua preexistente divindade. Não devemos olhar para Jesus apenas como o homem que nasceu entre nós, como o resto dos mortais, mas que devemos nos lembrar que ele foi o Verbo que se fez carne, Deus encarnado. É assim que podemos ver as profundezas da sua condescendência. Se Cristo não foi a encarnação de Deus, então não tem sentido para os nossos corações. Em segundo lugar, vejamos o ato de descer até nós. Paulo diz que ele esvaziou-se a si mesmo. Não vamos entrar aqui em detalhes sobre o sentido dessa frase tão controvertida. A única coisa que podemos dizer é que, embora sendo igual a Deus, a sua natureza divina foi limitada pela sua humanidade.
A sua divindade agora estava por trás do véu da carne. Se ele não tivesse posto de lado, não a sua divindade, mas a sua glória divina e majestade, ele não teria se vestido da carne humana. Ele quis tomar a forma de servo, deixando a sua glória. Nós que vivemos aqui na terra dizemos, Jesus nasceu. Porém os anjos olhando do céu dizem, Jesus esvaziou-se a si mesmo. Ele esvaziou-se a si mesmo quando tomou a forma de servo. E isto aconteceu quando ele encarnou-se, quando se fez homem. Ele é servo de Deus como os homens. Quando esvaziou-se a si mesmo, foi um ato seu. Quando tomou a forma de servo, foi um ato seu. E dizendo aqui que ele tornou-se, mostra que ele já existia e que é preexistente. Tornar-se homem era um verdadeiro contraste com aquilo que ele era originalmente. Expressa sua voluntariedade, espontaneidade, em se tornar servo, em se fazer homem. De forma que ele era homem perfeito. Era perfeitamente homem, perfeitamente Deus. Era verdadeiro homem e verdadeiro Deus. Cristo já existia na sua forma pré-encarnada como Deus eterno e por um ato de sua própria vontade assumiu a forma de servo. Ele tinha os atributos divinos e os atributos humanos. Tinha a mesma essência de Deus como Deus e a mesma essência de homem como homem. Em terceiro lugar, nós vemos a sua obediência quando resolveu descer até nós. O apóstolo diz que ele foi obediente até a morte e morte de cruz. De forma que a sua vinda ao mundo não foi só um ato de humilhação e de condescendência quando se tornou homem, mas durante toda a sua vida aqui foi um longo período de obediência. Ele esvaziou-se a si mesmo, tornando-se semelhante aos homens, e foi desprezado e rejeitado pelos homens.

0: É bom que falemos de Cristo, daquilo que Cristo pode fazer e já fez por nós. É meditando, prezado ouvinte, na sua palavra e em comunhão com Ele, que descobrimos as riquezas da sua graça e os tesouros escondidos do seu amor. Não sei se você gostou deste programa, prezado ouvinte, e desta mensagem. Se gostou...
1: Você acompanhou então aí o programa Cristo é o Senhor, programa que foi ao ar na década de 80 aqui na Transmundial, na voz do pastor Davi Nunes. Vamos ficando hoje por aqui, quero te convidar a participar do nosso programa escrevendo, dando sua sugestão. Aqui quem fala é Samuel Matos, te convidando a acompanhar o nosso próximo programa na semana que vem. Um abraço e até lá.
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3: Olá, aqui é a Dorothy. Adão e Eva, na Bíblia, pecaram porque eles comeram da árvore do conhecimento do bem e do mal. Embora não saibamos sobre a natureza desse fruto que eles comeram, sabemos que comer aquele fruto fez com que o sangue deles ficasse envenenado e isso resultou na imediata morte espiritual. Veja, Deus havia dito a Adão e Eva, no dia em que dela comeres, ou seja, comer aquele fruto, certamente morrerás. E eles comeram e morreram espiritualmente. É muito importante compreender que nosso problema é porque Adão e Eva haviam introduzido o pecado no sangue deles. Aí nascemos neste mundo e nos perguntamos por que agimos daquela forma e fazemos aquelas coisas e não nos damos conta de que é por causa da natureza de Adão dentro de nós. É o pecado dentro de nós que herdamos. Por isso, é essencial que um segundo Adão, o último Adão, Jesus Cristo, tomasse conta daquele problema. A partir de Gênesis 3:21, nós lemos: "E o Senhor Deus fez roupas de peles para Adão e sua mulher e os vestiu. Então disse o Senhor Deus: agora o homem tornou-se como um de nós e conhece o bem e o mal. Não suceda que estenda a mão e tome também da árvore da vida, coma e viva eternamente." Por isso, o Senhor Deus o mandou para fora do jardim do Éden, para cultivar o solo do qual fora tirado. E, havendo expulsado o homem, pôs a leste do jardim do Éden os querubins e uma espada flamejante que se resolvia por todos os lados para guardar o caminho da árvore da vida. Veja, expulsar Adão e Eva do jardim foi tanto um castigo quanto um ato de misericórdia. Deus os impediu de comer da árvore da vida, o que significaria que eles viveriam para sempre em um estado de morte espiritual e alienação. Louvado seja Deus por sua misericórdia! Quantas vezes, quando pensamos que Ele está nos punindo, Ele está agindo em nosso favor? Observe que a palavra fala claramente sobre esse sangue de Adão. Em Atos 17:26, nós lemos que todos os homens estão relacionados pelo sangue pecaminoso e contaminado de Adão. Deus, de um só, uma origem comum, uma fonte, um sangue, por isso não importa como parecemos do lado de fora. Fez toda a raça humana para que habitasse sobre toda a superfície da terra. Assim, não há ninguém no mundo que não tenha esse problema com seu sangue. Como a vida está no sangue, se um homem precisa morrer, é porque há morte no sangue. Por toda a Bíblia, Deus demonstra que seu perdão, ou poderia ser chamado de expiação, exige o derramamento de sangue. O sangue é sagrado para Deus. Em Romanos 5:8 e 9, nós lemos: "Mas Deus prova o seu amor para conosco ao ter Cristo morrido por nós quando ainda éramos pecadores." Assim, agora, justificados pelo seu sangue, muito mais ainda seremos por ele salvos da ira. É isto que você está procurando. Como ser salva da eterna ira divina, porque Ele é um Deus Todo-Poderoso, um Deus Santo. Nós podemos ser justificadas pelo seu sangue. Quando Ele olha para o sangue, o ato de misericórdia é estendido para nós e podemos ser perdoadas. Eu quero que você saiba disso. Eu quero que você saiba, se estiver ouvindo agora, que você é perdoada pelo Deus Todo-Poderoso. E perceba que foi o sangue do Senhor Jesus derramado por você que tornou isso possível para apaziguar um Deus Santo. É por isso que Jesus Cristo era sem pecado. Somente um homem sem pecado, Jesus Cristo, que se tornou homem especificamente para que pudesse morrer e nos redimir de volta para si mesmo, para que você e eu pudéssemos dizer: sim, obrigada, Senhor, eu o recebo agora.

deu obediência quando entregou sua vida na cruz como sacrifício perfeito. Ele se fez pecado por nós. Em 2 Coríntios 5:21 nós lemos: daquele que não tinha pecado, Deus fez um sacrifício pelo pecado. Essa é a palavra do Deus vivo em nosso favor, você e eu. E isso é maravilhoso, para que nele fôssemos feitos justiça de Deus. A vida da carne está no sangue, e o grande milagre, o sangue de Jesus fez a expiação, fez o sacrifício, por você e por mim. Recebo hoje, diga agora mesmo, eu o recebo, Jesus, e lhe agradeço pelo seu sangue precioso. Amém.

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4: Pai de infinita bondade, erguemos nossa voz em intercessão pelas meninas de Eswatini, na África. Por favor, impeça a prática terrível do estupro e do abuso dentro do ambiente familiar. Eterno, quebre o silêncio que protege os agressores e estabeleça a tua justiça onde a inocência tem sido roubada. Suplicamos que cada menina africana seja guardada sob tua proteção invisível, livre do medo e da exploração. Que as portas do conhecimento se abram. Pedimos a tua intervenção para que elas tenham acesso ao estudo e todo o material escolar necessário para construir um futuro com dignidade. Que o ambiente doméstico se transforme de um lugar de perigo em um solo de amor e cuidado. Que o teu poder restaure as feridas e devolva às meninas a alegria de viver e a esperança de um amanhã seguro. Oramos assim, no precioso nome de Jesus. Eu, Karina Joubert, agradeço por esse momento de oração com você.
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2: Alô, bacanas, queridos e queridas de todos os lugares do mundo, bom dia, boa tarde, boa noite para todos vocês. Começando pelas ondas abençoadas da RTM Brasil, o Regional do Brasil, o programa que sempre propõe um jeito diferente de se ouvir música brasileira cristã, aquela que tem o evangelho como base. Você já sabe quem eu sou o Vavá Rodrigues e há 6 anos divido com você como a música brasileira pode ser usada na propagação do evangelho do reino. Como faço todas as semanas, quero mais uma vez agradecer pelo carinho da sua audiência. Muito obrigado mesmo por ouvir, opinar e interagir com a gente. Se quiser mandar alguma sugestão, mande seu recadinho pro WhatsApp da RTM Brasil, que o pessoal encaminha para mim e dentro das possibilidades vou ter o maior prazer em atender. Anote agora os horários do nosso programa: terças-feiras ao meio-dia e 15, quartas-feiras às 8h15 da noite e aos domingos em 2 horários, 15 para 1 da manhã e também às 8h30 da noite. Lembrando ainda que se você quiser compartilhar o nosso programa com alguém, eles ficam no site da RTM no formato de podcast para você ouvir de novo e compartilhar. Vamos agora rodar nossa vinheta de passagem e em seguida voltamos com o tema do programa de hoje. Roda a vinheta!
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2: Muito bem, chegamos ao quarto programa contando a mesma história bíblica com sotaques diferentes. Gente, vocês não têm ideia como é gostoso pesquisar, porque eu descubro muitas coisas boas, com boa qualidade de gravação, com rimas bem feitas, melodias bonitas, harmonias surpreendentes, mas também descubro muita coisa ruim de gosto questionável, rimas pobres, óbvias. Fazer o quê? Faz parte. Mas vamos ao que de bonito eu descobri para o Regional do Brasil. Hoje nós vamos relembrar a história de Zaqueu, o publicano baixinho, que subiu em uma árvore para ver Jesus e a partir daí não preciso dizer o que aconteceu, né? Olha só, eu descobri uma dupla muito afinada, requintada e de muito bom gosto. São eles Tim e Vanessa. A música é uma toada contemplativa, orgânica, simples e de muito bom gosto. Vocês não são obrigados a concordar comigo, mas eu achei linda, linda mesmo. Até o nome é simples, Zaqueu. Vamos ouvir essa preciosidade, tomara que vocês gostem. Solta o som, por favor.

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3: Esses foram Tim e Vanessa com a toada Zaqueu. Cara de música de mineiro, né? Aquela coisa contemplativa, com tempo para a gente saborear cada palavra, cada nota, cada mudança de acorde, aquela coisa que vem das montanhas. Vamos agora rapidinho para a mesma história, só que com outro sotaque completamente diferente. Vamos com um cururu sofisticado, porque tem baixo elétrico e guitarra. Ou mesmo algumas pessoas dizem que esse ritmo é um baião caipira por causa da batida. Tum, tudum, tum. Tudum, tum, tudum. A música se chama A História de Zaqueu e quem canta é o apresentador do Regional do Brasil, a Sueli Gondim, e o casal Wesley e Marlene. Solta o som, por favor.

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2: A gente acabou de ouvir a história de Zaqueu, contada com o sotaque do interior do Brasil, com o Vavá Rodrigues, a Sueli Gondim e Wesley e Marlene. Se vocês prestaram atenção, vão ver que a condução rítmica é prima irmã do clássico O Menino da Porteira. Essa mesma batida. Gente, é isso aí, não tenho tempo para mais nada. Espero que vocês tenham gostado, eu gostei demais. Me despeço por aqui agradecendo ao Luiz Felipe e ao Pedro Campos nos trabalhos técnicos. Que Deus abençoe a todos e até o próximo programa. E lembrem-se, a vida é muito curta para ser desperdiçada ouvindo música ruim. É isso aí, tchau pessoal.
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3: Boa tarde para você, querido ouvinte. Ricardo Santos aqui contigo, tô aqui. Renata Bujato também tá aqui. Estamos aqui no momento numa dinâmica diferenciada hoje. A Renata, a Pastorita Mira estão ali também gravando um especial, programas especiais envolvendo o Entendendo a Bíblia. Estou aqui com você também um pouquinho. E lembrando que agora há pouquinho você acompanhou o programa Devocional Dorothy. Um programa muito importante. Um programa que traz reflexões com a missionária Dorothy. E nós queremos aqui ouvir você. Ouvir também o seu depoimento. O que representa o conteúdo de hoje, o programa em si, tem sido bênção para a sua vida? Conta aqui para nós. Manda sua mensagem pelo nosso WhatsApp 11 974 181 456. Também pode compartilhar a sua experiência ouvindo o Devocional Dorothy, mensagem que é muito importante para você também, ok? E para nós, a sua mensagem, o seu depoimento, encaminhamos lá para os Estados Unidos, a equipe recebe com todo carinho e é muito importante para a continuidade deste ministério, ok? Manda mensagem aqui para a gente pelo nosso WhatsApp 11 974 181 456. Meio-dia e 32, aumenta o volume do seu rádio. Fernandinho e Paula.

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0: Quem pode aplaudir aí?
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2: Existem realidades que são difíceis para o ser humano aceitar. Muitos sonham viver como se estivéssemos no Jardim do Éden, antes do pecado de Adão e Eva. Ao ler o Evangelho, Cristo Jesus alerta a respeito da maldade que até hoje está instalada na natureza humana. Jesus menciona as escolhas difíceis que o ser humano precisa fazer. O cristão é chamado como um militar. Os recursos e bênçãos divinos vêm junto com uma armadura habilitando o discípulo de Jesus para a guerra. Quando comparamos a engenharia militar com a engenharia civil, percebemos a diferença no propósito, estilo de vida e realizações. O engenheiro militar constrói com foco imediato, estratégico e emergencial, respondendo às exigências de um cenário de conflito. Suas obras tendem a ser provisórias, pensadas para cumprir uma função específica e passageira. Já o engenheiro civil projeta com visão de permanência, segurança e utilidade contínua, erguendo estruturas destinadas a atravessar o tempo e servir a vida em paz. Enquanto um atende à urgência da guerra, o outro se orienta pela estabilidade duradoura, priorizando resistência, planejamento e legado. Todo o Novo Testamento lembra do conflito por fora e temores por dentro. Jesus revela que nesse mundo sofreríamos aflições. Estamos em meio a uma guerra entre a verdade e a mentira. Essa guerra vai se revelando gradualmente diante de nossos olhos. Desde a política, ciência, religião, vemos um mundo regido pela mentira e o reino de Cristo Jesus revelando a verdade com justiça e amor divinos através dos discípulos de Cristo Jesus. Como soldados de Cristo, nosso lugar de descanso não é nem aqui nem agora. Por qual razão você quer considerar a vida cristã aqui e agora um paraíso tropical? Acorde, entenda e lute com armas espirituais. 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Até já.
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levante suas mãos aos céus e diga: Jesus, Jesus, eis-me aqui, Senhor.

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1: Olá, é um prazer contar com a sua audiência, caro ouvinte. Hoje eu quero conversar com você acerca da ideia substitua a atitude crítica. Números, capítulo de número 12, escute com atenção a leitura do texto nos versículos 1 até o versículo de número 12. Miriam e Arão falaram contra Moisés por causa da mulher etíope que ele tomara, pois havia se casado com uma etíope. E disseram, por acaso o Senhor falou somente por meio de Moisés? Não falou também por nós? E o Senhor ouviu isso. Moisés era um homem muito humilde, mais do que todos os homens que havia sobre a terra. E logo o Senhor disse a Moisés, a Arão e a Miriam, saí os três para a tenda da revelação. E os três saíram. Então o Senhor desceu numa coluna de nuvem e colocou-se à entrada da tenda. E chamou Arão e Miriam, e os dois aproximaram-se. Então disse, ouvi agora as minhas palavras. Se houver um profeta entre vós, eu, o Senhor, me revelarei a ele em visão e falarei com ele em sonhos. Mas não é assim com o meu servo Moisés, que é fiel em toda a minha casa. Falo com ele frente a frente, claramente, e não por enigmas, pois ele contempla a forma do Senhor. Por que, então, não temestes falar contra o meu servo Moisés? Assim, a ira do Senhor se acendeu contra eles e ele se retirou. Quando a nuvem se retirou de cima da tenda, Miriam estava com lepra, branca como a neve. Arão olhou para Miriam e viu que estava leprosa. Então Arão disse a Moisés, ah, meu senhor, rogo-te que não nos castigues por esse pecado, pois agimos como loucos e pecamos. Que ela não seja como um morto que, ao sair do ventre de sua mãe, tenha a carne já meio destruída. Veja que situação muito difícil para Arão e também para Miriam. Ora, se você está no Evangelho nos últimos 10 ou 15 anos, creio que não somente você sabe quanto estrago um espírito crítico produz, quanto também já precisou orar para que Deus tratasse o seu coração e a sua atitude crítica, para que mudasse o seu comportamento. Números, capítulo 12, ele registra um dos cinco acontecimentos que fizeram com que os filhos de Israel vagassem pelo deserto por 40 anos. Você sabia disso? Miriam e Arão, irmãos de Moisés, eles fizeram algumas escolhas e o próprio irmão tornou-se alvo de suas críticas. Por definição, criticar é fixar a atenção nas falhas que se percebe em outra pessoa sem levar em consideração o bem dessa pessoa. Ora, se você age desta forma, então você está às voltas com os perigos de um espírito crítico e sofrendo as mesmas circunstâncias que Miriam e Arão estão enfrentando. Você vai dizer, mas pastor, como posso ajudar alguém sem me fixar no que essa pessoa está fazendo? Bom, boa pergunta. Por isso, antes de criticar alguém, você deve orar sobre o assunto. É preciso olhar para o problema e orar em favor dele. Em segundo lugar, você precisa saber que a atitude crítica, ela gera consequências. É isso que nós lemos nesse texto, nos versículos de 3 a 8. A ação de Arão e Miriam, ou o inverso, Miriam e Arão, gerou muitas consequências. É por isso que eu quero olhar nesse texto, trazendo quatro princípios de como Deus se sente acerca de um coração que cultiva atitude crítica. E o primeiro princípio é que a atitude crítica é pecado. Versículos 10 e 11 mostram claramente de que a atitude de Miriam e de Arão haviam sido atitudes pecaminosas diante de Deus. Deus ouve a crítica e a considera pecado. E como tal, a atitude crítica, ela gera consequências. Uma das consequências é que a crítica no nosso coração, ela destrói a nossa comunhão com Deus. O pecado da crítica, ela prejudica o nosso relacionamento com o Senhor. Em segundo lugar, é que a crítica destrói a nós mesmos, porque a crítica também nos afeta de uma forma profunda, de tal forma que o coração passa a ser negativo em relação à pessoa que nós estamos criticando. Nós cobramos tantas coisas e essa crítica, consequentemente, ela cobra caro de nós como seres espirituais. Alguém disse que quando Deus diz não critique, na verdade ele está dizendo, se você persistir nisso, você vai se autodestruindo. Cuidado com a crítica. Em terceiro lugar, a crítica destrói a nossa comunhão uns com os outros. Ninguém gosta de pessoas sempre críticas. Quando alguém muito crítico está do nosso lado, nós tendemos a desviar o relacionamento com essa pessoa. Nossos relacionamentos sofrem as consequências quando nos tornamos conhecidos como pessoas que sempre estão criticando. Por isso, a atitude crítica é pecaminosa. O segundo princípio que nós podemos aprender nesse texto é que por detrás de uma questão mesquinha há um problema real do coração. Veja o que é que está acontecendo, versículos 1 e 2 do texto que nós lemos, Números capítulo de número 12. Nos diz que Miriam e Arão falaram contra Moisés por causa da mulher etíope que Moisés tomaram como esposa e disseram, por acaso o Senhor fala somente por meio de Moisés, não fala também por nós? Veja que o versículo termina dizendo que, e o Senhor ouviu isso. Arão e Miriam criticaram Moisés, por quê? Porque ele havia se casado com uma mulher etíope, cushita. E essa é apenas a questão externa, porque havia uma questão mais interna do coração. A verdadeira questão de que, de fato, os incomodava não era a esposa de Moisés. Ele foi simplesmente o disfarce da verdadeira questão que estava escondida no coração enciumado dos irmãos de Moisés. Vejo isso frequentemente em meu papel de conselheiro cristão. Vejo pessoas dizendo, eu não gosto do fulano por causa daquilo outro. Quando você vai pesquisar a fundo, há um ciúmes escondido lá no coração. Então isso tem a ver e a nos ensinar, em primeiro lugar, de que a crítica pode esconder a falta de perdão, talvez. Pessoas que tiveram um entrevero, alguma discussão lá atrás, a pessoa guardou aquilo no coração e esperando uma oportunidade para servir de apenas desculpa, quando na verdade o verdadeiro problema é o outro. Em segundo lugar, a crítica pode mascarar a inveja, o ciúme ou o ressentimento. As pessoas são arrastadas pela nossa postura crítica, simplesmente porque algo não bem resolvido está escondido no coração. Oh, meu caro ouvinte, uma atitude crítica contínua às pessoas que me cercam naturalmente destruirá tudo o que é saudável e que produz alegria na minha vida. Por isso, devemos abandonar o espírito crítico e andar nos caminhos da verdade. Na próxima programação, nós continuaremos esse assunto ainda, lidando com a questão da crítica e os cuidados que nós devemos ter. Mas eu vou orar e depois nós ouviremos uma música muito saudosista.
2: com o grupo Logos, composição de Paulo César, Situações. Senhor, obrigado pelo teu amor e obrigado porque o Senhor nos tem dado um coração e também diretriz através da tua palavra. Como podemos produzir um coração que se alegra, que se contenta com o que o Senhor está construindo em nós? Te agradecemos no dia de hoje em manifestar estas virtudes. No nome de Jesus nós oramos. Amém.

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4: Olá, eu sou o Israel. Sente-se, pegue o seu café e vamos conversar sobre Deus e sobre a vida, sobre a fé e sobre as nossas dúvidas.
5: Que a graça e a paz do nosso Pai sejam sobre você e que Ele conduza mais este episódio do Deus na Vida. Seja muito bem-vindo, seja muito bem-vinda a este espaço de reflexão sobre a vida visitada pela vida eterna. Este episódio faz sequência ao episódio anterior. O título é A Mentalidade de um Filho de Deus, parte 2. Então, caso você não tenha ouvido o episódio anterior, A Mentalidade do Filho de Deus, parte 1, recomendo que você o ouça pelo site rtmbrasil.org.br. E naquele episódio, observamos um pouco do Evangelho segundo João. Constatamos que esse é um texto muito especial para muitos cristãos, a ponto de, ao longo dos séculos, ser João considerado o texto do coração por muita gente que passou a conhecer Jesus Cristo, o Filho de Deus, por meio da narrativa deste evangelista, que tanto fala da vida eterna e do amor. Ao ler o seu texto, percebemos simplicidade. Uma boa tradução da Bíblia, que conseguimos ler e entender bem, a narrativa de João é clara e atinge o seu objetivo. Conforme os anos de vida passam e aumentam o nosso conhecimento, João passa a ser percebido também como um texto profundo, com muitas camadas de significado que dialogam com as Escrituras, o Antigo Testamento, como dialogam com a cultura helênica do tempo e do contexto de João, ao final do primeiro século da era cristã. Vale lembrarmos também que, como todo contador de histórias, como todo narrador, João escreve com um objetivo. Isso é, ele quer comunicar uma mensagem aos seus leitores e provocar algum tipo de efeito sobre eles. Ele revelou o seu objetivo com estas palavras que encontramos no capítulo 20, versos 30 e 31. Jesus realizou na presença dos seus discípulos muitos outros sinais milagrosos que não estão registrados neste livro, mas estes foram escritos para que vocês creiam que Jesus é o Cristo, o Filho de Deus, e crendo, tenham vida em seu nome. Ou seja, João quer que os seus leitores e ouvintes observem os feitos de Jesus, creiam que ele é o Messias e o Filho de Deus, para que por meio dessa fé tenham vida em seu nome. Essa vida é um presente que Deus nos deu. Ela não pode ser inventada, criada ou sustentada por meios humanos. É a vida do próprio Deus que nos foi dada como uma dádiva. A vida eterna consiste em conhecer a Deus, Pai, o Filho, a quem o Pai enviou, como Jesus disse bem na sua oração que está no capítulo 17. E se a vida eterna é o conhecimento do Pai e do Filho, precisamos pensar no significado disso. Primeiro, nós podemos conhecer o Pai e o Filho, porque esse conhecimento está baseado na revelação do Pai e do Filho. É sobre isso que trata o primeiro capítulo de João. Segundo, podemos conhecer o Pai e o Filho, porque o Filho manifestou a essência do coração do Pai, que é o amor, ao entregar-se por pecadores, por nós, na cruz do Calvário. Terceiro, podemos conhecer Pai e Filho, porque o Espírito Santo, que é o consolador e encorajador nosso, foi enviado para que tenhamos esse conhecimento. Por fim, o conhecimento é, em parte, o entendimento objetivo a respeito de quem é o Pai e de quem é o Filho que acessamos exclusivamente pela Bíblia. Em parte, o conhecimento é o relacionamento de amizade, de intimidade que agora temos com o Pai, o Filho e o Espírito, porque estamos reconciliados com Deus, de modo que não nos vemos mais como servos, embora sejamos servos, mas nos vemos como amigos, como Jesus disse aos discípulos no capítulo 15 de João.
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5: E é observando a vida de Jesus que vamos descobrindo na teoria e na prática a resposta para a pergunta: como é a mentalidade do Filho unigênito de Deus? Como é o seu coração que o leva a agir da maneira que agiu? Podemos começar a responder essa pergunta com base no texto de João 13. Estamos respondendo a pergunta não sobre a ação de Jesus, mas sobre o que o motiva, sobre o coração de Jesus. Então, em João 13, a ação de Jesus pode ser resumida em lavar os pés dos discípulos. Mas o que o move? Ouça as palavras do Evangelho de João, capítulo 13, versos 1 a 3. Antes da festa da Páscoa, Jesus sabia que havia chegado sua hora de deixar este mundo e voltar para o Pai. Ele tinha amado seus discípulos durante seu ministério na terra e os amou até o fim. Estava na hora do jantar e o diabo já havia instigado Judas, filho de Simão Iscariotes, a trair Jesus. Jesus sabia que o Pai lhe dera autoridade sobre todas as coisas e que viera de Deus e voltaria para Deus. A consciência de filho que moveu Jesus durante toda a sua vida terrena está explícita aqui nesta descrição do cenário interior de Jesus. Releia os evangelhos e preste atenção no relacionamento de Jesus com Deus. Você jamais verá um religioso prestando cultos a uma divindade distante. Você não verá um homem cheio de culpa fazendo sacrifícios para aliviar consciência. O que você sempre encontrará em Jesus é um filho plenamente consciente de sua amizade eterna com o Pai. Você encontrará um homem absolutamente seguro de sua identidade, propósito e destino, justamente porque ele sabe que o Pai é a sua origem, do Pai veio a sua missão e o Pai é o seu destino. Jesus está prestes a ser crucificado. O contexto aqui é de traição, mas ele está totalmente seguro, sereno e consciente de que a sua vida é uma só com a do Pai. Nada o abala. Antes, tudo isso é feito como fruto da consciência de Filho de Deus. O texto disse, antes da festa da Páscoa, Jesus sabia que havia chegado sua hora de deixar este mundo e voltar para o Pai. Preste atenção, Jesus tem clareza interior quanto ao tempo do Pai. Sua intimidade e conhecimento do Pai o permitem discernir o que está acontecendo e que o seu propósito está chegando ao ápice. Isto significa que estava chegando a hora de ser entregue à morte para cumprir o plano do Pai. Porém, o cenário do coração de Jesus inclui mais um elemento sobre o tempo do Pai. Ele sabe que está chegando a hora de voltar para o Pai. Ele sabe que a morte não o prende nem é o seu fim e que o seu lugar eterno é com o Pai. O texto segue dizendo que ele tinha amado seus discípulos durante seu ministério na terra e os amou até o fim. Estava na hora de jantar e o diabo já havia instigado Judas, filho de Simão Iscariotes, a trair Jesus. Jesus sabia que o Pai lhe dera autoridade sobre todas as coisas e que viera de Deus e voltaria para Deus. Perceba, mesmo em um contexto de vida em que o seu amor até o fim pelos discípulos foi retribuído com atos de traição e de negação, Jesus também não se deixa abalar. Por quê? Porque no seu coração ele sabe de quem ele veio. Ele veio do Pai. Ele sabe para quem ele retornará. Ele retornará para o Pai. E ele sabe que a autoridade com que vive não vem dele e nem de homens, mas do Pai. Uma vida de discernimento e sabedoria, paz e serenidade. Não é esse o desejo de todo ser humano? Essa vida está disponível para todos os que creem em Jesus como Messias e Filho de Deus. Ela está disponível e é a vida eterna real para quem busca na palavra de Deus perceber com atenção como o Filho de Deus vê, discerne e age no mundo. Que nos sintamos encorajados a desenvolver a mentalidade do Filho de Deus. Este foi mais um episódio do Deus na Vida. Que alegria ter você por aqui. Que a graça e a paz do nosso Pai nos acompanhe em toda a nossa jornada, enquanto conhecemos e desenvolvemos a mentalidade do Filho de Deus. Até o nosso próximo encontro.
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0: E agora vamos ao som de Paulo César Baruc com Raquel Novaes cantando O Amor de Deus.

0: Você ouviu na RTV Brasil, Raquel Novaes e Paulo César Baruch com O Amor de Deus.
1: O que você espera de um amigo? O que você busca num bom amigo? Alguém com quem você possa compartilhar os seus interesses profissionais e também o seu lazer? Alguém com quem você se divirta, que tenha grande bom senso. Alguém que esteja disponível quando você mais precisa. É, sem dúvida, os amigos estimados podem ter qualquer uma dessas qualidades e apreciamos passar bastante tempo ao lado deles. A maior parte dessas características poderiam, no entanto, ser encontradas num cachorrinho da família. Não parece que a verdadeira amizade tem que ser mais do que isso? Se você tivesse que fazer a descrição de um bom amigo, que critérios você colocaria nessa descrição? Mais uma vez, uma grande fonte de consulta é o livro de Provérbios na Bíblia. No capítulo 17, no versículo 17 também diz: o amigo ama em todos os momentos, é um irmão na adversidade. O bom amigo permanece fiel durante os tempos difíceis. É fácil encontrar aquelas pessoas que queiram estar perto de nós quando as coisas estão ocorrendo bem. Mas o que acontece quando aparece um problema financeiro ou um problema profissional, quando a tragédia se abate sobre nós, ou quando enfrentamos algum outro tipo de problema que não vai desaparecer tão rapidamente? É, o bom amigo está sempre perto e é incomparável. A ele poderíamos confiar as nossas vidas ou os nossos segredos mais protegidos. De novo em Provérbios, capítulo 18, versículo 24 agora: quem tem muitos amigos pode chegar à ruína, mas existe amigo mais apegado que um irmão. Todos nós somos influenciados pelas companhias que escolhemos. Se quisermos alcançar os objetivos que estabelecemos para a nossa vida, é bom termos amigos que sejam modelos de autodisciplina e de caráter interior. Mais uma vez em Provérbios, agora o capítulo 22, versículos 24 e 25. Nos dá um grande conselho: não se associe com quem vive de mau humor, nem ande em companhia de quem facilmente se ira. Do contrário, você acabará imitando essa conduta e cairá em armadilha mortal. O bom amigo oferece conselhos sábios. Todos nós, vez por outra, precisamos procurar alguém em busca de sabedoria para melhorarmos e tomarmos decisões certas. Um amigo cuidadoso e de confiança pode oferecer melhores perspectivas em situações que nos achamos perplexos e sem saídas. Em Provérbios, capítulo 27, versículo 9, diz o seguinte: perfume e incenso trazem alegria ao coração. Do conselho sincero do homem nasce uma bela amizade. O bom amigo faz de você uma pessoa melhor. Ele nos desafia, nos motiva e nos ajuda. Em Provérbios 27, versículo 17: assim como o ferro afia o ferro, o homem afia o seu companheiro. É que possamos ter ao nosso lado, além de Deus, um amigo em quem confiar.
0: Vamos ao som do Ademar de Campos, cantando Uma História de Amor.

0: Você ouviu na RTM Brasil uma história de amor ao som de Ademar de Campos.
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3: Hoje vamos falar sobre os demônios. É verdade que originalmente todos eles eram anjos, professor Saião? Onde na Bíblia está escrito sobre isso?
4: Pois é, André, nós temos, lendo a Escritura, muitas vezes vamos ficar assim surpresos porque não tem nenhum texto que fala detalhadamente assim como é que é esse processo dos anjos se tornarem demônios. Nós sabemos que os demônios existem, né? A Bíblia fala diretamente da realidade de Satanás, e especialmente no Novo Testamento, vamos encontrar a realidade da existência de diversos espíritos maus ou espíritos impuros, como diz o Novo Testamento, e também da figura do próprio Satanás. O que que a gente deve dizer a respeito disso? Nós temos um texto muito claro e explícito, que é o texto de Lucas, capítulo 10, verso 18, quando Jesus disse que ele viu Satanás cair do céu como um raio. Então não há dúvida que Satanás caiu do céu. Isso ninguém duvida. Há muitos textos que são citados para tentar falar sobre isso, mas eles são textos, por exemplo, em Apocalipse fala que um terço das estrelas do céu caíram, aí a pessoa associa a estrela com demônios, isso pode ser, mas pode não ser. Existe um texto de Ezequiel 28, de Isaías 14, Ezequiel 28 vão falar lá do, né, do príncipe ou do chefe, líder, né, de Tiro e também da Babilônia. E Ezequiel tem um pouquinho mais de possibilidade de relação com Satanás, mas não é direta. Mas quando nós vemos que a Bíblia fala de Satanás e os seus anjos, né, chama de seus anjos, referindo-se a esses anjos do mal, nós descobrimos que é fato que Satanás não caiu sozinho. Né? A Bíblia vai dizer claramente que ele é o maioral dos demônios, o principal. Né? Ele é, como uma das referências a ele, Beelzebu, o mais, vamos dizer, proeminente de todos os eles. Então nós entendemos que essa queda de Satanás se dá acompanhada de um cortejo aí significativo. Portanto, em função de Lucas, aí capítulo 10, verso 18, e essas alusões indiretas, nós temos, junto com a própria história da tradição teológica cristã, de fato, a entender que antes da queda do homem, Satanás caiu com os anjos do céu por se opor a Deus e por querer ser igual a Deus. Até isso faz sentido, porque nós sabemos que a antiga serpente, conforme diz Apocalipse, é Satanás. E a serpente aparece em Gênesis 3, tentando Adão e Eva, e por trás daquela figura, certamente, está a figura de Satanás, que necessariamente tem que ter caído antes de Adão e Eva. Do contrário, não seria possível pensar

0: numa tentação aí, sem que haja uma realidade maligna já presente no universo.
1: Pergunta agora é do Flávio do Tocantins. A Bíblia parece ter vários nomes para os anjos caídos. Temos demônio, diabo, Beelzebu, entre outros. De onde vêm esses nomes? Eles representam tipos diferentes de demônios, professor?
0: Bom, vamos lá. Nós temos aí diversas expressões para se referir, vamos assim dizer, a essa turma do mal que a gente vai encontrar na Bíblia, esses seres da maldade. Agora, é necessário entender que temos que diferenciar a figura do principal ser do mal, que é a Satanás, e fazer uma diferença entre Satanás e os demônios. Por exemplo, é muito interessante observar que em diversos contextos aí você vê gente dizendo que vai expulsar a Satanás, né? Tecnicamente falando, isso não é o que a gente pode dizer a perspectiva mais adequada a respeito do assunto. Por quê? Porque a única pessoa em quem Satanás entra diretamente na Escritura é Judas Iscariotes. Não se fala, Jesus não sai expulsando Satanás e diabo. Ele expulsa demônios. Então, vamos dizer, demônios ou espíritos maus ou espíritos impuros ou imundos são referências aos seres espirituais da maldade que acompanharam Satanás na sua queda. Agora, e afinal de contas, o que é Satanás? O que é Beelzebu? O que é diabo? Por que nós temos esses nomes? Esses nomes são nomes referentes a um único indivíduo, que é este, vamos dizer assim, ser espiritual da maldade mais forte, mais poderoso. Satanás, ele é o chefe dos demônios. A palavra Beelzebu, ela, na verdade, está ligada ao Antigo Testamento e ela vem de uma ideia cananita, né, quando se falava de Baal, no sentido do deus cananita, que veio a significar depois senhor, e literalmente o Beelzebu significa senhor das moscas, mas originalmente talvez fosse mais uma ideia de Baal exaltado. Baal, né, além de ter essa conexão com moscas, que é a possibilidade também da etimologia da palavra. Então, Beelzebu apresenta a ideia daquele que é ligado ao mal, né, o senhor da maldade. A palavra Satanás aí já tem um sentido um pouco diferente. A Satanás tem o sentido principal de adversário, daquele que se opõe. Essa ideia vai aparecer já no Antigo Testamento. Existe a palavra no hebraico Satã, e ela é reproduzida no Novo Testamento na sua forma grega. Enquanto que o diabo, né, aí sim nós temos uma terminologia que é mais do próprio Novo Testamento grego, diabolos em grego, que tem o sentido de caluniador, de acusador, né, com esse tipo de posicionamento. Por que esses nomes diferentes? Provavelmente a razão é para representar aspectos diferentes que existe aí no principal ser da maldade. Agora, tudo indica, de acordo com a leitura que a gente faz em Efésios 6, que essa turma, né, esse grupo de seres malvados e perversos estão organizados, né? Por isso que a Bíblia fala de poderios, fala de potestades, principados, que eles estão organizados hierarquicamente e que há seres demoníacos mais fortes, mais importantes, mais influentes, e que todos estão debaixo do poderio maior de Satanás. É realmente terrível perceber essa realidade. Tantas pessoas nem se dão conta de que isso é uma realidade espiritual claramente afirmada pela Escritura Sagrada.
1: Em Mateus 17, 21, Jesus dá a entender que existem diversas castas de demônios. Algumas você precisa até se consagrar mais para expulsar. Existem realmente demônios mais poderosos do que outros?
0: Sim, André, existem demônios mais poderosos do que os outros. Essa ideia não está nem tão relacionada, vamos assim dizer, aos demônios em si. Porque o que nós vamos descobrir quando a gente estuda essa área de angelologia, né, o estudo dos anjos, é que mesmo entre os anjos há diferenças, né? Nós encontramos nomes diferentes, tem querubins, serafins, e as hostes celestiais estão organizadas aí e há seres mais poderosos. Então, os demônios, como são anjos caídos, esses demônios também são seres aí que têm mais ou menos poder e têm mais ou menos capacidade de influenciar negativamente as pessoas. Conforme nós mencionamos, e vale a pena reforçar aqui, nós temos aí o texto de Efésios capítulo 6, que é um texto muito importante que fala da batalha espiritual, e ele menciona, né, principados e potestades. Colossenses vai falar, por exemplo, de espíritos, no sentido de chamá-los de princípios elementares deste mundo. Então, nós temos demônios que saem, vamos dizer, com uma certa facilidade quando a pessoa ora, e nós temos o que você menciona, uma casta de demônios, um tipo de demônios que só sai mediante uma luta espiritual mais intensa. A ideia, por exemplo, da luta de Daniel, né, que ele fala que o príncipe da Pérsia impede a chegada de Gabriel. Então, parecem ser seres poderosos aí ligados ao mal, muito mais fortes do que certos seres, vamos dizer, de menor capacidade ou poder. Isso é importante para todos os nossos ouvintes perceberem bem. Veja lá. Olha só o cuidado. Você aí, às vezes, que encontrou alguém que diz que é legal, você vai se envolver com algum tipo de ocultismo, meu amigo, você não sabe com que tipo de coisa você pode estar lidando. A Bíblia diz que há espíritos maus que se disfarçam em anjo de luz para enganar as pessoas, e então esse poderio, só o poder do nome e do sangue de Jesus para vencer esses poderes, porque esses anjos maus, poderosos, têm mais força e mais poder do que um ser humano.
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3: Foi o Conversando com Luiz Saião aqui na Rádio Transmundial. Uma ótima tarde para você. Exatamente 2:12 aqui na programação. Tá tudo certo com você? Por aqui, Eric Alves, cheguei para ficar com você até às 19h, com muita alegria, muita coisa boa feita especialmente para o seu dia aqui na Rádio Transmundial. Já te convido a bater aquele papo comigo durante essa tarde aqui no nosso WhatsApp, 11974181456. Já aproveito para perguntar como que foi sua manhã, tá tudo certo, tá trabalhando, tá em casa, tá de folga, tá fazendo o quê? Conta aqui para mim no nosso WhatsApp, 11974181456. E também já te convido, né, a dar sua opinião na programação. Você tá ouvindo igual foi o Conversando com o Luiz Saião. Tem uma dúvida? Manda também no nosso WhatsApp. Quer passar um testemunho? Também pode mandar aqui no nosso WhatsApp, tá bom? Fica à vontade, vamos conversando durante essa tarde aqui na RTM, tarde de São Paulo fria, né? Tá frio, é um solzinho lá fora. mas lá na sombra está bem frio. Eu particularmente gosto muito do frio, né? Quanto mais frio, para mim, melhor. Mas aqui na rádio, eu falei isso agora há pouco, a galera, pelo amor de Deus, né? Como você gosta do frio? Eu gosto muito do frio. O calor de São Paulo não dá, gente. O calor de São Paulo é uma panela de pressão. Infelizmente, não dá para gostar. Então, eu gosto muito do frio e quero saber de você. Você gosta do frio? Você não gosta do frio? Né? Geralmente, a galera do Nordeste, Norte e Nordeste, que é muito calor, né? O ano inteiro, com certeza, prefere o calor. Mas manda aqui no nosso WhatsApp. E lembrando, você que está fora do Brasil, está ouvindo a programação, independente de onde você esteja, pode participar também pelo 11974-5511, tá? Vale lembrar que é o 5511-974-181-456. A sua participação também é muito importante aqui na RTM. Chicken Soul.

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Trazendo a arca, celebrai.

trazendo a Celebrai. 2 horas e 22 minutos, horário de Brasília. Ele é a nossa força, isso mesmo. 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E precisamos de você para isso acontecer. 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Não perde tempo, vai maratonar o Rota 66, nos Caminhos da Fé, uma programação recheada que com certeza vai mudar o seu dia, vai ajudar na sua caminhada na fé, tá bom? 2 horas e 24 minutos, vai mandando sua mensagem. Deixa eu responder uma mensagem aqui do nosso querido ouvinte, José Amaral, de Santa, de Joinville, Santa Catarina. Boa tarde, por aqui é o José Amaral, na escuta, em casa, de folga. Oh, que beleza, hein? Naquele friozinho, de boa, com meu filho Josué. Beijos para minha esposa Leia e uma ótima tarde a todos. Ele pediu para dar notícias do nosso amigo Ricardo Santos. Ele está de férias? Não, o Ricardo Santos está aqui na rádio. Quem está de férias é o Cacá Rodrigues, que é o titular da tarde agora aqui da RTM. Ricardo Santos, ele é coordenador da rádio, tá bom? Ele é um dos coordenadores aqui da rádio. Está em outra função. Pode ser que em breve aí você veja o Ricardo Santos entrando aqui, né, na programação, ou alguma coisa gravada aí que aparece a voz do Ricardo. Mas quem estará todos os dias aqui com você à tarde é o Cacá Rodrigues, tá bom? Que está de férias. E é o Eric Alves, que faço parte dos locutores folguistas aqui da rádio. Tô cobrindo as férias do Cacá, tá bom? Beleza, José Amaral, de Joinville, Santa Catarina. Muito obrigado pela sua participação. Um grande abraço para você, sua esposa, seu filhote Josué. Palavra em canto, sua graça.

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5: Para todo mundo ouvir, para todo mundo ler também essa rádio Transmundial. Participe aqui comigo no 11974181456. Agora 2:33, tá tudo bem com você? Tá tudo certo? Como você está? Manda aqui, bora conversar. Deixa eu falar com a nossa querida Lourdes Galvão, de São Luís do Maranhão. Tá mandando aqui para mim. Boa tarde, peço que você... peço para você mandar um abraço para minha irmã, Oneide, que completa hoje mais uma primavera. Ô, Oneide, Deus te abençoe, né? Feliz aniversário, que ele guarde sempre você, te dê muita saúde, né, para você e toda a sua família. Muito obrigado por estar ligadinho aqui com a sua irmã Lourdes Galvão, né, aqui na programação da RTM, tá bom? Muito obrigado e parabéns, tá mandado aqui o parabéns, tá bom, Lourdes? Muito obrigado pela companhia. Agora eu quero falar uma coisa muito legal e séria com você, tá? Sabe aquele momento do dia? Tem vezes que eu e você, nós estamos tristes, né? Desmotivados. Somos seres humanos, né? E você precisa muitas vezes, eu também preciso, de uma palavra de esperança. Muitas vezes nossa cabeça está cheia, né, de coisas, estamos com pensamentos ruins que nem deveriam estar ali, né? 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Então vou falar aqui para você, vou ler, né, um testemunho do Giovanni, que ele estava na penitenciária de Francisco de Sá, em Minas Gerais. Cada estudo tem sido edificante para minha vida e a minha restauração. Fico muito grato pela atenção dada a todos. Que a paz do Senhor esteja com vocês, ilumine e resplandeça a cada dia a vida dos irmãos. Peço que orem por mim, minha família, meus processos e por uma repreensão a toda obra do nosso inimigo. Aguardo ansiosamente pela próxima lição. 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Combinado? Agora tá chegando para você aqui na programação O Correndo para Vencer, que é um programa do Ministério da Igreja Mude, com o propósito de ajudar você a encontrar e seguir o mapa de Deus, que te levará a vencer na corrida da sua vida. 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E o capítulo de hoje está imperdível, que é a parte 1, tá? É a parte 1, com o tema Luz que Brilha em Roma.
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7: Esta é a última mensagem da série intitulada Luz que Brilha nas Trevas, como o Evangelho impacta a cultura. Nesta mensagem, vamos descobrir como o Evangelho chegou até Roma para encerrar essa série. Se você vem nos acompanhando nesta série, além de já termos refletido sobre tantas coisas que aconteceram com o apóstolo Paulo, nessa mensagem vamos falar sobre a jornada de Paulo para Roma e a tempestade que ele enfrentou. Se você está passando por uma crise e veio estar conosco, você veio ao lugar certo. Se você está passando por uma crise, acabou de sair de uma crise, ou Deus está preparando você para uma crise, esta mensagem será especialmente importante para você. Todos enfrentamos tempestades. E nesta mensagem, vamos aprender como Paulo enfrentou a dele, para saber como podemos enfrentar as nossas. Mas, antes de mais nada, quero lhes passar um pouco do contexto dessa passagem. O apóstolo Paulo esteve em Jerusalém, onde foi acusado de iniciar um tumulto e de profanar o templo. Estas duas acusações foram falsas. Mas, como resultado, ele foi levado para Cesareia para preservar a sua vida dos que haviam jurado matá-lo. Foi lá que ele apresentou a sua defesa e o evangelho para homens como os governadores Félix e Festo e o rei Agripa. E se você vem acompanhando esta série de mensagens, sabe que já discutimos a defesa que Paulo apresentou para essas autoridades. Mas antes, quando o apóstolo Paulo chegou a Jerusalém, Deus havia lhe dito: você deve falar de mim para as pessoas, tanto em Jerusalém quanto em Roma. Por isso, Paulo apelou para sua cidadania romana, declarando que queria ir a Roma. E Paulo foi mesmo para Roma. A Bíblia nos diz que ele partiu do belo porto de Cesareia, e agora estamos em Atos 27. Abra sua Bíblia comigo, se puder, para acompanhar esta leitura. No versículo 1 do capítulo 27 de Atos, está escrito: quando chegou a hora, zarpamos para a Itália. Paulo e muitos outros prisioneiros foram colocados sob a guarda de um oficial romano chamado Júlio, capitão do regimento imperial. Então, Lucas, Paulo e Aristarco estavam a bordo do navio, além de outros prisioneiros, e, é claro, muitos marinheiros. A Bíblia nos diz que eles passaram por Chipre e depois chegaram a um lugar chamado Lícia. No final do versículo 5, o centurião encontrou um navio de Alexandria que ia para a Itália e colocou todos os prisioneiros a bordo. Lucas continua acompanhando Paulo nessa jornada. Alexandria era considerada o celeiro do mundo. E esse navio ia para a Itália carregado de trigo. A Bíblia nos diz que chegaram a um lugar chamado Bons Portos, que fica na costa da ilha de Creta. O versículo 8 diz: costeamos a ilha com grande esforço até que chegamos a Bons Portos, perto da cidade de Laseia. Havíamos perdido muito tempo. As condições climáticas estavam se tornando perigosas para a navegação, pois se aproximava o fim do outono. E Paulo tratou dessa questão com os oficiais do navio. Disse ele: senhores, se prosseguirmos, vejo que teremos problemas adiante. Haverá grande prejuízo para o navio e para a carga e perigo para a nossa vida. Mas o oficial encarregado dos prisioneiros deu mais ouvidos ao capitão e ao proprietário do navio que a Paulo. E uma vez que Bons Portos era uma enseada aberta, um péssimo lugar para passar o inverno, a maioria da tripulação desejava ir a Fenice, que ficava mais adiante na costa de Creta, e passar o inverno ali. Fenice era um bom porto, com abertura apenas para o sudoeste e o noroeste. Quando um vento leve começou a soprar do sul, os marinheiros pensaram que conseguiriam chegar lá a salvo. Por isso, levantaram âncora e foram costeando Creta. Vamos parar a leitura aqui. Paulo está para enfrentar uma tempestade. E esse texto das Escrituras nos ensina algo muito importante sobre as tempestades, inclusive aquelas que nós enfrentamos na vida. Estamos falando de um navio que tinha uns 42 metros de comprimento por 12 metros de largura e que levava aproximadamente 276 pessoas a bordo. E lá foram eles, seguindo o caminho para a cidade de Roma, na Itália. Agora, quero refletir com vocês sobre algumas lições que podemos aprender com a experiência de Paulo nessa viagem. Primeira lição: muitas vezes as tempestades surgem quando estamos fazendo a vontade de Deus. É claro que também existem as tempestades que nós provocamos, aquelas que são culpa nossa. Veja o caso de Jonas, por exemplo. Jonas enfrentou aquela tempestade porque foi um profeta desobediente e fugia de Deus. Mas algumas das tempestades que enfrentamos não são por nossa culpa. elas são provocadas por outras pessoas. E foi exatamente isso que o apóstolo Paulo estava passando nessa ocasião. Lembra que eu li agora há pouco que Paulo falou com os tripulantes e disse: "Não devemos seguir viagem, porque vamos enfrentar uma grande tempestade e destruição." Paulo aconselhou que eles passassem o inverno em bons portos. Mas o dono do navio, junto com os outros, achou que valia a pena arriscar a seguir pelo menos até Fênix, que ficava uns 60 quilômetros adiante. Aparentemente, aquele bons portos não era um lugar seguro para passar o inverno. Então, vemos que Paulo ficou preso no navio com as pessoas que decidiram contra o que ele havia recomendado. E ele não tinha como sair dessa situação, porque estava sendo levado para o mesmo lugar que elas. E às vezes acontece a mesma coisa conosco em algumas das nossas tempestades. Talvez você esteja ouvindo esta mensagem enquanto enfrenta uma tempestade causada por outra pessoa. Alguns pais estão enfrentando tempestades provocadas por seus filhos. Alguns cônjuges estão enfrentando tempestades provocadas pelo seu marido ou esposa. Nessas situações, o que nos encoraja é saber que, se você for o responsável, ou mesmo se a tempestade foi provocada por outra pessoa, talvez um amigo ou alguém da família, tanto em um caso quanto no outro, Deus está presente para ajudar. Ele está aí para nos ajudar nas tempestades que nós provocamos e naquelas tempestades em que as outras pessoas nos colocam. Segunda lição: as tempestades não conseguem esconder o rosto de Deus. Para entender isso, precisamos voltar ao texto e ver como as coisas ficaram ruins depois que eles zarparam. Os versículos 14 e 15 dizem: "Mas o tempo mudou de repente, e um vento com força de furacão, chamado Nordeste, soprou sobre a ilha e nos empurrou para o mar aberto. Como os marinheiros não conseguiam manobrar o navio para ficar de frente para o vento, desistiram e deixaram que fosse levado pela tempestade." Mais para frente, os versículos 18 a 20 dizem: "No dia seguinte, como ventos com força de vendaval continuavam a castigar o navio, a tripulação começou a lançar a carga ao mar. No terceiro dia, removeram até mesmo parte do equipamento do navio e o jogaram fora. A tempestade terrível prosseguiu por muitos dias, escondendo o sol e as estrelas, até que perdemos todas as esperanças." Que situação! Eles estavam passando por uma experiência terrível. E agora, imagine que eles iriam jogar toda a carga do navio no mar. Eles ainda guardaram um pouco do trigo, mas, como veremos, acabariam tendo que jogá-lo fora também. No início, eles guardaram apenas o suficiente para se alimentar. Ainda assim, o texto diz que os 276 passageiros a bordo ficaram 14 dias sem comer. Então, isso não foi pela falta de comida. Mas quem já enfrentou uma tempestade no mar, sofrendo com enjoo, sabe que fica sem apetite nessas horas. Então, foi exatamente uma experiência dessas que os homens estavam enfrentando naquele navio. No meio disso tudo, Paulo traz uma palavra de esperança. A partir do versículo 21, lemos: "Fazia tempo que ninguém comia. Por fim, Paulo reuniu a tripulação e disse: 'Os senhores deveriam ter me dado ouvidos no princípio e não ter deixado bons portos. Teriam evitado todo esse prejuízo e essa perda. Mas tenham bom ânimo. O navio afundará, mas nenhum de vocês perderá a vida. Pois ontem à noite, um anjo do Deus a quem pertenço e sirvo se pôs ao meu lado e disse: não tenha medo, Paulo, é preciso que você compareça diante de César. E Deus, em sua bondade, concedeu proteção a todos que navegam com você. Não é maravilhoso saber que o apóstolo Paulo experimentou a intervenção direta de Deus em sua vida? Deus queria que ele terminasse a viagem toda e chegasse na cidade de Roma. Então, não havia nenhuma possibilidade de Paulo se afogar, apesar de aquela viagem estar sendo tão difícil. E, meu amigo, acreditamos que Deus cuida de nós dessa mesma forma. Deus tem um propósito para a sua vida. E quando andarmos em obediência a Ele, nós vamos experimentar esse propósito. Então, Deus tem um objetivo específico para a sua vida e também para a nossa. Não deixe de nos acompanhar para ouvir a continuação dessa mensagem. E deixamos aqui o nosso muito obrigado por seu carinho e pelas suas orações pelo programa Correndo para Vencer.
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5: E esse é o resumo de notícias, 12 de maio de 2026, começando com notícia nacional. O governo federal iniciou mudanças no Vale Refeição e Vale Alimentação para acabar com recusas de cartões em mercados e restaurantes. A novidade permitirá que os benefícios sejam usados em qualquer maquininha e aumentando as opções para trabalhadores. A mudança será feita gradualmente até novembro de 26 e deve beneficiar mais de 22 milhões de brasileiros. As novas regras também reduzem taxas para os estabelecimentos e aceleram o pagamento aos comerciantes. Mesmo com a modernização, os cartões continuam exclusivos para alimentação. Agora com notícia internacional, a eleição presidencial no Peru segue indefinida. A disputa pela segunda vaga no segundo turno está apertada entre o esquerdista Roberto Sanches e o direitista Rafael López Aliaga, separados por poucos votos. Keiko Fujimori já garantiu presença no segundo turno e a apuração atrasou por denúncias de irregularidades e revisões de votos, mas observadores internacionais disseram não haver provas de fraude. Agora falando de esporte com ela, minha amiga Karina Gilberto. Tudo bem, Karina?
9: Tudo bem, você?
5: Opa, peraí. Eu abri o microfone errado. Desculpa, Karina. Tudo bem?
9: Tudo bem, você?
5: Tudo ótimo. Então, bora falar de esporte.
9: E hoje teremos jogos da Copa do Brasil. Às 19h30, o Internacional recebe o Atlético Clube no Beira-Rio, em Porto Alegre, pela volta da quinta fase. O Colorado joga com vantagem do empate após vencer a ida por 2-1. Já o time mineiro precisa vencer por 2 gols de diferença para avançar direto. Vitória simples leva a decisão para os pênaltis. O Inter chega embalado, invicto a 5 partidas, já o Atlético vive fase complicada e não vence há um mês. Mais tarde, às 21h30, o Cruzeiro encara o Goiás no Mineirão. No primeiro confronto, empate em 2-2. Quem vencer hoje garante vaga nas oitavas de final. E também às 9h30 da noite, o Fluminense enfrenta o Operário, no Maracanã. O primeiro jogo terminou sem gols. Quem vencer avança e o novo empate leva a disputa para os pênaltis.
5: Fluminense e Operário, quem passa, Karina?
9: Fluminense?
5: Uhum. Você não acha que pode dar uma zebra aí, não? Com todo respeito ao Operário, né? Mas o Fluminense tem um baita time, né?
9: Eu acho que o Fluminense ganha. Porque é no Maracanã, né?
5: São Paulo Juventude, acho que é amanhã. Quem passa? Eu quero saber a sua opinião, como sempre. 1-0 São Paulo, sim. Agora...
9: acho que São Paulo.
5: São Paulo? Então tá bom, amanhã eu vou te cobrar, então. Fontes, agência GBC, CNN Brasil e Globo Esporte.
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5: Ó, não sai daí, depois do intervalo tem Mulheres de Esperança e tá imperdível.
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1: Uma ótima tarde para você, com muita alegria aqui na RTM, agora 3 horas em ponto. Tudo bem com você? Eu sou Eric Alves, te fazendo companhia até às 7 horas da noite, durante as férias do nosso querido Cacá Rodrigues. E aí, tá tudo certo com você? Então já te convido a entrar aqui no nosso WhatsApp, 11974181456. Já manda sua mensagem, bora conversar durante a tarde aqui da RTM. Falando aqui com a nossa querida Mary. A Mary mandou uma mensagem, tá pedindo... ela quer escutar de novo o estudo sobre Ezequiel com o pastor Roger Wank, é isso? E foi no ar no sábado. Eu vou verificar para você, Mary, tá bom? E mando para você aí, tá bom? Muito obrigado pela sua participação. Genésio Rodrigues, de Itapecerica da Serra, também está aqui com a gente. Muito obrigado. Ele está mandando aqui o versículo 2 Timóteo 2, 9, 10, 11 em diante. Muito obrigado pela indicação. Lourdes Galvão, mandando um abraço aqui pra gente, né? Já falamos com ela. A Vera Rosa, de São Paulo, também. Ela perguntou: bom dia, amados. A programação da rádio mudou? Não mudou não, viu? Não mudou não, Rosa. Tá tudo certo na programação, a todo vapor. Muito obrigado pela sua participação. Agora 3 horas e 1 minuto. Eu vou agora pro próximo programa. E o próximo programa é um programa muito bacana. Tá imperdível, é o Mulheres de Esperança, o episódio com o tema A Beleza da Maternidade por Adoção. É o tema dessa semana, ele é apresentado pela Renata Burjato e Fabiana Silva. O programa traz conselhos práticos e ensinamentos espirituais para o cotidiano da mulher. Então você, minha amiga mulher, presta atenção nesse tema, que tá muito bom.
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3: Olá, eu sou a Fabiana Silva.
4: E eu sou Renata Burjato, e esse é o nosso Mulheres de Esperança.
3: Entre as belezas que há de ser mãe, temos a maternidade por adoção, né? Que são aquelas mulheres que se tornaram mães, recebendo por adoção um filho ou uma filha.
4: Que lindo que é isso, esse amor em movimento, a pessoa querer ter para si alguém para cuidar, para chamar de seu, para zelar por toda a vida.
3: Verdade, Rei. Segundo pesquisas, né, no Brasil, há mais de 5 mil crianças aí na fila de adoção, para mais de 35 mil pessoas como adotantes, né, esperando conseguirem então se tornarem pais.
4: E se você tem curiosidade sobre esse tema, quer compreender mais, então venha com a gente pro programa de hoje.
3: Falando nisso... hoje nós vamos conversar sobre a maternidade por adoção, a beleza que há nessa maternidade, nesse mês das mães, né? No Brasil, nós temos em média aí o tempo de espera para adoção de mais ou menos 1 ano, né? Podendo ser maior, dependendo do perfil apresentado pelo adotante e também a disponibilidade, né, da criança, do adolescente. E para esse episódio, a gente convidou a querida Kézia Hashimoto, que é formada em publicidade e propaganda. Ela é teóloga, especialista também em neuropsicopedagogia e TCC, e é casada e mãe de 3 lindos meninos através da adoção tardia. E criadora também do perfil Mãe.SemNeura, você vai conhecer. Onde ela traz aí os princípios cristãos para fortalecer o relacionamento familiar e maternal. Então, Kézia, seja bem-vinda a Mulheres de Esperança.
5: Muito obrigada. Obrigada pela recepção. Já amei tudo que você falou sobre mim, já dá uma bio perfeita. Obrigada mesmo, e é uma honra poder falar sobre adoção.
3: Que bom, Kézia. A gente imagina, né, que na questão da adoção há muita espera, né? Deve ser um período prolongado aí para os corações, tanto de quem espera ser adotado, como quem está, né, nesse período da adoção. Há muito sentimento, histórias, expectativas. Como é que foi para você e seu esposo, né, a história de vocês, esse processo e a decisão, então, de se tornarem pais por adoção?
5: Bom, você disse aí, né? Vocês disseram que em média...

0: ano, as famílias ficam aí na fila esperando por seus filhos. Nós conhecemos famílias que estão há 8 anos na fila e ainda não receberam seus filhos, e isso tem uma questão bem específica, que é a escolha do perfil, mas nós ficamos apenas 12 dias na fila. Então, o nosso processo ele foi bem rápido, os meninos chegaram de uma hora para outra, e o que a gente imaginou que seria durante anos, levou apenas alguns dias. E no início do nosso casamento, eu me casei em 2014, e a gente imaginava, como tudo na vida, né? Como todo ser humano, uma vida normal, a gente é criança, cresce, conhece alguém, se apaixona, casa, engravida e tem os seus filhos, e então viveram felizes para sempre. Mas a gente sabe que na realidade não é isso. A gente sabe que Deus criou cada um de nós para um propósito, né? Com algum chamado específico. E nas nossas vidas, no início do casamento, nós, com apenas 10 meses, decidimos: vamos ter filhos, a casa tá muito vazia, precisamos de cor, de correria, de bagunça. Eu sou filha única, o meu marido, ele é de uma família de 3 filhos, e por ser filha única, eu tive muito contato com os primos. Então, eu tinha aquele costume de, aos finais de semana, pelo menos a casa era cheia. E eu senti falta no início do casamento. Então, nós começamos as tentativas por filhos de modo natural. E aí, eu pensei assim, no mês seguinte, eu já preciso comprar bebê conforto, pintar o quarto, comprar roupinha, comprar mamadeira. Eu já estava me preparando financeiramente para isso. E no mês seguinte, então, fiz o teste ali, e antes mesmo de um possível atraso, eu já fiz o teste e eu tive meu primeiro negativo. No mês seguinte, outro negativo, outro. Eu sei que eu fiz ao longo da minha vida mais de 50 testes. E em todos eles eu chorava, eu me culpava, eu perguntava: Deus, por que o Senhor me esqueceu? Eu via as minhas amigas que se casaram ao mesmo tempo que eu, elas estavam tendo seus filhos, algumas já estavam indo para a segunda gestação, e na nossa vida nada acontecia. E então nós fomos em busca de um auxílio médico, e o meu marido teve um diagnóstico de esterilidade, né? Que ainda é um pouco confuso aí pela sociedade, as pessoas confundem com infertilidade. A infertilidade, você tem algo que dificulta gerar. Já a esterilidade é uma impossibilidade diante da medicina. E nós tivemos esse diagnóstico sem nenhuma causa aparente. E aí nós iniciamos um processo de luto por não poder gerar. Então, por mais de 4 anos, a gente não tocava no assunto filhos. As pessoas vinham até nós, algumas oravam, colocavam a mão sobre a minha barriga, e aquilo era muito difícil para mim, porque em nenhum momento eu entendi que era falta de fé, mas eu entendia que era um processo que Deus estava nos fazendo passar. E por esses 4 anos de silêncio, o meu marido um dia ele disse: acho que tá na hora da gente ter filhos, né? Nós estávamos passeando com amigos e a bebezinha deles, e ali eu fiquei toda empolgada, animada, e eu falei: como assim? Aí ele falou: acho que tá na hora da gente partir pra adoção. E eu já tinha pesquisado tudo, já tinha visto documentários, já sabia o passo a passo. Então, na semana seguinte, nós fomos ao fórum e ali nós demos entrada no nosso processo de adoção. E em menos de um ano, desde o dia em que nós entregamos a documentação, nós recebemos os nossos filhos.
1: Tô emocionada aqui.
2: Eu também.
1: A gente acabou tocando em vários assuntos de maternidade, que também é a questão de quando o filho não vem. Mas que coisa mais linda é saber que você e o seu marido tiveram estrutura emocional, maturidade com Deus de lidarem isso e de continuarem juntos e de tomarem uma decisão tão linda juntos. Quantos casais acabam cada um indo para um lado ou então culpando o outro, né? Então isso gerou, na verdade, mais vida em vocês, mais compaixão, mais parceria, mais amor. Tão lindo demais. E aí, né, ela falou assim: ah, em 12 dias veio. Eu pensei, mas com essa carinha, ela casou ontem 12 dias, então me diz uma coisa, né? Você comentou que se casou em 2014. Quantos anos você tinha quando vieram os filhos e quantos anos os 3 tinham?
0: Quando os meninos chegaram, eu ia completar 30 anos. Então, só faz 4 anos que eu sou mãe, né? Sou uma mãe de primeira viagem ainda, tô aprendendo. Os nossos meninos tinham 4, 6 e 8 anos. Nosso mais velho já ia completar 9.
1: E eu queria que você contasse um pouquinho, né, também a história deles, né? É, isso é muito importante. Você falou que pela questão do perfil não demorou muito. Muitas famílias esperam, né? É um bebezinho só. Como é que foi para vocês e qual era a condição também deles?
0: Uhum. Inicialmente, a gente, como a maioria das pessoas, pensou, vamos colocar um filho apenas, né? Uma criança, porque é mais fácil da gente dar conta, a gente não tem experiência nenhuma. E aí nós resolvemos assistir aquele filme, De Repente Uma Família. E aquele filme mudou completamente a nossa vida. E depois do filme, o meu marido falou, olha, você vai achar loucura, mas se é pra gente aumentar a família, vamos aumentar de vez. Vamos adotar 3, igual ao filme. Eu falei assim, gente, ficou louco, como assim? E aí ele falou assim, vamos adotar um adolescente também. Eu falei, não, para tudo. Eu falei, calma, eu não sei nem ser mãe, vou ser mãe de um adolescente de cara. Eu falei, não é assim. Mas aí a gente foi conversando e definimos que nós tínhamos condições emocionais, tínhamos uma estrutura para naquele momento ter 3 filhos de uma vez. E aí nós optamos pela adoção tardia exatamente porque são esses os filhos que precisam de pais, né? Quando chega um bebezinho ali no abrigo, em menos de uma hora ele já tem uma família que o queira, ele já tem pais. Agora os meus filhos não. Meu mais velho, ele fala, eu pensei que a gente ia ficar lá pra sempre, porque eu via todo mundo saindo e a gente ficando, e as tias falavam, olha, vocês 3 são irmãos e vai ser mais difícil, vai demorar mais. Então, nós escolhemos esse perfil um pouquinho mais amplo exatamente por isso. Pensando, nós queremos ser pais, ok. Mas tem crianças que precisam ser filhos, então nós vamos atender esse chamado delas.
1: E, gente, nas entrelinhas a gente já percebe Deus, né? No caso, ela falando, né? Há 4 anos e o Senhor não me ouve. E o filho pensando, né? E eu pensei que ia ficar pra sempre. E Deus, né? Calma.
2: Deus como um grande tecelão aí, né? Tecendo as histórias.
1: Eu tô fazendo algo tão lindo, né? E ele vai inclinando o nosso coração nesse sentido. Mas você tocou algo muito importante que você disse. Nós percebemos que tínhamos estrutura pra adotar 3. Então, quais são as perguntas sinceras que uma mulher deve fazer, que um homem deve fazer e que o casal deve fazer para saber se de fato tem estrutura para adotar?
0: Uhum. No caso de uma família que já tenha filhos, sendo biológicos ou já filhos por adoção, eu entendo que eles já estão mais preparados, né? Já entendem melhor o que é a paternidade, a maternidade. Mas para aqueles que não podem gerar por algum motivo, primeiro a gente precisa vivenciar o luto. Quando essa dor ainda é latente, a gente quer colocar algo no lugar. Então, a gente quer adotar porque vai ser rápido, vamos adotar de qualquer idade porque eles vão chegar logo e aí eu vou ter um filho. Então, isso precisa ser visto com muita clareza no nosso coração. Essa motivação, então é melhor esperar um pouquinho. É melhor que não esteja mais doendo o fato de não poder gerar na minha barriga, de não ter o meu sangue, de não ter o meu rostinho. Então, isso precisa ser visto. E a questão do homem pro pai, pelo menos aqui em casa, foi um pouco mais complicado pro meu marido, porque ele tinha esse medo de ser rejeitado como pai. O homem, ele é aquele que provê financeiramente, né, que cuida da família, tem esse chamado de Deus aí de autoridade, de cuidado com a casa. E ele tinha muito medo de não ser amado, de não ser respeitado. Então, nós precisamos primeiro olhar para o nosso coração, ver as feridas que ainda existem em nós. A gente precisa deixar que elas sejam curadas para então a gente estar aberto para curar outros, né? E quando a gente fala sobre filhos por adoção, principalmente na adoção tardia, o maior medo das pessoas é exatamente esse. Eles já vão vir com vícios, com vivências, com lembranças. E como é que eles vão me amar? Como é que eles vão mudar? Como eles vão aceitar os costumes da nossa família? E eu falo, eu me casei com 24 anos. Já fazem 10 anos e eu continuo mudando até hoje. Por que os meus filhos que estão em plena fase de desenvolvimento, eles não vão mudar? Quando Deus me aceitou, quando Ele me adotou como filha, Eu era uma pessoa perdida, medrosa, eu era uma pessoa negligente e ele cuidou de mim. Eu era uma pessoa violenta, ele cuidou de mim, ele me transformou. Então, da mesma forma, é isso que nós fazemos com os nossos filhos quando eles são adotados. Através da graça de Deus, nós também estamos ajudando a transformá-los, ajudando a aproximá-los de Deus. Eu falo que a gente está criando eles para a eternidade. Esse é o nosso principal propósito. Então, a nossa vida, ela mudou completamente, nossa rotina, nosso estilo de trabalho, pensando em aproximar os nossos filhos do amor de Deus. Então, como pais, como homem ou como mulher, nós precisamos ter a certeza disso. Por que eu quero adotar? Eu quero adotar para mostrar para os meus amigos que agora eu tenho um filho. Quero adotar para ninguém mais me perguntar. Eu quero adotar porque eu tô sentindo falta de uma criança, que no começo, né, quando eu queria ter filhos, era por isso. Nós decidimos ter filhos porque a casa estava vazia. É simplesmente isso. Nós precisamos entender que a adoção é muito mais sobre eles e não sobre nós. Nós precisamos ser o grito, né, deles, por eles. Eles não podem gritar por socorro, eles não podem pedir ajuda. Não, nós precisamos ouvir a voz do Senhor e atender, ser a resposta para essas crianças.
2: Olha, queridos ouvintes, eu não sei você, mas algumas palavras saltaram ao meu coração na fala da Késia. Esperança, transformação, oportunidade, vida, né? Alegria, quantas coisas lindas. A gente já tá emocionada com esse primeiro bloco. Então a gente quer convidar você para vir pro segundo bloco com a gente, que vai ter muito mais. Fica aí.
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2: Voltamos então com Mulheres de Esperança, falando sobre a maternidade por adoção com a Késia Hashimoto. E Késia, a gente já te ouviu bastante nesse primeiro bloco aí, né, compartilhando a alegria que vocês têm de ter aí os três meninos por adoção tardia. Agora sim, antes da adoção você não tinha convívio diário com criança, do nada você foi mãe de três de uma vez só, de idades, né, diferentes. Ok, eram próximos, mas eram três pessoas diferentes. Como que ficou o seu coração diante desse desafio?
0: Gente, foi uma loucura. Eu vivi o puerpério, que é uma coisa que as pessoas não imaginam que a adoção tenha, né? Mas a maternidade por adoção, cientificamente, é comprovado que a mulher tem uma grande oscilação de hormônios e tudo. Então, tinha dias que eu não tinha força para levantar da cama. E nesse período, meu marido foi essencial, porque era ele quem cozinhava, era ele quem cuidava dos meninos. Os meninos chegaram, um mês depois começou a pandemia. Então, a nossa adaptação, os nossos dois primeiros anos, foram de confinamento total, de medo, né? E quando nós pegamos Covid também, era muito medo, e nós cinco aqui o tempo todo. E para os meninos, esse tempo de pandemia soou como se eles estivessem voltando para o abrigo, porque agora eles não podiam sair de casa, eles não podiam ter contato com outras crianças, então a sensação para eles era a mesma, foi bem complicado. Então no começo era desgastante para mim. Algumas vezes eu me pegava pensando assim, eu tô cansada. Quando será que essas pessoas vão embora? Tipo, tratando os meus filhos como se fossem visita. Porque até então eu tinha que servir, leva a toalha, o que você quer comer, e faz isso, faz aquilo, porque eu não estava preparada.
2: Criar vínculo também, né, com eles.
0: Exatamente. É uma coisa importante de ser falado, porque muitas mães falam que sobre o amor à primeira vista. E ele não existe. Ele não acontece da mesma maneira para todas. Eu me apaixonei pelos meus filhos no momento em que eu vi a foto deles, mas eu não os amei. O amor, ele aconteceu bem aos poucos, ele foi uma construção. Então, muitas vezes eu ficava irritada com o fato deles estarem conversando e gritando e correndo, e aí eu tinha que parar e pensar, pera, eu escolhi ser mãe. Eles são só crianças, eles estão aprendendo. Eu preciso me manter firme. Não é algo que eles devam fazer e eu vou corresponder. Não é bilateral, é unilateral. A decisão foi minha de ser mãe, então agora eu tenho que ser responsável por isso, eu tenho que continuar, eu tenho que cozinhar, eu tenho que auxiliar nos estudos. Então o amor, ele foi sendo construído. De forma alguma, os sininhos tocaram para mim. né? Então, todos os dias, até hoje, eu preciso, naqueles momentos de irritação, de criança cansada, criança chorando, eu preciso falar, espera, eu decidi ser mãe. Da mesma maneira como Deus decidiu ser o meu pai. E a Bíblia diz que ele é misericórdia, ele é tardio em se irar, ele não nos castiga como nós devemos. Então, da mesma maneira, eu falo, Deus, coloque esse amor sobre mim para que eu possa derramar sobre os meus filhos.
1: Bom, isso que você falou vai ter tudo a ver aqui com a nossa última pergunta, mas antes disso eu quero comentar que essas pontuações que você fez são essenciais para tudo na vida, né? Para qualquer tipo de relacionamento, esse amor que é, na verdade, uma atitude. Porque a gente está falando aqui sobre a questão de adotar, que talvez você precisa exercitar ainda mais, né? Essa questão de separar o cansaço, a irritabilidade, para lembrar, pera, eu decidi trazer isso para a consciência, né? Porque muitas vezes a gente não aborda que quando se tem um filho, todo mundo diz que é a fase mais linda da vida, é maravilhoso. Tá, mas de repente você perdeu toda a sua liberdade. Você que antes podia ir até a padaria, agora você não faz mais nada sem pensar nos outros. E de repente você se vê como quem leva mesmo a toalha, quem faz para os outros. Calma! E aí trazer isso para a consciência, eu quis isso, isso foi minha decisão. E todos os dias reafirmar esse amor também tem tanto a ver com relacionamento de homem e mulher dentro de casa, né? Então foi muito legal você ter pontuado que não, gente, não sempre toca o sininho, nem sempre é tudo lindo. Lembrar, né? Por que vivemos, para onde estamos indo e deixar isso muito claro e decidir ali repetidamente pelo que a gente sabe que é bom, que é justo, que é agradável e que vai ter um impacto a longo prazo. Eu lembro, tem até um pastor que ele também adotou, né? Ele é loiro dos olhos azuis e ele tem duas crianças lindas, negras. Ele adotou os dois porque são irmãos e ele falava assim, muitas vezes eu ia correr porque eu tava cansado de tudo, esgotado. Aí eu corria. Ele é maratonista, né? Eu voltava e pensava, eu não quero outra vida. É essa vida que eu quero, é essa vida que eu escolhi. E eu achava isso tão lindo. É verdade. Às vezes a gente só precisa respirar, a gente é humano, que é fácil pra Deus porque ele é amor. É difícil pra gente, é muita dependência dele, né? E aí no final eu quero que você pontue isso. Essa relação com os teus filhos, como te fala da relação de Deus conosco?
0: Fala exatamente sobre aceitação, né? Deus me aceitou com o meu passado, com todas as minhas dores, as minhas vivências. E eu preciso aceitar os meus filhos, não é decidir mudar o passado deles, apagar aquilo que eles viveram, apagar a história da família biológica, não, tudo existiu. Tudo que fez parte da vida deles hoje faz parte da minha vida, hoje faz parte da vida da nossa família. Então, quando Deus nos aceita, ele fala, venha como você está. Né? Os meus filhos não precisam mudar, se transformarem para que eu possa amá-los. Não, venham como vocês estão. Agora vocês estão aqui, estão seguros, vocês fazem parte, vocês são a nossa família e juntos nós vamos ressignificar daqui para frente. Vamos construir daqui para frente.
1: Ah, Fabi, vamos para o nosso último bloco com a nossa reflexão.
4: Será que ainda vale a pena?
2: Adoção, que palavra linda. Dias atrás eu ouvi uma pessoa dizendo que quando há uma adoção há também uma escolha. A escolha de amar e de cuidar de alguém. Quando a gente gera um filho, nós não o conhecemos, não sabemos como ele é, as suas experiências, a sua beleza, mas a mãe adotiva vivencia tudo. Ela escolhe. Primeiramente em seu coração, um filho ou uma filha com as suas particularidades, seu histórico de saúde, familiar, a sua história. E abraça tudo isso como se fosse a sua vida também. Especial pensar que assim é como o Senhor faz conosco. Nós também fomos adotados por Deus através de Jesus. Ele nos encontra durante a nossa jornada, onde muitas vezes estamos perdidos, com medo, solitários, sem perspectiva. E nos escolhe como estamos para nos amar, proteger, prover, nos ensinar e nos dar um futuro novo. Cheio de esperança e muita novidade. Lá em Romanos, no capítulo 8, do versículo 14 ao 15, a gente lê, pois vocês não receberam o Espírito que os escravize para novamente temer, mas receberam o Espírito que os adota como filhos, por meio do qual clamamos Abba, Pai. Queremos nos lembrar hoje que também um dia fomos vistos e alguém nos amou tanto que nos recebeu e nos colocou como herdeiros, nos dando um lugar muito especial. Como você se sente com isso? Que hoje você também possa ser incentivado a ser instrumento de Deus na vida de pessoas que estão à espera de encontrarem uma família e serem acolhidos, sabendo então que o Senhor nos incentiva a praticar a adoção através do seu exemplo de pai amoroso que Ele é. Que Deus te abençoe.
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1: E chegamos ao final desse episódio com o nariz vermelho, com o olho encharcado, já paramos inúmeras vezes, já choramos, se você chorou também, se você sentiu no teu coração uma inclinação para seguir nesse caminho, se Deus já vinha falando contigo, vá em frente, pesquise, tenha orientações, saiba, esmiúce o tema, mas não deixe para depois uma oportunidade como essa de entender na pele o que é o amor de Deus por nós. E participe através do nosso WhatsApp 11 974 181 456.
2: Verdade, obrigada a todos os queridos ouvintes que estão aí com a gente em cada episódio, né, Rê, no YouTube, aqui na rádio também, mandando suas mensagens, a gente tem recebido todas elas com muito carinho e gratidão, e aproveito para agradecer a Késia por participar com a gente desse episódio. Muito obrigada, sua história nos alegra, nos incentiva, a história da sua família, que Deus abençoe você. Você quer compartilhar algum perfil, algo que você queira deixar para os nossos ouvintes?
0: Muito obrigada pela oportunidade, minha família agradece. Os órfãos agradecem, né? Quanto mais a gente falar sobre adoção, melhor. E eu deixo aqui, indico o meu perfil para quem quiser conhecer um pouco mais, conversar sobre adoção, que é o mãe.sem.neura no Instagram, e também tem o canal do YouTube.
2: Muito legal. Então, Késia, obrigada. Deus te abençoe. Obrigada, querido ouvinte, Renata, Luiz. E a gente se vê no próximo episódio. Até lá.
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3: 3:30 em ponto, horário de Brasília. Tudo bem com você? Tá chegando agora na programação aqui da RTM. E aí, você gostou do Mulheres de Esperança? Se você gostou, e tem uma galera aqui mandando, pedindo esse programa, né, para ouvir de novo. Eu mandei aqui no nosso WhatsApp, né? Uma galera linda que tá mandando pra gente, pedindo qual que é o programa, né? O dia que foi feito. Então, se você quiser também, tiver alguma informação, né? Quiser também contribuir, 11974181456. É só mandar mensagem que nós vamos conversando aqui no WhatsApp. Agora, começando com música, o pedido da Dona Yara, mais conhecida como Minha Mãe, lá de Mauá, São Paulo, está pedindo O Lamento de Israel, com Sérgio Lopes. Obrigado pelo pedido, um grande beijo.

0: Sérgio Lopes, o Lamento de Israel, 13h34. 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
2: Hétori Nóbrega, locutor da Rádio Transmundial.
3: Efésios 4, versículos 26 e 27 diz: quando sentirdes raiva, não pequeis, e não conserveis a vossa raiva até o pôr do sol, nem deis lugar ao diabo. Uma brecha para o inimigo é um lugar a ocupar para que ele possa atacar. A Escritura ensina que pecados não confessados, como guardar rancor, permanecer com raiva ou ser teimoso demais para perdoar, são escolhas que permitem a Satanás se firmar, ocupar um lugar na vida espiritual do cristão. O inimigo conhece essas regras bíblicas de engajamento e nós devemos conhecê-las também. Portanto, converse com Deus quando estiver com raiva, perdoe e, desta forma, destrua o local de ataque do inimigo.
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0: aqui na Transmundial, agora o Entrevista, um programa de diversos assuntos, temas e entrevistados. Confira sempre uma entrevista nova, sempre tem uma entrevista nova para você, um tema variado, muito legal. E o episódio de hoje que eu vou tocar para você agora tem o tema Café com Fé, Mulheres e Propósito.
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4: Olá, está começando mais um episódio do programa Entrevista. Eu sou Michele Gomes e neste episódio super especial eu tenho a alegria de receber duas mulheres. A primeira tem uma experiência grande, transita entre o rigor do mercado financeiro e a sensibilidade de um propósito maior que a gente vai explicar daqui a pouco. A outra já faz parte da família RTM, a turma conhece muito bem os nossos ouvintes, Suzy Lee, ela que é teóloga, né? Também está envolvida em vários ministérios e projetos aqui da rádio, Rota 66. Sejam muito bem-vindas ao programa Entrevista.
5: Muito obrigada, é um prazer enorme estarmos aqui. Obrigada a você, Michele, que tão carinhosamente nos recepcionou. E estamos aqui para a gente bater esse papo gostoso e aproveitarmos tudo aquilo que o Senhor tem trazido para nós. Então, estamos aqui.
6: Muito bom estar com vocês e com o pessoal aí, né, que tem assistido, ouvido a gente. Muito bom e a gente tem muito papo para conversar hoje, né?
4: Muito bem. Então, é a parte 1 desta conversa, porque o tema do episódio de hoje é Café com Fé. Quem gosta de café e quem não gosta de falar, né, sobre Deus, espiritualidade, como a nossa fé é fundamental para a nossa vida. Então, Café com Fé, Mulheres e Propósito. As duas estão envolvidas num projeto, numa iniciativa que envolve todos esses temas, né, que eu coloquei aqui. Então, para a gente começar, Silvana, conta um pouquinho para a gente. Eu acho que a sua trajetória pode ajudar também a gente a entender, né? Esse início.
5: Claro.
4: Você tem uma carreira no mercado financeiro, uhum, que é um ambiente conhecido aí por ser muito pragmático, competitivo.
5: Uhum.
4: Como foi esse estalo, né? Para você ter essa perspectiva que te levou a criar um espaço de fé, o Café com Fé.
5: Vamos lá, então. Bom, eu já sou convertida há muitos anos, eu me converti na adolescência e sempre fui muito atuante dentro da igreja em que me foi apresentado o evangelho E eu comecei muito cedo a trabalhar porque eu me tornei arrimo de família. Então, com 17 anos, eu já tinha minha mãe, meu pai, meu irmão caçula e uma cachorra que dependiam. Então, o Senhor foi me trazendo oportunidades e a minha carreira foi toda em banco. Eu trabalhei muitos anos em banco. Durante a maior parte da minha vida, eu fiz parte do quadro de funcionários de uma grande organização brasileira. E ali eu fiz carreira e, ao mesmo tempo, trabalhando com o ministério, com o trabalho do Senhor, mas houve um período que foi um período, vamos chamar assim, de sabático, mas eu sabia que num determinado momento no meu futuro o Senhor me traria novamente para ser uma mulher conforme Ele havia determinado. Então, por 2018, eu acho que foi 2018, o filme Paulo, Apóstolo de Cristo, falou muito ao meu coração. E esse filme, ele trouxe um clique, um a mais. E depois, o tempo foi passando, alguns meses, eu tive a oportunidade de tomar um café com uma mulher que era minha vizinha, mas que eu não a conhecia. Eu fui apresentada a ela através do pastor da minha igreja. Bom, fomos tomar um café, nós duas, e aquela manhã foi uma manhã, foi um vale de lágrimas, onde nós duas pudemos ali abrir os nossos corações. E daquele encontro, eu disse para Fernanda, falei, Fernanda, o Senhor tem tocado o meu coração para que eu tenha um chamado com mulheres. E ela me disse que ela também estava sentindo a mesma coisa. E aí eu falei, Fernanda, vamos começar? E daquele encontro, 15 dias depois, a gente marcou o primeiro Café com Fé. Eu dei o nome porque a nossa ideia era fazermos esse encontro sempre numa cafeteria. Então, ao redor de uma xícara de café, a gente traria para um grupo de mulheres que, na minha concepção, seriam mulheres executivas, profissionais liberais, autônomas, podia ser donas de casa, mas tinha que ser mulher. E mulher que quisesse conhecer e ter uma experiência maior com o Senhor. E esses encontros, eles seriam assim uma inspiração em cima de uma, talvez os mais antigos, os mais experientes, vão de se lembrar da ADONEP. A ADONEP era uma associação dos homens de negócios do Evangelho Pleno, e a minha ideia era formar uma associação das mulheres de negócios do Evangelho Pleno. Então, nós fizemos o nosso primeiro encontro, e nesse encontro o testemunho seria da própria Fernanda. Testemunho dela de fé, o testemunho de conversão, ela tinha passado por uma experiência de saúde e fizemos o nosso primeiro encontro. Isso foi no dia 11 de março de 2019 e a partir daí, a cada 15 dias, nós tínhamos os encontros nessa cafeteria. Bom, aí veio pandemia, né? E aí não tinha como fazer encontro. Então, nós decidimos fazer as gravações. Bom, foi um desastre, porque a gente não tinha a menor experiência. Então, o primeiro episódio que a gente gravou, na verdade, a Fernanda, ela saiu logo depois da criação, mas aí ficamos eu e Cláudia Knopp, que foi e é uma irmã querida. Nós fazíamos as gravações e a primeira gravação a gente tinha que condensar. Bom, saiu tudo em preto e branco, porque não dava para ser colorido, porque tomava espaço e o WhatsApp não me permitia. Tinha questão do tempo. Bom, gente, vocês sabem, não preciso ficar explicando. E a gente começou a fazer e durante a pandemia o grupo foi crescendo, assim, crescendo. Hoje o nosso grupo, ele tem um grupo de WhatsApp, ele virou um grupão de WhatsApp, que também não era essa a intenção, mas aí hoje nosso grupo tem 160 mulheres, e aí foram surgindo as necessidades. Então a gente hoje tem o grupo de estudo bíblico, temos o discipulado e temos também, fizemos a nossa primeira oficina de artes. E olha, é uma experiência maravilhosa a gente trabalhar o coração dessas mulheres. O nosso grupo é interdenominacional e é nosso prazer está em ensinar a palavra de Deus, em caminhar com essas mulheres. Acho que é isso.
4: Que demais, hein? Que experiência. Você fez um resumão, né? Porque eu acredito, de 2019 para cá, quantas coisas já aconteceram, mas a gente vai ter um tempo, né? É uma série para entender mais sobre essa iniciativa, mas agora eu quero chamar a Suzy para conversa. Suzy, como que você começou a participar e apoiar? Você é uma apoiadora do Café com Fé, e eu acredito que a sua experiência, o seu conhecimento da palavra tem contribuído e enriquecido muito também todo o debate, não é?
5: Sem dúvidas.
6: Foi muito interessante, porque as coisas que Deus faz sempre são surpreendentes, né?
4: Verdade.
6: E uma das coisas muito interessantes é que eu tinha viajado para Portugal. E antes disso, eu vinha orando já há alguns anos sobre trabalhar com mulheres. E eu vou falar a verdade, vou confessar assim os meus pecados. Eu tinha muita dificuldade de trabalhar com mulheres, porque as mulheres têm uma complexidade maior. E todas as vezes que eu entrei em algum grupo, eram pessoas que acabam falando uma mal da outra e tinham algumas dificuldades assim de se entenderem, né?
4: Sim.
6: Eu falei, Deus, como assim, né? Eu acho que eu não tive, eu sempre tive no meio mais masculino, até porque a minha maneira de lidar com a vida, eu tive que ter responsabilidade muito cedo, né?
4: Sim.
6: Tomar a frente, assim, da casa muito cedo, enfim. Então, eu lidava muito melhor nesse mundo masculino, mais direto, mais, né? Assim. E eu tava orando. E quando eu voltei de Portugal, eu falei, Senhor, e agora? Por onde eu começo? Eu estava fazendo essa oração, cheguei na igreja e alguém me fala assim, você precisa conhecer algumas mulheres que vieram aqui. Eu falei, quem? Aí eu cheguei na frente do banheiro, elas estavam numa filinha assim, e aí a gente começou a conversar, ficou lá no culto, na celebração, e depois fomos tomar um café. Mas foi muito interessante, porque eu senti essa conexão de Deus e essa questão de respostas de oração de tanto tempo que eu estava fazendo. E Deus já tinha me respondido algumas coisas, mas o como eu não sabia ainda. E aí eu encontrei com ela que já estava fazendo isso com as mulheres. E aí nós começamos a conversar, participei do primeiro retiro, né, das Clarissas. Enfim, vocês vão descobrir o que são as Clarissas. E aí agora a gente está preparando o terceiro já, né,
5: Opa!
6: Silvana?
5: Isso mesmo.
6: Foi isso.
4: Muito bem, bom. Essa primeira parte, o tempo passou muito rápido. Antes da gente encerrar, vamos divulgar então para a turma que quiser conhecer mais do Café com Fé e participar do retiro. Teremos um retiro, é isso? Podem fazer o convite para a turma.
5: Vamos lá. Do dia 22 ao dia 24 de maio, nós estaremos reunidas numa super pousada em Atibaia, maravilhosa. E com conteúdo que eu tenho certeza que você não pode perder. O nome do nosso acampamento chama-se As Matriarcas. E nós queremos trazer com este acampamento o que significou para Sara a espera, as decisões que Rebeca teve que tomar, a rejeição de Lia, e aquela mulher, a Raquel, que aparentemente ela tinha tudo, mas não tinha experimentado a maternidade. Então você não pode perder. E esperamos você lá. Eu e a Suzy Lee estamos aí empenhadíssimas e teremos outras coisas acontecendo nesse acampamento.
4: Tem alguma rede social, contato?
5: Sim, Café com Fé, é Café? Café Fé CPS, tudo junto, CPS de Campinas, é CPS, Café Fé CPS. Nós temos essa rede social no nosso Instagram. E ali você vai ter todos os detalhes.
6: Eu também tenho, já pode também acompanhar. Sim. Pelo meu, Suzy Lee 1, da Silvana também, e de todas as pessoas que estão envolvidas.
5: Sem sombra de dúvidas.
4: Maravilha, muito obrigada pela participação de vocês. A gente se encontra no próximo episódio, combinado?
6: Combinado.
5: Combinado, um prazer.
4: O programa de hoje teve produção e apresentação de Michele Gomes e na mesa de som, Luiz Felipe Pereira e Giovanni Henrique. Até a próxima entrevista.
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0: E essa foi a entrevista com Michele Gomes. Agora há pouco nós oramos pelos homens. Agora eu te convido a se juntar a nós e orarmos pelas mulheres.
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7: Hoje é 12 de maio e o título da nossa oração é Cegueira. O Deus desta era cegou o entendimento dos descrentes, segundo aos Coríntios capítulo 4, versículo 4, parte A. O bom senso é uma dádiva de Deus. Mais do que nunca, as pessoas experimentam ideias estranhas e ilógicas e ignoram os fatos em nome do politicamente correto. Ore para ser um homem com discernimento espiritual e defenda o que é verdadeiro e correto. Eu sou o Marcos Olivares e eu fico muito grato por ter você orando com a gente.
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0: Só corrigindo, foi oração pelos homens, tá? Antes oramos pelas mulheres, agora foi pelos homens. Acontece, né, gente? Acontece. Lembrando que às 4 horas em ponto, nós vamos ter no Caminhos da Fé com João Paulo Gouveia, Michele Gomes. E o tema de hoje é um tema muito legal. Pai Nosso, adoração e reverência. Então, 4 horas em ponto. Está chegando mais um Nos Caminhos da Fé.

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2: Olá, uma ótima tarde para você. Estamos começando agora mais um episódio do programa Nos Caminhos da Fé, um tempo de bate-papo com o pastor João Paulo Gouveia para entender mais da Palavra de Deus e da vida cristã. Falando nele, tô aqui com ele, o grande senhor pastor.
3: Bem grande, né?
2: Diretor.
3: Bem grande.
2: João Paulo Gouveia, tudo bem?
3: Muito bem. Tem o cara grande e a dona da mansão.
4: Ah, ele não ia ficar só, né? Ele já chamou, enfim.
3: É nóis.
4: Buenas tardes.
2: Tá? Michele Gomes.
4: Boa tarde, Eric Alves.
2: Tudo bem? Tudo ótimo.
4: Semaninha começando, série nova também. Você que tá aí acompanhando, curtindo com a gente, aproveita para assistir este programa super especial lá no nosso canal do YouTube. O convite é que você acesse youtube.com/@rtmbrasil. No nosso WhatsApp, você pode interagir também, mandar a sua mensagem, porque a série de hoje é sobre a oração mais famosa entre os cristãos. Posso dizer assim?
3: Parece que é, né?
4: Porque quem ensinou?
3: Foi Jesus.
4: Jesus nos ensinou essa oração. Então vamos aprender e realmente meditar em cada verso da oração do Pai Nosso.
3: Yes, é verdade.
4: E como é uma oração que aparentemente curtinha, são poucos versos, são 6. Pela nossa divisão, pelo menos, né? O primeiro verso, que fala sobre adoração e reverência. Então, esse é o tema, tá, gente? Adoração e reverência. Então, a gente vai começar com o primeiro verso. É interessante, quando a gente passa a analisar cada palavra, como é profundo, pastor.
3: É um pouquinho só.
4: Muito profundo.
3: Parece que Jesus manjava, né, da coisa.
4: Genial.
3: Tinha intimidade, né?
4: É. Então esse é o tema, né? Pai Nosso, hoje adoração e reverência.
3: E eles podem participar?
4: Devem. Então faça aí a sua pergunta sobre a oração do Pai Nosso. Mande a sua mensagem para o nosso WhatsApp. O DDD é 11, aqui de São Paulo, né? 974-181-456. Lá no chat você também pode mandar a sua mensagem. Vai ser muito bom compartilhar aqui, né, com os nossos ouvintes, aquilo que vocês estão pensando, as dúvidas que vocês têm. Eu posso começar com uma perguntinha?
3: A nossa divisão, ela tá mais ou menos versículo por versículo, né? É nisso que a gente vai tentar caminhar.
4: Isso.
3: Pode.
4: Porque quando... Eu lembro que o Ricardo falava muito dos termos lá, né,
3: Hebraico,
4: aquela coisa toda. E a gente vê muito no Antigo Testamento, quando faz uma reverência, né? Quando você vai clamar a Deus, né? Então a gente usava os termos El Shaddai, não é isso?
3: É um nome, né?
4: Um dos nomes. Mas essa questão que Jesus apresenta, que já começa com a oração, Pai Nosso. Eu não lembro, no Antigo Testamento, se antes... os hebreus, os judeus, eles se referiam a Deus dessa forma tão íntima, chamando de Pai. A gente tinha um termo, daí você pode explicar pra gente um pouquinho sobre os significados dos nomes que eram dados no Antigo Testamento, né? Eu lembro que tinha muito a ver com Deus, o Criador que fez todas as coisas, né? O Poderoso, Soberano. Mas esse termo Pai, eu não sei se foi Jesus que... nos apresenta Deus, né, dessa forma. Então, essa é uma dúvida.
3: Eu vou te responder isso, mas antes a gente precisa fazer colocar no contexto o processo inteiro. A gente está no contexto do Sermão do Monte, é o sermão mais comprido. São vários os sermões que aparecem aí, essas compilações, né, de ensinamentos que aparecem em Mateus. Mateus gosta disso e trabalha com esses sermões. E esse texto específico está aí, Jesus falando sobre jejum e sobre oração. Como é que a coisa funciona? Esse é o contexto ali, tá? Então ele fala, quando você for jejuar, lava o rosto, entendeu? Quer dizer, para as pessoas...

0: não ficarem falando com você e tal, para não chamar a atenção de ninguém, porque o pai que te vê em secreto, ele vai te recompensar. Mesma coisa, ele entra para falar sobre a oração, e ele põe dois instantes diferentes da oração, antes de ensinar muito mais do que as palavras, porque o que a gente precisa entender do Pai Nosso é que ele não é uma reza, no sentido de uma fórmula mágica, de que se a gente repetir essas palavras. Porém, Michele, Eric e ouvintes, esse tipo de oração que se repete também é feito, é uma tradição judaica. A gente critica, né, a gente, os cristãos, sim, protestantes de maneira geral, evangelicais, né, não católicos romanos, a gente critica a maneira como os católicos fazem, né, porque tem lá suas rezas, né, suas orações, tal, que são repetidas. É a do Pai Nosso, a da Virgem Maria, ou do não sei o que lá, que a gente fica criticando, é tipo, não é antinatural, não sei o que lá. Essa era uma prática normal no judaísmo, entendeu? Você tem orações que estão feitas e que se ficam repetindo, entendeu? E eles aprendem desde pequenos a fazer essas orações, entendeu? E eles fazem em momentos específicos orações específicas que são decoradas e tudo mais, tá? O que me parece, olhando o texto, é que Jesus tá sim em mente esse tipo de processo, que era importante que você fizesse essa oração, mas que mais do que uma repetição, do que uma, como é que chama? Uma decoração, não, uma decoreba, que você entendesse os preceitos que estão indicados aqui dentro. Sim. E é sobre isso que a gente está falando. É importante a repetição da oração do Pai Nosso? Sim, é importante. Entendeu? É legal, porque Jesus falou, ó, essa oração é importante. E a gente repete palavra por palavra, é legal fazer? É legal fazer. Tudo bem? Não tem nenhuma crítica de reza, de oração, de não sei o quê. Mas o importante é que a gente entenda o processo inteiro. Então, culturalmente, é óbvio que se ele está dizendo, ó, vocês devem orar assim, também é legal que a gente use ipsis literis, palavra por palavra decorada, mas que essas palavras reverberem também dentro do nosso coração e da nossa mente. Não é só uma decoreba. A gente decorou? Decorou. Mas os ensinos que estão colocados ali, eles precisam descer do nosso racional para o nosso coração e fazer parte da nossa vida de maneira geral. Tudo bem?
1: Tudo bem?
0: E ele começa a falar de oração, e ele começa a falar assim, olha, quando vocês forem orar, não façam como os fariseus, porque eles rezam, fazem as rezas, fazem essas orações, você entendeu? Com o intuito de serem vistos. E eu digo para vocês, até nisso, Deus é bom e dá para eles o que eles estão pedindo no coração. Porque eles dizem uma coisa, mas o coração deles quer outra coisa. E Deus também dá isso. Eles não foram na frente de todo mundo porque eles queriam ser vistos? E eles foram vistos? Então Deus deu para eles isso também. Entendeu?
1: Ah,
0: então
1: sim.
0: Deus está olhando o coração. É importante a oração pública? É importante. Mas é importante também o que está no coração, nas suas orações? Claro, é importante também. As duas coisas precisam coadunar. É nisso que Jesus está falando. A oração que está posta lá precisa ser chancelada, ela precisa encontrar a verdade do coração. É só isso que ele está falando. Ele não está falando, olha, vai e se esconde. Entendeu? Ele está falando assim, ó, presta atenção. Quando você for orar, o que sair da sua boca seja alguma coisa que está vindo do seu coração. E porque o pai que vem em secreto está olhando exatamente isso. Porque eu posso dizer uma coisa, mas em secreto, dentro do meu coração, eu estou querendo outra.
1: É interessante como ele combate o legalismo, né?
0: Totalmente.
1: É,
0: mas
1: aquela...
0: a nossa hipocrisia. Você sabe, eu estava gravando com a Gabi um dia desses, um programa que ainda vai ao ar, do De Pai para Filha, e a gente estava falando sobre isso, as pessoas que ficam se editando.
1: Sim.
0: A gente falou de deep web, né, dessas coisas todas, de deep fake.
1: Sim.
0: E aí, de como as pessoas vão se editando, né, no processo inteiro. E que é normal que isso aconteça, porque Porque você é uma pessoa diferente quando você tá lá na sua casa.
1: Sim.
0: Tá, entendeu? Aqui, normal a gente controlar as palavras, controlar a maneira de se comportar socialmente, de ser mais educado. Aí em casa, talvez a gente não evite uma palavra mais ríspida, mas no trabalho a gente evita, porque a gente não quer ter problema de perder o nosso emprego. Uhum. Você entendeu? A gente tá na frente do microfone, tem a imagem da empresa que a gente precisa zelar, da agência missionária que a gente trabalha, que precisa ser zelado, da nossa própria imagem diante do público que a gente serve, mesma coisa. Então a gente vai de alguma maneira controlando e editando esse processo todo da nossa vida. Sim. Mas o que Jesus está falando é assim, não, mas quando você for conversar com Deus, tudo bem isso, é normal que isso aconteça. Mas quando você for conversar com Deus, não edita a sua vida. Fala o que está no seu coração. Porque ele de verdade está nem aí pelo que sai da sua boca, porque ele está lendo a intenção do seu coração.
1: Mas tá? Quando a gente olha para o Antigo Testamento e lembra de todos aqueles rituais que eram necessários na hora de ir para o templo, levar a sua oferta, e, enfim, que já era uma prática.
0: Que era o processo da lei.
1: Que era o processo da lei. Eu acredito que talvez tudo aquilo se tornou tão automático para as pessoas que o significado acabou se perdendo.
0: Se perdeu.
1: E eu não sei se Jesus vem para trazer o significado daquilo que realmente importa e do nosso relacionamento com Deus. Fui clara?
0: Sim. Eu acho que isso também acontece. Então, quando você diz assim, nossa, caiu a ficha, você sabe o significado do que você está falando.
1: Uhum.
0: A minha filha Clara vai olhar e vai falar... Mas ela vai falar, nossa, caiu a ficha. Quer dizer, ela entendeu, ela sabe qual é a intenção. Mas ela sabe de onde veio?
1: Não,
0: origem. Você acha que ela usou quantas vezes um orelhão?
1: Nunca.
0: Quantas vezes ela colocou a ficha da Telesp lá? Nunca.
1: É do século passado.
0: Ela não sabe.
2: Eu também.
0: Mas ela não sabe essa definição. Você nunca usou um orelhão?
2: Usei bastante.
0: Tá, mas já de cartão
1: quer,
0: ainda.
1: Quer fingir que é novinha aqui, o pastor. Quer fingir que é novinha aqui.
0: Esse brincadeira.
1: É, brincadeira.
0: Você entende,
1: né?
0: Que isso também vai perdendo,
1: sim,
0: com o
1: sim.
0: tempo, vai perdendo
1: o
0: a raiz.
1: Sentido, né?
0: Do processo inteiro e vai se tornando uma coisa corriqueira.
1: Uhum.
0: Hoje eles usam um palavrão que na minha época era aterrorizante dizer isso. Se eu dissesse isso na frente do meu pai na mesa, ele ia falar que linguajar é esse? Você entendeu? O que, que é isso que você está falando? E hoje os jovens se chamam assim, né? Chegam, né?
1: É.
0: Entendeu? Esse é o ponto.
1: Sim.
0: E eu fico assim, ei, para com isso, rapaz. Na igreja.
1: Uhum.
0: E eu tenho que corrigir os eles. Não, mas não é palavrão, é uma gíria. É só um jeito de falar, e aí, mano? E eu falo, como assim, mano? Você entendeu? Mas se eu falasse mano pro meu pai, ele ia falar, que é isso que tá chamando o cara de mano? Que é? Seu maloqueiro, você é maloqueiro agora? E hoje eu chamo todo mundo de mano, entendeu? Não uso essa palavra aí, mas a juventude já tá usando essa outra palavra que pra nós é um palavrão. As coisas parece que vão tendo uma modificação no processo, as palavras vão sendo usadas de maneira diferente, as coisas vão sendo usadas porque perdem a sua raiz. Então me parece que mais uns 10 anos, essa palavra eles não nem vão lembrar que já foi um palavrão.
1: É.
0: E eles vão usar ela como um
1: cumprimento.
0: Então, já estão usando como um cumprimento.
1: É.
0: Então assim, como é que a gente muda isso? Não muda. É assim que funciona a humanidade, né? Já diria o poeta, assim funciona a humanidade, em passos de formiga e sem vontade, né? Né? O poeta já vai dizer isso. E é assim que funciona também. Mas com relação à oração, realmente, parece de alguma maneira que algumas coisas que estavam intrínsecas na lei, mas lembra, Jesus diz, elas foram colocadas como aio, elas como uma muleta. Mas elas não servem de verdade. Ela era uma muleta. Mas você anda com as pernas? Não. A muleta é só um apoio.
1: Sim.
0: A lei era para isso. Mas eles entenderam que a lei ia santificá-los ou ia de alguma maneira trazer a salvação para eles. Não traz e não pode trazer, porque não existe benefício e mérito em si próprio para entrar no reino de Deus. É só pela graça do Deus maravilhoso que a gente serve. Tudo bem?
1: Tudo bem.
0: Então ele primeiro entra nesse foco e diz, não façam como eles. Entendeu? Vai lá no secreto, porque lá no secreto aqui dentro é que Deus está ouvindo essa voz. A voz que está no secreto. a voz que está lá dentro, não necessariamente essa voz. Como é importante que essa voz que sai dos nossos lábios encontrem a voz que sai do coração. Se essas duas coisas encontrarem, por isso Jesus diz, vai lá no secreto, porque o Pai que te vê no secreto faz as duas coisas se encontrarem, a voz que sai pelos lábios e a voz que ecoa do coração. Tá? É nisso que ele está trabalhando. E ele também diz, então, quando você for orar, vai lá no quarto secreto. A gente já conversou sobre isso. Né? O quarto secreto é aquele lugar onde está o seu tesouro. Tá? Não é o quarto da casa que tem cama e tudo mais. É o lugar, uma câmara, uma dispensa, um lugar onde se escondia os objetos ou a parte de manutenção da casa. O que era importante. Então, se entrasse alguém para roubar a casa, ia olhar e não ia encontrar aquela sala. Por quê? Ou aquele quarto. Por quê? Porque ele está escondido em algum lugar. Ou atrás de um móvel, ou atrás de uma tela, ou no chão, embaixo de um tapete, com um móvel em cima, porque é um porãozinho, você entendeu? Ou é um compartimento que de fora você também não consegue ver. Não tem uma janela, porque você só entra ali pela casa. É um lugar secreto. Nesse lugar você guarda as coisas importantes. É nesse lugar. Então, se eles tinham joias, pedras preciosas, eles guardavam nesse lugar. Porque se ele saísse e invadisse a casa, o cara ia pegar o que estava à mão. Sim. E ele não via aquele lugar secreto, porque nossas coisas importantes estão lá. Então, quando ele diz assim, vai pro seu quarto, entendeu? Porque lá é onde estão as coisas que te importam, e olha na prateleira das coisas que realmente importam para você e pede para ele aquilo que está faltando. Então você vai lá nas prateleirinhas lá do seu coração, do seu quarto secreto, você vai olhar e te fala, tá faltando afeto, pede afeto. Uhum. Tá faltando amor, pede amor. Tá faltando respeito, pede respeito. Esse é o lugar, porque a gente fica pedindo um monte de coisa, a gente não sabe, porque a gente não entrou no quarto para ver o que a gente tem e o que a gente não tem. Se a gente olhar a dispensa do nosso coração, o armário secreto, o quarto que Deus vê em secreto, se a gente entrar lá, a gente vai ver de verdade o que está faltando na nossa vida, e aí a gente vai poder pedir de verdade alguma coisa que realmente a gente precisa. Tá? As petições, elas estão aí o tempo todo. O texto, ele começa o primeiro versículo, primeiro não, é o nono, né, na verdade. Ele começa falando sobre Pai Nosso que estás no céu, tá? Aí você tem um paralelismo interessante aí, por causa dessas palavras que aparecem aí. A primeira é Pai. A palavra no grego Pai é Pater.
1: Pater.
0: É, mas ele não usa Pater, ele usa Abba, que é uma palavra em aramaico, é uma palavra hebraica, um aramaico, tá? E ele usa Abba para mostrar a intimidade. Ele não é o Deus distante, ele é o Deus presente, tá? Ele é o Deus que está perto, porque todo mundo vai colocar ele numa posição e deixar ele naquela posição de soberania, tá? Aquele Deus distante que a gente não consegue alcançar. Quando Isaías vê Deus, ele fala, ih, vou morrer. Você entendeu? Eu vi Deus sentado no alto e sublime trono. Ele viu Deus lá no lugar dele de soberano. E ele viu, ah, a gente tem uma distância muito grande. Ele é santo, ele está separado, eu vou morrer. É isso que ele fala. Tá? Quando Jesus traz essa palavra em aramaico, é uma palavra que não se usa corriqueiramente, mas você lembra da oração do nosso amigo lá, do filho pródigo? Ele fala assim, não, eu vou voltar para casa do meu pai e vou dizer para ele, pai, Abba,
1: sim,
0: tudo bem? Eu vou dizer para ele, pai, pequei contra os céus e contra ti e não sou digno de ser chamado seu filho. Sim. Tá? Essa é o começo de uma oração em hebraico que eles fazem, os judeus fazem, é uma oração piedosa. Ah, é? E ele chama Deus de pai e diz, não sou digno de ser chamado seu filho. Ponto. Ok? Pequei contra ti, pequei contra os céus, é o texto. Tá? E ele fala, pai, pequei contra os céus. Ou seja, Deus, eu eu pequei contra o Senhor. E eu não sou digno de ter intimidade contigo. É isso que a oração quer dizer. Você entendeu? O meu pecado faz com que eu seja indigno de ter intimidade. Aí vem Jesus e diz, Pai, aí eles piram. Você entendeu? Porque eles falam assim, como assim ele tem essa intimidade?
1: Ah, porque existia uma oração,
0: claro,
1: uma tradição nessa oração deles se colocarem dessa forma.
0: Eles se colocam como pecadores e dizem,
1: não sou digno,
0: eu não sou digno de ter intimidade com o Senhor.
1: E ser seu filho.
0: Ponto. É uma oração que fala, por causa do meu pecado, eu não sou digno de ter isso com você. Não lembro de todas as palavras, mas é isso. E o filho pródigo lembra isso. Pai, pequei contra os céus e contra ti, já não sou digno de ser chamado seu filho. Ele aborda a mesma questão. Só que é o seguinte, a oração lá fala do pecado. Eu sou pecador.
1: Sim.
0: E por causa do meu pecado, eu não posso ter intimidade contigo. Aí vem Jesus e chama Deus de Abba. De Pai. Tudo bem?
1: Tudo bem.
0: Opa, qual o problema aí? Para eles, para quem vai ouvir essa oração? Ué, como assim ele tem intimidade? Por que que ele está chamando Deus de Pai? Ele não é pecador? Porque Jesus está fazendo uma abordagem de que ele não tem pecado. E ele pode ter. Se a oração diz, eu não posso ter intimidade contigo, não posso ser tratado como seu filho, como é que esse cara aí está chamando ele de Pai? Ele tá dizendo pra gente que ele não tem pecado? Tá. Ele tá dizendo que agora a gente vai orar e chamar Deus de Pai, que a gente pode ter intimidade com Ele, com Deus. Por quê? Porque o sangue de Jesus foi derramado por nós. Uau. E agora nós ganhamos o direito de sermos chamados filhos de Deus. E Jesus tá chamando isso logo de cara. Como é que você vai orar? Tem intimidade com ele. É pra ter intimidade com ele, Pai. Chama ele de Pai. O primeiro termo que o cara usa, você entendeu? O que Jesus usa é exatamente falar assim, não, então, aquele pecado que separava você já era. Agora você tem intimidade com ele de novo pra ser filho dele. Por causa de mim, vocês ganharam o direito de serem chamados filhos de Deus. Então, começa a sua oração entendendo isso, que agora você é filho dele. Então, chama ele de Pai. É massa, né? A oração.
1: Eu acho que na época já era revolucionário, né?
0: Os caras explodiram a cabeça, você entendeu? O problema também é que ele vai para um segundo termo, né? E ele vai usar a palavra nosso, né? Ele vai usar uma palavra coletiva. Não é Pai meu.
1: Exato, eu pensei nisso também.
0: Por quê? Porque a fé cristã, ela é uma fé comunitária, ela não é uma fé individualista. Ela é uma fé comunitária. Por isso que é Pai Nosso, nosso pão, perdoa as nossas ofensas, livra-nos do mal. As petições estão todas aí.
1: No plural. Entendeu?
0: E elas estão no plural porque a fé cristã é coletiva. Essa historinha de desigrejado, de não vou mais, morre só na oração do Pai Nosso, já era. Você entendeu? Já acabou, não tem desculpa para viver uma fé separada da comunidade de fé. É na comunidade de fé que as coisas acontecem porque a fé cristã é comunitária. Ah, mas ela é imperfeita. Ninguém disse que ela ia ser perfeita. Muito pelo contrário, ela é imperfeita. E ela é a imperfeição dela que torna ela perfeita.
1: Sim.
0: A perfeição da comunidade de fé é a imperfeição daqueles que frequentam ela. Porque ela é feita para ser imperfeita.
1: Porque ela é real.
0: Agora, se ela é feita na sua imperfeição, ela é perfeita. Porque eu tenho a intenção de fazer ela imperfeita. Certo? E ele conseguiu, não conseguiu? Então está perfeitamente ligado ao movimento que Deus tinha para fazer. Ele queria uma igreja feita por gente imperfeita, feita por gente real, como você disse. Entendeu? E é na comunidade de fé que nós somos lapidados.
1: Sim.
0: É na comunidade de fé que eu saio de uma pedra bruta para uma pedra preciosa, lapidada. Lapidação é lixação. Você entendeu? É atrito. É assim que funciona. Então, nesse atrito, eu amadureço. É nesse atrito, nessa dor e nas alegrias que a comunidade da fé me ajuda a ter, é aprendendo a perdoar e ser perdoado, né? A machucar e ser machucado, que a gente aprende a amadurecer nesse processo inteiro.
1: Sim.
0: Então, quando ele diz Pai Nosso, ele está chamando a responsabilidade de uma fé coletiva, não de uma fé individual, uma fé individualista. Apesar de existir o seu aspecto individual, vai lá no secreto, que o Pai que vem em secreto te recompensará, joia, porque ele está dizendo que aquilo que se diz publicamente precisa encontrar aquele som que sai do coração, tudo bem? Precisa fazer eco. As duas vozes precisam se encontrar. A voz que sai dos lábios, que vem do racional, e a voz que sai do coração, que vem do emocional. Isso tudo é espiritual.
1: Eu acho que isso responde à pergunta do Rosinaldo. É, então, o secreto que Jesus disse seria o nosso coração?
0: Ah, com certeza. Absoluta. Não tenho nenhum tipo de dúvida, porque a poesia que Jesus também está colocando e a maneira como ele olha, o Pai que te vê em secreto, é o que vê a sua intenção real, a intenção das suas emoções, da sua racionalidade escondida, da sua própria intuição no processo todo, essa coisa que, né, muitas vezes a gente quer esconder. É. Pode dizer para ele a raiva que você está. Porque ele entende você plenamente. Pode dizer para ele a tristeza que você tá, a alegria que você tá, a inveja que você tá. Você entendeu? Pode dizer para ele.
1: Que é de pior, isso, né?
0: Uau, você pode dizer tudo para ele, esse, porque ele já sabe.
2: Esses dias eu tava me sentindo muito mal, eu peguei e fui orar. E falei um monte de coisa para Deus, assim. Aí como eu falei com uma pessoa depois, né, como foi minha oração, ela, você falou isso para Deus, eu vou falar para quem? Né? Se ele é meu pai. E eu tenho que falar o que está no meu coração. Porque assim, eu acho que, não sei se vocês, eu fui criado na Igreja Batista, não estou generalizando.
0: Tadinho. Oh, quer dizer que bom.
2: É, mas eu não via essa oração sincera do coração. Sempre foi maravilhoso, Deus, Pai Eterno, palavras bonitas. E depois que eu peguei essa, né, essa sacada, digamos assim, eu falo que está no meu coração para Deus. Deus, estou me sentindo assim, sensado. Hoje é isso, isso, aquilo. Enfim, eu falo e as pessoas ficam até...
0: São pudores mundanos que a gente precisa evitar, porque Deus já sabe qual é que é. Seu racional tenta se editar. Seu racional fica, não diz isso, que isso aí é ruim. Mas ele quer o que está de verdade, a interesa do seu coração. Ele quer a verdade que está no seu coração. Ele quer a dor mais profunda. Ele não quer ser tratado como qualquer um. Ele quer ser tratado como alguém que tem uma intimidade plena com a gente. E na intimidade plena, a gente diz tudo o que está no coração. As raivas, os ódios, as invejas, as mesquinharias. A gente diz tudo para ele. Você entendeu?
2: Entendi.
0: Porque mesmo antes de você dizer, ele já conhecia. Então não adianta você, nossa, isso aqui eu vou esconder de Deus. Até parece. Vou esconder de Deus como? Não tem como esconder nada de Deus. Então diz logo para ele. O que está pegando? E você vai ver o quanto isso vai ser bom para você. Porque ele vai trabalhar nessa verdade sua, nessa movimentação sua, direitinho, tá? Então ele começa nas duas primeiras palavras exatamente esse processo, né? Ele fala que é a intimidade e depois fala da fé coletiva.
1: Sim.
0: E aí ele termina essa frase dizendo, estás no céu. Pai nosso que estás no céu. Tudo bem? Olha só o contraste, aí é um paralelismo. O que que ele fala? Primeiro ele está dizendo que Deus não é aquele cara longe, que ele é íntimo. Mas ao mesmo tempo ele fala, ele transcende esse processo e ele é o cara lá de longe. Então ele diz assim, ele se faz como a gente, mas ele continua sendo uma autoridade soberana. Você entendeu? E essas duas coisas não se confundem. E ele consegue trabalhar isso. Muitas vezes a gente não consegue. Se o chefe começa a trabalhar com a gente com muita humanidade, não sei o que lá, a gente confunde e acha que ele é um igual. E que a gente tem o direito de falar na cara dele um monte de coisa. Você entendeu? Com o chefe. E não tem. A gente precisa saber separar. Ele é meu amigo, mas ele é meu chefe. Você entendeu? Esse é o ponto. que tem uma hora que ele vai ter que me repreender por causa da minha atitude no meu trabalho, e de que eu, porque confundi o processo de intimidade que ele me deu, vou colocar ele à prova. E eu não posso fazer isso. Então, ele é íntimo, eu digo tudo para ele, mas eu tenho que lembrar que ele não é um igual a mim. Deus não é um igual a mim. Ele se faz íntimo e pede que eu seja íntimo dele, deixa a porta aberta para sermos íntimos, mas ele continua sendo Deus. Ele continua sendo diferente de mim. Eu continuo sendo criatura e ele criador. E eu não posso confundir essas coisas. Jesus está deixando isso muito claro, que ao mesmo tempo que ele é íntimo, ele é distante porque ele é soberano. E a gente não pode confundir esse tipo de coisa. Na nossa relação com Deus, ele quer intimidade, mas essa intimidade não faz com que ele perca a sua autoridade e a sua soberania. Por isso que é Pai Nosso que continua soberano. É o meu paizinho querido da minha intimidade, mas ele continua soberano. Ele não perde a sua soberania nem a sua autoridade.
1: Muito bem. Bom, gente, essa primeira parte passou muito rápido. A gente precisa chamar um rápido intervalo, Eric. Mas antes, convida a turma, então, para participar pelo nosso chat.
2: Então, vamos aproveitar aqui, né? Opa, quase derrame aqui. Não pode derramar, não. Já convido você a entrar no nosso WhatsApp, tá bom? É o 11974181456. Vai mandando sua mensagem. E lembrando, se você está ouvindo, né, até pelo nosso YouTube, ou pelo aplicativo, ou nossa estúdio ao vivo, fora do Brasil, 5511-974-181-456. Pode mandar mensagem por aí ou no chat do nosso YouTube aqui da RTM, tá bom? Vamos pro rápido intervalo. Não sai daí. Daqui a pouco vem a parte 2 aqui.
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2: Estamos de volta nos Caminhos da Fé com o pastor João Paulo Gouveia. Fala JP Gouveia.
0: É JP.
2: Pode falar JP, nós. Não tem problema não?
0: Tamo juntos.
2: Então vamos lá. Michele Gomes, tem pergunta?
1: Eu quero agradecer algumas mensagens que a gente já recebeu aqui no chat. Então, Márcia Fagundes, a Marcinha, que inclusive foi, né, a vencedora lá do concurso. Tem que vir aqui retirar o livro. Graça. Depressão e Graça, tá, Marcinha? Um beijo pra você, pra toda a igreja, a Iba, querida. Pastor Alex também, na expectativa no início de uma nova série. E ele tá aqui comentando os comentários. Ele comentou, orelhão, eu mostrei pra minha filha mais velha e ela ficou espantada.
0: Você sabe que esse mês é o último mês dos orelhões, né? Eles vão tirar todos.
1: Vão tirar.
0: É porque não tem mais função, né? Ninguém mais usa orelhão.
1: Aqui em São Paulo, pelo menos, não tem mais, né? Não sei, agora em outras
0: regiões. Mas você sabia onde vendia? Cartão, ficha, essas coisas?
1: Nem tinha.
2: Banca de...
1: Normalmente era banca de jornal, né?
2: Banca de jornal,
0: lotérica, acho que tinha, mas parou,
2: né? Banca de jornal também é outra coisa que virou capinha de celular, virou outra coisa hoje em dia, né?
1: Pois é. Um beijo pra Arley, Ela tá com a vista dilatada, mas tá ouvindo. Que bom, um abração pra você, Arley.
0: Boa, Arley.
1: Depois você assiste com calma que fica salvo lá no nosso canal do YouTube. O E. Charlison também acompanhando. Um beijo pra esposa e pra filhota, que sempre acompanham. O Rosinaldo, que a gente respondeu a dúvida. A Marcinha disse que já começou a chorar. Nosso Deus tão lindo é o nosso Lorde. E o Alex comentou, tremendo como Jesus quebrou muitos conceitos com essa oração modelo. Pois é. Daí tem uma pergunta que vai de encontro com uma mensagem aqui, o comentário do Alex. A Mariana Velasco, ela comentou o seguinte, tá aqui, a oração do Pai Nosso é para repetir ou só modelo? Uma dúvida que muita gente tem. E aí, pastor?
0: As duas coisas, é para repetir e é modelo, né? Porque se a gente está seguindo a tradição é a repetição dela, tá?
1: Sim.
0: Então, por exemplo, você pega o Salmo 119, todo mundo pira com ele, né? Porque ele é gigantesco. Beleza.
1: Será que tem gente que
0: memorizou? Mas ele era decorado.
1: As pessoas falavam tudinho.
0: Claro que sim. Né? Não sei se hoje em dia tem, mas deve ter, né? Mas assim, ele era decorado, porque é onde estavam os ensinamentos, que eram feitos todos em conjunto.
1: Mas é enorme.
0: E ele é simétrico, o mesmo número de versículo, para cada letra do alfabeto hebraico. Então, assim, era decorado mesmo e tal. Agora, ele serve de modelo no sentido de que você vai manter os princípios espirituais, os princípios éticos, todas essas coisas precisam estar ali na sua oração. Então, a gente está dizendo aqui que ele precisa ser decorado, certo? Porque Jesus disse para orar, então vamos entender literalmente a priori.
1: Okay.
0: Ele disse decore e ore assim, diga isso, repita. Dessa maneira.
1: E entenda,
0: tá?
1: Né?
0: Ah, e também entenda. Porque se você entender o que você está orando, isso também vai se tornar um padrão nas suas orações, que são feitas de maneira mais orgânica. Então, a oração do Pai Nosso, ela é tanto para decorar e repetir, quanto para entender o processo que deve estar envolvido na sua relação com Deus.
1: Tá bom? Noilma, ela comentou, amando a profundidade do ensino quanto a oração. Vou levar no coração para sempre. E a Noilma também ganhou um livro. Ela disse que vai vir retirar aqui na sexta. Que bom, daí a gente vai ter um tempinho para conhecer. Eu também não estarei aqui.
0: Eu só tô terça, quarta e quinta.
1: Mas a turma da rádio é muito querida, vai te receber com muito carinho, né?
0: É bem verdade. Muito bem. Muito bem, então continuando aí, a gente vai para a segunda parte do mesmo versículo. A primeira parte era, portanto, orai deste modo. Pai nosso que estás nos céus. Então, Pai nasce no sentido da intimidade, é nosso por causa de uma oração coletiva feita pela comunidade da fé, e é assim que a gente se relaciona com Deus, porque a comunidade de fé é o corpo presente de Jesus. Ou seja, como eu me relaciono com Jesus? Na comunidade da fé.
1: Ok.
0: Tudo bem? E terceiro ponto, na primeira frase, é só a primeira frase ainda. Ele faz exatamente o contraponto de que a intimidade não muda a raiz de Deus, não muda o seu ser. Ele continua tendo autoridade, sendo soberano, que é isso que ele é. Ao mesmo tempo que ele caminha com a gente, que ele tem intimidade, que ele está do nosso lado, que ele está perto da gente, não longe, ele continua longe no sentido de ele ainda é soberano, ele não é parecido com você, ok? Mesmo ele estando com você, ele continua parecido. Então, mesma relação que eu digo, por exemplo, que eu tenho com as minhas filhas. Eu sou íntimo delas, você entendeu? Eu tô lá perto, eu tô percebendo quando elas estão aflitas, quando não estão, é todo mais esse processo. Mas eu sou o pai delas. Então, elas não podem confundir a intimidade que elas têm comigo com a minha autoridade, como pai.
1: Sim, tá? Essa questão da autoridade e do respeito que a gente deve, né?
0: Exatamente, respeito total. Esse processo é um negócio assim absurdo que a gente vai vendo nessa relação. Então, minhas filhas são muito assim. Então, toda hora, a gente está toda hora, todo mundo junto, querendo estar junto, lutando para que essa intimidade não se perca. Mas ao mesmo tempo respeitando os lugares adequados de cada um.
1: Exato.
2: Tá? A minha filha tem que fazer isso também, porque tem hora que ela começa a ultrapassar assim, opa, calma aí.
0: É isso aí.
2: Aqui é o pai, né? O Eric, amigo seu, né?
0: Quantos anos ela tem?
2: 9 anos.
0: Boa.
2: As brincadeirinhas de criança, começa, eu falei, opa, a partir daqui não, que era o papai.
0: É isso aí.
2: Respeito o pai, né? Dela regala o olho assim já.
0: Oh, uma vez não, a Gabriela falou assim. O que foi, João? Que foi o quê? Hã? Ela falou o quê? Aí eu falei, do que você me chamou? De João. Quem é João? Aí ela regalou o olho. Eu vi até a orelhinha murchando assim, né? Ela falou, não é o seu nome? Pra você não, eu disse. Pra você não. Aí ela, eu falo o quê? Pai, papai, paizinho. Qualquer coisa, mas João não. Porque João mantém um distanciamento extremamente agudo. Você entendeu? Não. Sou o pai. O pai, ele é íntimo e permanece com a sua soberania e sua autoridade intacta. Porque é o pai. O pai vai trazer esses dois elementos, assim, de bastante força. Ele é íntimo meu, mas ele ainda é uma autoridade sobre mim. Percebe?
1: Sim.
0: Então, não. Chamar de João, não. Você ficou maluco. Você entendeu?
2: Eu lembro uma vez que eu chamei minha mãe de minha filha. Eu era pequenininho. Ô, minha filha. Minha mãe pegou.
0: Tomou um tapão.
2: Tomei.
0: Um chinelo tapão. Voador, havaiana voadora. É isso aí.
2: Sou sua mãe. Eu não sou sua filha. Você é meu filho, você me deve respeito.
0: Tem um negócio na internet que é o Havaiana de Pau, né?
2: Como tem.
0: É muito bom isso. Vai tomar taca pra você ficar esperto.
2: Eu tomei.
0: É isso aí. E ele continua, então ele diz, santificado seja o teu nome. Engraçado dessa especificamente dessa frase em português e a tradição toda, ela não consegue alcançar o processo inteiro, tá? Existe uma música, né, do Davi Sasser, ele é Trazendo a Arca, era isso. Trazendo a Arca, não era isso? Era alguma coisa assim, a banda, né? E o Davi Sasser, ele fez uma música que chama Venha o Teu Reino, né? E ele começa assim: Nosso Pai, que o seu nome seja mantido santo.
2: Santo,
0: tá? E talvez essa seja a melhor tradução que a gente tem do Pai Nosso nessa frase.
1: É
0: porque o santificado seja o teu nome parece uma questão muito passiva, de que quem alguém está santificando o nome de Deus, santificado seja o teu nome, quer dizer, parece que de alguma maneira existe uma ação de santificação de um terceiro para com o nome de Deus. O nome de Deus é muito importante, ele é santo, ele é o Shem, né? Ele é a coisa do o Hashem, né? Que é a coisa do nome. O nome é uma coisa muito importante, é onde está toda, impregnado todo o seu ser no nome, né? E aí você diz assim que santificado, como se um terceiro estivesse trazendo algum tipo de bênção para o nome de Deus, é estranho de se ver esse processo. Na verdade, e aí só para a gente entender, o texto ele está fechado em cima de duas seções importantes de petições. São dois grupos de petições que começam a partir do finalzinho do capítulo 9, você entendeu? E o capítulo 10. São três petições: santificado o seu nome, venha o teu reino, seja feita a tua vontade. São três pedidos. Mas santificado seja o teu nome não é um pedido. Você entendeu? Nessa tradução. Porque a tradução é, a verdade, a petição que Jesus está falando para fazer é que não seja eu que suje o seu nome. A ideia de manter o nome de Deus limpo, essa é uma ação minha.
2: É uma declaração.
0: É um pedido.
2: Pedido.
0: Você entendeu? É quase uma coisa assim, pai, não permita que eu suje o seu nome.
2: Entendi.
0: Esse é o pedido. Você entendeu? Coisa que a gente nem liga, né? Então a gente não tem problema com ser trambiqueiro de Jesus. Você entendeu? Com falar bobagem. Você entendeu? Com falar heresia. Com entrar em maracutaia política e de não sei o que lá. A gente não está preocupado com isso. Né? Por quê? Porque a gente não entendeu a oração do Pai Nosso. Quando ele diz santificado o seu nome, ele quer dizer que o seu nome seja mantido santo no mundo. Mas quem é que leva o nome dele para o mundo? Sou eu e você.
1: Pastor, tem alguma ligação com aquele mandamento de não... um dos mandamentos que tem a ver com essa relação com Deus, não falar seu nome em vão.
0: Falso testemunho, não usar o nome de Deus
1: em vão.
0: O medo que as pessoas tinham era de usar o nome de Deus em vão nesse sentido.
1: Sim.
0: Também, de sujar o nome
1: dele.
0: Tem, claro que tem. Estão todos ligados os elementos.
1: Faz parte de um dos mandamentos, né?
0: Exato. Mas a questão é que eles tinham muito medo de estar usando o nome de Deus em vão. Mas qual é o nome de Deus? Porque as pessoas falam, meu Deus, aconteceu isso? E os caras criticam, nossa, fico usando o nome de Deus em vão.
1: Mas não é nesse
0: Mas
1: sentido,
0: Deus
1: né?
0: não é o nome de Deus. Deus não é o nome de Deus. É tipo o Adonai, que é exatamente o que eles começaram a usar. Adonai.
1: Adonai.
0: Você entendeu? Pra quê? Pra evitar o nome lá, o Yahvé, que na verdade é o tetragrama. YHWH. Esse é o nome de Deus. Tá, mas qual que é a pronúncia? Se perdeu, muitas vezes. Então eles tentam aí de várias maneiras colocar pra tentar fazer, mas é o Yahvé.
1: Uhum.
0: Você entendeu? O Yahvé, vamos usar o nome de Deus em vão? Vamos usar ele de qualquer jeito? Opa, então pra evitar isso, não vamos nem repetir. Você entendeu? E os copistas usavam uma pena especial para escrever o tetragrama, o nome de Deus. Por quê? Porque o nome de Deus é tão importante que eu não posso usar uma pena comum. que eu uso para copiar essa... o texto. Exatamente.
1: Esse cuidado.
0: Exatamente. Então, toda vez ele vinha escrevendo, chegava o nome de Deus, ele parava, fazia o ritual de purificação, pegava a caneta especial, a pena lá especial, escrevia o nome de Deus e descartava aquela pena que foi usada para escrever o nome. Agora, você imagina quantas penas eram usadas.
1: Nossa.
0: Quantas vezes o cara tinha que parar? Então, o que que eles começaram a fazer? Deixar os espaços em branco. Entendeu?
2: Fazer de uma vez só.
0: Depois ele vinha, fazia o ritual uma vez só, pegava uma pena, ia completando o nome de Deus no texto. E muitas vezes passou batido. Ficou uma lacuna. E as pessoas, mas o que é essa lacuna? Essa lacuna era a lacuna do nome de Deus, mas que o copista comeu bola e ficou sem aparecer lá.
1: Mas aqui nessa oração,
0: uhum.
1: Jesus, mais do que esse ritual, de toda essa preocupação de purificação, ele chama atenção nas nossas ações.
0: Exatamente.
1: De como manter o nome de Deus santo,
0: ele
1: né?
0: Ele tá
1: não,
0: dizendo
1: não
0: assim, que não seja eu que faça isso. Você entendeu?
1: Com as minhas atitudes,
0: petição.
1: Né?
0: É lógico. Ele tá... Sou eu que vou levar o seu nome? É. Puxa, então... É que eu não suje o seu nome, entendeu? Uhum. É aquela questão, quando eu saí de casa, eu precisava de um fiador. E eu pedi pro meu pai ser o fiador. Então eu falei, pai, você pode ser meu fiador? Ele, senta aí. E eu falei, tá. Sentei assim perto dele, ele falou assim, então presta atenção. Esse nome que você leva, que ele fala aí, João Paulo Gouveia, né?
1: Uhum.
0: Com João Paulo Gouveia, não tem na abertura?
1: Sim,
0: tal.
1: Sim.
0: O Gouveia, ele falou exatamente assim pra mim. Sabe esse nome que você leva no seu? Esse nome eu recebi do meu pai. Foi a maior coisa que ele me deixou. Foi o nome dele. E ele recebeu do pai dele. E ele lutou a vida inteira pra não sujar o nome do pai dele. E ele entregou esse nome pra mim intacto. Eu tô entregando esse nome pra você intacto. Pra honrar o meu pai. Espero que você não suje o nome do meu pai. Eu falei, não, pai, tranquilo. Você entendeu?
1: Essa responsabilidade que a gente
0: foi
1: tem.
0: Foi essa
1: que
0: responsabilidade
1: entender.
0: Que os antigos tinham com o seu sobrenome que eles recebiam de família. Com o nome que eles recebem da família. E a gente hoje banalizou tanto as coisas que tanto faz se seu nome for pro SPC e pro Serasa. Mas você tá lembrando que você tá desonrando seu pai, que entregou esse nome pra você. Você tá desonrando sua família. E me parece que o que Jesus tá querendo dizer aqui, e o grego vai ser muito mais específico do que essa tradução no português, é que não seja eu que surge o teu nome. Eu vou carregar o seu nome no mundo. Porque eles vão olhar e vão me chamar de aquele que anda com o Iavé. Daquele que anda com o Senhor. Daquele que se diz filho de Deus. E ele está falando assim, pai, ajuda aí. Porque vai ser difícil manter o seu nome limpo. Entendeu? É
1: Sim.
0: A petição e a primeira petição do bloco de três petições começa no final do capítulo 9. E o pedido dele é, pai, ajuda aí para eu não sujar seu nome. Você entendeu?
1: Gente, entender esse significado, eu acho que dá uma dimensão tão mais ampla da nossa responsabilidade.
0: Total.
1: Porque muitas vezes a gente fala esse primeiro versículo e não tem noção do que realmente isso significa.
0: Exato.
1: Esse santificado seja o teu nome tem muito a ver, né? Com a maneira como nós adoramos a Deus, com a nossa vida, que isso
0: é que
1: pode
0: pessoas...
1: realmente afastar as pessoas de Deus.
0: Você sabe que...
1: O nosso mau testemunho.
0: A gente é muito irresponsável. A gente não tem noção da responsabilidade que a gente assume quando a gente se converte. Esse é o ponto.
1: Uhum.
0: Você não leva mais só você. Você entendeu? Você tá levando o nome de Deus pra frente. E é uma coisa extremamente importante. O que as pessoas hoje banalizaram é, tanto faz, você entendeu? Tanto faz se eu pegar uma propina aqui ou ali, se eu der um mau testemunho aqui ou ali, se eu falar besteira aqui ou ali, se eu pagar uma propina aqui ou ali, se eu mentir. Você entendeu? Se eu machucar alguém, tanto faz. Sou eu não devo nada pra ninguém. É assim que a gente pensa. A gente não deve nada pra ninguém. A gente tá preso em algemas. A gente tá engaiolado no amor de Deus. Esse é o ponto. Nós estamos presos ao amor de Deus. E nós levamos o nome dele pra frente. É uma responsabilidade extremamente gigante. Porque todos os benefícios... Vamos usar o Homem-Aranha aqui, não é?
1: Sim.
0: Dons especiais, responsabilidade especial. É assim que funciona. Salvação, caminho agora com ele, sou íntimo dele, tenho paz e equilíbrio no meu coração, tenho. E tenho a responsabilidade de manter o nome dele limpo no mundo. Responsabilidade de não sujar o nome dele no mundo. Esse é grandes dons, grandes responsabilidades. E as pessoas acham que é só a graça, a bênção de Deus da salvação. Mas a bênção de Deus na salvação traz para mim uma grande responsabilidade de não sujar o nome dele, de não manchar a reputação dele, de não fazer com que o nome dele seja jogado no lixo. Essa é a nossa responsabilidade e que a gente não está prestando atenção nisso. Seja a bancada dos deputados, dos senadores, do não sei o que lá, que sujam e colocam o nome de Deus no lixo e que ninguém está preocupado com isso. Mas cada um de nós carrega a grande bênção de ser salvo e a grande bênção da responsabilidade de manter o nome de Deus limpo. De não sujar o nome dele. O que Jesus está pedindo é a mesma oração que ele vai fazer em João, no capítulo 17. Pai, eu não quero que tire eles do mundo, mas livra eles do mal. É nesse mesmo sentido. Quer dizer, eles vão continuar no mundo, mas que o mundo não corrompa o coração deles. Que eles não sejam influenciados pelo mundo. Protege eles da maldade que tem no mundo. Não proteger no sentido de não ter as consequências, mas o coração não ficar corrupto como o mundo. É. E aqui ele está dizendo, santificado seja o nome, ou que o seu nome seja mantido santo, essa para mim é a melhor tradução, é que não seja eu que suje o seu nome, mas que o seu nome continue sendo reverenciado, que as pessoas continuem entendendo que o Senhor é soberano, que o Senhor é bom, e que o Senhor é severo, que apesar de íntimo, o Senhor continua com toda a autoridade, toda a soberania que o senhor tem.
1: Pastor, o Marcelo mandou agora há pouco uma pergunta.
0: Uhum.
1: Eu sei que a gente já está chegando ao final, mas eu acho que dá tempo. Por que que a igreja evangélica não retrata tanto o Pai Nosso como a igreja católica? É a pergunta dele.
0: Porque a gente tem uma síndrome de... A gente é mais anticatólico do que cristão, né? Esse é que é o problema. Então qualquer coisa que pareça um pouquinho católico, a gente jogou fora, entendeu? Então se a tradição católica é rezar ou fazer a oração do Pai Nosso, a gente não quer fazer porque a gente não quer parecer católico, você entendeu? Então a gente fala, é uma reza? É pra gente decorar? É pra gente orar isso ipsis literis? É, mas católico faz isso. Então antes de ser cristão, a gente é anti. É uma estupidez daquelas gigantes. E a gente perde uma oportunidade de uma oração coletiva, de todos em uníssono, você entendeu? Recitando um poema, uma oração que tem uma profundidade nesse nível que a gente está falando aqui, de dois versículos, de duas frases.
1: Você
0: entendeu? Que a gente está uma hora aqui e poderíamos ficar aqui seis, sete horas falando só sobre essas duas frases. Você entendeu? Que a gente tem tempo. A gente deveria coletivamente fazer essa oração. Todos nós recitarmos ela e que ela guardasse, ficasse guardada no mais profundo do nosso coração com todo o entendimento que a gente tem sobre ela. Não só como uma recitação, mas como uma verdade na inteireza do nosso coração, no entendimento dela, mas é importante que a gente tenha isso também decorado e que a gente faça essa oração comunitariamente, muitas vezes.
1: Muito bem, gente. Acabou o tempo, pastor. Mas quinta-feira a gente continua. Teremos,
0: é muito rápido, né?
1: Teremos o segundo episódio e aí o tema será submissão. Porque na sequência da oração, né? Uhum. Seja feita a tua vontade, a vossa vontade.
0: São mais duas petições. Então a primeira petição é que o seu nome seja mantido santo. É um bloco de três petições, tá? É, a primeira é que o seu nome seja mantido santo. E as outras, venha o teu reino, seja feita a tua vontade.
1: Que vai ser o tema, então, do próximo episódio. Quinta-feira a gente se encontra. Série super especial, oração Pai Nosso. Então você é o nosso convidado a estar com a gente. Lembrando, Nos Caminhos da Fé, toda terça e quinta, a partir das 16h.
2: E quinta-feira é o Cacá de novo já, tá voltando, né? Muito obrigado.
1: Ô, Eric, obrigada por esse período.

0: Então a gente se encontra quinta-feira. Obrigada, Eric.
1: Eu que agradeço.
0: Acompanha com a gente. Depois manda mensagem. Vai ser muito bom tê-lo com a gente.
1: Obrigadinho com vocês aqui.
2: Valeu.
0: Tchau, tchau.
1: Tchau, tchau. Valeu.

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2: 5:08, ao vivo aqui da Rádio Transmundial. Tudo bem com você? Eu sou Eric Alves, fazendo companhia para você ainda até as 19h. Eu faço companhia para você, você faz companhia para mim na tarde da RTM. Quero saber se está tudo bem, está tudo ótimo com você nessa tarde do dia 12 de maio de 2026. E aí, você gostou desse tema de hoje, né? Do Pai Nosso, muito legal. Nos Caminhos da Fé com o pastor João Paulo Gouveia e a Michele Gomes. Nós temos ainda aqui algumas pessoas que falaram, né, sobre o programa. Foi a Rosa Cury de Guarulhos. Eu não sei se essa entrevista está recebendo os ouvintes. Estava assim, viu? Porém, nós temos uma hora e é muita, muita mensagem que recebemos, tá bom, Rosa? Mas eu falo agora a sua mensagem. Ela que falou que gostaria de participar e falar que sempre ouviu dos pais dela, né? Morre o homem, mas não morre o nome. Acontece. Acontece bastante, né, Rosa? Rosa Cury de Guarulhos, muito obrigado pela sua participação. Fernando Mourão tá aqui com a gente de Tinguá, Ceará. Ele tá mandando um abraço aqui pra gente. Um abraço para todo mundo da RTM. Muito obrigado, viu? Fernando Mourão de Tinguá, no Ceará. Muito obrigado pela sua participação. Se você ouviu o programa agora, né, e não participou e quer maratonar, quer ouvir de novo esse programa, é só você entrar no rtmbrasil.org.br, anota direitinho aí, ou já entra agora aí no seu celular, no seu tablet, no seu computador, até na televisão, rtmbrasil.org.br, programas, e você vai lá, procura o programa em específico, né? Nos Caminhos da Fé foi o último, mas o programa que você quiser, e tem tudo por áudio para você poder ouvir a programação, o programa que foi ao vivo, tudo lá para você, tá bom? Ou se você quer assistir também por vídeo, é só entrar no youtube.com/@RTM Brasil, tá bom? Já tá ali no início, né? Pai Nosso, Adoração e Reverência, né? Como destaque do vídeo, ou você pode ir na aba ao vivo também, que vai estar lá esse último programa que fizemos agora, tá bom? 5:10, vamos de Igreja Batista Lagoinha, clame ao Senhor. Esse que é um clássico também, né? Vai mandando sua mensagem no nosso WhatsApp.

Igreja Batista da Lagoinha, clame ao Senhor, agora exatamente 5 horas e 15 minutos. E o próximo programa é o Conexão Missionária, em parceria com a Conexão Voluntários em Campo. Marcos Grava proporciona informações e reflexões a respeito de atividades missionárias. No programa de hoje, você ouve sobre a educação por meio de princípios na Casa Esperança, Viva em Guiné-Bissau.

0: 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De 22 a 31 de maio, Primeira Igreja Batista de Santo André, Rua São Vicente, 130. Mais informações, 11 95048 4215. 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Aquele que dá testemunho destas coisas diz: sim, venho em breve. Amém. Vem, Senhor Jesus. Porque o Filho vive e voltará. 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Hoje vamos ouvir o pastor Edsinho falando da capacitação de líderes em diversos lugares do Brasil, onde líderes são treinados para desenvolver a obra de missões, com o nosso parceiro Fabiano Golfre.
1: Tudo bem, pastor Edsinho? Privilégio tudo falar bem, com o pastor, vendo vocês, todos os irmãos aqui conosco. Vamos aproveitar, né, esse tempo precioso para ouvir um pouco do que o pastor pode compartilhar conosco. Né, se o pastor puder começar compartilhando conosco os frutos que o pastor tem obtido através da capacitação. Né, sabemos que o pastor, uma das atividades do pastor é capacitar os líderes, capacitar pastores. Então, compartilha conosco, pastor, como está esse desafio atualmente.
2: A joia. Não, tem sido muito bom, graças a Deus, ver frutos, né, daquilo que a gente tem semeado na vida de pastores e missionários, especialmente entre os povos minoritários. E assim, tem enchido meu coração de alegria ver como os irmãos de Maués, ali no Amazonas, estão praticando aquilo que nós ensinamos. Eu tive a alegria de estar ali com Lia e o pastor Rubens Coutinho, que está aí também na nossa sala, né, ministrando a um grupo de cerca de 40 pastores e missionários que trabalham com povos ribeirinhos e alguns com povos indígenas também. E esse, para mim, foi um dos grupos mais gostosos de treinar, e que, de cara, eles começaram a praticar, usar os equipamentos que nós levamos para eles, né? A mochila com o filme Jesus, que é, como o Rubens diz, né, é a mochila missionária. Os tablets, Lia pôde, ainda que com um tempo bem reduzido, ensinar as mulheres a usar o tablet para trabalhar com um grupo de mulheres usando os recursos do filme Madalena. E a gente tem recebido vários relatos das mulheres com grupos de discipulado com mulheres, estudando as personagens, né, e os textos bíblicos que relatam personagens com quais Jesus se relacionou com mulheres, né, e como Jesus se importava com as mulheres naquele tempo. E elas se identificam muito, porque na cultura, tanto do Nordeste como ali no Norte, as mulheres muitas vezes são renegadas, são discriminadas e sofrem bastante, e elas estão podendo experimentar libertação na vida delas, e tem sido muito bom ver isso, né? E os pastores também pregando o evangelho com filme, especialmente em Sataré, Maué, né? Alcançando as comunidades saterés ali na região de Maués, né? Que é do Baixo Amazonas. E tem sido muito bom ver isso, e isso alegra o nosso coração. Ao mesmo tempo que na cidade também, onde a gente, nos ambientes urbanos, onde a gente tem ministrado, temos visto Deus iniciar processo de discipulado, de multiplicação espiritual, igrejas experimentando também crescimento.
1: Que legal, pastor. Muito interessante. Fiquei curioso nesse aspecto do uso da tecnologia, né? Com esses povos, podemos dizer assim, de difícil ser alcançados, e esses tablets que vocês têm usado, conta pra gente um pouco mais como que vocês têm usado e aplicado, e imagino como deve ser a receptividade deles vendo essa tecnologia, né? Como eles reagem.
2: Nós somos uma geração muito visual, né? Uhum. E isso é, uma imagem fala mais do que mil palavras. Como a maioria de vocês sabem, o filme Jesus é um documentário baseado no Evangelho de Lucas. Então, ele é uma paráfrase do livro de Lucas. Eu costumo dizer que quando as pessoas veem o filme, eles estão ouvindo e vendo a palavra de Deus, né? E não só em português, mas em mais de 2.240 línguas no mundo. Nossa. E aqui no Brasil, em cerca de 50 idiomas indígenas também, e alguns idiomas que são de imigrantes, né, de línguas de imigrantes. E o filme foi dividido em 61 histórias, que são textos do Evangelho de Lucas, com exceção da introdução, que é um apanhado desde Gênesis, passando pelos profetas para apontar e mostrando que Jesus é o Messias prometido lá no Antigo Testamento. Todo o restante é o livro de Lucas. Então a gente usa a mochila para apresentar, fazer uma exposição do Evangelho, e à medida que as pessoas se interessam e querem conhecer mais a respeito de Jesus, o missionário ou o pastor, com o uso do tablet, ele recebe o tablet com o filme integral e também com o filme em 61 clipes. E para cada clipe a gente tem um programa de discipulado, onde ele pode ensinar às pessoas alguns princípios que a gente chama no processo de três terços, que olha para trás, que é o pastoreio, o cuidado, a oração, o louvor, a adoração, olhar para o alto, que é olhar para a palavra de Deus e extrair princípios da palavra e aplicar na vida, e olhar para frente, para quem que eu vou contar essa história, como é que eu vou multiplicar isso que eu estou aprendendo, né? E os clipes são no máximo de 3 minutos e eles repetem isso, um processo de oração, realidade, né? E repetem a história, todo mundo sai dali pelo menos conhecendo aquela história e trazendo princípios para a sua própria vida, né? E além disso, tem outros aparelhos tecnológicos também, que onde não tem internet, as pessoas querem ter isso no seu celular, alguma coisa assim, então eles podem ver isso através de um roteador de internet que a gente leva, né, para eles, não para todo mundo, é claro, mas é lógico que esse roteador ele não navega no Google, WhatsApp, nada disso, ele vai navegar no conteúdo que nós colocamos ali dentro. A gente coloca a Bíblia, coloca os filmes, né, uma série de mídias para que eles possam ter no seu celular. Eles podem baixar isso para o seu celular ou gravar num cartão de memória e colocar no celular.
1: Legal.
2: Isso serve para plantar igrejas e discipular. Em janeiro, eu estive na Argentina, num lugarzinho chamado Vedia, que é 100 quilômetros da capital do Chaco, né, que é a Resistência. E o ano passado eu treinei uma igreja pequena, um lugar muito pequeno, a usar o equipamento, usar as histórias, né, e passamos o filme. E os irmãos, depois que eu saí dali, né, eles seguiram dando seguimento com as histórias, com o discipulado, e me convidaram para agora, em fevereiro, comecinho de fevereiro, para ir para o aniversário de 1 ano dessa nova igreja.
1: Uau,
2: e assim, eu pude ver a igreja nascendo, né? Vi agora a igreja comemorando 1 ano e realizando o batismo e participando da ceia, os novos convertidos também. Aí eu brinquei com eles que agora o desafio é que no próximo ano eu ir para a inauguração de um salão ali também, né? Que a igreja espiritual, ela já está existindo. Agora a gente quer ver também a igreja física surgindo ali naquele lugar.
1: Uau, que demais. Então, não só no Brasil, nesses lugares distantes do Brasil, também na Argentina, América Latina, vocês já estão conseguindo alcançar e fazer discípulos e fazer esse trabalho.
2: Sim, graças a Deus. O foco tem sido trabalhar em lugares pequenos, povoados pequenos, onde os pastores não têm muito acesso à oportunidade de receber instruções ou coisas assim, tanto no Brasil, como na Argentina, como no Peru. São os 3 lugares que a gente tem procurado servir a esses pastores e povoados pequenos também.
1: Poxa, que legal, pastor. Que legal. Muito bom ouvir né, e saber o quanto tem ampliado, né? Tem ampliado aí a América Latina já, outros países. Tem algum testemunho, algo que o pastor gostaria de compartilhar conosco?
2: Ah, um deles, né? Eu não sei se eu cheguei a mandar para a igreja, mas usando as tecnologias, num desses povoados pequenininhos chamado Barrancas, que fica quase que na fronteira do Chile, lá no começo da Patagônia, nós fomos treinar uma igreja, né, que são de amigos, um casal de amigos que são profissionais, mas são pastores também. Foram transferidos lá para esse lugar pequenininho. Ela é dentista e ele protético. Eu brincava que ela arrancava os dentes das pessoas e ele fazia a dentadura, né? E ela, por conta da profissão, ela tem que atender lugarejos nas montanhas, já quase mesmo na fronteira com o Chile, né? E eu deixei com elas uns cartões de memória, né, de parceiros nossos, que é o cartão do céu que a HCJB produz, e eles colocam o filme Jesus dentro dele também, colocam os filmes, nesse caso eram cartões em espanhol, né? Mas tinha o filme Jesus em espanhol, o filme Madalena e o Jesus para Criança, além das programações da HCJB. Como são parceiros nossos, eles me deram vários cartões e eu levei para a Érica, que é a dentista, é a pastora lá nessa comunidade, expliquei para ela como ela poderia usar, e ela levou numa das visitas médicas dela na Cordilheira, para uma família que são pastores, no sentido pastor de animais mesmo, né, dos chivos, dos chivitos, e eles, no verão, eles ficam lá no alto da cordilheira, então foi onde ela foi, né, subiu a cavalo, levou os cartões de memória, instalou no telefone dessa família, e no inverno eles descem para um lugar menos frio, vamos dizer assim, né, e eu pude visitar essa família e ouvir o testemunho deles, eles contando como aquele cartão de memória no celular deles, ali no lugar deserto, onde pastores não chegam, onde ninguém basicamente chega, né? Ela falava, só o pastor Sérgio e a doutora Érica que vão lá, né? E por conta do trabalho deles, mas levaram, ela falou assim, trouxeram pra gente dentro do nosso celular, um seminário, um professor de escola bíblica, além de filme que ensina valores pra gente, né? E o casal muito feliz, né, com aquele presente, mas eles tinham um problema. O celular acabava a bateria, então eles não podiam ficar ouvindo e vendo os filmes, tinham que ir para algum lugar que tinha energia, né, solar, para poder recarregar o celular para ter novamente. Aí a gente resolveu o problema deles levando uma Bíblia em áudio, que também é um power bank, né? É uma Bíblia, é uma lanterna, é um farolete e funciona carregando no sol, né?
1: Nossa, então, que demais.
2: Resolveu o nosso problema. Agora a gente tem a Bíblia também e a gente tem como carregar o celular. Então é um testemunho fantástico.
0: 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As vinhetas foram gravadas gentilmente por Sandra Simões. 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
4: 5 horas e 32 minutos aqui na RTM, uma ótima tarde para você. Falando com você que está mandando mensagem aqui no nosso WhatsApp, muito obrigado pela sua mensagem, 11974181456, e você vai mandando sua mensagem, nós vamos conversando durante a nossa tarde da RTM, mandando aquele abraço para o Victor Hernandes do Panamá, qual o nome da música e do grupo que cantou o Pai Nosso, vou pegar aqui para você, é o Davi Sasser. Venha o teu reino, tá bom? Eu te mando por escrito também aqui no WhatsApp daqui a pouco, tá bom? Eucinete Coutinho tá pedindo para mandar o meu nome por escrito, é isso? Mando sim, pode deixar, já mando sim no nosso WhatsApp. Muito obrigado, Eucinete. Fernando Mourão de Tinguata aqui com a gente também. Graça Imperial do Rio Grande do Norte, mandando um abraço para todo mundo, pedindo oração. Pode deixar, vamos colocar nossa intercessão, a sua oração, o seu pedido. O Marcelo de São Paulo aqui com a gente também. Balbino de São Luís do Maranhão mandando mensagem. Muito obrigado, Balbino. A Noilma também mandou mensagem aqui pra gente. Ela, sexta-feira, vai tentar vir buscar o presente dela. Que legal, hein? Que legal. Muito obrigado pela sua mensagem. Vai ser muito bem-vindo aqui na Rádio Transmundial. Agora tá chegando ele, JP Gouveia, com um painel literário.
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6: Sejam todos bem-vindos ao Painel Literário da Rádio Transmundial. Mais uma semana, e em mais uma semana eu recebo uma amiga querida, colega lá do mestrado na FABAPAR. A gente já falou com ela aqui umas semanas aí atrás. E hoje a gente volta a conversar com a Kelly Telles. Kelly, seja bem-vinda mais uma vez ao Painel Literário da RTM Brasil.
7: Oi, JP. Muito obrigada. A recíproca é verdadeira. Você é um amigão aqui, a teologia nos uniu, a palavra de Deus, e nossas conversas giram sempre em torno disso, e sempre sai coisa muito boa, né, João?
6: A gente anda meio longe, mas, né, amizades não se apagam.
7: Não, amizades verdadeiras não se apagam, não.
6: Porque você tá em Manaus, né?
7: Manaus, tô longe.
6: É meio longe, entendeu?
7: Meio longe. Mas muito obrigada. Para mim é um privilégio estar aqui, uma honra mesmo, tá?
6: Muito bom, muito bom. Ah, e hoje a gente vai falar sobre um livro que também é bem caro para mim. Esse autor escreve muito bem. Já entrevistei ele aqui. Quem for mais curioso tal e quiser, pode procurar O Preço do Discipulado, o livro do Jonas Madureira. E a gente já conversou aqui sobre os dois livros dele, com ele, por sinal, né? Então você pode procurar aí, faz bastante tempo, não me lembro nem que temporada que foi, nem que ano foi, mas você pode procurar que de repente você consegue achar aí. Mas hoje a gente vai falar de novo, e agora da perspectiva da Kelly.
7: Puxa, então se o cara já teve aqui, o que que sobra pra mim, JP?
6: Sobra a sua percepção, esse que é o negócio,
7: é verdade,
6: entendeu? Porque
7: é verdade.
6: Eu não tenho medo de repetir livros aqui no Painel Literário, até porque se eles são importantes no processo todo de vida, a gente precisa ir sempre reforçando os processos e as visões que isso tem.
7: Exatamente.
6: Uma coisa é o autor que escreveu dizer, eu escrevi por causa disso.
7: Uhum.
6: Outra coisa é alguém falando assim, uau, esse livro impactou minha vida aqui. Entendeu?
7: É
6: que pode ser uma outra proposição diferente da do autor. Entendeu?
7: É verdade. E JP, é tão interessante isso que você está falando. Eu sou ousada, sabe? Doida também. Eu tenho um podcastzinho aí que é Teologia com Elas.
6: Eu sei.
7: E eu falo uma teologia não cor-de-rosa e não só para mulheres, mas uma teologia a partir de um olhar feminino, de uma perspectiva feminina. Então a gente vai dar uma conversada aqui sobre o livro nessa perspectiva de um olhar feminino.
6: Mas como é que as pessoas acham o seu podcast e suas redes sociais?
7: Ah, olha, a minha rede social é Kelly Telles Costa, arroba mesmo, e o podcast está no Spotify, é Teologia com Elas, teologia.com.elas. E tem uns episódiozinho lá, mas eu preciso alimentar mais, tá? Tá me faltando tempo, JP, mas...
6: Não, mas é muito rico. Quando eu tinha um Instagram e ficava, eu via lá suas postagens também, entendeu? Muito orgulhoso de ter alguém mexendo com isso e trabalhando isso, porque é muito... É muito precário o nosso processo com as mulheres, entendeu?
7: É.
6: E aqui na rádio a gente tem o Mulheres de Esperança, inclusive. Fica a dica aí, hein, Fabi? Trazer a Kelly para falar no Mulheres de Esperança.
7: Olha, legal. Vou com todo prazer.
6: Muito bem. Por que você escolheu esse livro, Kelly?
7: Cara, olha, vamos lá. Eu sou apaixonada mesmo por leitura. E assim, Jonas Madureira, para entrada, ele é o meu autor nacional preferido. Então, assim, ele tá no top 10, número 1. No top 10 ele é o número 1 mesmo. Porque, para mim, assim, como você falou, ele é um escritor genial. Ele é um filósofo, né? Então, ele consegue navegar ali com a teologia, a filosofia. E ele escreve de um modo tão profundo, mas, ao mesmo tempo, tão fácil de entender. Então, esse livro aqui, nos tempos que a gente está vivendo, da graça barata... Do discipulado sem custo, né? De seguir a Cristo sem o preço a ser pago, eu acho extremamente essencial para todos, para a igreja. Inclusive, a gente trabalhou esse livro com jovens lá na minha igreja, porque eu acho essa temática, embora seja antiga, né? Tão antiga quanto os tempos que Cristo pisou na terra, mas a gente precisa voltar até ele, porque a gente vive o tempo do discipulado sem custo. Né? Então, a gente precisa voltar. E eu acho fascinante também, João, como ele escreve, a maneira dele, brasileira, de escrever, sabe? Por isso que eu amo Jonas Madureira. Ele traz elementos da nossa cultura. E, assim, a gente precisa disso. Tem outros livros escritos, clássicos, Discipulado de Dietrich Bonhoeffer, uhum. A Imitação
6: de Thomas...
7: É um classicão, né?
6: Thomas Kemp, né? Eu fiz esse livro com o Kleber.
7: Olha só, o Kleber Ribas.
6: Gravei há pouco tempo. Eu vou atrás desse episódio, hein?
7: Então, assim, cara, ele traz a ideia de um modo, trazendo muito para a nossa realidade brasileira. E eu gosto muito a forma com que ele começa o livro, evocando as nossas emoções da infância, sabe? Aquelas brincadeiras, siga o mestre, né? Então, assim, isso já traz a gente para uma ideia da necessidade que a gente tem, inclusive, humana, de imitar algo, que ele fala isso no livro também de modo filosófico, né? Não existe nada original, nada é novo. A gente está sempre imitando alguma coisa, Sim. Mas a gente tem a necessidade de esconder isso, né, João, também. Quem disse é original, na verdade, está dominando a arte de esconder a sua fonte, né? Ele fala sobre isso. Então, ele traz, de um modo simples, mas profundo, a ideia do que é verdadeiramente seguir a Cristo, né? Em todos os tempos, que tem um custo a ser pago. Seguir a Cristo é negar-se a si mesmo, é pegar a cruz, né? E pagar um preço. Então, assim, nos nossos dias, eu acho isso extremamente necessário, porque a gente compra a ideia de um Cristo fácil de ser seguido, às vezes. E ele faz até uma crítica muito profunda àquele autor, o Charles Sheldon. Lembra do livro lá, o Em Seus Passos, O Que Faria Jesus? Uhum. Então ele fala que esse livro tem um erro teológico grotesco, né, que se disseminou nos Estados Unidos e para outros lugares do mundo, O que faria Jesus? De especulações. E ele fala, mas a gente não tem que especular nada. A gente tem que imitar o que Cristo fez. Cristo deixou um modelo a ser seguido. Isso está na palavra, é muito claro, através da vida dos seus discípulos. E a gente não tem que estar criando regras éticas de como Cristo teria agido naquela questão. Então, eu acho isso extremamente interessante, porque eu não sei se esse livro influenciou o teu território aí, mas as bandas de cá, no Nordeste, lá no Ceará, cara, esse livro tomou de conta, virou filme, né? E ele tem seu valor no aspecto sociológico, né, social, mas para fins de discipulado, cara, não é isso. Então, assim, eu acho muito franca a linguagem do Jonas Madureira também, porque na geração do politicamente correto, do mimimi, ele vai lá e fala claramente, sem diretamente, poupar, sem arrodeios. Então, assim, com uma linguagem muito amorosa, que é bem própria dele, mas ele fala o que tem que ser dito. E ele arranca o que tem que ser arrancado.
6: É verdade.
7: E eu acho isso muito bom para jovens, pastores. Esse é um livro, assim, que todo cristão deveria ler também.
6: Também acredito. É essa questão do sacrifício que as pessoas também não veem, né? Acho que a pregação de hoje, de maneira geral, ao contrário do que ele apresenta no livro, a gente só enxerga benefícios.
7: Exatamente.
6: Entendeu? E a vida não é feita só de benefícios. A vida é feita de sacrifícios e benefícios. Para se alcançar benefícios. Principalmente num país como o nosso, que a gente, por exemplo, não está acostumado a poupar. Como a gente quer os benefícios rapidamente, o que a gente faz? Entra no crédito, para a gente já receber os benefícios rapidamente. E depois é que a gente vai ver como é que a gente paga. No discipulado, não. A gente paga antes, durante e depois o processo inteiro.
7: Nossa, que reflexão.
6: Não é assim?
7: Muito, muito profunda, João. E assim, cara, o seguir a Cristo nos moldes dele, preço a ser pago, e precisa estar consciente disso. Uma geração que não tolera dor, né?
6: Exato.
7: Uma geração que não aceita o sofrimento, que tem uma solução rápida, um analgésico, um antidepressivo, um analgésico para dor física, um antidepressivo para dor da alma, é uma geração que não quer sofrer. Com todo respeito e carinho a essa geração, que eu admiro e aprendo tanto, mas a gente precisa combater os enganos da nossa época também. E essa coisa de vem e me segue, não há um preço a ser pago, não há dor. Isso não é real. Isso não é o discipulado bíblico.
6: Muito bem, Kelly. Uma das coisas muito ruins desse programa é que ele termina. né? E a gente tem tempo muito apertado, mas a gente tem tanta coisa para fazer. Topa voltar semana que vem pra gente conversar?
7: Claro, super topo, super topo.
6: Então fechou. Até semana que vem.
7: Até semana que vem.
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1: E chegando notícias na programação do dia 12/5/2026. Iniciando com notícia nacional, o Sindicato dos Metroviários de São Paulo decide hoje, em assembleia, se haverá greve no metrô da capital. Caso a paralisação seja aprovada, ela começa à meia-noite de amanhã e pode afetar as linhas 1 azul, 2 verde, 3 vermelha e 15 prata. A categoria cobra concursos públicos e melhores condições de trabalho e igualdade salarial. Segundo o sindicato, as negociações com o governo ainda não avançaram. Notícia internacional: imagens de drones mostraram densas colunas de fumaça provocadas por um incêndio florestal no Parque Nacional de Everglades, na Flórida, nos Estados Unidos. O fogo já destruiu mais de 11 mil acres no condado de Broward e estava cerca de 50% controlado até a tarde de ontem. Equipes de diferentes agências seguem no combate das chamas, enquanto a previsão de chuva nos próximos dias pode ajudar a conter o incêndio. Agora, falando de esportes, o técnico da seleção brasileira, Davi Ancelotti, explicou os critérios usados pela comissão de Carlo Ancelotti para definir os convocados da Copa do Mundo. Segundo ele, além do desempenho técnico, também são avaliados personalidade, comportamento e importância do jogador dentro do grupo. Davi destacou ainda que a comissão internacional amplia a rede de observação de atletas na Europa, facilitando o contato com clubes e jogadores. A lista final dos 26 convocados será anunciada na próxima segunda-feira, no Museu do Amanhã, no Rio de Janeiro. E as fontes: CNN Brasil e Globo Esporte.
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3: Pai de infinita bondade, erguemos nossa voz em intercessão pelas meninas de Eswatini, na África. Por favor, impeça a prática terrível do estupro e do abuso dentro do ambiente familiar. Eterno, quebre o silêncio que protege os agressores e estabeleça a tua justiça onde a inocência tem sido roubada. Suplicamos que cada menina africana seja guardada sob tua proteção invisível, livre do medo e da exploração. Que as portas do conhecimento se abram. Pedimos a tua intervenção para que elas tenham acesso ao estudo e todo o material escolar necessário para construir um futuro com dignidade. Que o ambiente doméstico se transforme de um lugar de perigo em um solo de amor e cuidado. Que o teu poder restaure as feridas e devolva às meninas a alegria de viver e a esperança de um amanhã seguro. Oramos assim, no precioso nome de Jesus. Eu, Karina Joubert, agradeço por esse momento de oração com você.
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1: Isadora Pompeu, História 5:53.

0: Isadora Pompeu, História, agora 5 horas e 56 minutos, horário de Brasília. Lembrando a você que depois do intervalo, chego através da Bíblia. E a Bíblia é estudada, né? Capítulo por capítulo, com Itamir Neves. O episódio que você vai ouvir, né? Depois do intervalo, tem o tema Judas, uma advertência que deve ser levada a sério. Tá imperdível. Não sai daí, é um rápido intervalo, já tá chegando através da Bíblia.
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1: Querido amigo, hoje o nosso alvo é iniciarmos o estudo no texto da carta de Judas. Vamos estudar no programa de hoje a carta toda, fazendo um reconhecimento geral do seu conteúdo. E a partir do próximo programa, vamos

20 e 30. E Judas, então, exortou os discípulos a ficarem atentos aos homens que não trazem a fé verdadeira. A fé que Judas fala é a doutrina revelada por Cristo e por seus apóstolos, por seus profetas, conforme lemos, por exemplo, em Efésios, em Atos 6:7 e em Gálatas 1:23. Essa doutrina já havia sido entregue aos santos uma vez por todas durante a vida de Judas no primeiro século. Então, podemos considerar esse estudo geral do livro de Judas com esse título: Judas, uma advertência que deve ser levada a sério. Eu repito, Judas, uma advertência que deve ser levada a sério. Qual é o texto básico, então? O texto é todo o livro de Judas, Judas versículo 1 até o versículo 25. Quando iniciamos a leitura dessa pequena carta, nos vem à mente que se trata de um apelo, de uma chamada atenção à batalha. É provável que Judas seja o próprio irmão de Jesus, conforme nós já vimos, mas se descreve simplesmente como um servo, algo que ele tem em comum com todos que são chamados, amados e guardados em Jesus Cristo. Desejando então escrever sobre a salvação comum dos cristãos, Judas viu a necessidade de encorajá-los a batalharem diligentemente pela fé que uma vez por todas foi entregue aos santos. Judas escreveu essa carta para exortar. Agora, essa palavra era usada para descrever o estímulo, o encorajamento que um general dava ao seu exército ao preparar-se para a batalha. Judas escreveu, então, essa carta para exortar a igreja a batalhar, para incentivar a igreja, para encorajar a igreja a batalhar pela fé evangélica. Agora, aquele tempo, você sabe, nós já mencionamos no programa passado, era um tempo perigoso, onde muitos falsos mestres estavam sorrateiramente entrando nas igrejas e ensinando heresias. Judas, que antes não cria em Jesus como Messias e o próprio Deus encarnado, depois da sua ressurreição, depois da ressurreição de Cristo, ele já estava entre os 120 que receberam o derramamento do Espírito Santo no Pentecostes. E ele, então, se tornou um líder cristão. Quando contemplamos toda essa carta de uma maneira geral, podemos extrair um princípio que essa carta nos mostra. E esse princípio, então, vai nos orientar naquilo que estamos estudando. Diante dos perigos que cercam a igreja, todos os cristãos devem levar a sério a advertência da palavra de Deus. Eu repito, esse é o princípio que podemos extrair de todos esses 25 versículos da carta de Judas. Diante dos perigos que cercam a igreja, todos os cristãos devem levar a sério a advertência da palavra de Deus. E nesse texto nós vamos encontrar três verdades sobre essa devem levar a sério a advertência da palavra de Deus. E nesse texto nós vamos encontrar três verdades sobre essa

preserva os anjos caídos para o julgamento e os falsos mestres para a condenação, ele preserva, ele guarda os crentes para a sua glória. O que é que os crentes têm? Novamente, Judas usa três expressões para descrever as bênçãos que os crentes possuem e que podem ser multiplicadas. Primeiramente, misericórdia. Deus, em sua misericórdia, não dá o que merecemos, visto que lançou sobre o seu Filho o castigo que nós merecíamos. Uma outra bênção especial é a paz. Uma pessoa não convertida está em guerra contra Deus. Mas por causa da obra de Cristo na cruz, nós fomos reconciliados com Deus e temos paz com Deus. Mas ainda a tripla bênção acontece porque o Senhor tem nos dado do seu amor. A cruz, querido amigo, é a demonstração máxima do amor de Deus. Os apóstatas podem pecar, cair e sofrer condenação, mas os verdadeiros crentes são guardados em segurança em Cristo, pelo amor de Deus, por toda a eternidade. Muito bem, se essa é uma verdade, que nós somos um exército, nós temos que reconhecer também o inimigo. Versículos 3 e 4 nos mostram que vale a pena perguntar o seguinte: se a fé já foi entregue uma vez por todas no passado, devemos seguir ou esperar revelações novas? E a resposta só pode ser uma: certamente não. Judas então escreveu para alertar a igreja sobre a batalha da fé, visto que a igreja estava sendo minada por falsos mestres. Judas então identifica o inimigo, os falsos profetas, e nessa batalha ele traça também as suas características. Veja só, eles são dissimulados, eles são ímpios, eles são inimigos da graça de Deus, eles negam a supremacia de Jesus Cristo e eles estão destinados para a condenação. A pergunta que se faz então é: como a igreja vai enfrentar os falsos mestres? Batalhando pela fé, lutando pela verdadeira doutrina. A palavra batalhar é agonizar, vem do verbo agonizomai. O motivo da exortação para lutarmos é que algumas pessoas entraram desapercebidamente no meio dos cristãos e estavam ensinando como doutrina práticas que levariam os discípulos a abusarem da graça do Senhor Jesus e a negarem a autoridade absoluta dele e não lutarem por uma vida de santidade e de pureza. Esses homens eram condenáveis, traziam doutrina falsa. Portanto, é essa luta que a igreja deve manter para manter a sua doutrina pura e irrepreensível diante de Deus. Querido amigo, o púlpito deve tanto proclamar a verdade como denunciar o erro. Porém, todo cristão é chamado para sofrer pelo Evangelho. Quando nós pensamos então nessa primeira verdade que nos diz que estamos diante de uma batalha espiritual, diante de uma batalha em favor da igreja, temos que lembrar então que somos um exército, que temos um inimigo. Mas em terceiro lugar, temos que lembrar que o Senhor nos promete a vitória. Versículos 5 a 7, Judas usa três exemplos do juízo de Deus sobre aqueles que resistiram à autoridade divina e se apartaram da verdade. Ele usa o exemplo do povo de Israel, que pecou por incredulidade. Veja o versículo 5. Os pecados de Israel foram registrados para nos alertar. Aqueles que se apartaram da verdade pereceram no deserto. Um outro exemplo que Judas usa é os anjos caídos. Eles pecaram sendo insubmissos à autoridade do Senhor. Deus exerceu o seu juízo sobre esses anjos caídos e os condenou ao inferno, conforme diz o próprio apóstolo Pedro na sua segunda carta, versículo 4 do capítulo 2. E em terceiro lugar, Judas dá mais um exemplo às duas cidades, Sodoma e Gomorra, que pecaram por imoralidade. E eles se entregaram à prostituição, ao homossexualismo, e Deus os condenou ao fogo eterno. Ninguém, então, poderá rebelar-se contra a autoridade de Deus e prevalecer. Com esses exemplos, Judas mostrou-nos que Deus julga os falsos mestres e obtém a vitória para a sua igreja. A segunda

0: a verdade que temos nesse texto completo da carta de Judas é que o inimigo será desmascarado. Veja os versículos 8 a 16, a parte central dessa carta. Na condenação desses ímpios, eles serão totalmente desmascarados. Deus nunca aceitou rebeldia contra a sua autoridade, não do seu próprio povo escolhido, nem dos anjos, nem de outros povos da terra. Então, Judas advertiu que aqueles que ensinam libertinagem, deturpando a doutrina da graça, eles são rebeldes, sem respeito pelo governo de Deus. Não compreendendo a graça do Senhor, eles agem feito animais. Veja, essa expressão está no versículo 10. E eles seguem os mesmos caminhos de homens como Caim, como Balaão, como Corá. Com imagens fortes, Judas está mostrando então que a aparência de homens como esses é só engano e que Deus desde há muito preparou juízo contra essa impiedade, contra essa sensualidade, contra a arrogância e a ganância. Isto quer dizer que o inimigo será desmascarado. Tudo que Judas escreveu sobre esses falsos mestres pode ser sintetizado em três sentenças. Primeiro, eles rejeitam a autoridade divina. Toda autoridade vem de Deus. Aqueles que exercem autoridade devem estar debaixo também de outra autoridade. Os falsos mestres se colocavam acima das escrituras e dos apóstolos. Por exemplo, hoje nós temos alguns líderes que se autoproclamam e se autodenominam o quê? Pastores, evangelistas, apóstolos, mestres, professores, se autodenominam. A causa da rebelião é que eles são sonhadores alucinados, diz Judas no versículo 8. Eles vivem num mundo irreal e ilusório. Eles creem na mentira de Satanás. Eles se tornam como animais que vivem guiados pelo Espírito. Veja o versículo 10 novamente e confira com 2 Pedro 2, 12 e 22. Essas pessoas se entregam à luxúria e desandam a boca para demonstrar sua rebelião contra Deus. A consequência dessa rebelião é que eles se corrompem ou se destroem. E o caminho da rebelião é o caminho da ruína. A condenação dos rebeldes é vista no versículo 11. Caim rebelou-se contra a autoridade de Deus na questão da salvação. Balaão, na questão da separação. E Coré, na questão do serviço. O caminho de Caim, contra esse caminho, Deus poderia lhe dar a salvação, mas ele caminhou contra a graça. Caim rejeitou o caminho da salvação pela graça. Caim queria agradar a Deus mesmo sem fé. O caminho do Caim é um caminho do orgulho, da arrogância, da justiça própria. O erro de Balaão, qual foi o erro de Balaão? Foi a ganância. Foi a ganância de comercializar o dom que Deus tinha lhe dado e o ministério. Com que propósito? Com o propósito de ganhar dinheiro. Querido amigo, os falsos mestres trabalham na igreja para ganhar dinheiro. Balaão induziu o povo a pecar. E aí também temos o exemplo da revolta de Coré. Coré se rebelou contra a autoridade de Moisés e, consequentemente, contra a autoridade de Deus concedida a Moisés. Então, Deus o julgou, Deus o puniu. Mas que outras características tem esse grupo de hereges? Eles deliberadamente, em segundo lugar, agem com hipocrisia. Versículos 12, 13 e 16. Então, veja bem, Judas apresentou sete figuras, nós vamos detalhá-las depois durante os nossos mais três estudos que teremos nessa carta. Ele detalhou essas figuras e agora eu vou mencioná-las rapidamente para descrever o quê? A hipocrisia desses falsos mestres. Judas menciona que eles são como rochas submersas nas festas da fraternidade. Eles são pastores que se apacentam a si mesmos. Eles são nuvens sem água. Eles são árvores mortas. E veja que o fruto é a marca do verdadeiro discípulo, disse o Senhor Jesus lá em João 15. Eles são também comparados a ondas bravias do mar. Eles são comparados a estrelas errantes, murmuradores e aduladores. Eles agem com hipocrisia. Em terceiro lugar, eles receberam a sua devida penalidade. Ou então, os que estão atuando atualmente receberão a sua devida penalidade, versículos 14 e 15. O que Deus faz com os que o desobedecem e que ensinam e encorajam outros a desobedecerem? Querido amigo, tanto no passado como no presente, Deus os pune de acordo com a sua justiça. No meio de uma sociedade que se corrompia, Enoque andou com Deus. A sua geração certamente escarneceu dele, como os falsos mestres escarneceram da doutrina da segunda vinda do Senhor Jesus Cristo, conforme 2 Pedro 3:1 a 9. Nessa penalidade que eles receberam, o juízo será pessoal. No exemplo de Enoque, percebemos que não é um acontecimento como o dilúvio, mas o próprio Senhor veio pessoalmente exercer o seu juízo. Veja os versículos 14 e 15. O juízo também será universal. É um juízo pessoal, mas é um juízo universal. Isso é, o juízo apanhará a todos os ímpios. Ninguém escapará do justo e reto juízo de Deus. Somente aqueles que são selados pelo Espírito Santo estarão seguros, conforme nós lemos em Romanos 8, 31 a 39. Um terceiro aspecto desse juízo, dessa penalidade que eles sofrerão, é que o juízo também será justo. Deus fará convictos todos os ímpios acerca de todas as suas obras ímpias que impiamente praticaram e de todas as suas palavras insolentes que elevaram contra o Senhor e contra o seu povo. Querido amigo, então esta é uma segunda grande verdade que necessitamos saber porque estamos envolvidos nessa luta com relação à batalha espiritual que a igreja tem enfrentado. Nós estamos em segundo lugar, sabendo que esse inimigo será desmascarado, mas precisamos saber então quem é ele. Judas nos ajuda a identificar esse inimigo. E aí chegamos à terceira e última verdade, quando olhamos para a carta de Judas de uma maneira completa, e essa terceira verdade está baseada nos versículos 17 até 25, o último versículo da carta. A terceira verdade é que necessitamos ficar firmes na luta sem vacilar. Como escapar? Como vencer essa luta? A luta para escapar do engano de Satanás começa com a palavra revelada. É necessário crescer na fé, estudando a palavra, orando ao Senhor com amor, tendo por base a misericórdia do nosso Senhor Jesus Cristo. São três as ações contínuas que devemos desenvolver com esse objetivo. Primeiro, relembrar a origem da palavra de Deus. Devemos nos lembrar quem nos deu a palavra. As escrituras vieram até nós através dos apóstolos, mas eles foram influenciados, inspirados pelo Espírito Santo. Devemos lembrar aquilo que os apóstolos nos ensinaram. A doutrina dos apóstolos deve ser a base para a nossa fé. Devemos lembrar por que é que eles nos advertiram. Eles nos advertiram para que ficássemos atentos, pois os falsos mestres desejam dividir a igreja e levar os crentes para fora da verdadeira comunhão com os santos. Devemos, então, nos edificar em nossa vida cristã. Veja os versículos 20 a 21. O fundamento para a vida cristã é a nossa fé santíssima. O poder para edificar essa vida é a oração no Espírito. E devemos, por fim, comprometer-nos com a evangelização, com aqueles que ainda estão fora da família da fé. Depois dos cuidados pessoais, é também necessário ajudar os outros a superarem suas dúvidas e fraquezas. A verdadeira garantia da vitória é que Deus tem o poder de salvar todos que buscam servi-lo honestamente e que são humildes e submetem-se à sua soberania. O que nós devemos fazer? Na prática, compadecer-nos daqueles que estão em dúvida e ajudá-los a encontrar a salvação. Muitas vezes eles estão no fogo, já do juízo de Deus. Podemos ajudá-los a entender, conhecer o Senhor Jesus Cristo. Querido amigo, essa carta é uma carta especial. Vale a pena você continuar estudando ela comigo. E nós queremos terminar, conforme Judas terminou, nos versículos 24 a 25, ele diz o seguinte, e ele nos adverte, na verdade, nos encoraja, comprometa-se a glorificar a Deus, porque Ele é poderoso para nos guardar do tropeço, Ele é poderoso para nos levar para a glória, Ele é digno de ser exaltado de eternidade a eternidade. Um grande abraço, que o Senhor te abençoe e até o próximo programa.
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0: Esdras Gondim e Vocal Livre Onisciência, agora às 6 horas e 25 minutos. Falando com você que mandou mensagem no nosso WhatsApp aqui no 11974181456. A Cida Ribeiro, boa tarde. Aqui é Cida do estado de Goiás, cidade de Cristianópolis, Goiás. Muito obrigado pela sua companhia, viu? Pela sua mensagem, e pedir um abraço para todos nós. Aquele abraço para você e todo o povo de Cristianópolis, Goiás. Cida Ribeiro, obrigado, viu? A Marileia, de Rondon do Pará, no Pará. Boa tarde, a paz do Senhor Jesus. Estou ligadinha nessa rádio maravilhosa. Um abraço a todos, radialistas tão competentes. Oh, obrigado, muito obrigado. Isso é bênção. Deus abençoe vocês. Muito obrigado mesmo, viu? Sinto falta demais no dia que não dá para assistir. Fica uma sensação de vazio. Olha que bom. Isso é muito bom ouvir isso, viu, Marileia? Esteja sempre aí com a gente na programação. Muito obrigado pela sua participação. A Elcinete Coutinho falando que ela perguntou meu nome completo, né? Que ela não... É porque não gosta de escrever... Ah, não quer escrever errado o nome. Que legal. Obrigado, viu? Muito obrigado mesmo. Ela perguntou até quando que eu fico. Eu fico até amanhã. Amanhã é meu último dia aqui na programação, né? Na quinta-feira o Cacá Rodrigues já está de volta para fazer o horário dele aqui na Rádio Transmundial. Tá bom, Cinete? Muito obrigado. A Ana Teca de São Luís do Maranhão chegou agora aqui com a gente. Boa tarde, Eric. Cheguei agora do trabalho. Bastante chuva. Estamos juntos. Aqui em São Paulo tá um tempo bonito na noite, mas tá frio, viu? Tá uma noite fria. E falar, eu não vi. Uma amiga nossa aqui da rádio falou que aonde eu moro, em Mauá, fez 7 graus dessa última noite. Tava muito frio mesmo, né? Eu senti. Mas eu não sabia quanto estava fazendo, não. Anateca, obrigado, viu? Adelson de Jesus, do Maranhão, tá mandando boa tarde. Tô ouvindo a programação. Tô só esperando o pastor Itamir e o Luiz Saião. Itamir acabou de passar. Luiz Saião tá chegando após o comercial. Tá bom, Adelson? Obrigado. Valeu. Josias de São Paulo, mandando boa noite. Aquela boa noite pra você também, Josias. E o Manuel tá mandando boa noite, irmão. Paz em Cristo, a paz para você também. Deus abençoe. E o Lima Taxista tá com a gente também. Lima, muito obrigado pela participação. Deus te guarde aí nas ruas, viu? 6 horas e 28 minutos, horário de Brasília. Tô indo pro rápido intervalo. Na sequência já chega Luiz Saião com Rota 66.
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4: As pessoas mais místicas entendem que o demônio, o diabo, né, e os seres maus interferem mais na vida do que o próprio Deus.

É com muita alegria que nos encontramos novamente para estudarmos a Bíblia. Aqui é Beltrão trazendo mais uma vez a série de estudos do livro de Salmos no seu programa Rota 66. Hoje o professor Luiz Saião destaca os Salmos 60, 61 e 62 para falar sobre o poder pertence a Deus.

passar, o teu povo por tempos difíceis, deste-nos um vinho estonteante. Como podemos observar aqui, encontramos uma oração nacional que pede o auxílio da parte de Deus depois da nação ter sofrido alguma espécie de ataque militar. Quando lemos versículo de número 9 e também versículo 8, aparentemente o contexto sugere algum problema com os edomitas. E o que que está acontecendo? Qual que é o contexto por trás desta composição poética? Deus é o Deus que tem aliança com Israel, e ainda mais agora em tempos da monarquia, a aliança de Deus se dá com o rei Davi. Então, o que está acontecendo mediante esta derrota, este conflito, esse problema de combate com as nações que estão à volta de Israel? É um problema teológico difícil de resolver. Como é que Deus, que está do nosso lado, não esteve presente para nos dar a vitória? E então a única resposta, explicação, é simplesmente uma: olha, Senhor, se isto aconteceu é porque tu mesmo permitiste. Tu és o Deus que tem todo o poder, é o Deus soberano, que domina todas as coisas. Não há nada que tenha acontecido que não tenha sido permissão ou até mesmo a ação direta de Deus. É interessante e é muito surpreendente observar que o salmista não enxerga uma outra fonte de referência para explicar as experiências negativas da vida. Ele atribui todos os momentos difíceis e complicados ao próprio Deus, e tem mais. Ele entende que Deus está no direito de agir assim, afinal de contas, porque ele é Deus. Há uma clara distinção óbvia que entre Deus e o ser humano. Afinal de contas, o poder pertence a Deus. Deus tem o seu domínio sobre a história, sobre o tempo e sobre a vida de meros humanos mortais. E diante disso, resta contar com a misericórdia, com a graça de Deus. Daí a oração: restaura-nos, repara suas brechas. E o texto até prossegue, versículo 5, por exemplo, diz-nos: salva-nos com a tua mão direita e responde-nos para que sejam libertos aqueles a quem amas. Do seu santuário Deus falou: no meu triunfo dividirei Siquém e repartirei o vale de Sucote. Aqui vemos o contraste da necessidade humana, da súplica do povo de Israel e da palavra inequívoca de que Deus é simplesmente o Senhor soberano. Isto fica muito claro quando esta soberania e poder divino se manifestam não só sobre Israel, mas também sobre todas as nações. Observe só o que diz o Salmo 60, nos versículos 7 e 8. Gileade é minha, Manassés também. Efraim é o meu capacete, Judá é o meu cetro. Moabe é a pia em que me lavo, em Edom atiro a minha sandália. Sobre a Filístia dou meu brado de vitória. Deus domina sobre todo Israel, sobre a parte norte de Israel, destacada aqui, e também sobre as nações que estão ao redor do povo eleito. E o texto prossegue e nos diz: quem me levará à cidade fortificada? Quem me guiará a Edom? Não foste tu, ó Deus, que nos rejeitaste e deixaste de sair com os nossos exércitos? Dá-nos ajuda contra os adversários, pois inútil é o socorro do homem. Com Deus conquistaremos a vitória e ele pisoteará os nossos adversários. Não há dúvida de que o salmista entende claramente que o Deus soberano, sim, somente ele tem todo o poder. Todos os problemas são claramente atribuídos à ação e permissão divina. Todas as dificuldades têm a ver com a ação do Senhor na história, porque, afinal de contas, o poder pertence a Deus. No Salmos 61 e 62, nós vamos aqui encontrar

um texto um pouco diferente, já que os dois são cânticos que manifestam a confiança em Deus. São duas orações que solicitam a misericórdia e a ação divina. O Salmo 61 começa, de acordo com o texto da NVI, a dizer: "Ouve o meu clamor, ó Deus, atenta para a minha oração. Desde os confins da terra eu clamo a ti com o coração abatido, põe-me a salvo na rocha mais alta do que eu, pois tu tens sido meu refúgio, uma torre forte contra o inimigo." A confiança, a esperança de que todo abrigo seguro se encontra em Deus. Aparentemente, o salmista parece estar um pouco longe do seu ambiente normal. Ele diz que está clamando desde os confins da terra. Parece estar distante, parece estar numa região limítrofe. Terra aqui se refere à terra de Israel. E é muito possível, de acordo com alguns estudiosos, que esse salmo tenha a ver com a pessoa de Davi no momento em que ele fugia do seu filho Absalão, naquela famosa rebelião no início da monarquia de Israel, nos tempos áureos, ainda no tempo do próprio rei Davi. E assim, ele prossegue orando a Deus como aquele em quem ele pode confiar. Deus é responsável por tudo e Deus também é a grande fonte de confiança. Por isso, a oração é a seguinte: prolonga os dias do rei por muitas gerações os seus anos de vida. Para sempre esteja ele em seu trono diante de Deus, envia o teu amor e a tua fidelidade para protegê-lo. Então, sempre cantarei louvores ao teu nome, cumprindo os meus votos cada dia. Chegando ao Salmo 62, aqui nós vamos observar que um detalhe significativo é ver que o Salmo é composto ao estilo de Jedutum, o estilo da música que era cantado junto com esta composição poética. Este Salmo também apresenta aí este cântico que manifesta sua confiança em Deus. O salmista então diz: a minha alma descansa somente em Deus, dele vem a minha salvação. Somente ele é a rocha que me salva, ele é a minha torre segura, jamais será abalado. E assim, o salmo prossegue dizendo que os inimigos, os homens maus, não terão como destruí-lo. Aqueles que o ameaçam não terão poder sobre ele. Convida a sua alma, no verso 5, a descansar em Deus e manifesta a sua esperança, porque Deus é a rocha que salva. Deus é a torre alta. Ele tem a sua salvação, a sua rocha, o seu refúgio. Várias figuras desfilam pelo texto, mostrando Deus como fonte de segurança. E o desfecho do salmo vai nos mostrar o contraste entre o Deus Todo-Poderoso e o ser humano limitado que está na sua condição basicamente simples, basicamente humilde, o ser humano na sua limitação. Versículo 9 e versículo 10 são muito importantes. Os homens de origem humilde não passam de um sopro. Os de origem importante não passam de mentira. Pesados na balança, juntos não chegam ao peso de um sopro. Não confiem na extorsão, nem ponham a esperança em bens roubados. Se as suas riquezas aumentam, não ponham nelas o coração. E como vimos no Salmo 60, no Salmo 61 e o desfecho do Salmo 62, claramente, esse contraste com a nossa limitação e fragilidade faz ressoar com muita força as palavras do verso 11 que apresenta o desfecho desse salmo. Uma vez Deus falou, duas vezes eu ouvi, que o poder pertence a Deus.

0: 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Em destaque a série Salmos, tema da aula, o poder pertence a Deus. Salmos 60, 61 e 62. 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
1: Retornamos agora com o estudo no Salmo 60, 61 e 62. Você até agora acompanhou a exposição do professor Luiz Saião, que agora vai responder algumas perguntas para aprendermos um pouco mais. Professor, qual o contexto histórico do Salmo 60? Quando isso de fato aconteceu? Eu vejo aqui na minha Bíblia uma introdução grande falando de guerras.
2: É, pastor Alberto, de fato nós temos aqui o maior título do Saltério. Nós temos aí um título enorme com muitos detalhes, e a referência histórica mais específica que encontramos é quando Davi combateu Aram-Naharaim e Aram-Zobá, que são regiões que fica na Mesopotâmia, que é onde hoje é próximo onde está o Iraque, né? E também a Zobá diz respeito à região da Síria. Na verdade, nós não temos todos os detalhes, mas há uma referência lá em 2 Samuel, capítulo 8, especialmente a partir do versículo de número 5, quando nós vemos a descrição das vitórias militares de Davi. Ele enfrentou ali Hadadezer, rei de Zobá. Nós temos essa referência. Agora, é interessante que lá no livro de Samuel, 2 Samuel, nós temos a referência histórica da vitória da batalha, a vitória final, né? Nós temos ali o the end, né? O epílogo. E aqui nós vemos que o processo até chegar lá foi complicado. Então, os detalhes que aparecem nos Salmos não são discutidos nos livros históricos. E aqui a gente vai ver como isso foi um processo complicado, dolorido. Eles parecem ter sofrido aí uma derrota inicial e que levou a essa composição poética, e então temos esta referência. E também há a referência depois de Joabe, que feriu 12 mil edomitas no Vale do Sal. Então, esta composição faz referência às duas vitórias e são compostas e incluídas dentro do mesmo Salmo, mostrando que o Salmo está enfatizando aí o poder de Deus no momento quando as batalhas pareciam que iam ser muito problemáticas.
1: Sim, agora o salmista, no Salmo 60 e na sequência, ele é um pouco estranho para mim, porque eu leio o Salmo e eu pego essa leitura como se fosse pessoal para mim. E eu vejo isso, o salmista ele é um pouco inconstante. Ora ele está desprezado, Deus o rejeitou, se esqueceu. Ora ele crê, ora ele tem aquele entusiasmo, em Deus faremos proezas e etc. Por que essa inconstância frequente do salmista?
2: Pois é, pastor Alberto, é uma coisa interessante para a gente refletir e pensar. É que a gente tem uma certa ilusão, né, de que nós é que seguramos o leme na mão. Nós é que fazemos as coisas acontecerem. E, na verdade, até mesmo quando a gente pensa, né, nas pessoas que fizeram a obra de Deus na Bíblia, a gente imagina essas pessoas sendo especiais, diferentes, como se fossem super-heróis da fé. E quando a gente lê a Bíblia com atenção e com cuidado, a gente percebe que essas pessoas, como Davi, como Elias, né, como Noé, são pessoas frágeis, humanas. E o fato do Salmo mostrar toda esta fragilidade concorda exatamente com a teologia que aparece no final do Salmo 62 aqui. Olha, que o ser humano, né? Quer seja ele importante, rico, quer seja ele simples, ele é absolutamente frágil e dado a inconstantes movimentos. E se nós temos a perspectiva correta, nós entendemos melhor as pessoas, nós entendemos melhor a nós mesmos e conseguimos encarar a realidade de frente. Então, esta inconstância, veja só, é apenas um retrato de nós mesmos, é o espelho da nossa própria existência.
1: Agora tá mal, uma gripe espiritual derruba mesmo, né?
2: Pois é.
1: Deus parece que rejeita o seu povo constantemente, como parece aí o salmista dizer isso. Será que ele faz isso com a gente também?
2: É, de fato, olhando para o texto, a gente fica assim meio assustado, né? Porque hoje nós temos talvez uma ênfase muito exagerada, né, em fatores que interferem na nossa vida além de Deus. Então, as pessoas mais seculares imaginam que todas as coisas acontecem por relação de causa e efeito a partir do universo natural. As pessoas mais místicas entendem que o demônio, o diabo, né, e os seres maus interferem mais na vida do que o próprio Deus. Já o salmista entende que a razão de ser da sua experiência, da experiência do povo, está ligada ao próprio Deus. Então, se a gente está passando por isso, não é possível que Deus não esteja sabendo. Não é possível que Deus esteja de férias, que ele esteja em algum lugar. Ele tem a ver com isso. Ele tem responsabilidade nessa história. Agora,
1: ah, que bom saber disso.
2: Quando ele percebe isso, ele não entende que Deus esteja fazendo uma maldade, que Deus esteja, de alguma forma, né, tratando o seu povo de uma maneira perseguida. Deus pode estar disciplinando, Deus pode ter uma razão que é desconhecida, mas com certeza, por trás de toda dor e sofrimento, no mínimo, há uma permissão divina, porque, afinal de contas, o poder pertence a Deus.
1: Estamos falando aqui que o homem é frágil, né? Sua constituição, se somos apenas um sopro e o poder agora pertence a Deus, como você coloca nessa exposição, então é Deus que faz tudo. Logo, né, as nossas escolhas não têm tanto valor assim, nem precisamos lutar por determinadas coisas, né?
2: Pois é, pastor Alberto, veja, a nossa dificuldade ao ler a Bíblia é que nós temos uma mentalidade ocidental, moderna, e a gente pensa, às vezes, de uma maneira um pouquinho complicada e diferente. A gente imagina assim, ó, se Deus faz, então eu não faço nada. Se eu faço, então Deus foi descansar. Mas não é bem assim. Quando a Bíblia diz que nós somos um sopro, o enfoque aqui é especialmente sobre a arrogância do ser humano, sobre a ideia de que nós temos o domínio e o controle das coisas. A gente perde a referência da realidade, né? Qualquer pessoa, por mais poderoso, rico, inteligente que seja, o sujeito aí estourou um vasinho dele e vai embora. A gente perde essa dimensão. Se as pessoas tivessem diante de si esse enfoque correto, claro, na mente o tempo todo, elas seriam mais humildes, mais cuidadosas, mais responsáveis, mas eles imaginam não, que eles viverão para sempre. Então, quando o texto assim fala que nós não passamos de um sopro, isso se refere à nossa temporalidade, à nossa fragilidade física, à nossa inconstância, à nossa limitação. Isso não quer dizer que nós não sejamos responsáveis, não quer dizer que nós não temos as nossas escolhas e que elas não são escolhas reais e que nós não temos a responsabilidade de interagir com a realidade de Deus. Tanto é que o versículo 10 traz muita luz sobre isso, porque ele diz, não confie na extorsão, não ponha a esperança em bens roubados, se as suas riquezas aumentam, não ponha nelas o coração, mostrando que o salmista claramente sabe que nós somos responsáveis pelas nossas escolhas. Então, esse negócio de quando a gente descobre que Deus é totalmente soberano, que Ele é onisciente, que Ele é onipotente, que Ele é onipresente, que Ele é o Senhor de tudo, que Ele domina, e então isso quer dizer que eu não tenho mais responsabilidade, então o que eu faço não vale nada, é ir muito além do que o texto bíblico sugere. Nós não conseguimos relacionar com muita facilidade como essas coisas se combinam, porque são um mistério da fé. Mas a grande verdade é que o poder pertence a Deus e você é responsável, as suas escolhas têm valor e Deus quer que você abra o seu coração para Ele, para a Sua Palavra, a partir da sua livre decisão, enquanto, ao mesmo tempo, o poder pertence a Ele.
1: Obrigado, Sayão, como sempre, respondendo além daquilo que a gente humildemente coloca. Você que está nos acompanhando, se interessa pelo poder de Deus, fique ligado, o professor tem uma palavra especial para você.
2: Hoje no Rota 66, você acompanhou conosco os três salmos que vão dos 60 até os 62. O tema de nossa reflexão foi O Poder Pertence a Deus. Você viu no salmo da oração nacional e em dois salmos de confiança como Deus tem o domínio, o poder, a soberania e como nós somos pequenos, limitados e dependemos de nossa confiança no Senhor. E qual é a grande lição prática que devemos tirar desses salmos para a nossa vida, para o nosso dia a dia? Talvez você tenha imaginado que o segredo da vida é procurar ser cada vez mais forte, mais importante, mais inteligente, mais combativo, vitorioso, passar acima dos seus limites, vencer os outros. Mas aqui, neste salmo, nós vamos encontrar uma sabedoria muito especial. Quando você se sente pequeno, aí sim é que você será grande. Experimente orar sentindo-se como um grão de areia no universo, um pequeno pozinho no meio dessa criação, e lembre-se da grandiosidade, do poder, da soberania de Deus. Quando o seu coração captar a sua fragilidade, como você é pequeno neste universo tão extraordinário, aí sim você será grande.
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3: E esse é o Rota 66 para você, agora 6 horas e 56 minutos. Éter Nóbrega já está por aqui, eu agradeço a sua companhia nessa tarde, né? Muito obrigado por ter feito essa tarde aqui comigo. Eu volto amanhã a partir das 14h, junto com Éter Nóbrega, daqui a pouco Marcos Olivares, com a Noite RTM, Hinos que Tocam e o Revista RTM a partir das 22h. Aproveitando para mandar aquele beijo, aquele abraço para o José Alves e Ara Alves, meus pais lá em Mauá. Um beijão para vocês. Muito obrigado também pela companhia aqui comigo. Deus abençoe a vida de vocês. Tchau, tchau.
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0: Muito bem, boa noite para você que acompanha a programação da RTM Brasil. Estamos chegando por aqui para mais uma edição do nosso Noite RTM. Depois também tem Revista RTM. Hoje é terça-feira, 12 de maio de 2026. Seja muito bem-vindo, muito bem-vindo, onde quer que você esteja agora acompanhando a nossa programação, não é? Você seja muito abençoado aqui na programação do Noite RTM de hoje, que está começando agora e vai trazer para você o nosso Hinos que Tocam, com hinos clássicos da nossa programação. Hoje também você vai acompanhar com a gente o Questões sobre a Vida, aquele programa de perguntas e respostas sobre assuntos importantes, pertinentes, né? Que as pessoas aí estão falando nas rodas de conversas. Hoje, terça-feira também, você vai acompanhar por aqui, né, o Paulo de Tarso, que vai falar sobre finanças. Vamos orar pelos homens, vamos orar pelas mulheres, vamos ouvir boa música, tem a missionária Dorothy, tudo isso e muito mais para você que está ligado, está conectado, está acompanhando a nossa programação aqui na RTM Brasil nessa noite de terça-feira. Sou o Marcos Olivares, estou aqui no estúdio E da RTM Brasil, este estúdio que está ligado, linkado, conectado ao nosso estúdio C em São Paulo, capital, onde temos ali a nossa central de operações, né, a sede da RTM Brasil, e lá tudo nesse momento a cargo dele, Héctor Nóbrega, que mais uma vez daquela força pra gente, participa conosco aqui da edição do Noite RTM e vai ficar com a gente também durante o Revista RTM. Meu boa noite oficial a você, Héctor Nóbrega, bem-vindo mais uma vez aqui à programação do Noite RTM. Como é que você está, meu jovem? Tudo bem contigo?
1: Graças a Deus, Marcos Olivares, boa noite para você, boa noite para toda a sua família aí, boa noite para o nosso querido ouvinte, nosso ouvinte, a todos que nos acompanham, você que vem com a gente aqui na RTM, você que estava acompanhando o Eric Héctor Alves agora com a gente até as 11, se Deus nos permitir. Samuel Matos hoje está aqui nos estúdios também dando aquele suporte, então estou tranquilo. E hoje menos frio que ontem, Marcos Olivares.
0: Deu pra perceber. É verdade, por aqui também, por aqui também. Deu uma melhoradinha. Uma blusa
1: ali atrás e eu resolvi deixá-la ali de canto, só de reserva, pra hora de ir embora. Melhorou. Em compensação, o trânsito tá um caos aqui.
0: Ah, imagino, né? São Paulo sempre assim, não tem jeito, né? Não é diferente com frio, com calor, com sol, com chuva, né? Pelo contrário, com chuva tende a piorar ainda mais. Mas você sabe que aqui tava logo cedo, né? Fui levar a criançada pra escola, 7 graus, tava frio logo cedo, mas o sol já tava despontando, né? Mas durante o dia foi esquentando e agora tá legal, viu? Tá bacana, né? Parece que dessa vez aí a frente fria foi rápida, ela já vai começar a se afastar. Então, que boa notícia, hein?
1: 17 graus aqui, tô olhando aqui o nosso...
0: Excelente notícia, meu jovem. Até nos anima aqui pra gente seguir com a programação, sabendo que amanhã teremos um dia quente. Ah, que maravilha.
1: Não exagere, nem tanto, nem tanto.
0: quem sabe, né? Não, aqui já chegou a 25 graus.
1: Solzinho, mas com ventinho. É outono,
0: 25
1: né?
0: graus.
1: Agora o outono tá mais intenso, agora o outono tá se intensificando, digamos assim.
0: Exatamente, né? Tá mostrando a sua cara. Muito bem. Tá, eu, jovem, estamos chegando por aqui e o nosso ouvinte vai poder participar conosco já do Hinos que Tocam. Nós vamos começar o nosso programa dentro de instantes, né? Mas tem muitos ouvintes que têm aquele hino clássico que marcou um momento especial da vida do nosso ouvinte, da história da família dele, e gostaria também de aproveitar esse momento para pedir, né, o seu hino e participar com a gente. Como é que faz para participar aqui do nosso Hinos que Tocam?
1: Pelo nosso WhatsApp 11, para você que está fora aqui de São Paulo, 974-181-456. 11-974-181-456. Pronto, fiz diferente.
0: Muito bem, exatamente isso. Você vai poder participar já a partir de agora da edição do nosso Hinos que Tocam, que já está chegando aqui na programação do Noite RTM. Meu caro Héctor Nóbrega, por gentileza, aperte o rec e vamos à edição de hoje do nosso Hinos que Tocam.
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0: Está no ar mais uma edição do Hinos que Tocam e hoje falaremos sobre a história do compositor do hino O Amor de Deus é Singular. Esse hino foi escrito por Friedrich Martin Lehmann. Ele nasceu na Alemanha no ano de 1868, mas foi viver nos Estados Unidos quando tinha apenas 4 anos. Frederick se converteu aos 11 anos de idade. O hino O Amor de Deus é Singular só foi escrito quando o compositor tinha 49 anos. Foi no ano de 1917. Parte da letra é baseada no poema judeu Hadamut, escrito em aramaico no ano de 1050 por Meir Ben Isaac Nehorai. Martin Lehman, em 1948, descreveu como a letra de O Amor de Deus é Singular nasceu. Abre aspas. Um dia, durante um curto intervalo no trabalho, peguei um pedaço de papel e sentei-me em uma caixa. Com um toco de lápis escrevi as primeiras 2 estrofes. A 3ª estrofe é o poema judeu, que também tem uma história interessante. As frases foram escritas na parede do quarto de um asilo para pessoas com problemas mentais. O poema só foi descoberto depois que o homem que dormia naquele quarto foi carregado para sua sepultura. Fecha aspas. A melodia também foi criada por Frederick e teve os arranjos de sua filha, Cláudia Lehmann Meigs. Vamos então ouvir este belo hino? O Amor de Deus é Singular. Vamos ouvir nas vozes de Luiz de Carvalho e Denise.

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1: Muito bem, nós ouvimos aqui no nosso Hinos que Tocam, nas vozes de Luiz de Carvalho e Denise, O Amor de Deus é Singular, o hino que nós destacamos na edição de hoje do nosso programa. Mas este é apenas o primeiro hino do nosso Hinos que Tocam de hoje. Vamos ouvir ainda outros belos hinos clássicos. E é claro que você pode participar com a gente, pode sugerir também um belo hino para o nosso programa e oferecer para aquela pessoa querida através do nosso WhatsApp 5511-974-181-456. Fique à vontade para participar conosco. Enquanto você vai participando, já vamos ouvir o próximo hino do programa de hoje. Meu caro Héctor e Nóbrega, qual é o hino que vamos ouvir juntos, então, agora?
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1: Wesley e Marlene.

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1: Nós seguimos ouvindo hinos que falam ao nosso coração, hinos clássicos aqui da nossa programação dentro do Hinos que Tocam. Qual o próximo hino que vamos ouvir então agora aqui no nosso programa de hoje, meu caro Ettore?
2: Eu vou fazer diferente, viu, Marcos Olivares? Ouça.
3: Boa noite, DRTM. Meu nome é Anne, tô falando de Mineiros, Goiás, e queria pedir o hino 328, Sossegai, do cantor cristão. Eu gosto do hino e toca lá na minha igreja. E gostaria muito que vocês tocassem ele hoje no programa.
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1: E daqui a pouquinho vamos agradecer a todos os nossos ouvintes que estão participando conosco, sugerindo belos hinos para o nosso programa. Mas antes disso, ainda dá tempo de ouvirmos mais um hino clássico aqui no programa de hoje. E aí, meu caro Héctor Nóbrega, qual é o hino que vamos ouvir agora?
2: Mais um clássico, com certeza, Marcos Olivares. Alvo mais que a neve, quem canta é a Surana Ramos. Vamos ouvir.

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1: Muito bem, chegou a hora de agradecermos a você que participa conosco, interage com a gente, nos abençoa com a sua participação através do nosso WhatsApp, né? Então a gente agradece agora, nesse momento do programa, a você, nosso ouvinte que está conosco na edição de hoje. Nosso muito obrigado. Então vai para quem, meu caro Hétory Nóbrega?
2: Vamos antes da vinheta aqui, cadê a vinheta?
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2: Pelo 11974181456, Elídia Moreira, estava sumida. Voltou aqui, Marcos Olivares. Ela que é de Goiânia.
1: Bem-vinda, de volta.
2: É, mandando aqui boa noite. A gente retribui, viu, Elídia? Boa noite para você também. Aí, o Cinete, sempre com a gente, né? O Cinete, obrigado mais uma vez. Pediu aqui com o Álvaro Tito. Já separei, viu? No próximo bloco, tá? A gente já vai separar, já vai tocar pra você esse clássico aqui, Não Há Barreiras. Essa é bem conhecida, essa aqui marcou bastante. A Anne, né? A Anne que participou, a gente colocou o áudio dela aqui no ar, Marcos. Ela que pediu.
1: Sim.
2: A que nós ouvimos aqui com o João Alexandre, junto com o filho, né? O Felipe Siqueira, que aliás ele é arranjador, pianista, produtor. Herdou todo o talento do pai, né? Ouvimos aí Sossegai nessa versão belíssima de João Alexandre com o filho Felipe para Anne em Mineiros, Goiás. Também a professora Jaira. Boa noite, irmãos queridos, Marcos Olivares e Hétory Nóbrega. Aqui é a professora Jaira, em Aracaju, Sergipe. Gostaria, se possível, de pedir a música Bondade de Deus, oferecendo a todos os ouvintes. Também já está separada essa canção, viu, professora Jaira? Obrigado, viu? Dupla dinâmica, Hétory Nóbrega e Marcos Olivares, o Senhor esteja sempre convosco, conosco, amém.
1: Amém.
2: Palavras da Elcinete, obrigado Elcinete.
1: Obrigado Elcinete.
2: É isso, muito Marcos bem, Olivares. Obrigado.
1: Sim, obrigado a todos os nossos ouvintes que estão conosco, participando, interagindo, né? Aproveito para agradecer a todos que estão na audiência do nosso programa, nos abençoando, porque estão com o seu rádio ligado aqui na programação da RTM, nos ouvindo também pelo aplicativo, pelo site rtmbrasil.org.br, nos abençoando no programa de hoje. Quero lembrar você que o Hinos que Tocam volta amanhã, se Deus quiser, sempre a partir das 7 da noite pelo horário de Brasília. Você já está convidado, convidada a estar conosco na edição de amanhã, para que juntos possamos ouvir mais hinos clássicos da nossa programação, tá bom? Mas olha, fica por aí, a gente vai para o intervalo, na volta mais belas canções, a gente segue com o nosso Noite RTM, abençoando a sua vida na programação da RTM Brasil. O intervalo é bem rapidinho e a gente volta dentro de instantes. Não sai daí não, a gente volta já.
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4: Tá aí, já estamos de volta com o nosso Noite RTM, agradecendo a você que participou com a gente, né? Você que está ligado conosco e já estava acompanhando o Hinos que Tocam. Vamos seguir por aqui com o Noite RTM, tem muita coisa legal para acontecer por aqui. Claro que a sua participação continua valendo com a gente. Pode pedir aquela sua música preferida, oferecer para quem você quiser. Pode comentar sobre os programas que você vai ouvindo ao longo da edição do Noite RTM. Algum programa falou de uma maneira especial aí ao seu coração, né? Tocou você de uma forma diferente? Compartilha com a gente, conta aí o seu testemunho. É muito importante para a gente aqui receber esse retorno, esse feedback sobre como a programação da RTM Brasil está fazendo diferença para a sua vida, especialmente aqui no nosso Noite RTM, tá bom? Então não deixe de participar lá no 11 974 181 456. A gente vai seguir por aqui, ouvindo boa música aqui no nosso Noite RTM desta terça-feira, desse 12 de maio de 2026. Meu caro Hétori Nóbrega, você que está aí no estúdio C da RTM, onde temos aí, né, toda a playlist da RTM Brasil, que está sendo renovada, né, pelo Vavá Rodrigues, tá uma nova roupagem. O que você vasculhando aí, meu jovem? O que você escolheu pra gente ouvir? Lembrando que os nossos ouvintes, né, alguns dos nossos ouvintes que participaram do Hinos que Tocam também, né, fizeram alguns pedidos de algumas músicas que a gente pode ouvir aqui também, mesmo fora do Hinos que Tocam, né? Então vamos mesclando isso, né, algumas coisas que a gente vai puxando aqui da nossa playlist e ao mesmo tempo atendendo também aos pedidos dos nossos ouvintes. O que você preparou pra gente agora, meu caro Hétori?
5: Aí mudei até a câmera aqui, Márcio Olivares, os nossos ouvintes sentindo um pouco aqui do clima do nosso estúdio.
4: Bacana,
5: né?
4: Hein?
5: É, aí na tela já tá aqui, não sei se dá pra ver aí o... Tá bem distante, mas já separei aqui, Álvaro Tito, Não Há Barreiras. Essa, eu gostei, eu via muito essa canção quando morei lá na Zona Leste de São Paulo. Traz boas lembranças, Marcos Olivares.
4: Que legal, que legal. É. Muito bem.
5: Vamos ouvir então. Clássico, quem pediu foi o Sinete.

0: isso, Marcos Olivares, para relembrar com o Álvaro Tito, Não Há Barreiras. Acho que é de 1987, não me engano. O Ricardo Santos que sabe melhor
1: clássico,
0: que eu.
1: Né? Já também é considerado um clássico também da nossa música cristã evangélica contemporânea, não é? Não Há Barreiras, muito legal, né? A gente ouvindo aqui no Noite RTM, diga.
0: Inclusive, onde eu morava, eu morei na Coab, ali na Zona Leste, né? E eu tinha uns vizinhos que eram da Assembleia de Deus. Eu morava no quinto andar, eles moravam no quarto, no outro bloco. Aqueles blocos um de frente pro outro, meu era desse cara. Enfim, era mais um bloco ali. E eles iam tudo pra igreja, domingo, todo mundo bem vestido. Eu lembro que o pai deles, seu Isaac, já falecido, ele tinha uma Belina e enchia o carro. E todo mundo pra igreja, carregando violão, carregando instrumento. E quando eu entrava na casa deles, eles tinham uma estante cheia de discos, né? Aqueles discos de bolachões mesmo, LPs. Uhum. Uma parede de som desse tamanho. E tinha vários de Álvaro Tito. Tinha esse aí, eu pedi emprestado, tinha uma vitrolinha desse tamanho. E eu ouvia muito. Eu pedi emprestado, tinha essa que é a faixa 1 do álbum na época.
1: Que legal.
0: E outros dele, tudo no LP, na agulha mesmo.
1: Uhum.
0: Então me traz essas lembranças, sabe?
1: Quando boas eu lembranças, música, eu lembro, muito legal, muito legal, muito bom.
0: E vem tudo isso à memória, eu devia ter, sei lá, 8, 9, 10 anos de idade. E era muito legal, eles indo pra igreja domingo à noite. E tinha a banda, tinha a mocidade de um lado, a banda do outro, e todo mundo tocando. As moças ficavam tocando clarinete na frente, os irmãos lá mais atrás, com aqueles instrumentos maiores de metais, né?
1: Uhum.
0: Era muito bonito. Era muito que bonito
1: legal.
0: Se ver. Boas lembranças.
1: É isso aí.
0: Foi a primeira vez que eu usei um terno na minha vida, foi nessa igreja.
1: Tá vendo? O Hétero Nobre fazendo uma viagem no tempo, lembrando, né?
0: O que uma música não faz?
1: Que você estava nobre, né? Ah, que beleza.
0: Eu lembro que eu ganhei do meu tio essa. Eu tinha 13 anos de idade, já indo pra igreja legal. Todo de paletó, gravata. Gravata não lembro. Bom. Acho que tinha gravata também. É.
1: Muito bom.
0: Não sei gostei hoje, era
1: história,
0: assim.
1: Cara. Gostei mesmo.
0: É.
1: Legal.
0: Seja, uma música trouxe todo esse panorama aqui na minha mente. Aqui é isso, Marcão.
1: Muito bem, bom. Muito bem. E qual que é a próxima música, então, que a gente vai ouvir? Vamos ver se vai trazer lembranças aí para o nosso ouvinte também.
0: É, a professora Jaira, né? A professora Jaira tá em Sergipe, capital Aracaju. É isso, né? É, capital de Sergipe, Aracaju. Eu inverti. Ou é Sergipe que é a capital de Aracaju, ao contrário, né? Aracaju, capital de Sergipe.
1: O estado de Aracaju.
0: É isso. É, não,
1: capital
0: não.
1: Sergipe.
0: Contrário. Sergipe é o estado. Aracaju é o município. Obrigado, viu, professora? Aqui é assim, a gente quebra o gelo, aqui é bem descontraído, e a gente fica feliz, né, Marcos, com as interações dos ouvintes. Elenilze, hein? Olha só, Elenilze, comentamos de você ontem aqui, tá em Salinas. É, ontem uma ouvinte querida participou aqui, acho que foi através do seu esposo, pastor Ivan. Que legal, tá acompanhando aqui o Índios que Tocam, a Elenilze de Salinas. Diz que, ó, vocês são muito especiais. Forte abraço, salinenses.
1: Amém.
0: No amor de Cristo. Amém. Tava aqui acompanhando os Hinos que Tocam. Que legal, hein? A Esther de Matinhos, litoral do Paraná. Sempre ouvindo também a RTM Marcos Olivares. Olha que legal.
1: Muito bom.
0: Vamos ouvir, então, Bondade de Deus, pedido da professora Jaira com Isaías Saad.
1: Belíssima, vamos lá.
0: Essa é a clássica. A gente sempre canta lá na igreja essa aqui.

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1: Muito bem, estamos ouvindo boa música aqui no nosso Noite RTM. Daqui a pouquinho, Questões sobre a Vida, aquele programa de perguntas e respostas sobre assuntos importantes, hein? Assuntos muitas vezes difíceis, mas que as pessoas estão comentando nas rodas de conversa, no trabalho, nas ruas, na escola, né, em casa, com a família. Então a gente traz aí um panorama desses assuntos e as respostas baseadas na palavra de Deus. Portanto, o que Deus diz sobre aquele assunto, a gente traz no Questões sobre a Vida. Você vai acompanhar com a gente daqui a pouquinho, às 8h30. Meu caro Héctor Nóbrega, parece que você tem um recado aí que você queria trazer pra gente. Você falou, eu quero falar, Olivares. Então fala, meu jovem. Fala, Héctor. Ah, o espaço é todo seu, meu jovem.
2: Eu não disse assim, você
1: fala bonito.
2: E eu, você que fala bonito. Eu tô aprendendo, eu chego lá. Quem dera ter essa voz de trovão aí, mano.
1: Pra assustar as criancinhas, né?
2: Pô, aí não, né? E Marcos Olivares é só alegria, viu? É assim, ouvinte, aqui é que tudo é festa. Eu tava lembrando dessa música que a gente que ouvimos aqui há pouco, Humanidade, Banda Rara, também sim, daquela época, viu, Marcos? Eles também tinham esse álbum aí, Banda Rara. Ah, é. Lembranças, hoje foi
1: essa,
2: bem
1: nessa época aí, essa época da Banda Rara, tá? Tudo você na mesma época, música? Mais ou menos, eu lembro dessa música, né? Eu lembro do disco.
2: É do mesmo álbum de Estrela da Manhã.
1: Eu tinha esse disco, né? Tem ainda, eu acho, aqui, Humanidade. Mesma época do Cates Barneia, que o pessoal tocava junto nessa época, né? Nas segundas-feiras, o pessoal ia lá no Cambuci, lá no Espaço da Renascer. Então tinha o Atos 2, que depois virou Kadosh.
2: Isso, bem lembrado. Tinha aquela Mundo Perdido, lembra?
1: Isso. Aí tinha o Cates Barneia, Oficina.
2: Brother Simeon, Brother Simeon só veio depois,
1: Isso. Aí, Brother Simeon cantava no Cates Barneia, né?
2: Cates Barneia ainda, sim.
1: Não solo, depois o pessoal do Resgate tava começando, sim, né? Tava feliz porque tava começando, tinha um espaço ali para eles poderem tocar ali, né? Banda Resgate. Então era tudo essa mesma época aí, viu? Muito bom, muito legal, gostoso relembrar.
2: Foi bom aí, tá vendo? Ei, Marcos Oliveira, depois se você tiver a capa desse disco, você mostra aí pra gente lembrar. Se você achar aí.
1: Já eu trago aqui, mostra aqui.
2: Isso, mostra aí na telinha pra relembrarmos. Boa. O Dinho, ele tem o álbum do Banda Rara, o CD, ele me emprestou, ficou um tempão comigo, fui devolver depois que ele veio trabalhar aqui, O Mundo Melhor, já de 98.
1: Ele já tinha até desistido já, né?
2: Não, isso aí já não, tá, fiz que... E ele falou, não, brother, não, ele me chama de Maninho. Não, Maninho, pega pra você, fica pra você. Eu entreguei através da Renata, porque eu não encontrei com ele. Renata, você entrega pro Dinho? Ficou anos, ficou muito tempo comigo. Vários discos que da época que nós, de outra rádio que nós trabalhamos, e ficaram comigo esses discos, né? Perdemos contato, assim, ele foi morar em Curitiba, enfim, ele era aqui do ABC também, né? Uhum. Aí devolvi. Mas hoje nem destoca CD, né? Hoje tá tudo digitalizado, mas eu fiz questão de devolver, né?
1: Eu tenho os meus aparelhos aqui, viu? Pra manter a tradição.
2: De toca disco, LP também você tem aí? De agulha? Tem
1: toca discos.
2: Tem tudo, hein?
1: Tem de toca fitas.
2: Toca fita também, o meu palo
1: CD, funciona. CD, tem tudo, meu amigo. Ah, você acha?
2: Olha só, hein? Hoje tá bem nostálgico o programa, hein? Tá bem vintage aqui no nosso Noite.
1: A gente é do
2: tem bom gosto.
1: Vai guardando.
2: Época boa. Época boa, era gostoso. E o LP tá voltando, né? Parece que o pessoal tá...
1: Então...
2: Tá bem... É gostoso você sentir a música ali, você colocar no ponto que você quer ouvir novamente. Ah, isso é legal. Boas lembranças. Mas o meu recado, Marcos, não é sobre música. Eu queria falar para os nossos ouvintes sobre a campanha que estamos realizando aqui na rádio, né? Estamos convocando os ouvintes que nos acompanham já há algum tempo, aqueles que estão chegando também, que a RTM Brasil, ela está em busca de alcançar mais vidas, né? Alcançar mais pessoas com as boas novas do Evangelho. É um privilégio podermos aqui nos estúdios, através dos programas, poder, a cada programa que eu toco aqui, que eu deixo separado aqui na nossa playlist, programas de estudos bíblicos, daqui a pouco vem o seu, né? O Questões sobre a Vida, como você bem disse. Logo mais vai ter o calendário de oração. Dorothy, que é um devocional Deus na Vida, enfim, são tantos programas que nos edificam, né, Marcos? E tudo isso é feito com muito carinho, debaixo de muita oração, mas tem um custo. Então, a gente estamos convocando todos nós, comunicadores aqui da casa, para que mais e mais pessoas possam se unir a nós nessa missão. Nós aqui no operacional, na comunicação, aqui na linha de frente, e você ouvindo, você também pode nos ajudar indiretamente, nos ajudando com sua oração, principalmente, primeiramente, intercedendo por esse trabalho, por nossa missão, e também nos ajudando financeiramente, né? 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Temos cursos que são ministrados gratuitamente para ouvintes e também para pessoas que estão cumprindo penas, né? Estão nos presídios. E a gente trouxe ao longo da semana passada, vários depoimentos, né? Deixa eu ver se eu acho mais um aqui. Enfim, são vários depoimentos que estamos lendo ao longo da programação. Você que tem ouvido aqui já está acompanhando. E ó, olha só que interessante, 50 centavos por dia dá R$15 no mês, isso aí não pesa, isso, né, Marcos?
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3: 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Parece um pouquinho, verdade, né? Você fala assim, o mar é uma imensidão, mas ele é feito de gotas. Você pode dividir em gotas de água, né?
2: Exatamente.
3: Então você fala assim, é uma gotinha no oceano. Mas se você tirar todas as gotinhas, acaba o oceano. Então é isso, exato, né? Se somos uma gotinha nesse oceano, nesse universo da RTM Brasil, a gente pode fazer a nossa parte, que parece tão simples, mas no todo faz toda a diferença, né?
2: É verdade. Um tijolinho, né? Pra gente montar essa estrutura, né? Que é levar o evangelho através dos meios de comunicação de massa. Queremos investir em rádio, em redes sociais, podcasts, enfim, tudo que está em alta, acompanhando as tecnologias. Temos câmeras robóticas aqui nos estúdios, novos estúdios, tudo isso teve um custo para entregar, sim, o melhor, né, a quem está com a gente já na caminhada e para quem vai chegar também, vai ouvir do evangelho, vai aceitar Jesus um dia, vai congregar numa igreja, vai receber as boas novas do evangelho, né, Marcos Olivares? Tem que anunciar, né? O evangelho precisa ser anunciado, Jesus precisa ser conhecido. E isso não é, como comentamos hoje, não é algo que Deus poderia muito bem ele mesmo fazer, mas sim, ele conta com a parceria humana, ele nos dá a oportunidade de sermos parceiros da obra.
3: Ele quer que a gente participe da criação, né? Ele, exato, quer que a gente participe, que a gente faça parte. Ele quer essa comunhão, né? Nossa, com ele.
2: É um
3: ele.
2: Grande privilégio.
3: Exatamente. Sim.
2: 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Vamos juntos, sendo missionários, cada um de nós, seja aqui ou do outro lado também nos ajudando, nos dando esse suporte, né, Marcos Olivares, para continuarmos.
3: Exatamente. E depois desse bom recado, a gente vai ouvir mais músicas aqui no nosso Noite RTM de hoje. O que, que a gente vai ouvir agora na sequência?
2: O Vavá Rodrigues, grande Vavá Rodrigues, nosso querido Vavá, beleza. Gente do céu, vamos ouvir. Essa é pesada, você gosta de rock, hein?
3: Eita! Já gostei do primeiro acorde já. Ah, que beleza.
2: Aumenta o som aí, aumenta o som.

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0: Muito bem, voltamos com o nosso Noite RTM. Hoje é terça-feira, é dia de questões sobre a vida, aquele programa de perguntas e respostas sobre assuntos importantes, às vezes complicados, difíceis de serem conversados, com perguntas difíceis, né? E as respostas a gente vai buscar sempre na palavra de Deus. O que é que Deus diz sobre aquele assunto? Então a gente entende que essas respostas são as respostas definitivas para cada questão, para cada angústia que muitas pessoas têm, né, sobre os assuntos que a gente traz sempre no Questões sobre a Vida. Então, se você puder, anote aí as referências bíblicas das respostas. Anote também o tópico das perguntas. Não precisa ser a pergunta inteira, né? Então, você ouviu a pergunta, anota ali a ideia, tópico da pergunta, para que você não esqueça depois no final do programa. Você vai voltar lá, deixa eu ver, perguntar, ah, tá, ela falou sobre aquele assunto e ele respondeu baseado nesses livros da Bíblia. E aí você vai montar esse estudo seu, né? Não leva muito tempo, você vai aprender bastante e vai ter oportunidade aí de ser usado por Deus, né, para ajudar pessoas que de repente vão passar por um momento difícil dentro desse assunto, e você vai estar preparado para conversar com essas pessoas. Então vamos acompanhar mais este episódio de Questões sobre a Vida, que tem a apresentação de Fernanda Lima.
1: Olá e bem-vindo ao Questões sobre a Vida, trazido a você pela CTTW e pela RTM Brasil. Sou sua apresentadora e meu nome é Fernanda Lima. Nossos programas estão em formatos de perguntas e respostas e consistem em questões típicas que ouvintes como você podem ter sobre diferentes assuntos importantes. Abordamos questões sobre a vida, como solidão, luto, depressão, família, propósito e morte. Também abordamos questões sobre Deus, Jesus, céu e oração. Nenhuma pergunta está fora dos nossos limites. Meu convidado de hoje é o Marcos Olivares. Marcos, seja muito bem-vindo ao nosso programa.
2: Olá, ouvintes. Olá, Fernanda Lima. É sempre uma alegria estar aqui participando do programa Questões sobre a Vida.
1: Bom, o nosso programa de hoje lida com questões sobre como encontrar significado e propósito para a nossa existência. E também levanta questões importantes sobre os nossos sentimentos, comportamentos, todos eles relacionados ao nosso propósito na vida e como lidar com isso, quando pensamos no plano de Deus para as nossas vidas. Então a gente vai começar pedindo a Deus que nos ajude. Querido Deus, por favor, ajude-nos enquanto consideramos o propósito de nossa existência à luz de sua palavra. Em nome de Jesus, amém. Então vamos começar, Marcos.
2: Sim, resposta breve é que todo mundo que nasceu deseja ter sentido e propósito na vida. Queremos fazer mais do que apenas existir. Todo mundo deseja ser alguém. Todos nós tentamos entender quem somos e qual é o nosso lugar neste mundo.
1: Bom, é importante perceber que temos sentido na vida.
2: Sim, com certeza. Ter sentido significa saber que somos importantes, somos úteis, somos essenciais. Somos mais que outra pessoa que existe simplesmente entre bilhões de outras pessoas. Você é uma criação especial.
1: Bom, ter significado na vida é a mesma coisa que ter um propósito na vida?
2: Olha, Fernanda, propósito tem a ver com alcançar objetivos na vida. Você tem o desejo de realizar alguma coisa. Você quer aproveitar ao máximo a vida e a si mesmo. Buscamos propósito e destino. O propósito envolve o nosso desejo para ser melhor na vida, ou de ajudar os outros, ou de desenvolver talentos. Você está motivado para alcançar objetivos. Você quer seguir em frente, viver e não retroceder. Seu propósito orienta a direção da sua vida.
1: Bom, cada um de nós tem objetivos e desejos diferentes na vida.
2: Sim, sim, todos nós, né? E esses são esses objetivos que nós temos na vida, ou esse seu propósito, vamos dizer assim, são especiais e únicos para você. Você como pessoa, com um propósito na vida, você tem algo pelo que viver verdadeiramente. Quando você tem um propósito em sua vida, você está conectado a algo maior do que você mesmo. Ao observar como outras pessoas têm um propósito e trabalham em direção aos seus objetivos na vida, isso dá motivação a você para perseguir o seu propósito e para perseguir os seus objetivos na sua vida.
1: Existem pessoas que perguntam por que nasceram. Talvez alguém possa pensar que ele ou ela é um acidente.
2: As pessoas se perguntam por que nasceram. Isso é muito verdade. As pessoas fazem essas perguntas por causa de circunstâncias difíceis. Elas estão confusas, feridas ou sofrendo, sem saber qual caminho seguir na vida. Ou lhes falta felicidade e realização. Elas então duvidam.
1: Sim, inclusive ouvimos falar de pessoas que gostariam de nunca ter nascido.
2: Olha, é verdade, havia um homem bom na Bíblia que afirmou que desejava nunca ter nascido. Seu nome era Jó. Jó perdeu tudo. Seu corpo estava em péssimo estado de saúde, ele perdeu seus filhos, perdeu toda a sua riqueza. Sua esposa se voltou contra ele. Em voz alta ele exclamou: "Pereça o dia do meu nascimento, transforme-se aquele dia em trevas." Está lá no livro de Jó, no capítulo 3, versículos 3 e 4.
1: Então, esse homem chamado Jó sentiu que teria sido melhor se ele não tivesse nascido, em vez de nascer apenas para experimentar sofrimento e perda?
2: Sim, está correto. No entanto, Deus estava com Jó durante todo esse período de sofrimento. Jó percebeu que há significado e propósito na vida, mesmo quando a sua situação era terrível, uma situação difícil que ele estava vivendo.
1: Bom, um de nossos ouvintes escreveu para perguntar se é importante saber que Deus tem um propósito para as nossas vidas.
2: Ah, sim. Conhecer o propósito de Deus para as nossas vidas dá sentido à vida. Isso nos ajuda a focar nas coisas que nos guiam e nos dá uma vida plena. Isso não é só nesta vida. O propósito de Deus para nós segue cada um para a vida eterna que recebemos quando nos tornamos seguidores de Jesus Cristo. O propósito dele dá o verdadeiro significado.
1: Marcos, e você acha que Deus tem um plano para a vida de cada pessoa?
2: Olha, Fernanda, essa é uma questão muito boa, viu? Lembre-se primeiro de que você é importante para o Deus Todo-Poderoso. Você é importante para sua família, seus amigos, para as pessoas no seu local de trabalho e para muitos outros, viu? Acima de tudo, você é importante para Deus. Porque você nasceu, Deus tem um plano encantador para a sua vida. Há muitas coisas boas na vida para experimentar. Quanto mais você aprender e entender o plano de Deus para a sua vida, mais você saberá por que nasceu.
1: Bom, Marcos, você enfatizou que é importante basear nossos objetivos de vida no plano de Deus para as nossas vidas. Interessante. Mas agora, uma outra pergunta. Existem pessoas que têm dúvidas e perguntas sobre a vida e a existência. Questões como: quem sou eu? Por que estou aqui? Para onde estou indo? Essas questões são normais de serem feitas?
2: Olha, Fernanda, essas questões, elas são muito normais. Desde o início dos tempos, as pessoas têm feito essas perguntas. O importante é como responder às questões. Vamos começar com: por que estou aqui? Você está aqui por vários motivos. Você está aqui para aproveitar a vida, para ser produtivo, tornar esse mundo um lugar melhor e muito mais. Você está aqui porque Deus Todo-Poderoso queria que você estivesse aqui.
1: E para onde estou indo na vida?
2: Olha, se você é um seguidor de Jesus Cristo, então você entende que foi criado para amar a Deus e amar os outros. É para lá que você está indo na vida, fazendo algo que mostre o amor de Deus a todas as pessoas. Quando você nasceu, Deus te deu talentos, te deu habilidades e te deu potencial para trabalhar para Ele e para os outros.
1: Marcos, você mencionou a Bíblia algumas vezes aqui na nossa conversa. O que nossos ouvintes devem saber sobre a Bíblia que você falou?
2: Olha, a Bíblia é o livro que nos conta a história de Deus e da salvação. É a história da vida, da paz e da eternidade. Tem uma grande tradição e um patrimônio magnífico. É antiga, mas sempre nova. Na verdade, a Bíblia é composta por 66 pequenos livros escritos ao longo de muitos anos por muitos homens diferentes. A mensagem, no entanto, é clara. Esses 66 pequenos livros se tornam um livro que chamamos de Bíblia. Ela é importante para a nossa geração. E é nesse livro, a Bíblia, que encontramos a resposta para as perguntas mais importantes da vida. De onde eu vim? Por que estou aqui? Para onde estou indo? Qual é o propósito da minha existência? E olha, tem algo mais, viu, Fernanda? A Bíblia também é chamada de a Palavra de Deus. Ela contém as diretrizes e orientações de Deus para a vida. Você pode confiar na Palavra de Deus, que é a Bíblia, porque é o livro de Deus e Deus é perfeito. As respostas às perguntas da vida são encontradas na Palavra de Deus.
1: Bom, isso é útil da gente saber. Agora, devemos voltar às nossas questões aqui. Estávamos conversando para onde estamos indo na vida. Se eu quero que minha vida vá na direção certa, existe algum tipo de plano que eu possa seguir para fazer as escolhas certas?
2: Sim. Há questões a serem feitas que podem guiar você para uma vida com significado, com propósito. Se a direção que você agora está tomando parece não te levar para lugar nenhum, ou apenas te leva somente a existir, então é hora de fazer algumas questões e, quem sabe, fazer verdadeiramente uma mudança.
1: Bom, então vamos ouvir quais são algumas dessas questões aqui.
2: Claro, olha, aqui estão várias boas perguntas a serem feitas. A direção em que estou indo agora é útil ou é prejudicial a mim? O que estou fazendo agora me deixa com um sentimento negativo e amedrontado ou me faz sentir positivo e realizado? Tem uma sensação de realização na direção que agora eu estou tomando? O que eu estou fazendo agora beneficia a mim e aos outros? Quero continuar nessa direção ou eu gostaria de fazer uma mudança? Olha, existem bilhões de pessoas que estão realizadas na vida e que têm certeza de que estão indo na direção certa. Essas pessoas são seguidoras de Cristo. Elas têm propósito e significado porque o seguem. Elas estão fazendo o que Deus as projetou para fazer.
1: Bom, então vamos seguir em frente. Um de nossos ouvintes perguntou se existe algum tipo de plano a seguir na vida para ir na direção certa.
2: Bom, ter um plano, especialmente um plano para a sua vida, é bom sempre, né? Existem livros e recursos. Alguns são bons, alguns não são tão bons. Deus tem um plano para você e para a sua vida. Ele tem um plano para cada um de nós. E o plano de Deus para nós envolve quatro coisas. Preste atenção. Em primeiro lugar, o plano de Deus é que você o ame. A Bíblia afirma: ame o Senhor, o seu Deus, de todo o seu coração, de toda a sua alma e de todas as suas forças. Deuteronômio, capítulo 6, versículo 5. O amor de Deus por nós é tão grande que é difícil de explicar ou de entender completamente. Quando o amamos, em troca, sentimos realização. Em segundo lugar, o plano de Deus é que você cresça e desenvolva a sua fé. Fé é crer em Deus Todo-Poderoso e confiar nele para guiá-lo, fortalecê-lo e ser fiel a ele. Em terceiro lugar, o plano de Deus é que você faça coisas boas para os outros. Deus quer usá-lo no serviço para outras pessoas. A Bíblia diz: somos criação de Deus, realizada em Cristo Jesus para fazermos boas obras, as quais Deus preparou antes para nós as praticarmos. Está lá em Efésios 2:10. E finalmente, o plano de Deus é que você passe a eternidade no céu com ele, depois de morrer. Jesus nos disse: eu vou preparar-lhes lugar. Está lá em João 14:2. Há um lugar no céu preparado para aqueles que são seguidores de Cristo Jesus.
1: Bom, Marcos, existem muitos grupos e muitas pessoas que tentam influenciar nosso propósito e direção na vida. Você tem algo a dizer sobre eles?
2: Olha, há muito o que dizer sobre pessoas que parecem se importar com os outros, mas que, na verdade, estão atrás do seu dinheiro. Existem até grupos religiosos que tentam influenciá-lo a viver e adorar como eles. Eles querem que você se junte ao grupo deles, mas muitas vezes mentem, né? Para tentar te convencer de que o caminho deles é o caminho certo. Antes de se tornar parte de um grupo religioso, se certifique de saber o máximo que você puder sobre esse grupo e quais são realmente as suas motivações.
1: É, e parece mesmo haver grupos que tentam nos influenciar a fazer parte de seu estilo de vida. Mas depois de conhecer o grupo, você descobre que eles não são o que realmente você quer.
2: É, infelizmente existem até pessoas que se autodenominam seus amigos, vamos dizer assim, né? Eles reconhecem que você tem o desejo de se encaixar em um grupo e fazer parte de algo, não ser sozinho ou ser deixado de fora. Então eles tentam convencê-lo de que se importam com você. Na verdade, eles usam o relacionamento, que não é uma amizade verdadeira, para te envolver em atividades que podem ser imorais, podem ser perigosas, até autodestrutivas. Seguir falsos amigos ou o grupo errado leva você a se sentir mal consigo mesmo. Não existe um significado verdadeiro ou um propósito na vida com esses grupos ou mesmo esses falsos amigos.
1: Olha, uma pessoa deve fazer alguma coisa para entender o quão importante ela ou ele é que é realmente alguém.
2: Fernanda, cada pessoa é alguém importante. Quando uma pessoa se torna um seguidor de Cristo, ela ou ele entendem o quão importante eles realmente são. Para se tornar um seguidor, você precisa ter fé e confiança em Jesus, que é o Filho de Deus. A Bíblia explica que não fazemos nada para nos tornarmos seguidores de Jesus. A Bíblia afirma, pois vocês são salvos pela graça, por meio da fé. Isso não vem de vocês, é dom de Deus, não por obras, para que ninguém se glorie, porque somos criação de Deus, realizada em Cristo Jesus, para fazermos boas obras, as quais Deus preparou antes para nós as praticarmos. Está lá em Efésios, no capítulo 2, versículos de 8 a 10.
1: Bom, algumas palavras precisam de explicação.
2: Sim, vejamos algumas dessas grandes palavras bíblicas. Primeira delas, graça. Deus nos dá a oportunidade de seguir Jesus, não ganhamos isso nem fazemos nada para obtê-la. Outra grande palavra bíblica, salvo, que significa ter vida eterna. Nunca estaremos sem Deus, nunca nesta vida ou mesmo na próxima.
1: Bom, a graça de Deus é um dom de Deus. Salvo é ter a vida eterna.
2: Fé é outra grande palavra, viu, Fernanda, para a gente entender. Significa simplesmente crer em Deus e aceitar a sua palavra, que é a Bíblia. É confiar nele com a nossa vida, sabendo que ele fará o que disse que faria. E obras? Refere-se ao fazer, a manter as regras, a fazê-las por nós mesmos. Em contraste, um seguidor de Cristo acredita que Deus quer que vivamos para ele, façamos boas obras, o sigamos e não nos preocupemos com o cumprimento das regras.
1: Marcos, você pode explicar como que uma pessoa aceita esse dom da graça e acredita em Deus?
2: Sim, posso sim. E com muito prazer, uma pessoa faz uma oração simples. Aliás, eu vou fazer isso agora. E para os nossos ouvintes, quem está nos acompanhando, se você quiser se juntar a mim, por favor, faça-o. Querido Deus, eu sei que fiz muitas coisas erradas na vida. Eu pequei. Eu acredito que Jesus morreu na cruz para perdoar os meus pecados. Eu aceito a morte de Jesus como pagamento pelos meus pecados e entrego a minha vida a Ele agora. Peço-te que me des forças para seguir Jesus todos os dias da minha vida. Você pode aceitar a salvação de Deus agora mesmo, aí onde você está nos assistindo. Suas palavras não são tão importantes quanto a atitude do seu coração. Se você fez uma oração parecida com a que eu fiz agora, e realmente quer dizer isso, então você pode conhecer Jesus como o seu Salvador.
1: Marcos, muito obrigada por estar conosco hoje aqui, por suas percepções sobre como encontrar significado e propósito para a nossa existência. Aos nossos ouvintes, muito obrigado também por nos ouvir. E aproveita e encorajo você a ouvir mais questões sobre programas de vida trazidos até você pela CTTW e pela RTM Brasil.

suas mãos aos céus e diga: Jesus, Jesus, eis-me aqui, Senhor.

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